0: Depois das divergências com o secretário de Defesa, Pete Hegseth, sobre a condução do Exército e as substituições de militares de topo nas Forças Armadas. O Exército norte-americano ainda não reagiu à saída. A Casa Branca não revela os motivos da demissão, elogia apenas o trabalho de Dan Driscoll. Um comitê da ONU considera que os países esclavagistas têm a obrigação de fazer reparações históricas. O documento que agora se conhece aponta que os crimes cometidos até ao século XIX não prescrevem e sublinha que o preconceito em relação aos afrodescendentes perdura. Camila Vidal.
1: É um assunto do presente e não do passado. O Comitê das Nações Unidas para a Eliminação da Discriminação Racial diz que os países são obrigados a considerar reparações para compensar a história de tráfico transatlântico de escravos e a discriminação de que sofrem hoje os afrodescendentes. As duas realidades não se podem olhar em separado. Kitty Furtado, ativista e investigadora da Universidade do Minho, lê o documento e explica o que traz de novo à discussão.
2: Retira a discussão sobre as reparações de um paradigma histórico para colocar o problema no presente. O debate é atual.
1: E sublinha que é preciso olhar para o cotidiano.
2: A desproporção no uso da força, quer pela lei, quer pelas forças policiais, as disparidades raciais dentro dos sistemas judiciais, que é o que chamamos o racismo institucional, as políticas discriminatórias que afetam o acesso à habitação, à saúde, à educação, etc. Tudo isso é colocado como uma consequência deste período escravocrata.
1: O Comitê da ONU recusa o argumento de que as atrocidades cometidas no passado respeitavam nessa altura a lei e que por isso não era um crime. O Comitê defende que não existe uma prescrição nem limites temporais para corrigir os erros do passado e as reparações que se propõem não são apenas monetárias.
2: A importância de abrir os arquivos, de rever as políticas de memória, que isso é tão urgente em Portugal, e de incentivar, inclusivamente, comissões de verdade, uma reparação coletiva. Não é só reparar as pessoas negras.
1: É reparar a história, explica Kitty Furtado. O Comitê da ONU recomenda aos países membros da Convenção Internacional sobre Discriminação Racial restituições, compensações e a garantia de não repetição.
0: É um assunto do presente. Os países são legalmente obrigados a fazer reparações históricas pelo período de escravização, diz o Comitê das Nações Unidas para a Eliminação da Discriminação Racial. Esta terça-feira termina a Cimeira da Organização de Cooperação de Xangai, considerada um contrapeso à influência ocidental, o mundo está com os olhos na capital do Quirguistão, Bishkek, onde se encontram dezenas de líderes de países euroasiáticos, com destaque para os presidentes da Rússia, da China, do Irão e também o primeiro-ministro da Índia. A segurança e a cooperação económica são temas centrais numa agenda em que também dominam os temas das guerras na Ucrânia e no Irão. João Coraceiro.
3: Da Cimeira vão sair 20 acordos e uma declaração conjunta, mas à margem os encontros bilaterais marcam as movimentações com as guerras na Ucrânia e no Irão, as tarifas dos Estados Unidos aos produtos da China e da Índia e as sanções de Washington contra parceiros comerciais do Irão. Esta segunda-feira, os presidentes russo e chinês prometeram unir esforços para reformar a governação global. Putin e Xi Jinping destacaram a cooperação estratégica entre os dois países. Quanto à guerra na Ucrânia, tema principal da conversa entre Putin e Narendra Modi, o primeiro-ministro indiano, Modi sublinhou que a guerra tem de acabar para bem da humanidade e prometeu apoiar todos os esforços de paz. Índia e China são dois dos maiores compradores do petróleo russo. Sobre o conflito entre Irão e Estados Unidos, a marcar a agenda da Cimeira, o presidente iraniano já se encontrou com o primeiro-ministro da Índia, deverá ainda conversar com Putin em Bishkek, mas o PZSQ insiste que o Irão continua a tentar um acordo com Washington. Com o Estreito de Hormuz no centro de novos ataques, a imprensa internacional assinala que a aposta por outras rotas de comércio pode ser um tema neste xadrez de encontros bilaterais. Pequim é um grande importador do petróleo iraniano. Moscovo aprofundou a cooperação militar e comercial com o Teherão.
0: O secretário-geral da ONU, António Guterres, também participa na Cimeira. No futebol nacional, o Benfica venceu esta noite em casa o Estoril por 2-1. O treinador do Estoril, no final, Vasco Matos, assinala que o resultado é justo.
4: Em relação à justiça do resultado, o Benfica acaba por fazer dois golos. Penso que o segundo gol tira-nos ali um bocadinho do jogo, porque se o Benfica não faz naquele momento, eu acho que nós íamos crescer no jogo e íamos causar muitas situações, porque estávamos a conseguir ter bola também. Mas não baixámos os braços e acabámos o jogo muito vivos, muito vivos. e com uma outra situação se calhar poderíamos ter chegado ao empate, mas em relação à justiça do resultado, Benfica fez 2 golos, nós fizemos 1, por isso não há muito mais a dizer sobre isso.
0: Pelo Benfica, o treinador Marco Silva assinalou a estreia de Palhinha em campo.
5: Vai-se adaptar àquilo que nós queremos e à nossa identidade e principalmente aos colegas também começarem a percebê-lo, ele começar a perceber os colegas, vai demorar o seu tempo, mas pronto, aconteceu com mais minutos hoje do que era previsto, mas foi bom, acabou por ser bom para ele perceber também e sentir o estádio, perceber o que as pessoas esperam dele, percebeu-se pela sua entrada e é sempre bom para um profissional e para um jogador sentir isso.
0: Na Pedreira, o Sporting de Braga bateu o Guimarães por 1-0. No final, o treinador do Braga, Carlos Vicenzo, refere que se notou o facto de a equipa ter tido um jogo no meio da semana.
6: E é verdade que ha havido momentos na segunda parte que quizá hemos notado esse desgaste.
7: É verdade que houve momentos na segunda parte que se notou bem o desgaste de ter jogado a meio da semana. As substituições foram muito importantes para manter a energia da equipa, para pressionarmos e para marcarmos golo. Estou contente com a equipa, mas agora temos de pensar no próximo encontro. É um mês muito importante antes da paragem para as seleções.
6: Completamente no seguinte partido da Liga. Sabemos que é um mês para nós muito importante, até o parão por seleções.
0: Pelo Vitória, Tiago Margaride não era um treinador satisfeito no final.
8: A nossa exigência tem que ser máxima. O que eu disse foi que tivemos um jogo dividido e infelizmente o detalhe não caiu para o nosso lado. Pelo resultado de tudo, estou obviamente insatisfeito.
0: Esta segunda-feira encerrou-se a 4ª jornada do Campeonato Nacional de Futebol Masculino.
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1: Boa noite e bem-vindos.

Mais uma vez, sejam bem-vindos. São os momentos iniciais desta edição do Agente Provocador, na Antena 1. Uma hora de rádio com o radar apontado às novidades e surpresas, aos regressos e confirmações, aos maiores desafios da música alternativa da classe de 2025, mas sem esquecer outras referências sonoras, outros discos e nomes que servem claramente a condução da história que evolui e explica como chegamos afinal à música do presente. Em destaque nesta emissão, uma vez mais, o novíssimo álbum de estúdio dos Sparks chama-se Mad, é o disco da semana no Agente Provocador. Hoje, não apenas escutaremos canções desta nova coleção, como vamos naturalmente recordar alguns exemplos da obra genial dos irmãos Mael, um percurso que começou lá atrás, nos anos 70 do século XX, e teve, nesta semana, um novo episódio. Primeiras notas nesta emissão pelos nova-iorquinos Blonde Redhead, um trio que agora nos oferece a face sonora do seu projeto com o coletivo Brooklyn Youth Chorus, e dali ouvimos hoje Before, e a seguir um primeiro mergulho na viagem à história dos Sparks. E o pretexto é esse mesmo, o disco da semana que ouviremos um pouco mais à frente, mas então, antes, ouçamos outras marcas de uma longa e extraordinária carreira. No final dos 70s e com produção de Giorgio Moroder, os sintetizadores dominavam então a criação de um álbum e talvez o primeiro grande exemplo de como as eletrónicas teriam importância na vida dos Sparks. The number one song in heaven. Estes eram os Sparks em 1979.

0: Momentos iniciais desta nova viagem do Agente Provocador em destaque e ainda muito a propósito da escolha para disco da semana do novo álbum dos Sparks. Ouvimos The Number One Song in Heaven, o tema-título do disco de 1979, quando a música pop ainda registava tempero disco, ou não fosse a produção daquele álbum entregue ao italiano mágico dos sintetizadores Giorgio Moroder. Aquela era então uma fase de reinvenção criativa dos Sparks, que poucos anos antes haviam, à sua maneira, interpretado códigos glam rock e desses feito a música que deu corpo ao álbum Kimono in My House, que recordaremos na emissão de amanhã. Chegámos ao Agente Provocador com os Blonde Redhead. Before é um novo single gravado com a colaboração de um coro, o Brooklyn Youth Chorus, e uma primeira amostra de uma nova versão do álbum Sit Down for Dinner de 2023. E a seguir, de volta às memórias dos Sparks. Com mais de 50 anos de carreira, a criatividade e o talento ali encontraram sempre terreno fértil, como neste The Seduction of Ingmar Bergman, os Sparks, aqui em 2009.
1: Mesdames et messieurs, le prix de l'humour poétique du Festival du film de Cannes 1956 est décerné à Ingmar Bergman.

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Os Sparks no Agente Provocador. O destaque do disco da semana a motivar um mergulho sobre memórias e histórias de uma longa carreira que este rapaz apenas descobriu já no início dos anos 90 e quando os Sparks já editavam discos desde meados dos 70. Ouvimos há instantes My Baby's Taking Me Home, um dos temas do belíssimo Lil Beethoven, um disco que em 2002 juntava à música pop outras referências apreendidas na música de dança e no hip-hop. Logo atrás, 1956 Cannes Film Festival, o nome de uma das faixas do álbum The Seduction of Ingmar Bergman. Ali estava um primeiro disco dos irmãos Mael, dedicado ao género musical radiofónico. Encomenda então do Departamento de Drama Radiofónico da Rádio Sueca Sveriges Radio. E a seguir há mais Sparks. Chama-se Mad e com exclamação damos agora as boas-vindas ao disco da semana neste lugar. As próximas duas saem então da nova coleção dos Sparks.

Nova sequência no Agente Provocador, a passagem de duas das novas canções do novíssimo disco de estúdio dos Sparks, o histórico Du, que volta em 2025 a fazer prova de vida, sem revoluções ou aventuras, porém um regresso feito com a habitual competência em canções feitas de sinais dos tempos, que ajudaram a escrever uma das carreiras mais importantes da cultura pop e sempre com aquele travo de quem nunca cede a modas ou à previsibilidade das regras que públicos ou tendências ditam a cada novo ano. Ouvimos Jansport Backpack e logo atrás Do Things My Own Way, dois temas do disco da semana para o Agente, Mad com exclamação para o novo disco do estúdio dos Sparks. E a seguir, esta é a nova canção dos Saint Etienne.

Da França indie pop que o tempo ajudou a arrumar entre os novos clássicos da música popular do passaporte francês. Enfant terrible para uns, incompreendido espírito rebelde para outros, Benjamin Biolay soube, como poucos, alimentar uma carreira com bons discos que a voz cantou e levou a uma categoria superior entre pares. Agora há um novo álbum de Benjamin Biolay em formato duplo, Disque Bleu, tem edição marcada para o outono e hoje aqui assim trouxemos um novo aperitivo. Depois da balada Adieu Paris, eis que hoje nos chegou aquele Juste Avant le Tombé. Mais atrás, no Agente Provocador, os ingleses Saint-Étienne, que somam mais de 30 anos de caminho ativo na música pop de berço inglês, com pré-aviso de que o próximo álbum será mesmo o derradeiro da obra do Saint-Étienne, resta-nos gozar bem a sua música. E a seguir, ainda em França, uma revelação. Ele é Sans Sauvages.

São os últimos cromos de hoje que acrescentamos à caderneta indie pop da classe de 2025. Inept Apollo é a nova canção dos nova-iorquinos Nation of Language, ainda a passagem do francês Sam Sauvage, o jovem músico de voz crua e gosto por eletrónicas livres, nova canção Pas Bourré, a encontrar no primeiro disco de originais do miúdo rebelde, com ar perdido, mas bonito. À saída, uma das novas músicas de Tom York, dos Radiohead e dos Smile, que agora em colaboração com o produtor Mark Pritchard, nos oferece um lento, mas maravilhoso Dialing In. O agente provocador, esse está sempre na RTP Play, com alguns destaques nas redes sociais da Antena 1. Eu sou o Herberto Quaresma, hoje com o som de Paula Guimarães e Guilherme Marques. Boa noite. E até amanhã.

0: 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Duas horas no continente e na Madeira. Uma hora nos Açores. Edição do jornalista Pedro Guilherme.
1: O Presidente da República promulgou esta segunda-feira a Lei do Retorno, dias depois do Tribunal Constitucional declarar que o diploma Inês Ameixa não viola a Constituição.
2: É o desfecho esperado, depois do Presidente da República ter pedido a fiscalização preventiva da Lei do Retorno e Asilo, o Tribunal Constitucional validou o diploma. Agora, cabia a António José Seguro promulgar ou vetar, mas acaba a dar luz verde à lei que vai facilitar a deportação de imigrantes em situação ilegal. Na nota publicada no site da Presidência, o chefe de Estado lembra que tinha pedido a intervenção dos juízes do Palácio Raton por segurança jurídica, defendendo que estas reformas são desejáveis, mas que devem ser feitas respeitando a Constituição portuguesa e os instrumentos internacionais vigentes. António José Seguro refere agora que a decisão do TC permitiu ainda esclarecer dúvidas interpretativas, nomeadamente sobre as preocupações levantadas acerca da expulsão de crianças nascidas em Portugal, da possibilidade de separar pais e filhos ou de expulsar refugiados merecedores de proteção internacional. O PSD, o partido do governo, tinha já mostrado confiança na promulgação do diploma por parte de Belém. Agora, o Presidente Seguro dá luz verde à Lei do Retorno e Asilo, permitindo assim a conclusão de uma reforma da AD para a área da imigração.
1: O Tribunal Constitucional validou as normas e definiu os critérios para impedir a saída de crianças que nasceram em Portugal, bem como a perda de proteção internacional. Há poucas semanas do alargamento do passo ferroviário verde à Fertagus, a Comissão de Utentes dos Transportes da Margem Sul pede mais informação à empresa e ao governo. Lembram problemas como sobrelotação, atrasos e uma frota envelhecida. Diana Almeida.
3: Neste momento, o maior problema da Fertagus é a sobrelotação. É o que diz Aurora Almeida, da Comissão de Utentes dos Transportes da Margem Sul.
4: Nós vamos ali é mesmo sardinhas em lata. E o problema não é de agora. O problema tem décadas.
3: A Comissão tem denunciado este problema e também os atrasos e a falta de renovação da frota. Foi por isso que apresentaram um pedido de esclarecimento ao Conselho de Administração da Fertagus e ao Governo. Até agora, quanto às soluções apresentadas...
4: Nenhuma.
3: Em 2025, a Comissão reuniu com a Secretária de Estado da Mobilidade. A Aurora explica que...
4: Reconheceram o problema, mas as soluções a curto, médio e longo prazo não apontaram.
3: Este ano, a Fertagus anunciou a compra de duas carruagens à empresa espanhola Renfe, que devem começar a operar em 2027. Mas a Comissão de Utentes de Transporte da Margem Sul quer mais informações, até porque o problema está a agravar-se. A frota já tem muitos anos, explica Aurora Almeida.
4: É a mesma frota desde 1998, não foi renovada. Está aqui todo um caldo para continuar a correr mal e agravar-se, porque o material circulante é o mesmo, não há renovação da frota.
3: Aurora diz que é preciso vontade para mudar e investir numa mobilidade sustentável.
4: É preciso olhar para a mobilidade de outra forma, porque só assim é que se tira carros das cidades. Olhar para a mobilidade de forma sustentável.
3: No pedido de esclarecimento feito à Fertagus e ao Governo, a Comissão de Utentes de Transporte da Margem Sul exige mais informação sobre o material adquirido à empresa espanhola e quer saber que medidas vão ser implementadas para combater a sobrelotação das carruagens.
4: Conhecer o problema é bom. E agora, o que é que vamos fazer?
1: O Governo diz que o passo ferroviário verde arranca na terceira semana de setembro, mas não avança um dia exato. A modalidade, destinada a quem usa apenas o comboio para chegar ao destino, será estendida aos urbanos de Lisboa e do Porto, da CP, bem como à Fertagus, que liga Lisboa a Setúbal. A Comissão de Utentes dos Transportes da Margem Sul está atenta, mas acredita que não haverá um agravamento na sobrelotação. Duas pessoas morreram e outras duas ficaram feridas com gravidade esta noite devido a uma colisão entre um veículo pesado e dois ligeiros no IC8, em Ancião, no distrito de Leiria. Um dos feridos graves foi transportado de helicóptero para o hospital. Fonte de Proteção Civil conta que o alerta foi dado pouco antes das 10 da noite. O trânsito no IC8 esteve cortado nos dois sentidos devido a este acidente. No local estiveram mais de 40 operacionais apoiados por 15 veículos. O governo espanhol vai desbloquear quase 170 milhões de euros para um plano extraordinário de apoio a Ceuta devido à crise migratória marcada pela entrada ilegal de dezenas de milhares de pessoas na cidade no final de julho. As verbas, equivalentes a 8% do produto interno bruto anual da cidade, servem para revitalizar a economia local, numa altura em que o enclave espanhol, no norte da África, já beneficia de um plano especial de apoio económico por parte do governo de Espanha. Quanto aos 5 mil migrantes, entre os quais 1.200 menores, que permanecem em Ceuta, o governo espanhol espera alojar toda a gente nas próximas semanas. Até agora foram criados mais de 3 mil lugares de acolhimento temporário. O Benfica venceu esta noite em casa o Estoril Praia por 2-1, no fecho da quarta jornada do campeonato. Pavlidis e Langley marcaram os golos dos encarnados. Begraoui reduziu para os canarinhos. O treinador do Estoril, Vasco Matos, assinala que o resultado é justo.
5: Em relação à justiça do resultado, o Benfica acaba por fazer 2 golos. Penso que o segundo gol tira-nos ali um bocadinho do jogo, porque se o Benfica não faz naquele momento, eu acho que nós íamos crescer no jogo e íamos causar muitas situações, porque estávamos a conseguir ter bola também. Mas não baixámos os braços e acabámos o jogo muito vivos, muito vivos. E com uma outra situação, se calhar poderíamos ter chegado ao empate. Mas em relação à justiça do resultado, Benfica fez 2 golos, nós fizemos 1, por isso não há muito mais a dizer sobre isso.
1: Os encarnados contaram também com a estreia de Palhinha em campo. O treinador Marco Silva abordou a estreia no final da partida.
6: Vai se adaptar àquilo que nós queremos e à nossa identidade, e principalmente aos colegas também começarem a percebê-lo, ele começar a perceber os colegas, vai demorar o seu tempo, mas pronto, aconteceu com mais minutos hoje do que era previsto, mas foi bom, acabou por ser bom para ele perceber também e sentir o estádio, perceber o que as pessoas esperam dele, percebeu-se pela sua entrada, e é sempre bom para um profissional e para um jogador sentir isso.
1: Vitória do Benfica diante do Estoril esta noite na Luz. Mais a norte, o Sporting Braga recebeu e venceu o Vitória de Guimarães por 1-0. Diego Rodrigues fez o único gol do derby minhoto esta noite na Pedreira. O treinador do Braga, Carlos Vicente, admite algum desgaste da equipa dada a quantidade de jogos.
7: E é verdade que ha havido momentos na segunda parte que quizá hemos notado esse desgaste.
8: É verdade que houve momentos na segunda parte que se notou bem o desgaste de ter jogado a meio da semana. As substituições foram muito importantes para manter a energia da equipa, para pressionarmos e para marcarmos golo. Estou contente com a equipa, mas agora temos de pensar no próximo encontro. É um mês muito importante antes da paragem para as seleções.
7: Muito importante até o parão por seleções.
1: E pelo Vitória, o técnico Tiago Margarido não estava satisfeito no final do encontro.
9: A nossa exigência tem que ser máxima. O que eu disse foi que tivemos um jogo dividido e infelizmente o detalhe não caiu para o nosso lado. Pelo resultado de tudo, estou obviamente insatisfeito.
1: Derrota do Vitória em casa do Sporting Braga no fecho da quarta jornada da Primeira Liga de Futebol.
0: Edição do jornalista Pedro Guilherme. 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
2: Ganhou ainda mais força a expressão popular quando a cabeça não tem juízo, o corpo é que paga, na voz de António Variações. O corpo paga de muitas formas, é verdade, e cada vez mais a cabeça pensa nesses custos. Página 147 do livro que nos junta à convidada de hoje. Se não cuidar da sua cabeça, o corpo vai tentar compensar e o resultado raramente é leve. Engolir sapos engorda, literalmente. Portanto, comece por mastigar as suas emoções, são menos calóricas. Ou, página 129, se está a discutir com a sua barriga, se está mesmo com fome ou não, o mais certo é tratar-se de fome emocional e não fisiológica. Há muito para ler e, sobretudo, aprender com este livro e convém parar para assimilar o que aqui se diz, talvez colhida com hábitos de muitos anos. A autora do livro é uma mulher muito pragmática e que corta a direito. Conceição Calhau é professora catedrática na Nova Medical School, regente de Bioquímica Nutricional do curso de Medicina, fundadora da licenciatura em Ciências da Nutrição e do mestrado em Nutrição Humana e Metabolismo. Durante 23 anos foi investigadora e professora na Faculdade de Medicina da Universidade do Porto. Microbiota, metabolismo, cortisol, glicose, menopausa, progesterona, stress crónico, fome emocional. Há muito para desbravar a partir deste livro Engolir Sapos Engorda, o livro da Conceição Calhau, que é hoje a convidada do Fala Com Ela. Há muito também que ela nos lembra que não devemos comer nada que não estivesse na despensa da nossa avó. Olá, Conceição. Acabou de ir, vou cometer aqui uma inconfidência que se vai tornar pública, acabou de ir comer qualquer coisa ao refeitório da RTP. Posso perguntar o que é que comeu?
3: Pois isto hoje foi mesmo, agora estou com os pacientes que dizem sempre que foi uma exceção, porque a oferta e o tempo não foi grande e portanto comi sopa e bebi uma água e um café e tentei comer fruta de sobremesa, mas errei na escolha ao escolher salada de fruta porque estava cheia de fruta de conserva e cheio de açúcar e portanto limitei-me a picar algumas das peças que estavam na taça.
2: A sopa é fundamental.
3: A sopa é fundamental e também é fundamental eu comer o prato completo e a sobremesa ser a fruta, mas hoje de facto foi assim um bypass àquilo que são as minhas rotinas.
2: Vamos então a esta, e já agora pergunto-lhe se de vez em quando, porque estava aí quase a culpabilizar-se por ter comido a fruta com mais açúcar, não é? Fruta de conserva.
3: Não comi, Inês. Não comeu. Piquei o que vi, a maçã e a laranja que lá estavam na taça. Não, essa fruta eu não consigo comer porque é realmente muito doce.
2: De vez em quando podemos prevaricar ou não?
3: De vez em quando, claro que sim, porque dizemos sempre que aquilo que importa é a regra e não a exceção. Mas quando temos essas vontades em si próprias, já quer dizer que alguma coisa não está bem. Portanto, eu provavelmente, com o pouco tempo que tinha para almoçar, e quando vou ao bar, se calhar era ou de vez em quando, não faz mal, comer um folhado, ou comer um bolo, comer um panado, ou uma outra coisa qualquer, que lá estava exatamente na frente dos olhos. Mas eu isso recuso-me porque não gosto, não me apetece e em regra não fico saciada e portanto comi a sopa e a fruta e agora a seguir irei comer uma refeição melhor. Mas de facto, quando as pessoas dizem de vez em quando não faz mal, é quando já têm uma ligação emocional a qualquer uma dessas coisas que efetivamente lhes dá prazer, e isso o livro também vai acabando por explicar, essa recompensa e essa adição que muitas vezes temos em relação a alguns alimentos.
2: Os sapos engolidos, já para explicar o título deste livro, são muitas vezes o rancor, a mágoa não ultrapassada, a humilhação, o bullying, não é? Isto sucessivamente engolido resulta em quê, Conceição?
3: Sim, resulta naquilo que toda a gente vai dizendo, que tem muito stress. E quando nós sentimos essa angústia, essa humilhação, o sentir depois bioquimicamente ou quimicamente acontece qualquer coisa no organismo. Nós somatizamos, nós temos uma manifestação do organismo, ou melhor, temos uma consequência no nosso organismo, que a regra é o açúcar a subir no sangue, porque nos prepara para a luta e para a fuga. Isto é que é a definição fisiológica do que é o stress. Prepara-nos para a luta e para a fuga. Estas pessoas que engolem estas emoções, que na prática significa que não exteriorizam, não se movimentam, não vão dar a volta para arejar, muitas vezes aquilo que acontece, de forma crónica, de forma sistemática, de forma aprendida e de forma programada, é que o organismo tem esta subida do açúcar e o destino é guardar na forma de gordura, porque também é o destino daquilo que nos permite sobreviver enquanto espécie. E, portanto, estão a priorizar acumular gordura e transformam o açúcar em gordura.
4: Mas nós somos uma sociedade, há muito que dizemos isto, se calhar cada vez pior, mas nós somos uma sociedade em stress.
3: Somos uma sociedade em stress e em Portugal os números de doença mental, de consumo de ansiolíticos, de antidepressivos, devia nos fazer também ligar uma coisa à outra. Ou seja, se temos estes números e ao mesmo tempo temos também risco cardiovascular, o cancro, a diabetes, a obesidade, estas doenças estão todas relacionadas umas com as outras. Os maus hábitos alimentares, que muitas vezes não é porque as pessoas querem, é porque as pessoas não conseguem mudar comportamentos, porque é difícil. Claro que há outros fatores, como por exemplo até a parte económica, porque também não podemos ter discursos que sejam não coerentes, que é estar a mentalizar ou a dar literacia às pessoas para comer determinadas ofertas alimentares e depois essas são as mais caras. Portanto, nós também temos que ter aqui um território que seja transversalmente coerente. Mas, por outro lado, esta questão de facto, nós termos mais opções para que o comportamento alimentar seja melhor. E em termos alimentares isso vê-se muito. As pessoas têm uma adição à comida para compensar as emoções.
4: Temos todos, não é? Temos todos, nem que seja só de vez em quando, mas vamos tendo. As mulheres absorvem mais esta questão emocional, as mulheres absorvem muito mais este tipo de aquilo que já falámos aqui, a mágoa não ultrapassada, as situações assédio, bullying, porque às vezes é mais difícil de falar. Embora nós passamos a vida a dizer que os homens é que têm normalmente mais dificuldade em falar das suas emoções, não é?
3: Mas nós temos três dimensões da mulher, que é a parte social, social no trabalho, no papel na família. Depois a parte biológica e, obviamente, dentro da biologia também a parte hormonal. E, portanto, estas três dimensões significa que, se por um lado, do ponto de vista social, há uma enorme pressão na mulher, a emancipação da mulher, que já foi no século passado, mas a verdade é que nós temos muitas coisas ainda não ultrapassadas. E, portanto, temos uma acumulação de funções, depois uma culpabilização cultural e depois a biologia da mulher. Se pensarmos naquilo que é a diferença na espécie humana do homem e da mulher, a mulher é que o homem é para a caça e a mulher é que tinha que ficar vigilante, a mulher é que tinha que ficar mais resguardada, tem uma vulnerabilidade biológica também diferente. Uma, se calhar, mais capacidade imunológica de estar atenta e de lutar relativamente ao outro. E depois hormonalmente também é muito diferente do homem. E, portanto, todas estas diferenças fazem com que se torne mais vulnerável e que estas doenças, o inglês sabe, se calhar é muito mais frequente na mulher, porque apesar de tudo o homem se calhar vai dar mais vezes voltas, não é?
4: A menopausa ganhou muito, muito destaque nos dias de hoje. Passámos a falar muito mais e sem problemas, mas as mulheres tendem a desvalorizar às vezes os sintomas, também lá está por uma questão cultural.
3: Sim, e a menopausa é importante. Nós temos uma ideia de que temos mais anos, portanto a longevidade é hoje um tema, a medicina preventiva também é um tema, portanto chegarmos mais com mais anos, mas com saúde. E se pensarmos que nos anos 50 a esperança média de vida era de 50 anos, 53 para as mulheres, a verdade é que hoje temos mais 30 anos em cima. Portanto, a vida pós-menopausa, que não existia nos anos 50, agora existe. Portanto, de facto, compreende-se uma maior atenção para esta saúde no feminino. Mas é importante, e o livro também explica muito isso, as mulheres não têm pausa. É uma linha contínua. Não é propriamente lembrar-se da saúde da mulher apenas na alteração mais abrupta que tem, que é na menopausa. E isso é muito importante exatamente para não acumular tanto dano até à menopausa, em que depois a gota d'água vem transbordar o copo. E, portanto, de facto, muitas vezes o impacto desta alteração hormonal que acontece naquela fase da mulher tem um impacto muito maior, porque há uma acumulação de situações. Até basta pensar que, pela idade, os filhos estão a sair de casa, provavelmente as relações de casamento também não são boas. E, portanto, há toda uma constelação de fatores que aglomeram-se e que acaba por agravar toda a situação. E, portanto, como eu costumo dizer, não só a mulher não tem pausa, como também é o momento da pausa para pensar o que é isto. E, portanto, não se cuida, e o livro vem explicando que toda esta adaptação que vai fazendo social e aquilo que é culpabilização, porque muitas vezes temos esta pressão social, faz com que programe o metabolismo para outras prioridades.
4: Ouve-se muito mais da parte de uma mulher a frase "deixei-me engordar", não é?
3: O deixei-me engordar, sim, vê-se muito, da mesma forma, e isso é exatamente a questão de a consciencialização de que não cuidou de si. E depois também acontece muitas vezes esta questão de parece que neste momento da vida já não consigo fazer, ter os mesmos resultados que tinha antes, exatamente porque foi não cuidando e foi-se deixando engordar, porque nunca é uma prioridade para a mulher a sua própria saúde. E essas são tipicamente as que engolem sapos e que engordam. A prioridade é sempre os filhos, o marido, a mãe, a sogra, toda a gente, o trabalho, menos elas. E portanto, e muitas vezes também ouvimos essas mesmas dizer que agora já não conseguem ter os mesmos resultados porque foi uma programação. Portanto, o carro gastava 12 litros aos 100 e agora gasta 3, que isso para os carros seria ótimo, no caso do nosso metabolismo, não.
4: Não lhe custa ouvir ou perceber que uma mulher está a desistir de si própria?
3: Custa-me muito, este, e aliás o livro vem exatamente também como resultado dessa experiência clínica, de ouvir estas mulheres, e o livro também tenta alertar para que este, a saúde da mulher tem que ser cuidada sempre. E não apenas naquele momento. E que as hormonas começam a cair muito antes da menopausa. Esta trajetória das hormonas também tem que começar a ser monitorizada muito mais cedo, e é o caso que descrevo da progesterona e aquilo que muitas vezes aos 40 e poucos anos nós vamos dizendo que só estamos mais esquecidas porque estamos cansadas, ou porque estamos com mais irritabilidade porque andamos mais cansadas, porque ainda não estamos na menopausa. Mas a verdade é que esta queda da progesterona que acontece antes dos estrogénios faz, por exemplo, muito mais ligação à fome emocional, até porque o córtex pré-frontal é uma zona do cérebro muito dedicada ao autocontrole e no fundo ao foco, e portanto começa a perder esse foco, e muitas vezes a forma escapatória de recompensa é mesmo a fome emocional, a adição e a recompensa estar ligada à comida.
4: E agarramos-nos à primeira coisa que temos ali pela frente.
3: Exatamente.
4: E quanto mais tivermos, pior, não é? Antigamente não se falava tanto em cortisol, ou pelo menos nós, fora da medicina, não falávamos. Porquê que se fala agora tanto em cortisol?
3: Pela questão exatamente do stress, e por saber que o cortisol é o desencadeador da desregulação do metabolismo. Portanto, nós temos...
4: Mas foi uma palavra que entrou no nosso discurso e que não, antigamente não fazia parte do nosso discurso.
3: Entrou como entraram depois também as hormonas, mas sim, o cortisol é muito mais recente porque tem a ver exatamente com a perda da massa muscular, com o engordar, e portanto toda esta necessidade de nós discutirmos muito mais a longevidade e o cuidar da saúde muito antes. E portanto o cortisol, não sendo uma hormona associada à menopausa, mas significa que de facto ao longo da vida, tendo muitas oscilações e nós não cuidarmos da gestão do stress, acabamos por ter consequências no metabolismo. Não é por acaso que os números de saúde, que é o 0, 5, 10, o 30 e o 150, portanto é 0 tabaco, 5 de hortofrutícolas e 10 minutos de meditação, que na nossa cultura ocidental não se fala muito, mas a verdade é que é priorizar a gestão do cortisol e a gestão do stress, e depois o 30, que é o índice de massa corporal abaixo de 30, e 150 minutos de exercício físico vigoroso por semana. Portanto, estes são os números mágicos da saúde, há muito ensinados nas escolas médicas americanas, e portanto que traduz muito bem esta questão do cortisol.
4: Fala no stress como o banquete da gordura invisível.
3: De facto é, o organismo está em estado de alerta. E se o livro tem o título que engorda, o sapo, English sapos engorda, mas poderíamos dizer, e não só, a questão do sistema imunitário é extremamente importante. Ou seja, o sistema, o organismo com o tal cortisol, com o tal alerta, o tal stress crónico, está em estado de alerta. É quase como nós agora, em tempo de guerra, estamos em estado de alerta, temos kits de sobrevivência em casa, tomamos medidas que não eram habituais. Exatamente, o corpo e o sistema imunitário acaba por estar em alerta, o que pode levar à exaustão deste estado de alerta e termos muito mais vulnerabilidade para não conseguir reagir, por exemplo, a um novo agente infeccioso, ou até a células tumorais que começam a aparecer e nós não detectamos essas células tumorais e passamos a ter o cancro, como também é um sistema imunitário que numa determinada fase da vida está reativo até a nós próprios e temos as doenças autoimunes. Portanto, de facto, é explicar que este estado de alerta constante, este stress crónico, que nós obviamente temos todos sapos para engolir, todos temos muita gestão de tempo e de prioridades, mas temos que ter competências para saber lidar com isto e, sobretudo, ter sempre o nosso ligar à terra para poder descarregar essas energias. E, portanto, se não tivermos esta gestão de stress e estas competências, de facto, o organismo, e como dizia eu, António Variações, e muito bem na música, o corpo é que paga.
4: Diria que há muita gente que já estará num estado de exaustão total e quase não percebe. Continua funcional no seu dia-a-dia, no seu quotidiano?
3: Estamos em esforço, mas num esforço, de facto, surdo. É que não há esta consciência. Embora muitas vezes já ouvimos falar de uma forma mais comum do burnout, mas a verdade é que este esgotar de energias, de reservas, acaba por levar à exaustão. E muitas vezes, como nós assistimos no nosso sistema de saúde, as pessoas procuram ajuda já em fim de linha, já em caso de doença. Nós temos ainda muito este preconceito da medicina de emergência, só quando estou manifestamente doente é que vou pedir ajuda. E então, em relação à saúde mental, o preconceito ainda é maior.
4: Aliás, a Conceição diz que o maior erro de todos é esperarmos pela doença, não é?
3: Com certeza. Nós temos é que, e isso no nosso sistema de saúde, temos muito essa questão: se alguém vai ao médico porque está saudável, mas quer-se cuidar, muitas vezes até pode nem ser muito bem entendido. Portanto, há esta questão de ir tomar o tempo de um médico ou o tempo de uma consulta para uma pessoa que tem saúde. Temos sempre a questão do doente. Mas quando dizemos que o nosso sistema nacional de saúde não é da saúde, é da doença, depois também não estamos a ser coerentes quando realmente queremos promover a saúde e prevenir a doença. E, portanto, sem dúvida nenhuma que as pessoas só procuram ajuda já quando estão em estado de exaustão.
4: Já vamos continuar a falar deste seu novo livro, Conceição, Engolir Sapos Engorda. Para já, vamos fazer aqui uma pausa com uma primeira canção. Escolheu a Marisa, O Melhor de Mim, porquê?
3: Porque eu acho que aqui a letra explica exatamente esta gestão de stress ao longo da vida. Muitas vezes é preciso perder para voltar a ganhar. Acho que é uma voz maravilhosa que temos. Também quis escolher duas músicas portuguesas, ouvir as músicas portuguesas, mas sem dúvida nenhuma que nos ensina também a saber viver.
4: Vamos ouvir então.

0: A professora catedrática e investigadora Conceição Calhau, hoje no Fala Com Ela, autora do livro Engolir Sapos Engorda. Vamos aqui a uma questão muito importante, o sono. Dormir mal tem muito impacto na nossa saúde.
1: Imenso impacto. Aliás, as variáveis modificáveis que mais se relacionam com as doenças de hoje, a alimentação, o exercício físico, o sono. E muitas vezes deixamos o sono para o fim, e o sono aqui tem várias dimensões. Desde logo o dormirmos pouco, o dormirmos em horas erradas, o que significa que também nos deitamos mais tarde, que muitas vezes também está associado a comermos mais tarde, a comermos mais, a comermos sobretudo no final do dia, e portanto dormirmos pouco e mal. Isto é uma bola de neve relativamente àquilo que são as alterações, os impactos e as programações que vamos fazendo. O organismo adapta-se, e nós não podemos esquecer isso. Aquilo que fazemos de rotinas, o organismo vai aprendendo e vai se adaptando, e adaptando é a privação de sono, ou dormirmos não propriamente nas horas que devemos dormir, ou seja, é diferente dormir das 2 da manhã às 8 da manhã, ou dormir da meia-noite às 6, é muito diferente, ou das 10 às 6 da manhã. Portanto, de facto, esta questão do sono cada vez é mais discutida, também em Portugal dizer que dormimos pouco e mal, e não associar isso à obesidade, por exemplo.
0: A Conceição diz que o cérebro toma más decisões com o cansaço, não é? Evidentemente.
1: Com certeza que aí toda a gente tem a noção de que se está cansado, tem más decisões.
0: Mas a dada altura, e isto é muito importante, porque a dada altura parecia que esta sociedade estava a premiar os homens e as mulheres, os super-homens e super-mulheres, que dormiam pouco e pareciam muito eficazes. Não é mesmo um bom exemplo, pois não?
1: Não, aliás, nós do ponto, para já, enquanto espécie humana, nós somos diurnos, portanto a espécie humana tem que dormir à noite e temos de facto o nosso ritmo circadiano regulado pela luz solar. No entanto, ainda assim, geneticamente, temos indivíduos que são cotovias, portanto trabalham e estão muito alerta de manhã, e as corujas são aquelas que até aguentam um bocadinho mais à noite. Mas a verdade é que mesmo assim, significa que se eu estou a comer e se estou à noite em trabalho e sou cotovia, estarei num esforço maior do que a coruja, mas todos estarão em esforço, ou seja, o impacto é muito maior naqueles que de facto são geneticamente os madrugadores. Mas em qualquer uma das situações há dano, e isso coloca-se muitas vezes esta situação do ponto de vista profissional, nas profissões que têm que fazer turnos, e portanto de facto isso não é biologicamente bom para nós, e vamos estando sempre a programar e a desprogramar ao mesmo tempo.
0: Conceição, tema muito na ordem do dia, a questão dos injetáveis para perder peso. A informação que temos é suficiente para continuar com esta utilização?
1: A obesidade é uma doença já assumida em Portugal desde 2004. E é curioso que só em 2025, provavelmente, é que começamos a assumir medicamente também mais esta doença. E não é por acaso, porque é quando temos um medicamento para tratar a obesidade. E de facto, ou seja, aqui quase que dizemos que enquanto não há um medicamento é difícil de tratar a doença e de a considerar enquanto doença. Portanto, ainda bem que temos um medicamento. Claro que nunca deve ser um tratamento isolado, é uma oportunidade da perda de peso e é uma oportunidade de alterar comportamentos. De facto, quando nós dizemos que os estilos de vida, se adequados, conseguimos prevenir a obesidade, mas para tratar a obesidade eles não chegam. E, portanto, isto é um assunto médico, e a verdade é que se o médico entende usar esta ferramenta farmacológica, é importante. Agora, não deve ser nunca a solução isolada, até porque há risco de perder micronutrientes, e portanto há deficiências nutricionais já muito descritas nestes pacientes, e depois é a questão de perda de peso à custa da massa muscular, o que vai tornar estes indivíduos muito mais vulneráveis a ganharem mais peso quando pararem eventualmente esta terapêutica. Portanto, é uma oportunidade para melhorar o estado de saúde e o estilo de vida também.
0: Parece-lhe que haverá gente que, apesar de estar a fazer os injetáveis e a perder peso, continua a comer mal?
1: Isso sabemos que sim, porque sabemos que infelizmente que esta prescrição médica muitas vezes, ou a maioria das vezes, pode estar isolada e não ter qualquer acompanhamento do estilo de vida e das outras variáveis, e portanto aqui haverá de certeza muito desastre. Alerto também que a discussão pública de hoje sobre estes medicamentos é com participação. Esta é que é a questão e podemos estar aqui, de facto, a discutir se a obesidade vai ser uma doença apenas das pessoas mais pobres. Isso, de facto, é desigual, mas não é por ser desigual que vamos nivelar por baixo, nós temos que nivelar por cima. E, portanto, parece-me que é uma discussão que tem que ser de grande responsabilidade, grande ética, mas, sobretudo, de grande ciência, porque a evidência científica, essa ninguém a pode contestar e temos uma ferramenta para ajudar muitos doentes. E tratando a obesidade na totalidade, no abstrato, podemos tratar a diabetes, o cancro e muitas outras que sabemos que estão associadas à obesidade.
0: Isso não é tratar os 3 ou 4 quilos que estão ali a mais?
1: A questão do excesso de peso é curioso porque é uma matéria muito crítica. Aliás, ainda há muito pouco tempo tive num painel de discussão sobre isso que alguém dizia isto agora não pode ser um medicamento para tratar questões estéticas. A saúde não é estética, o peso não é estético, o peso é a saúde. Claro que é uma decisão médica e a verdade é que muitas vezes alterações de peso, ainda que sejam pequenas, faz com que haja uma melhoria metabólica. Mas, em muitas outras doenças, nós temos cada vez mais o alerta para a intervenção precoce. Portanto, acho até hipócrita nós não dizermos que a intervenção precoce faz sentido também na obesidade. Se estamos a discutir outras coisas, isso já nós não devemos discutir, porque as outras coisas nós não as sabemos. Temos é que discutir que é um assunto médico, que é um assunto importante e que deve ser entendido assim. Tudo o resto que está à margem e de ruído das redes sociais ou do que seja à volta, e efetivamente devemos não misturar temas, porque senão corremos o risco, como ainda eu estava a dizer agora, de falarmos desta questão de estética, de facto é uma doença visível e muitas vezes, principalmente na mulher, o facto de ter mais peso numa determinada região do corpo, e estou a falar da parte abdominal, e que é uma não é só estético, é uma questão de risco, muitas vezes isso pode afetar a saúde mental, a autoestima, mulheres que ficam mais deprimidas. E eu acho que isso tem de ser tudo equacionado pelo médico na sua decisão terapêutica. Isso não deve ser discutido na opinião pública, mas é uma discussão dos médicos.
0: Conceição, uma questão que me interessa muito, as mulheres e os homens também, debatem-se muito com problemas da tiroide. Parece-me que cada vez mais, é impressão minha ou há cada vez mais gente com problemas de tiroide?
1: Isso é uma pergunta muito interessante, Inês, até porque na realidade, não fosse eu também investigadora da área dos alteradores endócrinos, portanto há muitos poluentes no ambiente que nós temos diariamente contacto que têm alteração hormonal e nós começamos também a ter uma grande associação, até mesmo nos mais jovens, problemas de tiroide, alterações da função tiroideia já em jovens, em idade pediátrica ainda. Portanto, porquê que há essa alteração? Claro que há esta exposição a estes químicos que alteram atividades hormonais, como também, em particular, isso tem sido muito discutido hoje na ciência, que é a deficiência de iodo por um lado, a deficiência de selênio por outro, ou seja, estamos a falar em micronutrientes em que os solos estão pobres, os alimentos estão pobres e são dois ingredientes muito importantes para a função tiroideia. Aliás, eu estive envolvida num projeto de investigação em 2015 a avaliar o estado de iodo em Portugal nas crianças à idade escolar e a deficiência de iodo mantém-se. Nós podemos não ter bócio, mas podemos ter situações subclínicas cuja manifestação é um esforço da glândula da tiroide e também no caso das crianças ou até já numa fase mais precoce durante a gravidez, podemos ter compromisso cognitivo. Portanto, os solos estão diferentes porque falamos muito em alterações do clima e quando falamos em alterações climáticas também a produção de alimentos está diferente. Os alimentos de hoje não são iguais aos alimentos de antes e, portanto, de facto, nós temos muita investigação sobre selênio e sabemos que em Portugal há muita deficiência de selênio nos solos e nos cereais e o selênio é extremamente importante para a função tiroideia, portanto, provavelmente estará aqui um conjunto de variáveis.
0: Eu tenho doença de Graves, e aqui já entramos nas autoimunes, que tem como consequência também o hipertiroidismo, e, portanto, visito muitas vezes os laboratórios onde vou tirar sangue, fazer as minhas análises, e a senhora que lá está diz-me não imaginar a quantidade de mulheres que eu já atendi hoje com problemas de tiroide.
1: Após a gravidez é muito mais frequente porque na realidade vem desencadeado sempre que temos uma alteração imunológica. Nós durante a gravidez temos que responder, ou melhor, temos que ter uma condição imunológica que nos permita ter um corpo estranho dentro de nós sem o rejeitarmos. E portanto há uma maior vulnerabilidade quando estamos perto da linha vermelha. E portanto essa questão muitas vezes acontece, mas está muitíssimo associada ao selênio. Aliás, as guidelines relativamente a essa doença autoimune é mesmo suplementar com selênio o quanto ele é importante na produção das hormonas da tiroide. Será que...

0: órgão que no fundo não é propriamente um aparelho digestivo, um tubo digestivo, não está vazio, mas tem lá dentro milhões e milhões de micro-organismos. E esses micro-organismos que lá estão têm funções importantes para a digestão, e por isso é que já não conseguimos fazer muito bem a digestão e depois queixamos de flatulência, o inchaço, que fazemos mal a digestão. Portanto, há esse compromisso porque nos faltam ingredientes. E depois, por outro lado, o sistema imunitário. Portanto, as doenças autoimunes também têm aqui uma fortíssima ligação a uma não saúde intestinal. E porquê é que não temos saúde intestinal? Portanto, os números mostram que não temos. E porquê é que não temos? Nós não temos porque eles são animais, como eu costumo explicar, temos animais de estimação dentro de nós, ou lhes damos de comer, eles estão lá, ou não damos de comer e eles não estão lá, e se damos de comer a uns e não damos de comer a outros, estamos a privilegiar a presença de uns em detrimento de outros. Normalmente, se pensarmos naquilo que comemos com mais rotina, é o arroz, a batata, a massa, a carne ou o peixe, e depois uma folhinha de alface, a variedade de alimentos não é muito grande, a diversidade é muito baixa, o que significa, na prática, que nós não estamos a alimentar toda a diversidade que precisaríamos. Portanto, eu quando falo em milhões e milhões, não é só em quantidade, é em diversidade, são muito diferentes uns dos outros, e imaginando que estamos numa fábrica com uma complexidade de produção, de linhas de produção, e precisamos ter todos os recursos humanos para que todas as linhas de produção estejam a trabalhar. Se eu tenho faltas baixas, eu começo a ter interrompidas algumas dessas linhas.
1: E é muito fácil ter faltas.
0: É porque eu não estou a alimentar todos. Portanto, como eu tenho uma alimentação de baixa diversidade, estou a alimentar baixa diversidade. E, de facto, eu quando na Covid-19 fiz um projeto de investigação em que estivemos a avaliar o microbiota nos doentes com Covid-19, um dos principais resultados foi uma baixa diversidade de microbiota na população portuguesa. E os que tinham mais baixa diversidade foram aqueles que tiveram quadros mais severos da Covid-19. Não é por acaso que se calhar até faz sentido agora, uma fase em que estamos outra vez com novos agentes infecciosos. Se nós tivermos um mau território, um mau intestino, na realidade temos muito mais risco de ter doenças mais graves. Claro que, porquê é que temos o intestino assim? Porque não temos uma alimentação pobre. Por outro lado, a questão dos antibióticos não é de menor importância. Nós temos uma maior longevidade hoje e temos menos as doenças infecciosas, embora alguns agentes vão aparecendo. Porquê? Porque no século passado descobriu-se as vacinas para os vírus e os antibióticos para as bactérias e está tudo ótimo. O que é, nós viramos de um século para o outro ainda muito com a ideia de que todo o bicho é mau. Não fomos cuidando deste ecossistema que estaria dentro de nós. Porque para nós era a desinfecção, era a vacina, era o antibiótico e não fomos cuidando desta flora intestinal ou deste microbiota intestinal. Portanto, a exposição a medicamentos, que não é só os antibióticos, tem tido dano.
1: Mas os antibióticos dizimam.
0: Dizimam, ou seja, aqui o que é que se recomenda? Obviamente não vamos nunca dizer que somos contra os antibióticos. Isso é também uma decisão
1: Devemos é
0: médica.
1: acompanhá-los de um probiótico, por exemplo.
0: Para já é cuidar do microbiota do ponto de vista das outras variáveis, como por exemplo a alimentação. E depois, a mão que prescreve o antibiótico deve ser a mão que prescreve o probiótico. Também não é cada um andar a fazer um probiótico diferente, nem todos são iguais. E portanto, cuidar do microbiota é extremamente importante ao longo da vida, porque vai ter um papel muito importante, como eu dizia, não só do ponto de vista digestivo, como do sistema imunitário e até do controle de peso. Portanto, sem dúvida nenhuma que hoje em dia temos muito mais atenção ao intestino, e até se diz que é o segundo cérebro, é o
1: Exato.
0: mesmo.
1: É o mesmo, pois também diz isso, claro.
0: Porque, na verdade, nós passamos a ter esta consciencialização e esta ciência que nos foi permitindo chegar a estas conclusões.
1: Como é que a inteligência artificial vai poder ajudar aqui? Quando diz que obviamente cada flora intestinal é única, não é? A inteligência artificial vai ser, vai dar uma ajuda.
0: Eu estou convencidíssima, não sei se é preciso sempre uma pessoa muito positiva, mas que a inteligência artificial é que é uma oportunidade, não é uma ameaça, e até para criar algoritmos de decisão. Ou seja, para nós humanos é difícil, quando nós temos um varrimento do microbiota, e nós, e também a Nova Medical School esteve envolvida com o um grupo Germano de Sousa a fazer o desenvolvimento de um teste de microbiota, que é o varrimento. Eu consigo, com uma amostra de fezes, fazer todo o conhecimento de microbiota. Mas depois o que é que eu faço com aquele conjunto de informação? Como é que eu junto as análises do paciente? Como é que eu associo testes genéticos deste paciente? A inteligência artificial vai-me permitir juntar todas estas variáveis e, com a minha, obviamente, indicação, porque sou eu que dou instruções à inteligência artificial, vai-me fazendo caminhos em que me vai ajudar muito nesta medicina que nós hoje chamamos de medicina dos 4 P's. É aquela que é capaz de predizer, é preventiva, é personalizada e é participada. Eu, para ter esta medicina que previne a doença e que promove a saúde,

0: eu preciso exatamente destas variáveis todas e da inteligência artificial para me ajudar a lidar com tantos dados que cada vez conseguimos colher mais da saúde.
1: Então, assim, de uma forma rápida, para termos aqui também uma imagem, como é que podemos ter um prato rico que também ajude o nosso intestino?
0: Se fizermos o exercício durante a semana, comer 60 alimentos de origem vegetal diferentes. O exercício é uma diversidade de 60 alimentos de origem vegetal diferentes numa semana. Isto alerta muito para aquilo que é a dieta mediterrânica, que também não fazemos. A dieta mediterrânica é comer as leguminosas, que está a faltar muito no prato dos portugueses.
1: Porquê, já agora?
0: As leguminosas, portanto, o feijão, o
1: grão. Sim, mas porque, sendo uma coisa...
0: Porque a fibra tem
1: não,
0: uma... Tem
1: nós, não, porquê que estará a faltar? Porque nós, bom, na minha geração, nós tivemos sempre o grão, o feijão. Porquê que estará agora arredado do nosso prato?
0: Posso-lhe dizer, em primeiro lugar, até tem muito uma conotação de pobre, comida de pobre. Por outro lado, podia-lhe dizer que muitas vezes as pessoas dizem isso é muito pesado, porque já fazem mal a digestão das leguminosas. E porquê? Porque foram perdendo, como não comem com rotina, foram perdendo capacidade enzimática destas bactérias que teríamos no intestino para fazer a digestão da fibra das leguminosas. Quando eu não como com rotina, quando como, vou produzir gás, vou ficar com desconforto e, portanto, as pessoas não vão comer. E, por outro lado, também dizem sempre que é muito pesado porque acham que é muito calórico. Uma feijoada não tem nada de pesado. O que pode ter pesado é o sal e os enchidos, porque de resto tem lá o feijão, se eu tiver a couve, se tiver um bocadinho de carne ou de peixe, é bastante equilibrado, porque lá está, temos um mito de que a comida saudável é o arroz branco e o bife de frango grelhado. E, portanto, isto não tem diversidade nenhuma. Por isso os portugueses não estão a comer leguminosas, não estão a comer hortícolas, e os hortícolas não é alface, é comer o brócolis, é couve, os grelos. Nós precisamos, para alimentar este microbiota, nós precisamos de ingerir 25 a 30 gramas de fibra por dia. Nós não comemos fibra, comemos alimentos ricos em fibra, que também são os mesmos que têm vitaminas, minerais, antioxidantes. E isso eu preciso, ou como é que eu vou conseguir essas 25 a 30 gramas? É comer a sopa, ou almoço e ao jantar, é comer metade do prato ocupado com hortícolas e depois um quarto do prato com batata, arroz, a outra metade a carne ou o peixe e à noite, de preferência, em vez do arroz ou da batata, colocar leguminosas. Portanto, fazer um estofado com grão, peixe, brócolos. Nós não temos essas rotinas e temos que voltar a elas, como dizia a Inês e muito bem, nós crescemos a comer isso e hoje em dia já se come muito pouco disso.
1: É biologicamente analfabeto, como diz a Conceição, insistir em chavões como é só fechar a boca, é falta de força de vontade, isto em relação à obesidade, claro. Muitas vezes é mais fácil julgar do que compreender.
0: Sem dúvida nenhuma que também o livro é essa homenagem, é explicar que o metabolismo foi ficando mais lento por variadíssimas razões e que não é nestas pessoas que estão doentes, que estão desesperadas muitas vezes, é um desespero, uma necessidade de ajuda. Não vou culpabilizar a dizer que não vai comer isto, ou aliás, começar logo pela lista dos proibidos, porque as pessoas já sabem que não podem. Aqui há um apelo emocional para quererem comer. Claro que nós podemos ajudar a transferir esse apelo, no sentido de quando tem vontade de comer aquele determinado alimento, vai transferir e vai comer outro. Começar por mensagens mais positivas daquilo que não está a comer, porque muitas vezes só identificamos o que está a comer e que tem que parar, é identificar aquilo que não está a comer, mas a maioria das vezes é precisam de uma ajuda da saúde mental, psicoterapia, o psicólogo ou psiquiatra, que vai ajudar a perceber quais são os gatilhos emocionais para aquela fome emocional. E, portanto, o estar a dizer fecha a boca e mexa-se é, de facto, só aumentar a culpa e só aumentar aquilo que é o sintoma até depressivo destas pessoas que sofrem imenso.
1: Eu ia lhe perguntar o que é que se pode dizer a alguém que não consegue deixar de ser gordo. Imagino que a resposta passe por pedir ajuda.
0: Com certeza que é pedir ajuda. A obesidade é uma doença, ainda por cima visível, com a conotação que nós sabemos do ponto de vista social. E, portanto, sem dúvida, pedir ajuda. E pedir ajuda a equipas que conseguem ajudar estas pessoas de uma forma mais completa e não apenas numa determinada especialidade.
1: Conceição, o que é um dia bom para si?
0: Um dia bom é eu conseguir ter paz, como dizia, quando acordo, ter possibilidade de fazer exercício físico, que eu gosto muito, sou um bocadinho ativa, fazer o exercício físico, trabalhar, estar com as minhas filhas e, portanto, isto é um dia maravilhoso. Portanto, é estar completa nas minhas dimensões todas e comer bem, como é evidente, e a horas.
1: Come sempre bem?
0: Não como sempre bem, mas como sempre, sem culpa, com felicidade E sei escolher muito bem, porque acho que ainda fui treinada para ter muito pouca ligação emocional à comida. Achei curioso, se me permite, Inês, alguém que me dizia que eu não como bolos, é raríssimo, para não dizer nunca, é raríssimo, não gosto, e portanto gosto imenso de comer a fruta de sobremesa, e quando alguém me dizia não comes bolos, mas não sabes o que é que são os prazeres da vida, e obviamente que eu sei quais são os prazeres da vida, para mim os prazeres da vida são muitas outras coisas que não é comer bolos, portanto de facto já vemos aqui como é que a sociedade interpreta todas estas questões da alimentação.
1: Vamos ouvir agora Pedro Abrunhosa com a Sara Correia, que o amor te salve nesta noite. Porquê que escolheu esta canção?
0: Acho que muitas vezes falta amor a muita gente e, portanto, também menos fome emocional e mais amor.
1: Conceição, muito obrigada por ter vindo ao Fala com Ela aqui na RTP Antena 1. Ainda vamos conversar mais um bocadinho na parte do podcast.
0: Muito obrigada, Inês.

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0: 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Três horas no continente e na Madeira. Duas horas nos Açores. 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
1: A poucas semanas do alargamento do passo ferroviário verde à Fertagus, a Comissão de Utentes dos Transportes da Margem Sul pede mais informação à empresa e ao Governo. Lembram problemas como a sobrelotação, atrasos e uma frota envelhecida. Diana Almeida.
2: Neste momento, o maior problema da Fertagus é a sobrelotação. É o que diz Aurora Almeida, da Comissão de Utentes dos Transportes da Margem Sul.
3: Nós vamos ali, é mesmo, sardinhas em lata. E o problema não é de agora, o problema tem décadas.
2: A Comissão tem denunciado este problema e também os atrasos.

0: e a falta de renovação da frota. Foi por isso que apresentaram um pedido de esclarecimento ao Conselho de Administração da Fertagus e ao Governo. Até agora, quanto às soluções apresentadas...
1: Nenhuma.
0: Em 2025, a Comissão reuniu com a Secretária de Estado da Mobilidade. A Aurora explica que...
1: Reconheceram o problema, mas as soluções a curto, médio e longo prazo não apontaram.
0: Este ano, a Fertagus anunciou a compra de duas carruagens à empresa espanhola Renfe, que devem começar a operar em 2027. Mas a Comissão de Utentes de Transporte da Margem Sul quer mais informações, até porque o problema está a agravar-se. A frota já tem muitos anos, explica Aurora Almeida.
1: É a mesma frota desde 1998, não foi renovada. Está aqui todo um caldo para continuar a correr mal e agravar-se, porque o material circulante é o mesmo, não há renovação da frota.
0: Aurora diz que é preciso vontade para mudar e investir numa mobilidade sustentável.
1: É preciso olhar para a mobilidade de outra forma, porque só assim é que se tira carros das cidades. Olhar para a mobilidade de forma sustentável.
0: No pedido de esclarecimento feito à Fertagus e ao Governo, a Comissão de Utentes de Transporte da Margem Sul exige mais informação sobre o material adquirido à empresa espanhola e quer saber que medidas vão ser implementadas para combater a sobrelotação das carruagens.
1: Conhecer o problema é bom. E agora, o que é que vamos fazer?
2: O Governo diz que o passo ferroviário verde arranca na terceira semana de setembro, mas não avança um dia exato. A modalidade destinada a quem usa apenas o comboio para chegar ao destino será estendida aos urbanos de Lisboa e do Porto, da CP, bem como à Fertagus, que liga Lisboa a Setúbal. A Comissão de Utentes dos Transportes da Margem Sul está atenta, mas acredita que não haverá um agravamento na sobrelotação. O Presidente da República promulgou a Lei do Retorno, dias depois do Tribunal Constitucional declarar que o diploma não viola a Constituição. Inês Ameixa.
3: É o desfecho esperado, depois do Presidente da República ter pedido a fiscalização preventiva da Lei do Retorno e Asilo, o Tribunal Constitucional validou o diploma. Agora cabia a António José Seguro promulgar ou vetar, mas acaba a dar luz verde à lei que vai facilitar a deportação de imigrantes em situação ilegal. Na nota publicada no site da Presidência, o chefe de Estado lembra que tinha pedido a intervenção dos juízes do Palácio Raton por segurança jurídica, defendendo que estas reformas são desejáveis, mas que devem ser feitas respeitando a Constituição portuguesa e os instrumentos internacionais vigentes. António José Seguro refere agora que a decisão do TC permitiu ainda esclarecer dúvidas interpretativas, nomeadamente sobre as preocupações levantadas acerca da expulsão de crianças nascidas em Portugal, da possibilidade de separar pais e filhos ou de expulsar refugiados merecedores de proteção internacional. O PSD, o partido do governo, tinha já mostrado confiança na promulgação do diploma por parte de Belém. Agora, o Presidente Seguro dá luz verde à Lei do Retorno e Asilo, permitindo assim a conclusão de uma reforma da AD para a área da imigração.
2: O Tribunal Constitucional validou as normas e definiu os critérios para impedir a saída de crianças que nasceram em Portugal, bem como a perda de proteção internacional neste tipo de casos. Mais de 60 mil pessoas precisam de ajuda de emergência no Nepal para terem acesso à água. As Nações Unidas alertam também que há mais de 20 mil crianças sem ninguém que cuide delas. O porta-voz da ONU, Stéphane Dujarric, revela que após as cheias da semana passada e à medida que a situação no terreno vai sendo conhecida, aumenta a quantidade de pessoas que precisam de apoio.
4: À medida que as avaliações da situação avançam, temos uma ideia mais clara sobre aquilo de que a população precisa. Cerca de 65 mil pessoas precisam de ajuda de emergência para terem acesso à água, saneamento e higiene. Mais de 22 mil crianças estão desprotegidas. Prevê-se que 2.600 crianças com menos de 5 anos precisem de tratamento para desnutrição grave.
2: As Nações Unidas colocam como prioridade procurar e reunir famílias. Há mais de 20 mil crianças sem acompanhamento, mas a dificuldade de circulação no terreno continua a ser o principal obstáculo às operações. As autoridades contam, nesta altura, 950 mortos e mais de 4 mil desaparecidos no Nepal, junto à fronteira com a China, resultado da violenta inundação da semana passada. E um comitê das Nações Unidas considera que os países esclavagistas têm a obrigação de fazer reparações históricas. O documento, agora conhecido, aponta que os crimes cometidos até ao século XIX não prescrevem e sublinham, Camila Vidal, que o preconceito em relação aos afrodescendentes perdura.
5: É um assunto do presente e não do passado. O Comitê das Nações Unidas para a Eliminação da Discriminação Racial diz que os países são obrigados a considerar reparações para compensar a história de tráfico transatlântico de escravos e a discriminação de que sofrem hoje os afrodescendentes. As duas realidades não se podem olhar em separado. Kitty Furtado, ativista e investigadora investigadora da Universidade do Minho, lê o documento e explica o que traz de novo à discussão.
6: Retira a discussão sobre as reparações de um paradigma histórico para colocar o problema no presente. O debate é atual.
5: E sublinha que é preciso olhar para o cotidiano.
6: A desproporção no uso da força, quer pela lei, quer pelas forças policiais, as disparidades raciais dentro dos sistemas judiciais, que é o que chamamos o racismo institucional, as políticas discriminatórias que afetam o acesso à habitação, à saúde, à educação, etc. Tudo isso é colocado como uma consequência deste período escravocrata.
5: O Comitê da ONU recusa o argumento de que as atrocidades cometidas no passado respeitavam nessa altura a lei e que por isso não eram crime. O Comitê defende que não existe uma prescrição nem limites temporais para corrigir os erros do passado e as reparações que se propõem não são apenas monetárias.
6: A importância de abrir os arquivos, de rever as políticas de memória, que isso é tão urgente em Portugal, e de incentivar, inclusivamente, comissões de verdade, uma reparação coletiva. Não é só reparar as pessoas negras.
5: É reparar a história, explica Kitty Furtado. O Comitê da ONU recomenda aos países membros da Convenção Internacional sobre Discriminação Racial restituições, compensações e a garantia de não repetição.
2: Os países são legalmente obrigados a fazer reparações históricas pelo período de escravização, diz o Comitê das Nações Unidas para a Eliminação da Discriminação Racial. O tenista Nuno Borges está fora do Open dos Estados Unidos. O português, número 41 do ranking mundial, foi eliminado na primeira ronda depois de perder esta madrugada com o norte-americano Leonard Tien, 15º na lista ATP. Derrota por 3-0 num jogo que durou 1 hora e 40 minutos. Quanto a Jaime Faria, que se qualificou no domingo para a segunda ronda do último Grand Slam da temporada, vai defrontar o espanhol Carlos Alcaraz, atual detentor do título do Open dos Estados Unidos. A prova está agendada para quarta-feira. No futebol, o Benfica venceu esta noite em casa ao Estoril Praia por 2-1, enquanto que o Sporting Braga recebeu e venceu o Vitória de Guimarães por 1-0, jogos que fecharam a quarta jornada da Primeira Liga de Futebol.
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0: Sejam bem-vindos a esta emissão do programa Gramofone, um programa em que temos uma convidada especial, a primeira de duas conversas com a Midus, nos 40 anos de uma canção também muito especial. Cristina, beleza, é fundamental, e no momento em que está para chegar um primeiro álbum, não um primeiro disco, mas um primeiro álbum a solo da Midus, é curioso pensar que a geração do boom do rock de 1980 celebrou os 40 anos já em pandemia, infelizmente, em 2020, e um dos grupos que na altura deu cartas foi precisamente os Roquivários. Estava lá uma baixista e cantora, precisamente a Midus, que se destacou de forma natural e se destacou também por ser uma das primeiras rockers a atingir um grau de estrelato no nosso país. Depois do fim do grupo, a Midus foi para a Inglaterra, voltou cá de vez em quando, tem voltado de vez em quando, ela já nos vai contar também, e tem editado também de vez em quando, até que finalmente, como estava a dizer, chega o primeiro álbum a solo. Obrigado, Midus, por estares aqui no Gramofone.
1: Obrigado, meu João.
0: Então vamos fazer aqui uma primeira viagem e vamos aqui começar por confirmar as várias influências dos Roquivários, que realmente no início assinavam mesmo com o rock e vários. Vamos ouvir o Betty Punk, do Paulo Corvalho e do Luís Jorge Loção, com a voz da Midus.

0: Betty Punk, os Rock e Vários, em 1981, o álbum Pronto a Curtir, aqui com a voz da Miduz, e é com a Miduz que estamos. Miduz, eu queria perguntar-te, antes de mais, se tu, em criança, imaginavas vir a ser uma estrela do rock?
1: Ai, não, nunca imaginei vir a ser estrela nenhuma. Eu, em criança, eu sempre fui muito de inventar coisas e construir coisas.
0: Sim.
1: E eu lembro-me que havia uma grande admiração na medicina. Não tem nada a ver com isso, mas eu sempre que ia, o meu avô tinha uma farmácia. Naquelas alturas, da altura deles, o farmacêutico também era o médico ali. Sim. Da zona e uma série de coisas. E ele tinha um escritório no... em casa, em que tinha um esqueleto de tamanho de tamanho
0: natural, não é?
1: Natural.
0: Sim.
1: E muitos livros de medicina e muita coisa, e eu ia para lá sozinha e via, e aquilo já, e eu sempre gostei de medicina e até queria ir ser cirurgiã. Entretanto, estudar não é assim muito comigo, e eu comecei a pensar, isto tem que se estudar muito, se bem que eu também gosto, mas tem que se estudar a vida inteira. Olha, vou-me interessando, vou lendo livros, vou interessar por medicina, mais agora medicina natural, mas pronto, nunca pensei na música. Por outro lado, com 3, 4, 5 anos, eu sempre tive muito ouvido para a música, e os meus pais começaram a notar que eu, com copos de água em cima da mesa, fazia tudo que criasse som, porque afinal de contas é isso, fazia melodias pequeninas. Então começaram-me a oferecer, nos anos, Natal, instrumentos musicais de criança, não é?
0: Sim.
1: De lata, guitarrinhas disto, guitarrinhas daquilo, e eu qualquer coisa fazia com fazia melodias. Tocava os parabéns numa guitarra de lata que só tinha uma corda, mas pronto. E começaram a notar que eu tinha ouvido, e foi assim uma coisa muito natural. Era uma guitarra de caixa, viola de caixa, quando eu tinha 6 anos, e eu aprendi por mim própria, e pronto. Mas não era uma coisa que eu... Como é que era? Era como se eu me quisesse ter a necessidade de alimentar. Eu tocava em qualquer coisa, fazia música. E por isso nasce o tal grupinho da Moita, quando nós tínhamos 9, 10 anos, e pronto. E aí começou o gosto, mas sem nunca pensar
0: que pudesse vir a ser a tua vida.
1: Mais do que daquele dia. Pronto.
0: Isso era um espírito punk também.
1: Pois, mas nunca pensava no futuro. Nessa altura nem sequer nunca pensava. Nem nunca pensava eu nunca fui daquelas crianças que ficava em frente ao espelho, com o microfone, a querer ser como na televisão. Não é? Não.
0: E o que
1: fui.
0: É que ouvias na altura?
1: Tocava para mim. Olha, na altura, nós morávamos.
0: Portanto, década de 70.
1: Na altura, em... Sim, ouvia o que a minha irmã ouvia.
0: A tua irmã mais velha.
1: A minha irmã, sim, a minha irmã era mais velha. Ouvia Beatles, Rolling Stones, Creedence Clearwater Revival, e depois tudo o que era o que a minha mãe ouvia, que era tudo o que tivesse nos tops, não é?
0: Ah!
1: E todas as músicas quando íamos a bailes, e ouvia de tudo. Por outro lado, havia uma coisa muito especial, que o meu pai sempre foi, assinou para a Reader's Digest, e eles tinham muitas compilações.
0: Sim.
1: De vez em quando lançavam, não é? Natal, isto e aquilo. De maneira que nós tínhamos todas, e eu ia lá a umas que era por anos, era por décadas, e havia umas coisas de jazz ótimas.
0: Ah.
1: E eu punha nos giradiscos. E quando o pessoal se ia ao deitar, ou estavam a ver televisão, e eu ia-me pôr na salinha onde havia os giradiscos, e deitava-me às escuras e ouvia aqueles temas todos de jazz, de Dean Martin, jazz, não era free jazz, não é?
0: Sim.
1: Os clássicos.
0: Jazz mais, sim, mais convencional, vá.
1: Clássicos de jazz, e eu adorava. E pronto.
0: E na altura já havia algum interesse teu pela guitarra baixo?
1: Sem saber havia, porque eu tirava, eu não sabia tocar guitarra, acordes.
0: Sim.
1: Então fazia as melodias e depois, sem saber, eu tirava as linhas de baixo e tocava as linhas de baixo, sem saber que aquilo era o baixo.
0: Sim.
1: Estamos a falar com 7, 8, 7, 8 anos, sei lá. E pronto. Entretanto, foi quando então esse grupinho da moita, com os 9, 10 anos, e o padre quis que nós começássemos a tocar. Era um padre
0: Ah,
1: novo,
0: na igreja.
1: sim, da igreja
0: Sim.
1: da moita, cheio de ideias novas, que vamos pôr um grupinho a tocar na missa e tocar as músicas de Jesus Christ Superstar e
0: Isso foram.
1: músicas assim mais, que eram mais modernas na altura.
0: Foram os bons efeitos
1: E
0: do Concílio Vaticano II.
1: pois. E entretanto ele viu logo o que é que precisamos de comprar: um baixo, uma guitarra, umas teclas e uma bateria. Então ele arranjou isso tudo. E nós na sala, que era uma sala enorme, onde davam a catequese, era onde ensaiávamos, tinha um palco e tudo.
0: O
1: E
0: padre foi o
1: então,
0: vosso manager.
1: sim, era o nosso manager. Depois nós fazíamos, tocávamos nas missas e depois fazíamos para angariar fundos para a igreja,
0: Sim.
1: fazíamos no largozinho lá está, da catequese, bailes.
0: Versões das canções de sucesso da altura, não era?
1: Sim, claro, claro, claro. Nessa altura nós começámos a tocar algumas Suzy 4, mas isso não era para os bailes. Nós ensaiámos, eu penso bem, umas quatro ou cinco músicas de Suzy 4. Era eu, o Pedro Flores na guitarra e o Edgar na bateria, eram só os três. E então,
0: Era um trio, era um trio.
1: assim, quando eram os bailes, éramos um quarteto, que aí metia as teclas, aí precisávamos de teclas.
0: Ok.
1: Mas não sei porquê, a gente com a Suzy 4 era só os três, não metíamos as
0: Eras
1: teclas.
0: tu que valias por
1: Era
0: duas.
1: só power.
0: Valias por duas.
1: Era só power, foi. Mas o que é engraçado, que eu agora acho engraçado, e na altura adorávamos, é que os bailes ali à volta, nas terrinhas, à volta da moita, nós, quando sabíamos que havia bandas que nós já gostávamos a fazer o baile, nós íamos, eu ia com o meu baixo, o Pedro, sem dizer nada a eles, não é? Aparecíamos. E no intervalo deles perguntávamos: ah, e tal, podemos tocar três ou quatro músicas? Eles, como era o intervalo deles, viam-nos 11, 12 anos, ok, achavam piada. Nós íamos para cima do palco. Aquilo de repente virava concerto, virava pessoal que vinha da rua, porque não era normal estar a tocar músicas de Suzy 4, não era o
0: Sim.
1: Candy Can, o 48 Crash, Devil Gate Drive, e o Daytona Demon, acho que era. Aquilo era tudo. E então era o pessoal todo a vir da rua a encher. Era sempre, acontecia sempre. Então achávamos graça, adorávamos, claro. Mas nunca, nem eu sequer, nunca pensei mais do que isso. Nem sequer sabia que a gente podia assinar como editor e havia discos e assim. Nem sequer sabia.
0: Então, olha,
1: Só queríamos.
0: tocar e ser
1: É.
0: felizes e tocar as pessoas. Vamos ouvir o Ela Controla, faz sentido também. Aqui a voz não é tua, é a voz do Mário Gramasso, o
1: Sim,
0: tema
1: ok.
0: do Mário e do Luís Jorge Loução, também do álbum Pronto a Curtir, o primeiro álbum dos Rock e Vários.

0: ela controla pelos Roquivários. Temos a Miduza aqui ao longo de duas conversas. Como é que surgem os Roquivários, depois dessas histórias que nos estavas a contar, Miduza, desse primeiro grupo, trio, quarteto, ainda a tocar na igreja? Como é que surgem os Roquivários em concreto?
1: Pois, os Roquivários, então, eu estava no liceu em Almada e pronto, e havia um rapaz que tocava, eu nem sei se ele ia às aulas ou não, devia ir, mas ele era mais velho e estava sempre cá fora a tocar viola de caixa e o pessoal juntava-se. Então quem era? Era o Jorge Loção.
0: Ok.
1: Tal, conversa aqui, conversa ali, começámos a namorar e a tocar juntos, assim, nesse ambiente.
0: Sim.
1: E depois eu penso, eu isso não sei, isso tem que ser eles. Eu já ouvi o Gramasso contar a história, a versão dele, porque
0: Cada um
1: foi o
0: tem as suas
1: Gramasso.
0: memórias, não é? Cada um tem as suas memórias.
1: Pois, porque eu não estava lá quando o Gramasso se dirigiu ao Jorge, não é? A perguntar e tal, lá, vamos fazer uma banda e tal, tu conheces algum baixista? E o Jorge acho que disse que sim, senhor, eu. Lá, e pronto, então vamos ver, vamos ouvi-la, vamos ver. E então eu lembro-me de ir lá ter com eles e tocarmos todos.
0: Como se fosse uma
1: E
0: audição,
1: pronto.
0: não?
1: Sim,
0: Para todos os
1: foi
0: efeitos era, não é?
1: tipo audição, não havia mais nenhum.
0: Mas podias, se tu não prestasses, não ficavas, não é?
1: Mas pronto, era para vermos se havia ali dinâmica,
0: Sim.
1: se todos nos dávamos bem a tocar, porque o tocar é uma linguagem nossa própria, não é?
0: Sim.
1: E nós sentimos logo bem a tocar juntos. E pronto, e foi logo a partir daí
0: E em menos de
1: que o
0: nada
1: Roquivários.
0: tiveram um contrato discográfico com a Rádio Triunfo. Como é que aquilo aconteceu?
1: Depois, entretanto, começamos a fazer os temas, arranjar o tal triste, o Paulo Corval, arranjar os temas, ensaiar os temas. Nós ensaiávamos o Mário Gramasso na casa dele, no quintal dele, tinha uma sala onde era a nossa sala de ensaios, no Paragalo. E depois, não, agora não sei se foi contacto do Mário ou se foi contacto do Rabanal, que conhecia
0: Rabanal,
1: o Pedro,
0: baterista.
1: do Rabanal, o Pedro Castro. Conhecia o
0: Sim,
1: Pedro
0: que
1: Castro.
0: produziu este primeiro álbum.
1: Pois, e então em conversa veio o Pedro e veio.
0: Portanto, o Pedro Castro dos Petros Castros.
1: Sim, porque acho que ele tocou com o Rabanal, tocaram juntos também. E com o Carlos da Concerto.
0: Ah, ok. A agência, sim.
1: Sim, e vieram os dois à sala de ensaio ouvir-nos tocar. Foi logo, ai, tal, tal. Pronto, foi logo, um era manager, o outro era PA, e o Pedro produzia, e vamos para a Rádio Triunfo e fazemos, e quanto tempo? 4 dias. Ok, nós, nem sequer pensámos duas vezes,
0: Os temas não
1: quatro
0: tinham
1: vamos.
0: rodagem nenhuma, não é?
1: Não tinha rodagem nenhuma,
0: Mas vocês estavam
1: 4 dias
0: cheios de pica.
1: aquilo. Tá, claro, claro.
0: Aqui sente-se, né, essa urgência nas
1: Nós,
0: canções.
1: só o facto de irmos a um escritório de uma editora e estarmos lá sentados todos a assinar um contrato, já, não é? Já é mais que pica. E então fomos para o estúdio e, claro, em 4 dias aquilo foi tudo a abrir. Vozes todas feitas no último dia. A mistura, nem sei. Se calhar foi no dia a seguir e pronto. E pronto, e foi assim. E depois fizeram o lançamento na Feira Popular.
0: Ah,
1: Foi na Feira Popular, que lá a Rádio Triunfo com eles organizaram, e
0: sim.
1: pronto, e a partir daí
0: Olha, e a partir daí,
1: foi.
0: o Ela Controla foi um dos temas mais passados na altura na rádio, que ouvimos agora. Vamos ouvir
1: Pois foi.
0: um que saiu em single e que estourou, que foi o Totobola,
1: Eu estou a bola, sim.
0: também ainda em 1981.

0: Totobola pelos Rock e Vários, aqui ainda a assinar como Rock e Vários, com a separação. Estamos com a Midus e eu queria perguntar-te, Midus, como é que foi isto de estar no batalhão da frente daquilo que se chamou o boom do rock português? O que é que isto representou para ti? Consegues recordar às vezes aquela coisa sobre os anos 60, aqui não é os anos 60, é os anos 80, que é, se te lembras é porque não estiveste lá. Mas no teu caso eu acho que tu tens recordações das histórias, das vivências nesta primeira metade da década de 80 tão frenética, não é verdade?
1: Sim, era frenética, mas eu comecei a ser, a manager, por trás do manager da banda. Eu comecei a organizar tudo, de maneira que para mim eu pensei, ok, então agora temos um grupo, vamos começar a rodar os temas, temos um disco cá fora, vamos tocar, vamos arranjar concertos, vamos comprar PA, fomos à Furacão, de maneira que eu não me dei, não tinha tempo para estar, sou da frente, não sei quanto, ou isto vai estourar. Não, nós tínhamos,
0: eu trabalho para fazer.
1: Organizar a banda para que nós, pronto, estivéssemos independentes e tocássemos, andávamos a fazer concertos em conjunto, dividimos palcos com o GNR, com o Rui Veloso, com a Lena d'Água, com essa malta.
0: Sim.
1: E pronto, começou a ser o dia-a-dia, eu já não conhecia outra vida, de maneira que não conhecia nem melhor nem pior, era aquilo. De maneira que, claro...
0: E isto de ser uma mulher no rock, tu eras olhada de lado, eras olhada com estranheza, como é que recordas essa parte?
1: Olha, às vezes eu é que fica, porque eu nunca me vi como uma mulher no rock, não é? Eu via-me como um músico.
0: Sim.
1: Quando eu tinha que sair do palco com as seguranças a agarrarem-me para me levar para o camarim, porque às vezes era ao ar livre e havia pessoal como a querer-me agarrar e a querer arrancar-me cabelos, e, quer dizer, às vezes foi assim um bocado assustador, e eu pensava, mas o que é que as pessoas são tão fanáticas, chegam a um ponto, não é? Porque eu só estou lá a tocar, eu não estou ali a ser um sex symbol, eu não sou nada, não é? A maneira que eu achava aquilo muito estranho.
0: Aquele endeusamento,
1: mas,
0: não é?
1: Mas acontecia e era aí nessas circunstâncias que eu via, ok, isto é por ser mulher, ok.
0: Porque não havia praticamente, falaste há bocadinho da Lena d'Água, a Lena d'Água tinha carreira desde a segunda metade da década de 70, ainda algo tímida, mas começa a gravar de facto ainda no final da década de 70, mas depois com a Salada de Frutas e a Sola explode. A Adelaide Ferreira também tinha começado ali algo timidamente, ligado ao teatro, gravar uns singles com canções do Paulo de Carvalho, ele e o Jorge Palma a produzir, mas depois é também na década de 80 que rebenta, e aí rebenta com o rock. E são duas vozes muito, muito diferentes, mas com uma alma rock também muito, muito
1: Claro,
0: presente.
1: claro. Então,
0: E tu estás ali, tu estás
1: eu
0: no meio de um
1: sempre.
0: grupo, estás no meio de um grupo, mas estás
1: Sim, sim.
0: a dar a cara e a dar o corpo ao manifesto.
1: Pois, claro, claro. Mas
0: aliás, literalmente, como
1: mas
0: acabaste de contar.
1: Eu e a Helena, nós sempre nos demos muito bem. E a Adelaide Ferreira, eu não me lembro com Rocky Vários de partilhar palco com ela, mas quando eu fui a solo, aí sim, aí partilhei palco com ela e nós também damos sempre bem. Nunca houve nada estranho.
0: E pelos músicos homens, já não digo no seio da banda, claro, porque aí no seio da banda seria mau que acontecesse, mas pelos outros músicos de outros grupos não havia nada a dar. O que é que esta está aqui a fazer? Isto é nosso. Haver assim uma atitude
1: Não.
0: machista, não. Não sentiste isso?
1: Não, não. Nunca, nunca, nunca, nunca senti. Não. Nunca senti. Não. Às vezes ouvia, como eu era sempre muito calado e ficava atrás e pronto, ia. Às vezes ouvia entre os rapazes músicos, de banda para banda, alguma ciumeira entre eles. Que é estranho, normalmente é com as raparigas que isso acontece.
0: Sim.
1: Mas alguma ciumeira entre eles, mas isso eu ficava na minha, ficava calada. Não me metia nessas confusões.
0: Olha, vamos ouvir aqui eu acho que é o Ex Libris, é o tema que toda a gente recorda, sendo que não foi o único sucesso de maneira nenhuma, mas é o maior sucesso de Joaquim Vários. Vamos ouvir o Cristina, Beleza é Fundamental, 1982, aqui já do segundo álbum, autoria Mário Gramassi e do Jorge Loção.

0: Cristina, beleza é fundamental, os Rocky Vários, aqui já como Rocky Vários, como conhecemos o nome do grupo, com o Q-U-I e Vários com O, já não com o U do latim, da primeira parte do início do percurso do grupo. Estamos com a Midus, que tem um primeiro álbum a solo, vamos conhecê-lo também na segunda destas conversas. Já falaste aqui, Midus, da questão de editorial, por causa da assinatura com a Rádio Triunfo. Vocês depois, muito rapidamente, transferem-se da Rádio Triunfo para a Valentim de Carvalho, que é uma editora histórica, continua no ativo. Recordas alguma história curiosa? Houve aqui alguma disputa editorial? Como é que foram as circunstâncias?
1: Houve? Sim. Sim, foi a Valentim de Carvalho que nos comprou à Rádio Triunfo e eles lá fizeram um negócio, não sei por quanto. Ou não sei o que é que aconteceu, mas já houve, era. A Valentim de Carvalho lá viu alguma coisa que eles queriam e pronto, compraram-nos à Rádio Triunfo. E por isso eles tinham logo a ideia, tiveram logo a ideia de fazer com que o nome fosse um só e mudaram isso.
0: Portanto, aí foi a sugestão da Valentim de Carvalho?
1: Foi. E depois criam umas certas mudanças em mim que eu disse não, não e não.
0: Isso é o nome de uma canção da Adelaide Ferreira. Não.
1: Olha, não sabia.
0: O quê? Mas mudanças em termos visuais, é isso?
1: Em termos visuais, sim.
0: Ah. Pois, uma imagem mais espampanante?
1: Deixar as calças e usar mini saia.
0: Ah, ok, ok. houve essa sugestão.
1: Pois. Mas tu eu disse não.
0: Usaste terminantemente.
1: Terminantemente, não. Isso não é isso que me vai fazer mais feminina. Ou não sei o que é que eles estavam à espera.
0: Apesar do, agora isto é uma provocação, do Cristina, beleza é fundamental.
1: Pois, isso já é outra história que eu sempre tentei defender.
0: Sim.
1: E que arranjei a maneira de defender para a beleza interior.
0: Sim.
1: Que eu até conhecia a tal Cristina. Que aí a letra não foi de Paulo Carvalho, foi do Mário Gramasso.
0: A música de Jorge Loção.
1: E a Cristina era uma miúda, giríssima, que tinha andado com o Mário Gramasso.
0: Uhum.
1: E eu é que mudei a coisa da beleza para a beleza interior, porque eu nunca iria defender uma letra que defendesse esse tipo de título para a beleza exterior.
0: Sim, podia dar uma mensagem completamente errada.
1: Já que eu estava ali a cantar uma música e letra que não eram minhas, eu tive que
0: dar o teu cunho.
1: Me convencer que era em relação a uma outra beleza.
0: Pois, e ainda por cima sendo tu uma rapariga a cantar a letra, precisamente, claro.
1: Claro.
0: Não querias transmitir aquilo em que não acreditavas de maneira nenhuma. Mas este foi, a dizer, foi o maior sucesso dos Rocky Vários. Lembras-te de alguma história curiosa à volta da criação da canção, da gravação da canção? Tens alguma recordação?
1: Não houve assim nenhuma história curiosa. Houve histórias, foi depois de Cristina virem ter comigo dizer que foi horrorosa aquela altura, porque toda a gente gozavam com ela na escola. Mas não, assim de gravação, na altura, história curiosa, não.
0: Ou seja, a canção rebentou em termos comerciais, em termos de airplay, mas quando a gravaram foi mais uma canção dos Rocky Vários.
1: Sim, era mais uma canção dos Rocky Vários, pois claro, foi a Valentim de Carvalho que achou que era engraçada para fazer single e para fazer um vídeo.
0: Sim.
1: Que eu também não gostava nada, mas pronto, lá estava, eu ia naquela. Ok, isso.

0: as ideias deles de pôr uma peruca e bigodes e não sei o quê, que lá está. Não sei qual foi a ideia, bem, mas de fazer um vídeo assim, mas foi a Valentim Carvalho que teve essa ideia.
1: E aqui
0: E fizemos o tal
1: musicalmente.
0: vídeo. E eu é que pensei, não, não, não, não. Então, se eu vou usar essas coisas, eu vou tirar, porque eu não tem nada a ver com o aspecto físico, e vou tirar quando começamos a gravar o vídeo. E pronto,
1: E
0: diz.
1: atiraste fora, sim. Não, ia dizer, musicalmente, neste segundo álbum, que é um álbum homónimo, tem a produção do José Moscarrapa, portanto, na altura, já com percurso para trás, apesar de nesta altura estar a dar cartas na salada de frutas, mas já tinha carreira desde os anos 70, portanto, também aqui foram buscar um nome, entretanto, histórico, mas já, na altura, como estava a dizer, com cartas dadas da nossa música. Portanto, entre o Pedro Castro e o José Moscarrapa, não se pode dizer que tenham ficado mal servidos de maneira nenhuma.
0: Não, não, e escolhemos o Carrapa porque nós começámos a dar bem com ele, e ele era porreiro, e sentíamos bem, e então foi ele, pronto, foi escolhido para produzir, porque sentíamos bem, e aí já a Valentino Carvalho nos deu um mês,
1: Já
0: já
1: tiveram outras
0: tivemos tempo.
1: condições?
0: Sim, e nota-se no disco, não é? Já
1: Sim.
0: tivemos outras condições,
1: O que é que acabou
0: e
1: por
0: pronto.
1: levar ao fim dos Rock e Vários? Ou seja, estavam em alta, porque estavam em alta. O que é que, agora passando
0: Pois.
1: estes 40 anos, o que é que. Como é que consegues olhar para
0: Olha,
1: esse momento?
0: o que levou o fim foi porque eu e o Jorge éramos namorados, não é?
1: Sim.
0: E eu acabei o namoro.
1: Deixaram de ser,
0: E
1: pois.
0: quando acabei o namoro, não conseguimos continuar. Não me lembro quando é que acabei, se foi dezembro, janeiro, fevereiro, mas eu sei que tínhamos já contratos até setembro ou outubro desse ano. De maneira que combinámos, ok, vamos ficar até cumprir esses contratos, até ao verão, e depois acabamos mesmo. E pronto, para mim foi, para nós todos foi difícil, porque eu e o Jorge ficámos mais ou menos bem para aguentar o grupo, mas a coisa estava difícil de lidarmos,
1: Em termos de
0: começámos a
1: ambiente,
0: lidar.
1: né? Em termos de ambiente.
0: Sim, em termos de ambiente. Por outro lado, eu estava já a ver também o grupo, a quererem fazer outro tipo de coisas, e eu também, pronto, deu tudo certo. Deu tudo certo, por nós termos acabado. E depois, claro, depois foi a divisão de PA, que aquilo foi assim uma desgraça, porque a dividir um PA por quatro pessoas, quer dizer, um fica com uma coluna disto, outro fica com outra coluna daquilo. E pronto, as luzes, nós tínhamos tudo, não é? Éramos completamente independentes, de maneira que dividimos tudo. Dividimos tudo em quatro montes. Né?
1: Foi
0: E
1: herança,
0: pronto,
1: foi herança.
0: foi
1: A
0: a herança.
1: partilha. A partilha
0: E
1: dos
0: pronto, e
1: bens.
0: o Rock e Vários acabou precisamente por isso, por eu e o Jorge acabarmos e não conseguimos continuar na banda assim.
1: Olha, depois desta história do fim dos Rock e Vários, vamos ficar mesmo por aqui no fim do programa de hoje, neste gramofone. Na segunda parte desta conversa com a Midus, vamos centrar-nos no percurso a solo, portanto a década de 80, a passagem pelo Festival RTP da Canção em 1988, ao lado do Luís Jardim, a canção Amazónia e a banda Amazónia. Vamos conhecer algumas histórias do percurso em Inglaterra, que é onde a Midus tem estado nas últimas décadas, até chegarmos ao álbum que acaba de ser publicado, que é o primeiro álbum em nome próprio da Midus e que foi lançado com um single ao lado do Tim, dos Chutes e Pontapés, o Gostas de Mim. Ficamos então por aqui com a canção, neste caso, Só para Inglês Ver, dos Rock e Vários, com a produção do Carlos Jorge Antunes, no gramofone, não na canção, e comigo, João Carlos Calisto.

0: 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Quatro horas no continente e na Madeira. Três horas nos Açores. Edição do jornalista Pedro Guilherme.
1: O Presidente da República promulgou a Lei do Retorno poucos dias depois do Tribunal Constitucional declarar que o diploma não viola a Constituição. Inês Ameixa.
2: É o desfecho esperado depois do Presidente da República ter pedido a fiscalização preventiva da Lei do Retorno e Asilo. O Tribunal Constitucional validou o diploma. Agora cabia a António José Seguro promulgar ou vetar, mas acaba a dar luz verde à lei que vai facilitar a deportação de imigrantes em situação ilegal. Na nota publicada no site da Presidência, o chefe de Estado lembra que tinha pedido a intervenção dos juízes do Palácio Raton por segurança jurídica, defendendo que estas reformas são desejáveis, mas que devem ser feitas respeitando a Constituição portuguesa e os instrumentos internacionais vigentes. António José Seguro refere agora que a decisão do TC permitiu ainda esclarecer dúvidas interpretativas, nomeadamente sobre as preocupações levantadas acerca da expulsão de crianças nascidas em Portugal, da possibilidade de separar pais e filhos ou de expulsar refugiados merecedores de proteção internacional. O PSD, o partido do governo, tinha já mostrado confiança na promulgação do diploma por parte de Belém. Agora, o Presidente Seguro dá luz verde à Lei do Retorno e Asilo, permitindo assim a conclusão de uma reforma da AD para a área da imigração.
1: O Tribunal Constitucional validou as normas e definiu os critérios para impedir a saída de crianças que nasceram em Portugal, bem como a perda de proteção além fronteiras. Pelo menos quatro pessoas morreram e várias ficaram feridas esta madrugada, na sequência de um novo ataque com mísseis e drones russos contra Kiev, na Ucrânia. A administração militar da capital ucraniana diz que os engenhos atingiram várias infraestruturas civis e edifícios de habitação. A ofensiva ocorre no momento em que a Ucrânia enfrenta escassez de mísseis de defesa antiaérea. Estão em causa os sistemas norte-americanos Patriot, que se tornaram mais raros desde o início dos ataques entre os Estados Unidos e o Irão no Médio Oriente. Quase 30 anos depois do assassinato do rapper Tupac Shakur, um júri do Tribunal de Las Vegas declarou culpado o único arguído no envolvimento da morte do músico norte-americano. O tribunal validou os argumentos da acusação, que dizia que Dwayne Davis, antigo membro de um gangue, planeou o ataque e forneceu a arma usada no assassinato de Tupac em setembro de 1996 em Las Vegas. Isto em retaliação por agressão ao sobrinho do acusado, num caso relacionado com rivalidades entre gangues. Apesar da decisão do júri, a defesa insiste na ausência de provas materiais e diz que vai recorrer. A leitura da sentença está marcada para 13 de outubro. Dwayne Davis arrisca pena de prisão perpétua, sem possibilidade de liberdade condicional. O assassinato de Tupac Shakur, em 1996, marcou a história do rap e intensificou a imagem violenta da cultura hip-hop durante o auge do gangster rap, uma era definida pela rivalidade entre artistas de Los Angeles e Nova Iorque. Termina hoje a Cimeira da Organização da Cooperação de Xangai, considerada um contrapeso à influência ocidental. O mundo está com os olhos na capital do Quirguistão, onde se encontram dezenas de líderes de países euroasiáticos, com destaque para os presidentes da Rússia, da China e do Irão, bem como o primeiro-ministro da Índia. A segurança e a cooperação económica são temas centrais nesta cimeira, em Bishkek, numa agenda em que as guerras na Ucrânia e no Irão dominam. João Coraceiro.
3: Da cimeira vão sair 20 acordos e uma declaração conjunta, mas à margem os encontros bilaterais marcam as movimentações com as guerras na Ucrânia e no Irão, as tarifas dos Estados Unidos aos produtos da China e da Índia e as sanções de Washington contra parceiros comerciais do Irão. Esta segunda-feira, os presidentes russo e chinês prometeram unir esforços para reformar a governação global. Putin e Xi Jinping destacaram a cooperação estratégica entre os dois países. Quanto à guerra na Ucrânia, tema principal da conversa entre Putin e Narendra Modi, o primeiro-ministro indiano, Modi sublinhou que a guerra tem de acabar para bem da humanidade e prometeu apoiar todos os esforços de paz. Índia e China são dois dos maiores compradores do petróleo russo. Sobre o conflito entre Irão e Estados Unidos, a marcar a agenda da cimeira, o presidente iraniano já se encontrou com o primeiro-ministro da Índia, deverá ainda conversar com Putin em Bishkek, mas o PZSQ insiste que o Irão continua a tentar um acordo com Washington. Com o estreito de Hormuz, no centro de novos ataques, a imprensa internacional assinala que a aposta por outras rotas de comércio pode ser um tema neste xadrez de encontros bilaterais. Pequim é um grande importador do petróleo iraniano. Moscovo aprofundou a cooperação militar e comercial com o Teherão.
1: A Organização de Cooperação de Xangai tem 10 Estados-membros, incluindo a China, a Índia, Paquistão, Rússia e Irão. Há também vários países que participam na cimeira enquanto convidados ou observadores, como é o caso da Turquia. O secretário-geral das Nações Unidas, António Guterres, também marca presença nos trabalhos. O governo espanhol vai desbloquear quase 170 milhões de euros para um plano extraordinário de apoio a Ceuta, devido à crise migratória marcada pela entrada ilegal de dezenas de milhares de pessoas na cidade no final de julho. As verbas servem para revitalizar a economia local, numa altura em que o enclave espanhol já beneficia de um plano especial de apoio económico por parte do governo de Espanha. Quanto aos 5 mil migrantes, entre os quais 1.200 menores que permanecem em Ceuta, o governo espanhol espera alojar toda a gente nas próximas semanas. Até agora foram criados mais de 3 mil lugares de acolhimento temporário. O Benfica venceu esta noite em casa ao Estoril Praia por 2-1, no fecho da quarta jornada do campeonato. Pavlidis e Langlet marcaram os golos dos encarnados, Begraoui reduziu para os canarinhos. O treinador do Estoril Praia, Vasco Matos, assinala que o resultado é justo.
4: Em relação à justiça do resultado, o Benfica acaba por fazer dois golos. Penso que o segundo golo tira-nos ali um bocadinho do jogo, porque se o Benfica não faz naquele momento, eu acho que nós íamos crescer no jogo e íamos causar muitas situações, porque estávamos a conseguir ter bola também. Mas não baixámos os braços e acabámos o jogo muito vivos, muito vivos. E com uma outra situação, se calhar, poderíamos ter chegado ao empate. Mas em relação à justiça do resultado, Benfica fez dois golos, nós fizemos um, por isso. Não há muito mais a dizer sobre isso.
1: Os encarnados contaram também com a estreia de Palhinha em campo. O treinador Marco Silva abordou a estreia no final da partida.
5: Vai-se adaptar àquilo que nós queremos e à nossa identidade, e principalmente aos colegas também começarem a percebê-lo. Ele começar a perceber os colegas, vai demorar o seu tempo. Mas pronto, aconteceu com mais minutos hoje do que era previsto. Mas foi bom, acabou por ser bom para ele perceber também e sentir o estádio, perceber o que as pessoas esperam dele, percebeu-se pela sua entrada, e é sempre bom para um profissional e para um jogador sentir isso.
1: Vitória do Benfica diante do Estoril esta noite na Luz. Mais a norte, o Sporting Braga recebeu evento. Venceu o Vitória de Guimarães por 1-0, com um gol de Diego Rodrigues. O treinador do Braga, Carlos Vicens, admite algum desgaste da equipa, dada a quantidade de jogos.
6: E é verdade que ha havido momentos na segunda parte que quizá hemos notado esse desgaste.
7: É verdade que houve momentos na segunda parte que se notou bem o desgaste de ter jogado a meio da semana. As substituições foram muito importantes para manter a energia da equipa, para pressionarmos e para marcarmos golo. Estou contente com a equipa, mas agora temos de pensar no próximo encontro. É um mês muito importante antes da paragem para as seleções.
6: Muito importante, até o parão por seleções.
1: E pelo Vitória, Tiago Margarido não era um treinador satisfeito no final do derby minhoto esta noite na Pedreira.
8: A nossa exigência tem que ser a máxima. O que eu disse foi que tivemos um jogo dividido e infelizmente o detalhe não caiu para o nosso lado. Pelo resultado de tudo, estou obviamente insatisfeito.
1: Derrota do Vitória em casa do Sporting Braga no fecho da quarta jornada da Primeira Liga de Futebol.
0: Edição do jornalista Pedro Guilherme. 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
9: E começa agora uma hora de Linha do Horizonte.
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9: Eu sou o Rui Alves de Sousa, seja bem-vindo ou bem-vinda. Só agora chegou. Os Calema com Sara Correia fazem as honras de abrir a hora, e depois há Maria Bethânia, Descendentes e muito mais.

filme O Alto da Compadecida 2. O primeiro é um dos filmes brasileiros mais populares de sempre. Talvez cá não passe tanto, mas Maria Bethânia fez esta bela canção para o segundo filme, que estreou em Portugal. Os Descendentes levam-nos agora por uma madrugada louca. Quando

0: já a seguir há panfletos com Pedro Tadeu.
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5: Fernando Tordo e Cavalo à Solta. Ana Bacalhau e Gisela Mabel. Jasmin e Bia Maria. Fado Bicha. Miss Universo e Romeu Bairros. São os artistas que na próxima sexta-feira, às 21h30, vão interpretar na Casa Capitão, em Lisboa, um conjunto de canções da autoria de Ário dos Santos. Antes do espetáculo, às 18 horas, ocorrerá ali uma conversa moderada por Joana Guerra Tadeu, sublinhada ao tema Cantigas de Ontem para Fazer Justiça Hoje, ler Ário dos Santos, onde estarei eu com Rosa Azevedo e Sara Carinho.

ideia dos organizadores da Casa Capitão é usar a palavra Diário dos Santos para pensar a atualidade, especialmente as desigualdades de hoje, os novos sujeitos políticos, quem tem voz no espaço público e as transformações sociais em curso. Isto dá-me um bom pretexto para falar alguma coisa sobre a Área dos Santos, nestas emissões de panfletos, e vou começar com a canção que em 1971 ficou em terceiro lugar no Festival RTP da Canção, intitulada Cavalo à Solta, que foi composta e interpretada por Fernando Torto. Embora não tenha ido à Eurovisão, Cavalo à Solta tornou-se uma das canções mais marcantes da música portuguesa dessa época e é uma canção de amor, em muitos aspectos, inovadora. Área dos Santos era um homossexual assumido. Foi uma figura central do largo grupo heterogéneo de intelectuais antifascistas da sua geração e, quando morreu, em 1984, deixou em herança toda a sua obra literária ao Partido Comunista Português, de que era um entusiasmado militante. Antes do 25 de Abril e da queda do fascismo português, Cavalo à Solta era interpretada como uma peça de resistência simbólica e de afirmação do direito à liberdade individual, com metáforas e duplos sentidos que a abrigavam, por um lado, dos serviços oficiais de censura do regime e da censura informal dos moralistas da época, mas, por outro lado, estimulavam o embate estético e lírico do texto. A poesia é marcada por antíteses como Minha laranja amarga e doce, Minha pena pesada e leve, e alterna sucessivos versos entre alegria e amargura. Muitas vezes me perguntei se esta letra era de resistência política ou de resistência sexual, pois, lida com os olhos de hoje, 55 anos depois, ela parece uma ousadia de Ari dos Santos, que se atreve a falar codificadamente da sua homossexualidade para toda uma sociedade muito conservadora. Talvez a escolha da palavra amigo na letra, que parece desvendar o sexo da pessoa amada na canção, seja a chave para confirmar essa ideia. A letra é, portanto, marcadamente possessiva e erótica. Menciona o breve instante da loucura e a coragem de correr contra a ternura. Ari clama mesmo a minha ousadia, meu galope, minha rédea, meu potro doido, comparando a paixão amorosa a um cavalo jovem e enlouquecido que galopa livremente. Esta metáfora equestre sugere um desejo irreprimível, uma força vital que o leva a correr riscos. A expressão cavalo à solta pela margem do teu corpo amplifica o tom de erotismo libertado, parece ser totalmente masculino, comparando a entrega física apaixonada do ato sexual a um galope desenfreado pelos contornos do corpo do ser amado. Este verso sobre o cavalo à solta tem tanta força nesta poesia que deu mesmo origem ao título da canção, por sugestão de João Maria Tudela, depois de a ouvir num ensaio. Na verdade, o espírito libertário de cavalo à solta pode ser lido como uma defesa de todas as formas de liberdade, incluindo a liberdade de amar, mas não só. Concluo, portanto, que cavalo à solta é um manifesto político e também sexual.

0: Esta emissão de panfletos teve produção de Carlos Mateus. 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
1: Continuamos na música agora com Paulo de Carvalho, acompanhado de Diogo Pissarra.

0: já voltamos à música, porque isto não é nenhuma zombaria. É a palavra do dia. Vamos descobrir mais com a Mafalda Lopes da Costa.
1: A palavra do dia é zombaria. E uma zombaria é o ato ou o efeito de zombar, uma troça, uma chacota. E também se chama zombaria a um dito ou um palavreado zombeteiro. A palavra zombaria deriva do verbo zombar. E este verbo, zombar, tem origens incertas e significa rir ou ridicularizar. E segundo alguns dicionários, zombar e zombaria podem ter origem ou numa tupaica, ou seja, estarem relacionadas ao som, no caso, ao zumbido de uma abelha, bzz, e no caso também usado este bzz para incomodar alguém e troçar alguém.
0: 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Portugal é que se de férias, mas há alguma coisa para ouvir a seguir.
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0: Diz a imprensa que Elon Musk está prestes a tornar-se o primeiro trilionário do mundo, com uma fortuna que dava para comprar 3 vezes Portugal ou 2 pães de trigo Barbela numa padaria da moda.
1: Quem fez as contas diz que é praticamente impossível gastar tanto dinheiro numa vida, mas o nosso especialista em torrar dinheiro, José Sócrates, tem uma ideia diferente.
2: Mas será que não entra nessas cabecinhas que o 1 bilhão de dólares se gasta no instante, pá? Uma pessoa vai a Paris, come uma baguete ou fromage, bebe um bom vinho e já nem sobra para comprar um T1 em Lisboa, pá. Se o Musk precisar de ideias para gastar, ele que me ligue, que eu e as minhas amigas damos uma ajuda, pá.
1: A vidente Von Baiana previu um rapto em massa por extraterrestres durante o jogo Brasil-Escócia no dia 24 de junho.
0: Vamos saber o que tem a dizer sobre este assunto o nosso enviado especial ao Mundial de Futebol, Nuno Luz. Alô, Nuno?
3: Alô, dizer que falei com algumas pessoas que pretendem assistir a esse jogo e elas disseram-me que pelo sim, pelo não, vão levar uma mochila com uma muda de roupa, uma garrafa de água e algumas barritas energéticas, assim para as primeiras impressões lá no planeta para onde forem.
0: A vidente não deixou pistas sobre qual será?
3: Dizer que não, mas em princípio não deve haver restaurantes do espaço. Se houvesse, o Exaltino Moraes já lá tinha ido.
0: E por que será que os ETs querem raptar jogadores de futebol?
3: A dizer que há várias teorias. Uma delas é que estão a fazer a caderneta de cromos do Mundial e vão raptar os jogadores que ainda não têm. Dizer que os ETs devem ser grandes cromos. De grandes cromos, perceberam? Esses ETs são...
0: Acho que sim. Obrigado, Nuno, e até breve.
1: Entretanto, já circula uma petição a pedir aos ETs que deem um saltinho a Portugal para raptar também a Maria Vieira e que seja a Tânia Laranjo a fazer a reportagem destes raptos em direto.
4: Pois vocês querem é que eu leve com uma nave no focinho, não é? E que pergunte aos ETs se foram eles que pediram as p**as das cervejas. Eu vou ver como é que está a minha agenda para dia 24.
1: Vários escritores enviaram uma carta aberta ao Ministro da Educação a pressionar para que Saramago continue a ser leitura obrigatória no ensino secundário.
0: Através de uma médium amiga, o Portugalex conseguiu obter a opinião de António Lobo Antunes, uma das nossas personagens mais queridas.
5: Sinceramente, estou a cagar. Acho que é indiferente pôr os miúdos a ler livros do Saramago ou da Cristina Caras Lindas. É tudo a mesma merda. Deviam ensiná-los a ser homens. Ir para a guerra ou fazer uma matança do porco. E sim, mas preferem maricões que nem umas ETs sabem usar para matar os ETs que vêm, quer dizer. Olha lá, o ET para o guerreiro, o ET aqui na nave, faz a nave. Cambada, pá.
6: António Machado e Manuel Marques estão quase de volta. Ainda estamos em modo best-of do Portugalex. Sabe sempre bem ouvir. Voltamos à música com António Zambujo, acompanhado e bem acompanhado por Caetano Veloso.

0: pausa na música para 90 segundos de ciência.
1: Olá, eu sou a Diana Lousa, sou investigadora no Laboratório de Modelação de Proteínas do ITQB Nova. Juntamente com o professor Cláudio Soares, estou a co-coordenar o projeto EvaMobs. Como todos percebemos, durante a pandemia de SARS-CoV-2, causador da Covid-19, precisamos de estar mais preparados para responder a pandemias. E dado que não sabemos qual é o vírus que causará a próxima pandemia, ou mesmo a bactéria, qual é o organismo que a causará, precisamos ter estratégias que sejam suficientemente abrangentes para poder responder a uma pandemia independentemente de o organismo que a cause. Como é muito difícil ter um medicamento, uma molécula que possa ser usada para qualquer vírus, nós propomos uma estratégia diferente neste projeto EvaMobs. E esta estratégia tem como objetivo usar moléculas conhecidas como monobodies ou MOBs, que não são mais do que pequenas proteínas semelhantes a anticorpos, e estas proteínas têm a característica de se conseguirem ligar a diferentes alvos. E aqui, uma das grandes características do EvaMobs é que estamos a usar estratégias e metodologias de ponta de inteligência artificial e outros métodos computacionais que nos permitem prever quais são as alterações que nós temos que fazer ao nosso MOB para que ele se ligue à proteína do nosso vírus, independentemente desse vírus ser o SARS-CoV-2 ou o vírus X.
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0: 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Cinco horas, quatro nos Açores.
1: Pela segunda vez, o ministro da Administração Interna, Luís Neves, dá novas explicações sobre os casos em que está envolvido. O Chega, que ameaça apresentar uma moção de censura, aguarda. A Comissão de Utentes dos Transportes da Margem Sul pede à Fertags e ao Governo respostas para contrariar uma frota envelhecida e sobrelotada. No futebol, o Benfica recebeu e venceu o Estoril Praia por 2-1. Já o Sporting Braga ganhou em casa 1-0 frente ao Vitória de Guimarães.
0: Esta hora com 9 graus em Bragança, 15 no Porto, 16 em Lisboa, 18 em Lisboa e Faro com 19 graus. Estão 23 no Funchal e também em Ponta Delgada e 22 em Angra do Heroísmo. Edição das 5, Pedro Guilherme.
1: O ministro da Administração Interna promete dar esta manhã novos esclarecimentos sobre as várias polémicas em que se viu envolvido nos últimos meses. Entre os assuntos sob escrutínio estão atos praticados por Luís Neves, enquanto antigo diretor da Polícia Judiciária, e a utilização já no governo de uma viatura apreendida no âmbito de um processo crime. A situação de Luís Neves levou o Chega a ameaçar com uma moção de censura ao governo. Questionado sobre os esclarecimentos e a contestação política, Luís Neves afirmou estar absolutamente tranquilo.
2: Estou absolutamente tranquilo. Estou aqui a trabalhar em prol da segurança do nosso país.
3: Mas porque amanhã?
4: O que é quando eu decido?
2: Não é quando os senhores decidem, é quando eu decido.
4: O senhor Presidente fez praticamente o ultimato, senhor Ministro.
1: Ministro da Administração Interna, ontem, a propósito do aniversário do Comando Regional da PSP na Madeira. O Chega, quando soube que Luís Neves vai falar esta manhã a partir do Funchal, travou a fundo. Depois de admitir entregar hoje no Parlamento uma moção de censura, André Ventura disse que vai antes reunir com os órgãos do partido para tomar uma decisão final. Entrevistado esta noite no canal Now, o líder do Chega insiste que Luís Neves não tem condições para continuar no cargo e recusa qualquer recuo.
5: Eu disse que se este problema não der sinais de ser resolvido, que Chega, então recorrerá ao instrumento mais radical que há, que é o da moção de censura. O que eu disse hoje foi que há sinais de que as instituições se mexeram, não ficaram paradas, e isso é um sinal de que o Chega também conseguiu um pouco daquilo que queria, que era mover as instituições. Com isto não estou a dizer que não vai haver moção de censura. Eu tenho a minha própria posição sobre isso.
6: Então, mas André Ventura tem uma posição, André Ventura está aqui a ser entrevistado.
5: Mas eu não sou o único no Chega, não é? Eu sou o Presidente do Partido.
6: Mas podemos conhecer qual é a convicção de André Ventura.
5: A minha é que este problema não está ainda resolvido e que eu acho que as instituições, a sua integridade está em causa, se Luís Neves continuar.
1: O líder do Chega, André Ventura, entrevistado esta noite no canal Now. Entra hoje em vigor a nova lei que reestrutura a atividade TVDE em Portugal. Entre as principais alterações, o setor passa a integrar formalmente o táxi, com estes veículos a poderem estar inscritos na atividade, desde que cumpram as exigências legais e se associem a uma plataforma eletrónica licenciada. A nova legislação abandona a classificação de veículos descaracterizados e passa a designar transporte remunerado de passageiros através de plataformas eletrónicas. As mudanças não são consensuais. Tanto os representantes dos transportes em automóveis descaracterizados como os do táxi alegam que o novo quadro legal cria uma distorção no mercado e favorece as grandes plataformas em detrimento dos pequenos operadores. Há poucas semanas do alargamento do passo ferroviário verde à Fertagos, a Comissão de Utentes dos Transportes da Margem Sul pede mais informação à empresa e ao governo. Lembram problemas como a sobrelotação, atrasos e uma frota envelhecida. Diana Almeida.
7: Neste momento, o maior problema da Fertagos é a sobrelotação. É o que diz Aurora Almeida, da Comissão de Utentes dos Transportes da Margem Sul.
8: Ali é mesmo sardinhas em lata. E o problema não é de agora, o problema tem décadas.
7: A Comissão tem denunciado este problema e também os atrasos e a falta de renovação da frota. Foi por isso que apresentaram um pedido de esclarecimento ao Conselho de Administração da Fertagos e ao Governo. Até agora, quanto às soluções apresentadas...
8: Nenhuma.
7: Em 2025, a Comissão reuniu com a Secretária de Estado da Mobilidade. A Aurora explica que...
8: Reconheceram o problema, mas as soluções a curto, médio e longo prazo não apontaram.
7: Este ano, a Fertagos anunciou a compra de duas carruagens à empresa espanhola Renfe, que devem começar a operar em 2027. Mas a Comissão de Utentes de Transporte da Margem Sul quer mais informações, até porque o problema está a agravar-se. A frota já tem muitos anos, explica Aurora Almeida.
8: É a mesma frota desde 1998, não foi renovada. Está aqui todo um caldo para continuar a correr mal e agravar-se, porque o material circulante é o mesmo, não há renovação da frota.
7: Aurora diz que é preciso vontade para mudar e investir numa mobilidade. mobilidade sustentável.
8: É preciso olhar para a mobilidade de outra forma, porque só assim é que se tira carros das cidades. Olhar para a mobilidade de forma sustentável.
7: No pedido de esclarecimento feito à Fertagus e ao Governo, a Comissão de Utentes de Transporte da Margem Sul exige mais informação sobre o material adquirido à empresa espanhola e quer saber que medidas vão ser implementadas para combater a sobrelotação das carruagens.
8: Conhecer o problema é bom. E agora, o que é que vamos fazer?
1: O Governo diz que o passo ferroviário verde arranca na terceira semana de setembro, mas não avança um dia exato. A modalidade, destinada a quem usa apenas o comboio para chegar ao destino, será alargada aos urbanos de Lisboa e do Porto, da CP, bem como à Fertagus, que liga Lisboa a Setúbal. A Comissão de Utentes dos Transportes da Margem Sul está atenta, mas acredita que não haverá um agravamento na sobrelotação. Pelo menos 4 pessoas morreram e várias ficaram feridas esta madrugada, na sequência de um ataque com mísseis e drones russos contra Kiev, na Ucrânia. A Administração Militar da capital ucraniana diz que os engenhos atingiram várias infraestruturas, incluindo edifícios de habitação. A ofensiva ocorre no momento em que a Ucrânia enfrenta a escassez de mísseis de defesa antiaérea. Em causa estão os sistemas norte-americanos Patriot, que se tornaram mais raros desde o início dos ataques entre os Estados Unidos e o Irão no Médio Oriente. O secretário do Exército norte-americano Dan Driscoll apresentou a demissão ao presidente Donald Trump, anúncio feito pela Casa Branca. Dan Driscoll abandona o cargo depois das divergências com o secretário da Defesa, Pete Hegseth, sobre a condução do Exército e as substituições militares de topo nas Forças Armadas. Ao anunciar a saída, a Casa Branca não apresentou motivos, mas deixou elogios a Driscoll. Do Exército norte-americano ainda não há qualquer reação. O Benfica venceu esta noite em casa ao Estoril Praia por 2-1 no fecho da 4ª jornada do campeonato. Pavlidis e Langlet marcaram os golos dos encarnados, enquanto que Begraoui reduziu para os canarinhos. No final da partida, no Estádio da Luz, o treinador do Estoril, Vasco Matos, assinalou que o resultado é justo.
3: Em relação à justiça do resultado, o Benfica acaba por fazer 2 golos. Penso que o segundo gol tira-nos ali um bocadinho do jogo, porque se o Benfica não faz naquele momento, eu acho que nós íamos crescer no jogo e íamos causar muitas situações, porque estávamos a conseguir ter bola também. Mas não baixámos os braços e acabámos o jogo muito vivos, muito vivos. E com uma outra situação, se calhar, poderíamos ter chegado ao empate. Mas em relação à justiça do resultado, Benfica fez 2 golos, nós fizemos 1, por isso. Não há muito mais a dizer sobre isso.
1: O Benfica contou com a estreia de Palhinha em campo. O treinador dos encarnados, Marco Silva, abordou a estreia no final do encontro.
9: Vai-se adaptar àquilo que nós queremos e à nossa identidade, e principalmente aos colegas também começarem a percebê-lo, ele começar a perceber os colegas, vai demorar o seu tempo. Mas pronto, aconteceu com mais minutos hoje do que era previsto, mas foi bom, acabou por ser bom para ele perceber também e sentir o estádio, perceber o que as pessoas esperam dele, percebeu-se pela sua entrada, e é sempre bom para um profissional e para um jogador sentir isso.
1: Vitória do Benfica diante do Estoril esta noite na Luz. Mais a norte, o Sporting Braga recebeu e venceu o Vitória de Guimarães por 1-0. Valeu o gol de Diego Rodrigues na Pedreira, no jogo no fecho da 4ª jornada da Primeira Liga de Futebol.
0: A edição foi de Pedro Guilherme, simultâneo RTP Antena 1, Continente Madeira e Açores, RTP Mundo e RTP África. 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Olá, bom dia, são 5:08 e cá estou eu, mais a minha equipa, para no mês de setembro avançarmos consigo.
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0: Uma excelente terça-feira, sou o José Candeias com Jorge Almeida e Carlos Mateus. Vamos lá seguir mais um dia.

Chama-se isto os embeiçados. Os clã, bom dia mais uma vez. Um bom mês de setembro. Que rico mês é este. Até porque mais dia menos dia também vou descansar um pouco. Mas para já vamos dar atividade ao dia 1. 213820033 213820034. A partir de agora, conto consigo. Onde é que está? Onde é que escuta? E já agora, o que faz e o que queira partilhar aqui connosco? A viagem, o trabalho e quem sabe até as férias e as aventuras. 213820033 213820034.

0: Bela canção, Miguel Araújo com Rui Veloso. Muito bom dia, são 5:16.
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0: O que é bom sempre acaba, não é, António José?
3: Ora, viva, muito bom dia, amigos da Candeias, e bom dia para toda a Vitória, bom dia.
0: Já foram, não é? Bom dia.
3: Já era.
0: Ora bem, como é que é aquele velho ditado? Não há bem que sempre dure, nem mal que não acabe, é uma coisa assim, não é?
3: O mal que sempre dure, não é? É assim,
0: então, foram, souberam há pouco, Tosé?
3: Não, está bem assim, 15 dias, foi uma maravilha.
0: 15 dias? 15 dias?
3: Muito bem. Maravilha mesmo.
0: Portanto, deu para o meu amigo tranquilizar toda essa labuta que tem ao longo do resto do ano, não é, meu caro?
3: É, por acaso, eu vou uma semaninha mesmo para descansar, e teve tempo de chuva. Hoje teve tempo um pouquinho de chuva. Eu mesmo para descansar mesmo, que eu estava mesmo a precisar de descansar um bocadinho. Para outra foi para lá, hein? Ontem, foi um dia. E foi as melhores férias do mundo que eu passei este ano. Foi a melhor férias que eu passei até à data 2.
0: Então, foi com quem? Foi com quem?
3: Não, foi eu e a família.
0: Ah, a família toda. Quantos foram?
3: Posso dizer que dormi todos os dias a minha caminha.
0: Pronto. Então quer dizer, ia e vinha.
3: E foi o dia da Zona da Estrela, aquela zona de Viseu que é muito linda. Foi outro dia ali para a Zona do Jerez. É uma zona também muito maravilhosa.
0: Então quer dizer que foram as melhores férias da sua vida por isso tudo?
3: Pois sim, foi. E até mais barato até.
0: Mas olha que ir e vir eram uns bons quilómetros. Isso era.
3: Não era muito. Sempre amanhã, minha noite, está feito.
0: Que é isso para você? Que é isso para você que liga, que você mete os dedos na tomada? Isso não é nada. Olha, António, então você, seja sincero, nesses 15 dias, você não pensou em trabalho, não pensou em nada, só pensou em si?
3: Sim, só pensei em mim, mas tinha muitos colegas, como é que vou explicar, muitos estabelecimentos estavam abertos, muitos cafés, e essas casas tinha que servir igual, não é? Não era eu que servia, eram outros colegas mesmo que estavam a fazer por mim.
0: Então, mas espera aí, mas você, como se costuma dizer em bom português, não fez a ponta de um corno?
3: Nada.
0: Ah, pronto, é isso é que eu quero ouvir.
3: Não bateu
0: o banheiro
3: no chão.
0: Olha que bem. Olha, meu amigo.
3: Nem eu, nem a minha família. Também
0: boa. Ou se tem ou não se tem. Ouça lá, custou muito ou não a regressar depois disso tudo? Até porque foram as melhores da vida.
3: Não custou muito. E esta semana também é meio no relantinho, sabe? Esta semana eu tenho muita gente de férias.
0: Pois agora, nesta transição, até porque o mês de setembro muda, pronto, não é no meio, durante a semana, e há gente que prolonga. Muito bem, meu amigo, assim é que é.
3: Eu também é mais um bocadinho porque tenho menos clientes, eu porque estou muito de férias, não é? Os meus foram-se embora. E depois tenho mais um bocadinho de trabalho que estou a fazer e aquilo que o meu colega fez por mim também. Estou a servir os clientes deles, alguns.
0: Ah, pois, porque vocês substituem-se então, é isso, António?
3: É, se é ver mal aquele estabelecimento, pelo menos estabelecimento. O particular não serviu nenhum.
0: António, mas há aqui uma dúvida que eu tenho. Você distribui o seu pão. Se você distribui o do seu colega, é o mesmo pão ou o pão difere depois do resto do ano?
3: Não, eu carrego na padaria aquela parte e eu faturo ao colega.
0: Bem, sim senhor.
3: Eu faturo ao colega. Depois o lucro é dele, também é como tudo, não é? Eu também.
0: Mas
3: também
0: o pão, mas comer, não, mas o pão é o mesmo, ou seja, quando você serve os clientes do seu colega, é o seu pão que você vende?
3: É o mesmo pão, só temos uma qualidade, não é?
0: E quando você foi de férias, é o pão dele que vendeu aos seus clientes, então?
3: Foi isso mesmo,
0: então,
3: é uma troca.
0: Então, sei lá, ó Tó Zé, aqui só para nós, isso não se corre o risco da pessoa dizer, ah, afinal gosto mais do outro do que deste?
3: Não, porque a fábrica é a mesma, está a ver?
0: Ah, e a fábrica é a mesma, os clientes é que são diferentes. Ah, está bem.
3: O vendedor é que é diferente.
0: Quer dizer, sei lá, qual é que tem mais nick? É você ou o colega?
3: Ah, não, estamos todos bem preparados. É muito ano. Já estamos bem preparadinhos todos, já.
0: É muito ano e... Isto é que é resposta. Olhe, então Zé, hoje vai para onde? É a volta do costume?
3: É a volta do costume aqui por Faf. Estou mesmo no centro da cidade de Faf.
0: Como é que está o tempinho aí por aí por cima?
3: Maravilha, 15 graus, só uma maravilha.
0: Ainda se sente aí nessa zona movimento tipo à praia? Porque isto, enquanto não começa a escola, o pessoal ainda vai queimando os últimos cartuchos e depois, quando começar a escola, até você vai notar o ritmo, não, Tosé?
3: Sim, tem esses clientes aqui que, particulares, que os são cá os nossos, que as fábricas, a maior parte das fábricas só abrem no dia 7, segunda-feira, não é? Pois. E os nossos clientes aqui aproveitam para ir
0: entrar. É que você também leva as carcaças para os miúdos levarem para a escola. Os miúdos ainda levam lanche para a escola?
3: Levo.
0: Boa.
3: Mas é só mais a partir de segunda-feira.
0: Pois é isso, quando começarem as aulas.
3: Agora até estou a servir, olha, estou a servir os inventários. Os inventários são de outro colega, até são de outra empresa até. Okay. É de outra empresa. Que me pediu se servia um inventário.
0: Isto é giro, ao menos assim distribuem. Então Zé, pronto, olha, um bom regresso ao trabalho.
3: Muito obrigado, já ouvi dizer qualquer coisinha, caiu um zoom que vai ser. Vai fugir os dinhos, não é? Também merece.
0: Olha, também é filho. Mas é só... Pois, também sou filho de Deus, não é?
3: Também é filho de Deus, claro.
0: Olha, exatamente.
3: E olha, eu tive uma surpresa muito grande faz amanhã 8 dias. Tive uma surpresa grande. Tive um chá de revelação.
0: Então, mas qual foi a surpresa?
3: Foi, vou ser a boa do netinho.
0: Outra vez?
3: Já tenho a netinha, agora vai ser um... É do GNR, vai ser o GNR agora.
0: Vem um policiazinho ou uma policiazinha.
3: É um policiazinho, vai ser um Francisco.
0: Oh, amigo, olha, felicidades para a família, amigo. Continuam sempre assim, com este fervor.
3: É a coisa mais linda do mundo.
0: Ora bem, um abraço, Tosé, de força, bom trabalho.
3: Um abraço para todos, estão aí à escuta, estão aqui a dar toquezinhos, estes amigos todos, é bom sinal. E para os imigrantes que têm mais um ano de muito sucesso. E aqueles que vão boa viagem, os nossos daqui que acabam de usar as férias, que aproveitem. E para todo o pessoal, aquele abraço do vosso amigo Torre Silva aqui de Faf.
0: Um abraço, amigo.
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0: Bom dia, Nélio Gonçalves.
4: Bom dia, amigo da Candeias.
0: Está bom. Essa vida.
4: É sempre a bombar.
0: Isso é que eu gosto de ouvir.
4: É verdade.
0: Até eu sei lá, você gosta mais de bombar no caminhão ou na mota?
4: É nas duas coisas.
0: Só que na mota é ao fim de semana, não é?
4: É verdade.
0: Você diz é verdade. Exatamente. Ora, então, meu amigo, e neste momento, de onde é que saímos, para onde é que vamos?
4: Vamos até dar uma voltinha ali até ao Algarve.
0: Até ao Algarve? Ok. E isso é para levar carga específica? Como é que é a carga, Nelson?
4: É sucata.
0: Ah, sucata. A que nível?
4: É alumínio.
0: Isso...
4: É para as condições.
0: Mas, ou seja, alumínio que vai derreter e vira novo. É isso, Nélio?
4: É verdade.
0: E eles derretem isso no Algarve?
4: Eu não sei se isto é para derreter no Algarve ou se é para escolher.
0: Ah, ok.
4: Eu não sei. É a primeira vez que vou para lá.
0: Ah, é a primeira vez. Então, porque...
4: É verdade.
0: Onde é que isso vai ficar no Algarve, Nélio?
4: Portimão.
0: Está bem. Olha, uma boa terra, é uma boa terra para derreter. Vá lá vê-los na Praia da Rocha a derreter ao sol.
4: Verdade.
0: Aquilo é que é uma coisa.
4: Oh.
0: Exatamente, ponha lá a carga, vai ver. Onélia, então, mas habitualmente é este tipo de cargas que faz, é?
4: É, é.
0: E habitualmente, e habitualmente quais são os destinos?
4: Ou Espanha, Portugal e Espanha.
0: E essas cargas são apanhadas onde? Isso há vários fornecedores. Conte-me um bocadinho como é que é o ritmo desse trabalho.
4: Então, a empresa onde eu trabalho compra. E não, a empresa escolhe, separa, tritura e está já preparado para as condições.
0: E onde é que é a empresa, Nélio?
4: É na Torres Novas, no Outeiro Pequeno.
0: Outeiro Pequeno?
4: É, Outeiro Pequeno.
0: É pá, Torres Novas. Torres Novas.
4: Casais de igreja.
0: Já sei, já sei. É pá, Torres Novas tem uma grande dinâmica. É o qual ter uma boa autoestrada lá a passar ao lado, não é, amigo?
4: É verdade.
0: Aquilo. Até quer dizer, Torres Novas vai desde o papel ao alumínio, não?
4: Vai, é tudo.
0: Você é daí? É de lá de Torres Novas?
4: Não, é todos os foros do Arrão, Monte Argilo. Também... Moro em Abrantes. Também... Trabalho em Torres Novas.
0: Também é um triângulo giro.
4: É verdade.
0: Monte Argilo tem uma barragem que gira. Opa, pô, se uma pessoa vai ver o preço de um quarto ou numa casinha para lá ficar... Ai, olha o preço.
4: Até dói.
0: Diga?
4: Até dói.
0: Ah, mas se eu quiser um petiscozinho, você sabe onde eu como e é mais barato ou não?
4: Não é.
0: Ah,
4: e comer ali o belo do Ashkan.
0: Ah, com presunto lá no meio.
4: Também pode ser.
0: Ah, desde que venha sem espinha, vai. É mesmo sem espinha.
4: É, e um bom enchido ali do Alentejo.
0: Você mora em Abrantes, mora em Abrantes, Nélio?
4: Eu moro em Abrantes.
0: Ok. Portanto, viagens, quando são mais prolongadas, às vezes até fica fora de casa uma noite, provavelmente, não, Nélio? Está bem, pronto. É um bom equilíbrio, duas por semana, sem dúvida. Oi, Sanélio, isto já houve férias? Estamos
4: já. Já houve, já comecei a trabalhar ontem.
0: Ai, você também foi dos que foram e dos que chegaram ontem. Correram bem, amigo?
4: Correram muito bem. Foi ali na Praia do Pedrógão.
0: Boa zona. É só pena é que de manhã está sempre aquela cacima, pá, um tipo até grela. Mas pronto, depois fazem-se umas boas.
4: Muito obrigado ali até às 9, 10 da manhã. Depois levanta o nevoeiro, é só com cobertura.
0: Pois é, e aquilo se queima. Ô Nélio, e essas boas férias foram com mota ou sem mota?
4: Por acaso foram sem mota, foram em família.
0: Ah, quer dizer, quando há mota não há família. Mas...
4: Há a família, mas só posso levar um. Tenho duas. Eu tenho a mulher e a filha.
0: Ok.
4: Só posso levar um.
0: Então, e diga-me lá, quando é que vai ser a próxima boa concentração motar? Que já ouvi dizer que o meu amigo quer falar disso.
4: É este fim de semana, no Castelo Branco, dos tuk-tuk.
0: Dos tuk-tuk?
4: É.
0: Então, espera aí. O tuk-tuk é o nome do grupo? É o nome da...
4: Quem? É o nome do grupo Motar lá.
0: Quanto tempo tem esse grupo lá?
4: Ui, eu, salvo erro, tem 30 e qualquer coisa anos.
0: Olha, deram o nome do tuk-tuk. Não tem... Pronto, ok, é uma moto que hoje está na moda aqui então em Lisboa. É vê-las de vez em quando a traçarem-se-me à frente. Aquilo às vezes nem há pisca. Há uns mais conscienciosos que outros. Oh, amigo, ouça. A primeira vez que eu andei num tuk-tuk, eu dizia que era a aventura da minha vida. E já lá vão tantos anos, porque isso é um transporte do Oriente. Países, Tailândias, Filipinas, isso tudo. E a primeira vez eu disse assim... Permita-se-me estas, pronto, às vezes estas partilhas, já que hoje também às vezes partilho. Eu estava com a pessoa que estava comigo e esta... Não, a gente vai durante o dia, vamos dar aí uma volta. E disseram-me assim no hotel, você vai mesmo? Eu disse, porquê que não hei de ir? Até eu gosto é de viver a cidade. Mas olha que isso vai ser complicado para si. Mas porquê? Epá, é muito trânsito. Está bem, vamos embora. Eia, na verdade a pessoa não completou foi a frase. Há muito trânsito e muita poluição. quando o raio do tuk-tuk parava nos semáforos. Ao nosso lado havia um daquelas autocarros ou caminhões a deitar uma baforada de gás óleo. Ei, aquele durante o dia não se pode andar. Mas eles são uns malucos. É, aquilo, mas são uns malucos e é uma grande aventura. Agora, olha, vieram para cá. Ô Nélio, então vamos lá ver uma coisa. Tuk-tuk, Associação Motar de Castelo Branco, é isso?
4: É o Grupo Motar, é.
0: Grupo Motar. E a concentração vai ser onde? Na cidade, nos arredores, onde é que vai ser?
4: É lá junto à cidade, junto às piscinas.
0: É habitual você lá ir?
4: É.
0: Então quer dizer.
4: É habitual.
0: É uma concentração boazinha, então.
4: É uma boa concentração e pronto, eu convido o pessoal de Motar a aparecer.
0: Há alguma regra que você conheça? Hoje é terça-feira, como acontece durante o fim de semana, o pessoal inscreve-se, procura tuk-tuk, Motares Castelo Branco e rapidamente chegará lá através até das redes, não?
4: É, acho que há os panfletos da concentração que também tem lá a orientação do sítio.
0: Muito bem, sim senhor. Vai com quem?
4: Ainda não sei com quem vou.
0: Mas habitualmente.
4: Normalmente juntamos 3 ou 4 e depois vamos.
0: Boa.
4: Viramos durante a semana, quarta, quinta-feira, há malta a trabalho e não sabe se vai sexta ou se vai sábado.
0: Ah, quer dizer, ficam lá uma noite, é isso?
4: É, normalmente sim.
0: Pois, é melhor porque a noite também é muito mais prolongada, não é?
4: Claro.
0: É melhor vir no dia seguinte para o que der e vier. Ouça,
4: é verdade.
0: Que aventuras é que você já teve de mota?
4: Ui, tantas.
0: Grandes, pequenas, conte-me lá assim uma que tenha. Sim.
4: Espanha, já fui muitas vezes para a Espanha, já corri Portugal todo. E já fiquei em pé, em Ponferrada.
0: Muito bem. Quem é que da sua
4: família? Devo ir de autocarro, demorei 11 horas.
0: Devo ir de volta de autocarro, olha amiga, então também acontece. Da sua família, alguém se junta a si?
4: Não.
0: Ok.
4: É só uma outra amiga. Falta do nosso motoclube ali de Abrantes, que é o Gama. Grupo de amigos motares de Abrantes.
0: Portanto...
4: Inclusive, deste fim de semana à 8 é a nossa concentração em Abrantes.
0: Então pronto, deste fim de semana a 8, ou seja, de 8 a 8 dias, se quiser vir dar um toque, será bem-vindo.
4: E, Zé Candeias, sábado também é o aniversário dos Baldas, no Tejal, em Louras.
0: Então, como é que você sabe isso? Os Baldas é também um grupo de motar?
4: É, sim.
0: Ah, pois, está bem.
4: Anos, é o aniversário deles, no sábado. Salve, faz 31 anos, creio.
0: Ok, os Baldas, Louros. Você não pode ir aos dois, não é?
4: Já não sabemos.
0: Ah, o quê? Vás, é um grande maluco, Anélio.
4: Podemos ir à sexta-feira aos tuk-tuk, sair de lá sábado e ir direto aos Baldas. Para cantar lá os parabéns aos Baldas.
0: Pronto, isto moto há 23, há um, faz-se num instante, não é?
4: É rápido, isto é rápido.
0: Ah, o que é isso para quem anda no dia-a-dia com um caminhão nas mãos? Oh, meu amigo, é como se costuma dizer, é lavar o rabo a meninos, não é?
4: Sempre a andar.
0: Meu caro Nélio, olhe, deixe um abraço, amigo. Portanto, temos então os Baldas no próximo fim de semana aqui de Louros a comemorarem mais um aniversário e os Tuk-Tuk de Castelo Branco a terem a sua concentração também na cidade no próximo fim de semana. Nélio, aquele abraço que só você sabe mandar. Força aí, Nélio.
4: Ei, um abraço motar para todos os motares, todos os padeiros, todos os ouvintes e que tenham uma semana de trabalho em condições e cuidado na estrada, muita atenção, que às vezes nós não se podemos preocupar connosco, temos de se preocupar com os outros.
0: Pois é, às vezes é isso mesmo.
4: É verdade, e um abraço para todos e tudo a correr bem.
0: Pois sei lá, a ti como é que vocês só me faltou dizer que máquina é que você tem?
4: Tenho uma KTM 1190.
0: E acha bem?
4: Acho.
0: Eu também. Um abraço, amigo. Muito bom. RTP Antena 1. 25 minutos para as 6 da manhã. Ora, quanto ao tempo, hoje céu pouco nublado ou limpo, com mais nuvens no norte e centro até ao final da manhã, em especial por nuvens altas. O vento, por vezes forte, na faixa costeira, em especial a sul de Peniche e durante a tarde, e nas terras altas do centro e sul até meio da manhã. Também a possibilidade de algum nevoeiro no litoral centro. E quanto à previsão, hoje a Madeira, o dia apresenta-se com céu pouco nublado, mais uma vez a partir da tarde, nas vertentes norte, temos o vento por vezes forte nos extremos da ilha e também nas terras altas. Quanto aos Açores, o dia é com abertas, pelo menos para já a previsão é de aguaceiros fracos para a tarde no grupo ocidental. Durante a manhã ainda pode chuviscar no grupo central e o dia é de chuva durante a tarde no grupo oriental. Quanto a máximas, Castelo Branco 32 graus, Évora e Faro a máxima é de 31, Beja 30, Bragança, Porto Alegre, Funchal, Santa Cruz das Flores, Horta e Angra do Heroísmo 29, Vila Real, Santarém e Setúbal 28, Braga, Viseu, Porto Santo e Ponta Delgada 27, Lisboa 26, Guarda e Coimbra 25, Leiria, Sines e Sagres 24, Viana do Castelo e Aveiro 23, Porto e Penhas Douradas hoje 22.
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0: As mensagens, já lá irei, chega à sua, seja de voz, seja escrita, através do Facebook em José Candeias ou aqui no WhatsApp da sua rádio, 912-120-501. Até se quiser vir à rádio, se quiser, olhe, liguem-me.

0: nada.
1: João, só 21 minutos para as 6 da manhã. Zé Candeias, estamos na última semana antes das férias. Um abraço para todos, saúde. É o Rui Tristão. E então vá a dar as últimas, né, Rui? Força, boas férias, amigo, merece. Olá, Mário, também uma boa semana de trabalho, tudo bom. E vamos nós, portanto, mais viagem, né, amigo? Isso é que é importante. Atenção, o WhatsApp não recebe chamadas telefónicas. Portanto, se das duas uma, ou manda uma mensagem, ou a mensagem diz: olha, este é o meu número de telefone, gostaria de entrar na emissão. E a gente liga. Pode ser? Combinado? Isso é o que se quer ouvir. Então vamos lá, se quer ouvir esta.
2: Bom dia, Zé Candeias. Daqui João Silva, por terras da Bélgica.
1: João.
2: Muito bom dia para você e para todo o auditório. Grande abraço.
1: Obrigado, João Silva. Tudo bom? Eduardo Caetano, também por terras alemãs. Obrigado também pela mensagem. Tarouquela, temos aí, Simfãs, também aqui Djalmo Ferreira. Obrigado. Aqui já as primeiras presenças no WhatsApp, 912-120-501, e também em José Candeias no Facebook.
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1: E por aqui, através das linhas 213820033, 213820034. Tão simples como inscrever-se, dar os seus dados, mesmo fora de Portugal. Portanto, é tudo uma questão de primeiro haver aí uma inscrição. Entretanto, aqui fica a homenagem neste dia 1 de setembro, e em que acaso para dizer que é um Portugal que se ouve. É o som que reconhecemos numa procissão, romaria, numa festa de verão, num coreto. Mas uma filarmónica é muito mais do que aquilo que ouvimos quando os músicos começam a tocar. Isto porque hoje é o Dia Nacional das Bandas Filarmónicas. E mais uma filarmónica é mais que aquilo que nós ouvimos quando os músicos começam a tocar. É uma escola, é uma família, é uma memória, é uma comunidade. Em Portugal existem mais de 700 bandas filarmónicas, muitas delas centenárias,

criança começa a fazer parte de alguma coisa maior. É assim que uma tradição sobrevive, não porque o passado seja suficiente, mas porque alguém decide ensinar o futuro. As bandas filarmónicas desempenham funções que vão muito além dos concertos, ensino, prática instrumental, arranjo e composição, direção, conservação de partituras, reparação de instrumentos e organização associativa. São também espaços de socialização e de identidade das próprias comunidades. E talvez por isso tenham sobrevivido tanto tempo, porque não vivem apenas da música, vivem das pessoas, mas há o outro lado. Porque manter uma filarmónica custa dinheiro, há instrumentos que precisam de ser comprados, há instrumentos que precisam de ser reparados, há fardamentos, partituras, transportes, salas de ensaio, professores, maestros. Ou seja, é uma luta permanente também por novos músicos. E ainda hoje a renovação das gerações continua a ser um desafio para muitas bandas, mas talvez seja precisamente por isso que uma escola de música seja tão importante. E quanto a ser importante, eu quis fazer aqui uma pesquisa e fui lá parar. Porque adoro filarmónicas, porque comecei a estudar numa filarmónica, eu ter palhandrense, e porque neste dia vale a pena dilatar o texto. Então, ouça só isto. Estremoz no Alentejo. Encontrei a Sociedade Filarmónica Lusitana, fundada em 1840. É reconhecida pelo Arquivo Distrital de Évora como a banda filarmónica mais antiga do país em atividade contínua. Em 2015, portanto, teve até uma grande celebração, mas a história da Lusitana tem momentos que parecem pertencer a outro tempo. Ouça, nasceu do antigo Banda Marcial do Batalhão de Voluntários de Estremoz, de Dona Maria II. Em 1875 adotou definitivamente o nome Lusitana e em 1894 recebeu de Dom Carlos o título de Real. Chegou a tocar para a família Real, mas também conheceu momentos de enorme dificuldade. Em 1910 atravessou uma crise tão grave que esteve perto de desaparecer, mas não desapareceu. Sobreviveu e continuou a tocar. Portanto, hoje mantém uma escola de música, precisamente para garantir que a banda não fica apenas com um passado glorioso, mas também tem um futuro. Então vamos lá ouvir a Lusitana de Estremoz.

A banda lusitana de Estremoz aqui, interpretando os contentores dos chutes e pontapés. É isto que é as bandas e merecem a que se fale delas. Uma banda pode ter quase dois séculos, pode ter atravessado guerras, mudanças políticas, crises económicas, gerações inteiras, pode até ter visto músicos, uns que chegam, outros que partem. Então agora, ouça só. Há outra banda que eu pesquisei e esta também tem uma história muito forte e até muito antiga. Verride, Montemor o Velho. E o que é que encontrei? É uma história extremamente antiga. A Associação Filarmónica União Verridense foi fundada em 1808 e mantém-se em funcionamento sem interrupções. Estamos a falar de uma associação nascida há mais de dois séculos e o primeiro ato oficial aconteceu num momento dramático da história portuguesa. Ouça. Invasões francesas. Na praia do Cabedelo, na Figueira da Foz, a banda recebeu as tropas britânicas, comandadas pelo general Wellington, que vinham ajudar os portugueses no combate às tropas francesas. Mas há uma coisa nesta história que ainda parece mais bonita, que desde o princípio a União Verridense não foi apenas música. Ensino, solidariedade, a associação até chegou a criar um Monte Pio para apoiar pessoas mais carenciadas, nomeadamente viúvas. Portanto, hoje, a União Verridense continua a trabalhar também na sua escola de música, na Orquestra Juvenil Filarmónica e nos grupos corais. Por isso, ouvintes, vamos lá então saber como toca a Verridense.

0: destaquei a Lusitana de Estremoz e a Barridense, portanto, Mundo Moro Velho, por serem as mais antigas, mas que não desprestigia de forma alguma todas as outras, poderá rondar 700 em todo o país. Por isso hoje, quando ouvimos uma filarmónica num coreto, e era bom que lhes dessem uso, numa precisão, numa festa ou numa sala de concertos, não estamos simplesmente a ouvir instrumentos. Estamos a ouvir história, memória, uma comunidade e também ouvimos o futuro. E hoje, neste Dia Nacional das Bandas Filarmónicas, vai então a nossa homenagem para músicos, maestros, professores, pais, dirigentes, voluntários, para aqueles que ensaiam depois de um dia de trabalho, para os que continuam a abrir a porta das escolas de música e para todos que muitas vezes, sem grande reconhecimento, mantêm esta tradição bem viva. Porque Portugal também se encontra através da música das bandas.
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0: Eu até desafio, se pertencerem a alguma banda queira dar aqui num toque uma mensagem, venha ela no WhatsApp, o 912-120-501.
1: Bom dia, amigos da Candeias. Bom dia, ouvintes.
0: Olá.
1: Sou o Pinto dos Ovos. Cá me encontro mais uma vez a saudar este vasto auditório. Saúde para todos e boas férias para quem se encontra ainda. Até amanhã, se Deus quiser.
0: Grande abraço, amigo.
1: Saúde.
0: Tudo bom.
1: Paz e alegria.
0: Para saber a ligação, saúde, paz, habitação, saúde. Zé Candeias, João Miguel dos Pneus Pirelli. Ah, amigo, está bom. Aqui com uma fotografia que partilhámos. Desejo um bom dia a todos os amigos, familiares na Marleja e Barrancos. E um cumprimento especial aos meus colegas da Transrock. Está certo. Bom dia, pela primeira vez a mandar uma mensagem. E a Rui Faria, então, muito bem, bem-vinda, essa sua mensagem, e se quiser, mantenha aqui sempre o contacto, quanto mais não seja, para poder dar aí uma continuidade ao seu ritmo de vida. Ora, também aqui Zé Candeias, este Pão de Ló ganhou o primeiro prémio do concurso da Agrival em Penafiel. A vencedora foi Maria Adelaide, Sina Abel Pereira, Recessinhos Penafiel. Ia pá, meu amigo, até a fotografia dá fome. Nossa, imagine sendo o primeiro, imagina a beleza de sabor. Ora, obrigado. E aqui está, e a boa foto. Zé Candeias, iniciei com 48 anos. André Lourenço, banda filarmónica catarinense, que tem 135 anos. Oh, André, catarinense, dê aí só uma dica. Que, portanto, de onde é que é a banda? Ora, mais uma. Olá, sou José Júlio, tenho 46 anos, moro em Logronho, La Rioja, Espanha. Estou de férias um ano mais na Boidobra Covilhã, conheço muito bem, Portugal. E só para dizer que adoro o programa, adoro a Rádio de Portugal. Sois muito bons. Saúde, fico cá até 14 de setembro. Adoro Portugal. E é muito bem. José Julio, também gostei muito da mensagem e até... Faço aqui um desafio para uma conversa em direto.
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0: Estamos quase nas 6. Falta tocar a canção que marcou o verão de 2013. Isto não tinha muita volta a dar, até pela força. É caso para dizer que o fado ganhou uma nova vida. Uma das grandes vozes do fado português chegava às rádios com uma canção diferente. A letra é de Pedro da Silva Martins, dos de Olinda, e a música nasceu da colaboração com a Farista. O álbum já tinha sido lançado em 2012, mas foi em 2013, com o lançamento do single, que a canção ganhou uma enorme projeção. E o título já escondia uma brincadeira. A ideia de desfazer o fado com a própria palavra fado. Exatamente aquilo que a intérprete fazia musicalmente. Respeitar a tradição, mas dar-lhe uma linguagem nova. A canção conquistou o Globo de Ouro da Melhor Música, também o Prémio Autores da Sociedade Portuguesa de Autores, tornando-se uma das grandes referências da música portuguesa desse ano. Fado, mas diferente, português, mas contemporâneo. É a nossa memória musical do verão de 2013. Pois claro. Ana Moura com Desfado.

0: 2013, batia no verão, a namora com este esvado. Depois das 6, vamos saber de verão de 2014.
1: Candeias, aqui é Clavazinho Ribeiro, de Porto Alegre, Rio Grande do Sul, Brasil. Acabei de ouvir o seu relato sobre as orquestras sinfônicas. E isso é muito bom de ouvir nessa hora da manhã ou madrugada aqui para mim, que agora temos um fuso de 4 horas. Na verdade, eu tenho que agradecer porque é um verdadeiro luxo poder ter informações tão importantes e que nos deixam muito contentes. Muito obrigado mais uma vez. Um grande abraço.
0: Muito obrigado pela atenção, Clavazinho Ribeiro, Porto Alegre, grande cidade, Rio Grande do Sul, e o grande Brasil. Também, aqui dar contas, é Candeias, faço parte de uma banda centenária de Lares, é Luís Neves. Olha, e tem aí programa para 27 de setembro, centenário da Banda Filarmónica de Lares, vai lá estar a Anabela, a Rica Voz, que escolheram. Podemos marcar uma conversa, Luís, quer vir até à conversa comigo para falarmos do assunto. É só dizer assim, é só pôr like e eu vou logo ter consigo. Bom dia, boa semana. Hoje uma viagem diferente em família, diz o Pedro. Até uma viagem diferente em família, mas é de férias ou isto encostou-se, digamos, uma afetividade ao trabalho? Quanto lá. Bem, vamos ao tempo para hoje, neste primeiro dia de setembro, aqui no continente. Céu pouco nublado ao limpo, nuvens pela manhã no norte e centro, o vento por vezes forte no litoral oeste e também nas terras altas. E quanto à previsão da Madeira, o dia é de céu pouco nublado, algum vento nos extremos da ilha e também nas terras altas. Nos Açores é um dia com abertas, aguaceiros fracos para a tarde, no grupo ocidental e também no grupo oriental. Castelo Branco, 32 graus, Évora e Faro 31, Beja com 30, Bragança, Porto Alegre, Funchal, Santa Cruz das Flores, Horta e Angra do Heroísmo com 29 de máxima, 28, Vila Real, Santarém, Setúbal, Braga, Viseu, Porto Santo e Ponta Delgada 27, Lisboa 26, Guarda e Coimbra 25, Leiria, Sines e Sagres com 24 de máxima, 23 graus, Viana do Castelo e Aveiro, Porto e as Penhas Douradas, hoje a máxima é de 22.
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0: São 6 horas, 5 nos Açores.
1: A nova lei do regime TVDE entra hoje em vigor e passa a integrar os táxis. As associações de taxistas e motoristas TVDE apontam aspectos negativos. Pela segunda vez, o ministro da Administração Interna, Luís Neves, vai dar novas explicações sobre os casos em que está envolvido. O Chega, que ameaça uma moção de censura, espera para ver.
0: Esta hora, Bragança 9 graus, 15 no Porto, 16 em Coimbra, Lisboa 18 graus, Faro 19 nas Ilhas, Funchal 23 graus, tal como Ponta Delgada, e estão 22 em Angra do Heroísmo. Edição das 6, Pedro Guilherme.
1: Entra hoje em vigor a nova lei que reestrutura a atividade TVDE em Portugal. A nova legislação abandona a classificação de veículos descaracterizados e passa a designar transporte remunerado de passageiros através de plataformas eletrónicas. Entre as principais alterações, o setor passa a integrar formalmente o táxi, com estes veículos a poderem estar inscritos na atividade desde que cumpram as exigências legais e se associem a uma plataforma eletrónica licenciada. As mudanças não são consensuais, tanto os representantes dos transportes em automóveis descaracterizados, como os do táxi, alegam que o novo quadro legal cria uma distorção grave no mercado e favorece as grandes plataformas em detrimento dos pequenos operadores. A poucas semanas do alargamento do passo ferroviário verde à Fertagus, a Comissão de Utentes dos Transportes da Margem Sul pede mais informação à empresa e ao Governo e lembram de Ana Almeida problemas como sobrelotação, atrasos e uma frota envelhecida.
2: Neste momento, o maior problema da Fertagus é a sobrelotação. É o que diz Aurora Almeida, da Comissão de Utentes dos Transportes da Margem Sul.
3: Nós vamos ali, é mesmo, sardinhas em lata. E o problema não é de agora, o problema tem décadas.
2: A Comissão tem denunciado este problema e também os atrasos e a falta de renovação da frota. Foi por isso que apresentaram um pedido de esclarecimento ao Conselho de Administração da Fertagus e ao Governo. Até agora, quanto às soluções apresentadas...
3: Nenhuma.
2: Em 2025, a Comissão reuniu com a Secretária de Estado da Mobilidade. A Aurora explica que...
3: Reconheceram o problema, mas as soluções a curto, médio e longo prazo não apontaram.
2: Este ano, a Fertagus anunciou a compra de duas carruagens à empresa espanhola Renfe, que devem começar a operar em 2027. Mas a Comissão de Utentes de Transporte da Margem Sul quer mais informações, até porque o problema está a agravar-se. A frota já tem muitos anos, explica Aurora Almeida.
3: É a mesma frota desde 1998, não foi renovada. Está aqui todo um caldo para continuar a correr mal e agravar-se, porque o material circulante é o mesmo. Não há renovação da frota.
2: A Aurora diz que é preciso vontade para mudar e investir numa mobilidade sustentável.
3: É preciso olhar para a mobilidade de outra forma, porque só assim é que se tira carros das cidades. Olhar para a mobilidade de forma sustentável.
2: No pedido de esclarecimento feito à Fertagus e ao Governo, a Comissão de Utentes de Transporte da Margem Sul exige mais informação sobre o material adquirido à empresa espanhola e quer saber que medidas vão ser implementadas para combater a sobrelotação das carruagens.
3: Conhecer o problema é bom. E agora, o que é que vamos fazer?
1: O Governo diz que o alargamento do passo ferroviário verde arranca na terceira semana de setembro, sem, no entanto, avançar um dia exato. A modalidade, destinada a quem usa apenas o comboio para chegar ao

0: destino. Será estendida aos urbanos de Lisboa e do Porto, da CP, bem como à Fertagus, que liga Lisboa a Setúbal. O Ministro da Administração Interna promete dar esta manhã explicações sobre as várias polémicas em que se viu envolvido nos últimos meses. Entre os assuntos sobre escrutínio estão atos praticados por Luís Neves, enquanto diretor da Polícia Judiciária, e a utilização já no governo de uma viatura apreendida no âmbito de um processo de crime. A situação de Luís Neves levou o Chega a ameaçar com uma moção de censura ao governo. Questionado sobre os esclarecimentos e a contestação política, Luís Neves afirma estar tranquilo.
1: Estou absolutamente tranquilo. Estou aqui a trabalhar em prol da segurança do nosso país.
2: Mas porque amanhã?
3: Porque é quando eu decido.
1: Não é quando os senhores decidem, é quando eu decido.
3: O senhor Presidente fez praticamente o ultimato, senhor Ministro.
0: O Ministro da Administração Interna ontem, a propósito do aniversário do Comando Regional da PSP na Madeira. O Chega, assim que soube que Luís Neves vai falar esta manhã, a partir do Funchal, travou a fundo. Depois de admitir entregar hoje no Parlamento uma moção de censura, André Ventura disse que vai antes reunir com os órgãos do partido para tomar uma decisão final. Mais de 60 mil pessoas precisam de ajuda de emergência no Nepal para terem acesso à água. As Nações Unidas alertam também que há mais de 20 mil crianças sem alguém que cuide delas. O porta-voz da ONU, Stéphane Dujarric, revela que após as cheias da semana passada e à medida que a situação no terreno vai sendo conhecida, aumenta a quantidade de pessoas que precisam de apoio.
4: À medida que as avaliações da situação avançam, temos uma ideia mais clara sobre aquilo de que a população precisa. Cerca de 65 mil pessoas precisam de ajuda de emergência para terem acesso à água, saneamento e higiene. Mais de 22 mil crianças estão desprotegidas. Prevê-se que 2.600 crianças com menos de 5 anos precisem de tratamento para desnutrição grave.
0: As Nações Unidas colocam como prioridade procurar e reunir famílias. As autoridades contam nesta altura 950 mortos e mais de 4 mil desaparecidos na sequência da violenta inundação da semana passada no Nepal e também na China. Quase 30 anos depois do assassinato do rapper Tupac Shakur, um júri do Tribunal de Las Vegas declarou culpado o único arguido no envolvimento na morte do músico norte-americano. O tribunal validou os argumentos da acusação, que dizia que Duane Davis, antigo membro de um gangue, planeou o ataque e forneceu a arma usada no assassinato de Tupac em setembro de 1996 em Las Vegas. Apesar da decisão do júri, a defesa insiste na ausência de provas materiais e diz que vai recorrer. A leitura da sentença está marcada para 13 de outubro. Duane Davis arrisca pena de prisão perpétua sem possibilidade de liberdade condicional. O assassinato de Tupac Shakur em 1996 marcou a história do rap e intensificou a imagem violenta da cultura hip-hop durante o auge de uma era definida pela rivalidade entre artistas de Los Angeles e de Nova Iorque. O tenista Nuno Borges está fora do Open dos Estados Unidos. O português foi eliminado na primeira ronda depois de perder esta madrugada com o norte-americano Lerner Tier, derrota por 3-0 num jogo que durou 1 hora e 40 minutos. Quanto a Jaime Faria, que se qualificou no domingo para a segunda ronda do último torneio Grand Slam da temporada, vai defrontar o espanhol Carlos Alcaraz, atual detentor do título do Open dos Estados Unidos. A prova está agendada para amanhã. O Benfica venceu ontem à noite em casa ao Estoril Praia por 2-1 no fecho da quarta jornada do campeonato. No Pavlidis e Langlais marcaram os gols dos encarnados, Begraoui reduziu para os canarinhos. O treinador do Estoril, Vasco Matos, assinala que o resultado é justo.
5: Em relação à justiça do resultado, o Benfica acaba por fazer dois golos. Penso que o segundo gol tira-nos ali um bocadinho do jogo, porque se o Benfica não faz naquele momento, eu acho que nós íamos crescer no jogo e íamos causar muitas situações, porque estávamos a conseguir ter bola também. Mas não baixámos os braços e acabámos o jogo muito vivos. E com uma outra situação, se calhar, poderíamos ter chegado ao empate. Mas, em relação à justiça do resultado, Benfica fez dois golos, nós fizemos um, por isso. Não há muito mais a dizer sobre isso.
0: Os encarnados contaram também com a estreia de Palhinha em campo. O treinador Marco Silva abordou a estreia.
6: Vai se adaptar àquilo que nós queremos e à nossa identidade, e principalmente aos colegas também começarem a percebê-lo. Ele começar a perceber os colegas, vai demorar o seu tempo. Mas pronto, aconteceu com mais minutos hoje do que era previsto. Mas foi bom, acabou por ser bom para ele perceber também e sentir o estádio, perceber o que as pessoas esperam dele, percebeu-se pela sua entrada, e é sempre bom para um profissional e para um jogador sentir isso.
0: Vitória do Benfica diante do Estoril ontem à noite na Luz. Mais a norte, o Sporting Braga recebeu e venceu a Vitória de Guimarães por 1-0 no fecho da quarta jornada da Primeira Liga de Futebol.
7: 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Muito bom dia, são 6:08. Sou José Candeias, com Jorge Almeida e Carlos Mateus. Iniciamos o mês de setembro.
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0: Gilberto Gil.
1: Bom dia, auditório Antena 1. Amigos José Candeias, fala José Santos, José Viseu. Quero desejar uma boa semana para todos que trabalham e que iniciaram esta semana de trabalho, para os nossos estudantes que vão iniciar mais um ano letivo, para que se empenhem. Deixar um alerta aqui aos nossos governantes, em especial às cidades, à qual cada vez há menos esperança, e isso é visto, só eles é que não veem. E de uma vez por todas, senhores políticos, senhores autarcas, ponham a mão na ferida e ponham mão nas nossas cidades. Deem mais segurança a quem nos visita e principalmente a quem habita nelas. Por favor, não deixem de lapidar este nosso país. Um grande abraço. E um abraço para o meu irmão, meu filho, na Suíça.
0: Muito bem, amigo, muito obrigado. Ah, ok, André Lourenço. A Filarmónica Catarinense, com 135 anos, Santa Catarina, Caldas da Rainha. Muito bem, amigo. Portanto, toca sax. Eia, sim senhor. Nestes dias, venha cá. Desafio, põe o telefone à frente e faz aqui uns solos. Olha, não seria o primeiro. Nem será o último. Zé Candeias, por Sobral do Monte Graça, um abraço. Ótima terça-feira. À equipa, motoristas, todo o auditório, os meus cumprimentos. Isto é do Alfredo Martins. Tenho mais para ouvir, sim senhor. Então vamos lá escutar. Isto há pouco o José Júlio, espanhol, mandava uma mensagem. Ele é de Logronho, mas uma boa zona. Então vamos lá ver o que ele gravou.
2: Olá, bom dia, queria dar as graças, obrigado por sair-me a mensagem em direto. Não posso falar em direto porque minha família está a dormir.
0: Muito
2: okay?
0: Bem.
2: Okay. Obrigado e nunca mudeis. Sois muito bons. Está outro dia, amigo. Mas sempre os escuto na Espanha e em Portugal.
0: Muito bem, então até quando estiver em Espanha, ligamos para lá, porque até é mais uma hora. Ora bem, aqui Zé Candeias, obrigado pela dedicação à causa filarmónica. Vocês deviam era mandar às vezes era aos programas. Portanto, aproveito para fazer o convite a quem quiser e puder assistir ao concerto da Filarmónica da Sociedade Boa União Alhadense no Coreto do Jardim Municipal da Figueira da na Figueira da Foz, no próximo domingo. Portanto, José António Firme, maestro da Filarmónica, portanto, Sociedade Boa União Alhadense. É um bom concerto, sim senhor. Olha, e neste caso, por falar nisto, bom dia, Luís Neves. Alô, Luís Neves.
3: Bom dia.
0: Está bom?
3: Estou, graças a Deus estou.
0: Onde é que toca a banda?
3: A banda toca na Lares, que é na Lares, na Figueira da Foz.
0: Muito bem. Então, o meu amigo toca nessa banda há quantos anos?
3: Isto foi assim. Isto foi uma ideia da minha esposa, porque a gente já entrámos na casa dos 50 anos e tínhamos que ocupar algum tempo. Então, fomos convidados para inserirmos num pequeno concerto, um pequeno de grupo de pessoas para tocar cavaquinhos, que chama-se Recordas.
0: Sim.
3: E então começámos a tocar lá nesse Recordas e eu, como sempre, tive sempre algum gosto pela música, epá, ouvia um instrumento na filarmónica que me cativava muito, que era o trompete.
0: É lá.
3: E agora, foi preciso chegar a esta idade dos 50 mais IVA para começar a aprender a trompete. E pronto, olha, e é um fascínio que eu tenho por aquilo e gosto da coletividade.
0: Fala-me um bocadinho da coletividade, assim resumidamente, tem muito tempo, onde é que vocês ensaiam? Fala um bocadinho, Luís, por favor.
3: Pronto, o nosso ensaio é mesmo lá no grupo da Lares, no CIRL, que chama-se CIRL, Sociedade de Instrução Recreativa da Lares. E ensaiamos lá, a banda ensaia às sextas-feiras e eu, por exemplo, parte dos cavaquinhos tocam à quinta-feira, ensaio. E pronto, e a sociedade este ano faz precisamente o centenário, que agora há tempos também mandei uma mensagem para o Zé, que fui divulgado aqui também para a Figueira e arredores, né, para quem quis ouvir. E agora este dia 26 temos este, novamente este concerto.
0: Muito bem, sim senhor. Isto saber, para além de não ocupar lugar, também não tem idade, não é?
3: É verdade, é verdade. Foi preciso chegar agora a esta idade para a gente começar a querer aprender mais, alguma coisa que seja útil.
0: Ó Luís, o que é que faz a sua profissão, qual é?
3: A minha profissão, por exemplo, eu tive que me afastar um bocadinho, sou operador de máquinas aqui na vidreira do Mondego.
0: Ah.
3: Carrego e descarrego garrafas.
0: O que é que a música representa para si no seu dia-a-dia? É um alívio? É um esquecer? É dedicar-se a si próprio, é, Luís?
3: Zé, isto é assim. Eu, quando estou do turno das 5 da manhã até à 1 da tarde, é regra prioritária no meu telemóvel, antena 1. Ponto final. Isto é, tem que ser, senão até eu não me sinto bem. A partir daí, a partir de que o Zé acaba o programa, depois tenho que entrar no mundo da música, porque é a minha praia, é onde me sinto melhor.
0: Onde é que atuaram pela última vez?
3: Prontos, a última vez que fizemos aqui o último concerto no CAI, e agora este fim de semana também tivemos aqui no nosso Jardim da Figueira da Foz, lá na Praceta, tivemos também a tocar a nível dos cavaquinhos.
0: Repita, onde é que vai ser a próxima atividade da banda, diga lá.
3: É no CAI da Figueira da Foz, portanto, com o concerto da Anabela.
0: Com a Anabela, exatamente. E vocês vão juntar uma voz que se enquadra perfeitamente.
3: Já me estou a arrepiar.
0: Ah, até eu? Estou à distância. Oh, Luís, estou a receber muitos cumprimentos. Olha, sou Serafim Lopes, tenho 78 anos, estudo formação musical na Sociedade Musical 1 de Agosto, fundada em 1916, em Coimbrões, Vila Nova de Gaia. Toco guitarra, bandolim, no grupo Cordas e Modas, composto por 100 séniores em constante atividade solidária. Meu amigo, vou querer falar convosco. Isto de meter tanto sénior também em movimento dá uma boa conversa. Luís, o que é que diz? Que palavras quer dizer? Dizer pelo amor que tem às bandas, por aquilo que conhece, pelo desafio constante e àqueles que, como você, aprenderam, gostam, amam e tocam nas bandas?
3: Zé, há uma coisa que não deixem acabar um património que é bastante grande. Até, há umas centenárias, há outras mais que centenárias, certo? E depois cativarem os jovens, que muitos dos jovens andam por aí desaparecidos. Porque eu, além de ser gostar da música, também sou escuteiro. E há muita falta de jovens, ou aliás, não querem inserir nestas atividades, que seria muito bom para eles, ao menos para desenvolverem na vida, criarem métodos de vida diferentes.
0: Luís, e porque às vezes podem associar as bandas filarmónicas a um aspecto muito redutor da música, importante sem dúvida, mas uma das coisas que eu vejo que agora também atrai muito os jovens são as variantes que as bandas depois formam, que são ao grupo de metais, ao grupo de violas, ao grupo mais para dança e pop. Portanto, tudo isso começa com a base, que é a grande escola da banda, não é, Luís?
3: É verdade, é verdade. A gente também aqui, por exemplo, aqui na Escola de Música da Laje também temos muita gente nova, muitos jovens mesmo, e já também alguns escuteiros. Pronto, é uma questão da gente começar a incentivá-los e entrarem nesse mundo, né, que é da música.
0: E neste dia que vos é dedicado, desde 2013, portanto, esta é também a grande homenagem. Meu caro Luís, foi um gosto, parabéns e felicidades.
3: Muito obrigado, Zé, e cumprimentos aí para a rapaziada toda que estiver aí por aí à escuta.
0: Eu não podia deixar de tocar esta ótima descrição da Maria de Lourdes Rezende.

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2: José Candeias, ponto programa, @rtp.pt, também para nos contactar.
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2: Isto é magnífico. E se em vez de apanhar um avião para regressar a Portugal decidisse fazer o caminho para casa de bicicleta? Depois de terminar o mestrado em Engenharia Física em Copenhaga, na Dinamarca, decidiu pegar na bicicleta e iniciar uma viagem de 8 mil quilómetros até Lisboa, atravessando a Europa de norte a sul. Mas esta não é apenas uma aventura sobre rodas. É também uma forma diferente de conhecer o continente, mais devagar, mais próximo das pessoas, das paisagens e das comunidades. Ah, e há também uma causa associada à viagem. Nuno Gandum está comigo para contar como se transforma então uma viagem de regresso a casa numa aventura de milhares de quilómetros. Olá Nuno, bom dia, bem-vindo.
3: Bom dia, bom dia. Está-me a ouvir?
2: Perfeitamente. Onde é que tu estás?
3: Estou atualmente em Lübeck, no norte da Alemanha, perto de Hamburgo. E agora vou continuar aqui no norte mais dois dias ou três.
2: Ora bem, com Copenhaga também fica no norte, quantos quilómetros já fizeste desde que saíste?
3: Já fiz quase 2 mil, à volta de 1800 e qualquer coisa. Não tenho agora o número ao certo, mas por aí.
2: Eu pensava que isso era mais perto.
3: É mais perto se eu tivesse vindo direto para cá, mas andei duas semanas a conhecer a Dinamarca, então já sumou um bocadinho, uns poucos quilómetros até agora.
2: Conta-me, como é que foi esse mestrado em Física, em Copenhaga? Ficaste muito mais tempo na capital, portanto agora é que se foi dada essa perspectiva, mas como é que foi essa experiência?
3: Foi uma experiência boa, gostei muito da universidade e de estudar lá. Acho que é uma cidade incrível para viver e para estudar também, então adorei, acho eu.
2: Quanto tempo lá estiveste, Nuno?
3: Tive 2 anos, nos últimos 2 anos estive lá a estudar e a viver.
2: E já te entendes? Já te entendes na língua deles?
3: Algumas coisas.
2: Pois, é sempre assim. É sempre assim.
3: Falar não é muito, mas dá para perceber algumas coisas. Algumas palavras soltas.
2: E como é que surgiu esse clique? Não vou regressar a Portugal de avião, vou de bicicleta. Como é que isso surgiu?
3: Não tive uma grande razão de ser. Queria fazer uma viagem e depois, como andava sempre de bicicleta em Copenhaga, pensei, por que não ir de bicicleta até casa? Acho que seria engraçado. E depois, pronto, comecei a montar o percurso para ser um percurso um pouco diferente e agora já lá vão 2 semanas.
2: O que é que a família e os amigos disseram?
3: Ao início, a minha família não gostou muito da ideia por ir fazer isto sozinho ou por poder ser perigoso. Mas depois, quando começaram a perceber melhor, apoiaram-me, obviamente. E acho que todos os meus amigos ficaram muito entusiasmados para a minha viagem e tiveram sempre a apoiar e ainda estão. O que é muito, muito bom de ver todos eles a apoiar sempre e sempre muito entusiasmados com a viagem. Portanto,
2: algum, posso dizer. Algum episódio até aqui?
3: Até o momento, acho que tirando problemas meteorológicos, que não tem estado propriamente calor e tem havido muito vento e muita chuva, acho que tem corrido tudo bem. Mas acho que tem tido mais ou menos tudo pelo plano, tirando o primeiro dia que tive muitos furos.
2: Então,
3: para começar bem a viagem.
2: Como é que se tem muitos furos?
3: Pois também não sei bem o que aconteceu, mas consegui nos primeiros 50 km ter logo 3 furos. O que não foi o indicado, mas pronto, a partir daí acho que nunca mais tive assim um grande problema.
2: Passa. Isso dá um furo por cada, dá um furo por cada 17 km e meio, praticamente.
3: Pois, exato, não.
2: Ah, vai, a melhor. Nunca tinha ouvido tal. E eu nunca tinha. Ai, não me digas que deixaste às vezes alguma situação pendurada, alguém te veio pôr pioneses na estrada.
3: Pois, parece que há de ter sido algo assim.
2: Ai, ai, ai, ai, ai. Olha, e como é que tem sido a tua pernoita? Como é que fazes o ritmo? Acordas cedo para se calhar arrancar cedo? Conta-me um pouco da rotina que tem sido até aqui.
3: Então, normalmente, como os dias têm... o dia começa cedo, tento aproveitar o máximo tempo de sol, então acordo sempre muito cedo, por volta de 6:30, para conseguir fazer tudo e arrancar normalmente às 8, a não ser que seja um dia mais curto. E depois, pronto, é passar o dia inteiro na bicicleta, para também não ter de estar a pedalar à pressa. E ao fim do dia, onde decidir que vou dormir...
2: Onde é que costumas dormir, Nuno?
3: Então, até agora, na Dinamarca, foi um misto de acampar... ficar em uns abrigos, que eles têm uma rede de abrigos muito grande na Dinamarca, então é só... e pode-se usar sem marcação e sem pagar, sem nada. Então muitas vezes fiquei nesses abrigos, quando estavam cheios montei a tenda ao lado e tive 3 noites, consegui alguém para me alojar, o que foi muito bom, portanto...
2: Isso também, ou seja, isso também poderá ser uma expectativa, até porque querendo fazer uma viagem lentamente, também há aqui uma, digamos, um perfil humanizado. Queres também contactar com as pessoas, queres sentir a realidade por onde passas também, não é?
3: Exatamente.
2: Boa, boa. Já agora, que equipamento é que tu levas na bicicleta? Vais munido com quê?
3: Então, pronto, tenho alguma roupa, não é? Porque tenho a roupa para pedalar e depois tenho alguma roupa para trocar depois. Tenho a roupa também para me aquecer, porque isto pode estar... Não está muito calor, pelo menos ainda por agora. Espero que no futuro fique um pouquinho mais quente, quando for mais para sul. E tenho, pronto, depois tenho a minha tenda, a cama e o colchão para dormir. E algum equipamento para acampar, para cozinhar, para conseguir comer.
2: Muito bem, portanto, vais...
3: Para carregar telefone e o GPS.
2: Boa, boa.
3: E é basicamente isso.
2: Olha, Nuno, quando eu pergunto, ou pelo menos quando referia, que há aqui uma humanização na tua viagem, tu tens uma causa. Que causa é esta, Nuno? Conta lá tudo.
3: Pronto, depois, passado, já antes de começar a viagem, tive a ideia de... Já que vou estar tanto tempo na pedalar e a mostrar a pessoas e a contactar com pessoas, seria bonito, ou seria algo para mim interessante, de fazer uma angariação de fundos para uma organização que faça um trabalho que eu gosto e que acho importante. E depois, pronto, conhecendo o trabalho da Rewilding Portugal, comecei a... um GoFundMe para eles, para tentar angariar algum dinheiro que lhes conseguisse dar, porque eles fazem um trabalho importante no norte do país, em conservação de habitats naturais e de recuperação de espécies do nosso país e integração com as comunidades locais. E pronto, comecei essa angariação há alguns dias e acho que até agora está a correr bem, portanto esperemos que assim continue.
2: Ouvintes, o que o Nuno acaba de dizer é uma coisa muito importante. Chama-se Rewilding Portugal. Portanto, é uma organização que recupera, lá está, como disse o Nuno, os habitats, espécies. Vão à internet e descubram Rewilding Portugal e depois vão ver o que eles fazem. E o Nuno associou-se muito bem e aqui em particular o objetivo é o Grande Vale do Coa, não é, Nuno?
3: Exatamente. Eles estão o foco de trabalho deles é no Vale do Coa, porque é uma das zonas ainda mais selvagens do país. Exato. Então estão a tentar mesmo tê-la o mais selvagem possível e recuperar as espécies que de lá são naturais.
2: Então, e se eu quiser contribuir, como é que faço?
3: Tem na minha página de Instagram, tem lá o GoFundMe, está lá na biografia, tem lá o link, e acho que também na... algures na página de Instagram da Rewilding são capazes de encontrar
2: Então, se penso que é mais fácil, penso que é mais fácil ir à tua do Instagram, até porque assim o pessoal segue-te e faz muitos likes e diz que tu és o maior. A tua página no Instagram, como é que assinas como?
3: É Nuno Gandum 19.
2: Nuno Gandum 19.
3: Exatamente.
2: Ouvintes, Gandum é um G, um A, um N, um D, um U e um M. Gandum. E Nuno primeiro. 19. Olha, como é que está o tempo agora? Aí.
3: Acho que hoje por acaso até está bom.
2: Foi eu que mandei.
3: Vai ser. Espero que seja um dia de sol e sem muito vento para conseguir aproveitar. Então, mas pelo menos hoje, até o momento, não tem. O céu está assim limpinho, não parece haver grandes nuvens, portanto acho que vai ser um dia bom nesse sentido.
2: Quantos quilómetros esperas fazer nesta etapa?
3: Hoje, como vai ser um dia mais curto, acho que vou fazer à volta de 100, portanto vai ser um pouquinho mais fácil, digamos assim.
2: Já tinhas assim experiência ou esta experiência de bicicleta, este entusiasmo, surgiu apenas em Copenhaga, quando foste para lá fazer o mestrado?
3: Foi basicamente por causa disso, sim. Eu quando era mais novo andava de bicicleta, às vezes no verão, só para me divertir, mas nada de muito relevante. E depois de ter ido para Copenhaga comecei a andar mais. E
2: não queres outra coisa?
3: Acho que foi mais de ver mais daí, de okay. Associar o facto de andar de bicicleta todos os dias.
2: Bem.
3: Querer fazer uma viagem de bicicleta.
2: Tu planeaste esta viagem, já tens mais ou menos um esquema formado, até em sítios onde no decorrer da quilometragem possas ficar aqui, alojamento acolá, ou seja, já checaste, por assim dizer, um percurso inteiro nas grandes referências, não é?
3: Sim, pronto, eu na altura tinha feito, quando fiz um percurso para passar por zonas mais de interior dos vários países, e depois, ao saber de amigos meus que viviam em certas zonas, aproveitei e meti esses sítios no roteiro também. E depois, pronto, desde então já recebi algumas mensagens de pessoas a dizer que se quisesse passar por lá, me dariam casa com todo o gosto. Então uma pessoa vai sempre vendo e ajeitando o roteiro para, se precisar de descansar um dia melhor ou ficar um dia parado, ter sítio onde ficar, e até ao momento tem resultado bem. Vamos ver agora na Holanda, quando entrar, sei que tenho alguns sítios onde tenho casa. Ainda estou a decidir se altero um pouco.
2: Olha, tu vê lá, Nuno, tu vê lá na Holanda, não estacionas aqui lá onde eles estacionam todas, porque não, senão tu vais perder, não encontras a bicicleta.
3: Não, é por isso mesmo também que eu quero ir para os sítios assim mais.
2: Exatamente. Em Amsterdão, se for na Central Station, espera lá por 5 mil todas estacionadas. E eles sabem onde elas estão. É uma coisa impressionante. Deve vir pelo cheiro, deve ser como os animais. Olha, Nuno, se não te importas, isto entusiasma-me, não és o primeiro. Tem sido inevitável ao longo deste meu percurso de rádio acompanhar os viajantes, seja de que perfil for, e já acompanhei de aventuras de bicicleta, meu Deus, desde o Polo Norte ao Polo Sul, desde Macau até Ovar, desde a Europa passando por outras Ásias. Por isso, meu caro, desafio-te a mantermos aqui um contacto. Portanto, vamos lá aí dentro de um grande ritmo. O que é que queres deixar dizer por último? Até para a família que te está a ouvir, eu sei.
3: Acho que para toda a gente que está a ouvir, gostava que apoiassem a causa, principalmente. Acho que era o mais importante para mim, era conseguir, no fim disto tudo, para além de ter feito a viagem, que essa só depende de mim, conseguir também deixar alguma coisa importante à Rewilding, para eles continuarem o trabalho deles, que acho que é algo importante.
2: Ora bem, ouvintes, eu até nem sou muito das redes sociais, tirando aqui no contacto da rádio, mas como tenho Instagram, vou lá, portanto, Nuno Gandum 19, está lá o link, o endereço, portanto, para podermos ajudar, neste caso, nesta causa da Rewilding, e cada um dá o que pode, e o Nuno então aí é que entusiasma. Bem, imagino depois da nossa conversa, ele mais logo vai ver, epá, eu tenho que fazer mais uns 300 quilómetros depressa. Nuno, últimas palavras são tuas para quem sabe um. Até breve, meu amigo.
3: Pronto, só queria deixar um obrigado por esta conversa e espero que as pessoas continuem a apoiar como têm apoiado até agora, que tem sido incrível. Acho que basta isto.
2: Ouvintes, Nuno Gandum 19 no Instagram, acompanha-no na aventura, mas também neste apelo que ele faz. Foi um gosto, Nuno, um grande abraço e até breve, meu amigo. Força nessas paradas. Muito obrigado.
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2: 20 minutos para as 7 da manhã. E nesta hora, então, a música leva-nos para 2014. O verão tinha um novo som. Um projeto da Grande Lisboa, formado por Alex Dalva Teixeira, nascida em Luanda, e Ben Monteiro de Lisboa. E a dupla trouxe à pop portuguesa uma mistura fresca de eletrónica, funk, referência dos anos 80 e influências africanas e brasileiras. A canção, escrita pelos próprios, incluída no álbum de estreia Bate que Bate, que foi lançado nesse ano. O título gera um convite, praia, sol, calor, descontração. Ah, e há uma curiosidade, é que o videoclipe foi realizado pelo próprio Ben Monteiro num verdadeiro espírito, tipo, passa você mesmo. Foi filmado e editado com apenas dois iPhones. O tema ajudou a apresentar uma nova geração da música portuguesa, mais livre, dançável, irreverente, e uma canção que não precisava de falar de verão para ser verão. Bastam os primeiros acordes. Verão de 2014, Dalva, Fresco Ball.

0: 2014. Suave e bem este frescobol dos Dalfa. Amanhã mais dois anos em causa e cada um com o seu verão.
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0: Há lugares onde a história não está apenas escrita nas paredes, está nas máquinas, nos cheiros, nos sons e nas mãos de quem ali trabalhou. Em Miradaire, uma antiga fábrica de tapetes transformou-se num museu para preservar a memória de uma indústria que durante décadas deu trabalho, identidade e prosperidade a toda aquela região.

0: o museu que eu criei, que foi fundado em 18 de maio de 2020, em plena pandemia, e foi inaugurado no Dia Mundial dos Museus. O sonho de fazer este museu nasce de vários museus que eu conheci nesta área, em vários países do mundo, porque a minha atividade principal é tour operador. Tenho agências de viagem e nas deslocações que ia fazendo a outros países, uma vez que a minha família tinha algum relacionamento com a indústria de orifícios, eu quis conhecer alguns espaços dessa área e foi aí que me lembrei que também poderia fazer o mesmo em Miradouro.
1: José, você nessas alturas, por exemplo, quando entra, você consegue separar o empresário do filho e do homem que vive esta realidade?
0: Consigo, porque foi um exemplo que os meus antepassados deixaram de trabalho e de tinham já uma elevada componente social, porque na altura, nos anos 50, a fábrica que ali existiu já tinha refeitório.
1: E infantário.
0: Tinha infantário, berçário e tinha uma cantina para os operários.
1: José, portanto, isso é um património de veras importante. E o edifício onde está o museu pertence à antiga fábrica dos famosos, na altura, tapetes Dom Fuas e tapetes Vitória, não é?
0: Exatamente. A fábrica inicialmente tinha o nome de Fábrica de Tapetes Dom Fuas e foi fundada pelo meu bisavô e com um genro e o meu avô. Eram três sócios iniciais e que tinha a fábrica na altura tinha duas componentes. Tinha uma na Covilhã, onde tinha a cardação e a fiação. E os fios eram elaborados na Covilhã. Isto nasceu em 1924, há 102 anos. Os fios vinham da Covilhã e eram transformados em Miradouro, na fábrica, inicialmente Dom Fuas, mais tarde a fábrica Vitória. E aí eram transformados os fios em mantas e carpetes.
1: Muito bem. O museu, entramos no museu, José Paulo, e descreva-nos um pouco a visita do museu. O que é que nós podemos sentir para depois, numa oportunidade, irmos aí visitar?
0: O museu, a visita começa com a descrição de um quadro da timeline em que se pode ver tudo o que se passou a partir de 1924, ou pelo menos as coisas principais. A história principal da empresa, que chegou a empregar 270 operários.
1: E depois deve haver toda uma exposição de máquinas, de tiares e equipamentos, não?
0: A ideia era mostrar tudo o que é que se pode fazer a partir de lá. Tem um quadro de explicativo da Tosquia, que é a primeira operação.
1: Exato.
0: Temos uma explicação sobre a lavagem. Também temos um quadro com as principais raças de ovelhas que existem em Portugal. Depois tem na parte das máquinas uma carda, que é onde se elaborava o fio, o princípio do fio. Tem fotografias e máquinas também de fiação, portanto, cardação, fiação e depois tecelagem. Na tecelagem tem várias máquinas que transformam os fios

0: nos cisma, ou em carpetas.
1: Exatamente, ou nas mantas. Olha uma
0: ou
1: coisa.
0: Ou em fazenda.
1: Exatamente.
0: Ou ainda em malhas.
1: Portanto, ou seja, podia ser mantas, podiam ser carpetes, mas também para o vestuário. José Paulo Batista, quando eu falo de mantas, posso relacionar a vossa indústria com as famosas mantas de Minde?
0: As mantas de Minde também lhe pode chamar mantas de Miradai, porque no princípio do século passado, quase todas as, em muitas casas, em Miradouro, todos faziam mantas que depois eram vendidas nas feiras por esse país fora, principalmente a sul, no Alentejo. Exatamente. E no Algarve.
1: A única diferença é que vocês aí não falam mindrico.
0: Também existe um dialeto, que é o calão mirense.
1: Ah.
0: Muitas palavras são semelhantes ao calão mindrico. E que era usado para,
1: era código.
0: Para as pessoas, para os comerciantes falarem entre si sem as outras pessoas perceberem.
1: Exatamente, exatamente, isto é uma maravilha. Olha, um visitante, quem vá, portanto, a este museu que vocês disponibilizam, sai de lá verdadeiramente com a importância que a indústria têxtil dos lanifícios e a vossa reconhecidamente como um polo importante, da importância que teve no nosso país, na sua consideração mais do que agora, e como é que está agora?
0: Agora está praticamente, não é reduzida a nada, mas tem uma componente muito, muito baixa. Ainda existem algumas fábricas de malhas, têxteis lar, a parte das carpetes da Vitória, isso terminou tudo. Mas há algumas fábricas em Miradouro que ainda fabricam colchas, mantas. Existe também uma fábrica de malhas. E pronto, todos esses produtos que são elaborados em Miradouro estão à venda na loja do museu e que eu procuro que ter ali na parte de artesanato todos os produtos que são produzidos ali na terra ou na região.
1: Ouvintes, eu acho isto magnífico. As pessoas às vezes visitam um museu e esquecem-se de passar pela loja. Às vezes nem que seja algo mais, pronto, mais pequenino. A humildade nas coisas às vezes é relativa, mas para dizer, olha, eu estive neste museu, nem que seja um ímã, algo assim. Então, quando são destas peças de artesanato, há que valorizar. Olha, José Paulo, que cruzamento é que eventualmente vocês possam ter até com as escolas, com os mais novos?
0: Pronto, nós fazemos, ou pelo menos tentamos fazer a divulgação por os estabelecimentos de ensino, também pelas câmaras, juntas de freguesia, universidades séniores e para as escolas. Temos algumas atividades que os alunos podem fazer ou antes da visita ou no fim da visita. Que é lavar a lã, cardar e fiar.
1: Ih, que giro.
0: Muitos alunos ficam com uma ideia como é que antes trabalhava lá.
1: Olha, se calhar os pais e os avós deles, não é, José?
0: Perdão?
1: Se calhar como os pais e os avós.
0: Sim, sim.
1: E por falar em pais e avós, quando olha para tudo isto, não haja dúvida que a pandemia trouxe alguns bons resultados. Há que, muitas vezes, saber dar a volta. Mas quando olha para tudo isto, com este museu que eterniza um património da família, é uma atitude conseguida, é algo que marca, digamos, o seu apoio, o seu interesse a esta causa da família e a uma causa da terra, é, José Paulo?
0: Isto foi também um pouco de teimosia e aventura da minha parte, porque eu iniciei todo este processo aos 65 anos e já não há energia suficiente para andar com as coisas para a frente. Portanto, portanto considero que foi uma teimosia bem conseguida, com zero de apoios oficiais. Quero dizer às pessoas que tenham a minha idade ou pelo menos que ouçam aquilo que eu vou dizer, não se metam numa aventura destas com esta idade, porque isto realmente foi um bocado difícil e continua a ser.
1: Mas é isso que o valoriza muito mais, por isso só lhe posso dar os meus parabéns, Miradair, só lhe pode agradecer e o país também, porque mesmo que seja um museu mais local, esta visibilidade que aqui a Antena 1 também quer dar é para demonstrar isso mesmo, a capacidade, a resiliência, a história, o património e a visita que todos podemos fazer quando fazemos um desvio também na própria estrada. Ouvintes, lá está, museus que guardam objetos, museus que guardam vidas. Aqui este museu de Miradair guarda máquinas, tiares, ferramentas e processos de produção. Mas, acima de tudo, é a memória de homens e mulheres que fizeram da lã um trabalho, do trabalho uma vida, e dessa vida a história daquela região, portanto, em Miradair. Meu caro José Paulo Batista, eu agradeço muito esta nossa conversa. Os meus parabéns mais uma vez. Que convite quer deixar? Que palavras últimas quer dizer?
0: As minhas palavras são para agradecimento. Quero também ter uma palavra de carinho para as pessoas que estão a trabalhar a esta hora e convidar as pessoas a aparecerem, porque com certeza não se vão arrepender de vir conhecer o MIAT. E tem outras coisas que possam ver ali nos arredores em Miradair e nos seus arredores. Tem as grutas, tem uma tapeçaria muito bonita e também com um tamanho enorme de 13x9. Está na Igreja Matriz, que foi feita na fábrica Vitória, cujo desenho original foi recuperado e está em exposição no museu. E pronto, quero dizer que venham.
1: É uma boa zona para visitar, porque não lhe falta nada. Meu caro José Paulo Batista, parabéns. Parabéns à família. Um grande abraço para si e mantenha tudo isso. Foi um gosto e até uma próxima oportunidade. Muito bom dia.
0: Muito obrigado e muitas felicidades.
1: Muito obrigado.

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1: Depois das 7 da manhã, é o Miguel Freitas que acabou de acender as luzes todas para que haja vida na manhã da Antena 1. Fique bem, até amanhã às 5.

0: 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Bom dia, são 7 horas no continente de Madeira, 6 nos Açores. Terminou agosto, está a começar setembro, dia 1, terça-feira. Eduardo Maio, bom dia.
1: Olá, bom dia, Miguel.
0: O que está a marcar a atualidade neste início de setembro?
1: Kiev, intensamente atacada durante a noite, a capital ucraniana. Outra vez o bombardeamento, um bombardeamento de um depósito ferroviário fez 9 mortos e ainda um balanço provisório. Os tribunais estão de regresso ao trabalho depois das férias judiciais e com eles a continuação de processos mediáticos. Há também julgamentos a começar agora em setembro. Vamos conhecer os principais neste jornal. Benfica e Sporting de Braga venceram frente ao Estoril e ao Vitória de Guimarães. Benfica é quinto, Braga é nono no campeonato.
0: Agora estão 14 graus no Porto, 16 em Coimbra, 18 em Faro, 19 em Lisboa, nas Ilhas, 19 graus também a temperatura atual no Funchal, estão agora 23 em Ponta Delgada. As notícias, edição de Eduardo Maio.
1: Um ataque russo contra um depósito ferroviário em Kiev matou na última noite 9 pessoas. A guerra de desgaste da Rússia contra a Ucrânia dura já há vários dias, com a entrada também de novos drones no conflito, os drones com propulsão a jato. O ataque desta noite na região de Kiev voltou a ser de grande escala, matou 9 pessoas. 6 delas eram funcionários de um depósito ferroviário na capital ucraniana. O Ministério Russo da Defesa confirmou esta operação em larga escala, afirmando que os alvos foram instalações da indústria militar ucraniana, o setor energético e também estruturas ligadas à produção de mísseis e de drones. Moscovo conta ainda que um civil morreu num ataque ucraniano à região russa de Belgorod. É uma informação deixada pelo governador da região através das redes sociais. Na capital do Quirguistão, o presidente iraniano enviou hoje um recado a Washington. Assim que os Estados Unidos decidirem regressar aos compromissos do memorando de entendimento de junho, o Irão também irá fazê-lo. Pezeshkian está no Quirguistão a participar na cimeira da Organização de Cooperação de Xangai. É um bloco económico e de segurança que junta 10 países e onde estão também, por exemplo, Vladimir Putin da Rússia, Xi Jinping da China e o presidente da Índia, Narendra Modi. Vamos saber o que é que está a acontecer nesta cimeira de grande importância geopolítica, porque junta alguns dos países mais influentes do território da Euroásia. João Coraceiro.
2: Da cimeira vão sair 20 acordos e uma declaração conjunta, mas à margem os encontros bilaterais marcam as movimentações com as guerras na Ucrânia e no Irão, as tarifas dos Estados Unidos aos produtos da China e da Índia e as sanções de Washington contra parceiros comerciais do Irão. Esta segunda-feira, os presidentes russo e chinês prometeram unir esforços para reformar a governação global. Putin e Xi Jinping destacaram a cooperação estratégica entre os dois países. Quanto à guerra na Ucrânia, tema principal da conversa entre Putin e Narendra Modi, o primeiro-ministro indiano, Modi sublinhou que a guerra tem de acabar para bem da humanidade e prometeu apoiar todos os esforços de paz. Índia e China são dois dos maiores compradores do petróleo russo. Sobre o conflito entre Irão e Estados Unidos, a marcar a agenda da cimeira, o presidente iraniano já se encontrou com o primeiro-ministro da Índia, deverá ainda conversar com Putin em Bishkek, mas o de Pezeshkian insiste que o Irão continua a tentar um acordo com Washington. Com o estreito de Hormuz, no centro de novos ataques, a imprensa internacional assinala que a aposta por outras rotas de comércio pode ser um tema neste xadrez de encontros bilaterais. Pequim é um grande importador do petróleo iraniano. Moscovo aprofundou a cooperação militar e comercial com o Teherão.
1: Há vários encontros paralelos entre os líderes que se encontram no Quirguistão nesta cimeira da Organização de Cooperação de Xangai, que vão acontecer ainda ao longo desta terça-feira, o último dia da cimeira na capital do Quirguistão, Bishkek. O último balanço das cheias na fronteira do Nepal com o Tibete já ultrapassa os 1000 mortos. É um balanço feito esta manhã. As autoridades do Nepal e da China continuam ainda sem notícias de perto de 4.600 pessoas que estão desaparecidas. Parte destas pessoas são estrangeiros que visitavam o Nepal na altura em que se deram estas cheias. O primeiro-ministro do Canadá, Mark Carney, saiu reforçado das três eleições legislativas parciais desta segunda-feira. O Partido Liberal manteve dois círculos eleitorais e conquistou um terceiro no Quebec, que estava até agora nas mãos dos conservadores. Foram eleições que se fizeram no contexto atual de grande tensão comercial entre o Canadá e os Estados Unidos, com o chefe do governo canadiano a suspender as negociações com Washington e a responder às novas tarifas americanas com taxas canadianas aos produtos dos Estados Unidos. A estratégia de Carney não o fez perder votos e as eleições de ontem são um sinal disso. Os tribunais portugueses regressam hoje ao trabalho depois da pausa do verão. Voltam à agenda também alguns dos julgamentos mais mediáticos do país, o caso do BES, também da Operação Marquês, mas há ainda julgamentos que vão começar e que envolvem, por exemplo, agentes da PSP, Sara Araújo de Almeida.
3: O mês de setembro já tem a agenda muito preenchida. Começa o julgamento de dois agentes da PSP acusados de tortura na Esquadra do Rato. São apenas dois dos 23 arguídos do caso. E em Faro também vão ser julgados dois agentes da PSP de Olhão, acusados de sequestro e homicídio de um homem marroquino em março de 2024. Voltando a Lisboa, este mês também tem regressos com uma Operação Marquês. Já tem várias sessões marcadas. É expectável que o antigo primeiro-ministro José Sócrates volte a falar em tribunal. Mais antigo é o caso do BES, recomeça na próxima semana. Este processo tem 18 arguídos, Ricardo Salgado é o principal, ele é acusado de 65 crimes, sendo que parte deles já prescreveu. Retoma também o processo Tutti Frutti, tem 59 acusados de mais de 4 centenas de crimes de corrupção, prevaricação, branqueamento e tráfico de influência. É já no final desta semana que se conhecem duas sentenças, em Espinha, a Operação Vortex, um processo de corrupção relacionado com projetos imobiliários, envolve dois ex-presidentes da autarquia. E em Gaia, o ex-presidente da Câmara é acusado de ter utilizado dinheiro do município para comprar bilhetes para jogos de futebol.
1: O mapa dos principais julgamentos, o calendário que se põe em prática a partir deste dia 1 de setembro, quando os tribunais portugueses estão de regresso ao trabalho. A Comissão de Utentes dos Transportes da Margem Sul voltou a queixar-se da sobrelotação dos comboios e está preocupada também com a segurança de uma frota envelhecida, a frota da Fertagus. A Comissão pede mais informação à empresa e também ao Governo sobre a renovação desta frota. Diana Almeida.
4: Neste momento, o maior problema da Fertagus é a sobrelotação. É o que diz Aurora Almeida, da Comissão de Utentes dos Transportes da Margem Sul.
5: Nós vamos ali, é mesmo sardinhas em lata. E o problema não é de agora, o problema tem décadas.
4: A Comissão tem denunciado este problema e também os atrasos e a falta de renovação da frota. Foi por isso que apresentaram um pedido de esclarecimento ao Conselho de Administração da Fertagus e ao Governo. Até agora, quanto às soluções apresentadas...
5: Nenhuma.
4: Em 2025, a Comissão reuniu com a Secretária de Estado da Mobilidade. Aurora explica que...
5: Reconheceram o problema, mas as soluções a curto, médio e longo prazo não apontaram.
4: Este ano, a Fertagus anunciou a compra de duas carruagens à empresa espanhola Renfe, que devem começar a operar em 2027. Mas a Comissão de Utentes de Transporte da Margem Sul quer mais informações, até porque o problema está a agravar-se. A frota já tem muitos anos, explica Aurora Almeida.
5: É a mesma frota desde 1998, não foi renovada. Está aqui todo um caldo para continuar a correr mal e a gravar-se, porque o material circulante é o mesmo, não há renovação da frota.
4: A Aurora diz que é preciso vontade para mudar e investir numa mobilidade sustentável.
5: É preciso olhar para a mobilidade de outra forma, porque só assim é que se tira carros das cidades. Olhar para a mobilidade de forma sustentável.
4: No pedido de esclarecimento feito à Fertagus e ao Governo, a Comissão de Utentes de Transporte da Margem Sul exige mais informação sobre o material adquirido à empresa espanhola e quer saber que medidas vão ser implementadas para combater a sobrelotação das carruagens.
5: Conhecer o problema é bom. E agora, o que é que vamos fazer?
1: É um problema antigo, respostas têm havido poucas a este problema dos comboios muito cheios da Fertagus que fazem a ligação da margem sul a Lisboa. A partir de meio de setembro, o passe ferroviário verde vai passar a incluir também a linha da Fertagus. A Comissão espera, a Comissão de Utentes dos Transportes da Margem Sul, espera que com isto não se agrave este problema da sobrelotação e fica à espera das respostas da Fertagus e também do Governo sobre as condições do transporte nesta linha. O Benfica venceu o Estoril por 2-1, Palhinha jogou e no final Marco Silva destacou esta estreia.
6: vai se adaptar àquilo que nós queremos e à nossa identidade, e principalmente aos colegas também começarem a percebê-lo, ele começar a perceber os colegas, vai demorar o seu tempo, mas pronto, aconteceu com mais minutos hoje do que era previsto, mas foi bom, acabou por ser bom para ele perceber também e sentir o estádio, perceber o que as pessoas esperam dele, percebeu-se pela sua entrada, e é sempre bom para um profissional e para um jogador sentir isso.
1: Palhinha já jogou no encontro frente ao Estoril. Vasco Matos, o treinador da equipa da casa do Estoril, considerou o resultado justo.
7: Em relação à justiça do resultado, o Benfica acaba por fazer dois golos. Penso que o segundo golo tira-nos ali um bocadinho do jogo, porque se o Benfica não faz naquele momento, eu acho que nós íamos crescer no jogo e íamos causar muitas situações, porque estávamos a conseguir ter bola também. Mas não baixámos os braços e acabámos o jogo muito vivos, muito vivos. E com uma outra situação, se calhar, poderíamos ter chegado ao empate. Mas em relação à justiça do resultado, o Benfica fez dois golos, nós fizemos um, por isso. Não há muito mais a dizer sobre isso.
1: O Estoril e o Benfica, 2-1 para o Benfica. Ontem à noite o Sporting de Braga também jogou, venceu o Vitória de Guimarães por 1-0. E Carlos Vicente explicou no final que notou o cansaço da equipa depois de um jogo a meio da semana.
8: E é verdade que ha havido momentos na segunda parte que quizá hemos notado esse desgaste.
9: É verdade que houve momentos na segunda parte que se notou bem o desgaste de ter jogado a meio da semana. As substituições foram muito importantes para manter a energia da equipa, para pressionarmos e para marcarmos golo. Estou contente com a equipa, mas agora temos de pensar no próximo encontro. É um mês muito importante antes da paragem para as seleções.
8: Completamente no seguinte partido da Liga. Sabemos que é um mês para nós muito importante, até o parão por seleções.
1: Carlos Vicente, preocupado com o estado físico e anímico da equipa, com muitos jogos pela frente. Tiago Margarido, treinador do Vitória de Guimarães, saiu satisfeito também da prestação da equipa frente ao Sporting de Braga.
10: A nossa exigência tem que ser a máxima. O que eu disse foi que tivemos um jogo dividido e infelizmente o detalhe não caiu para o nosso lado. Pelo resultado de tudo, estou obviamente insatisfeito.
1: Tiago Margarido, no final da partida com o Sporting de Braga, insatisfeito, e não satisfeito, como eu dizia há pouco, insatisfeito com este resultado de Vitória de Guimarães frente ao Sporting de Braga. Nas últimas horas foi conhecida a morte do antigo primeiro-ministro francês Édouard Balladur. Ele morreu em Paris esta segunda-feira, tinha 97 anos. Balladur foi uma figura política marcante da direita francesa e da Quinta República. Liderou o governo entre 93 e 95 na presidência socialista de François Mitterrand. E ao longo de 5 décadas de vida pública, Édouard Balladur ocupou cargos de destaque. Foi ministro da Economia, foi secretário-geral do Palácio do Eliseu. Defendeu as privatizações no país, também as reformas económicas. Ele rivalizou com Jacques Chirac nas eleições presidenciais de 1995, que Chirac acabou por vencer. A morte de Balladur foi confirmada ontem pela família. O antigo chefe do governo francês deixa uma marca importante na história política francesa.
0: Edição de Eduardo Maio, simultâneo da RTP Antena 1 com a RTP Antena 1 Açores, Madeira e também RTP Mundo. 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Sete horas, 13 minutos, manhã de terça-feira, a ver se não me engano, porque é o meu regresso hoje, pós-férias. Mónica Amaral, bom dia.
11: Bom dia.
0: Bom dia, a ver se não me engano, dizia eu, hoje não é segunda-feira, é terça, ok?
11: Hoje é terça-feira.
0: E tu não és a Mónica Amaral?
11: Não sou a Mónica Amaral.
0: Se fosse, é que eu me admirava.
11: Em cheio.
0: Bom, isto é para regressar em grande, esqueci de um cartão em casa, enfim, uma série de coisas.
11: Pronto, começas bem,
0: relógio,
11: começas
0: bem. Traco telefone, traco carteira.
11: Regressas bem de férias.
0: Oh, que maravilha. Sandra Pereira, então, e no trânsito, como está a começar setembro?
11: Olha, neste momento, setembro, para o primeiro dia, a Cril, neste momento, no sentido de Algés de Cavém, tem uma avaria junto ao nó da Pontinha, está a ocupar a via esquerda e, portanto, apenas se pede prudência à passagem pelo local. Depois, para a Ponte 25 de Abril, de Almada para Lisboa, há já paragens na subida do Pragal, em direção à Praça das Portagens, e o IC19, Sintra-Lisboa, também já com bastante intensidade. grande entre o viaduto de Terceira e a saída para a Amadora.
0: Então pronto, assim estamos com o trânsito esta hora. Se houver outras informações para partilhar, para nos fazer chegar, pode ligar o 800-21-0101, já está disponível, é gratuito, 800-21-0101. A Sandra Pereira vai nos atualizando em relação ao movimento das estradas de norte a sul. Bom dia, boa viagem, bom regresso ao trabalho, se for como eu. Ou boas férias, que há quem vá de férias agora, não é?
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0: Uns vão, outros vêm, é sempre assim. 7h14, a começar então esta manhã de terça-feira, 1º de setembro de 2026, até às 10. Get lucky, para animar o início da manhã. Daft Punk e Pharrell Williams. 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

0: Get Lucky, Daft Punk e Pharrell Williams para o início da manhã de terça-feira, 1 de setembro, na RTP Antena 1. Bom dia, boa semana.
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0: Sete e 19, daqui a pouco o Postal do Dia, agora os Heróis do Mar.

0: Um sucesso a resistir à passagem do tempo. Já lá vão mais de 40 anos. Heróis do Mar, paixão para recordar nesta manhã.
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0: Uma oportunidade perdida a seguir no Postal do Dia com Luís Osório.
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0: Ainda durante esta semana, início de setembro, recordamos alguns episódios do Postal do Dia com Luís Osório. Hoje, uma oportunidade perdida.
4: Há pouco mais de dois anos, no verão de 2023, o país recebeu o Papa Francisco e quase 2 milhões de jovens de todo o mundo. Portugal mobilizou-se e foi muito bonito. Esperei por Francisco à porta do Colégio Jesuíta de São João de Brito, estive a 5 metros do seu sorriso. Inesquecível a cerimónia de acolhimento ao Papa, a vigília do Campo da Graça, a Via Sacra, os encontros com jovens refugiados e desfavorecidos, a visita à Fátima e à Universidade Católica. Inesquecíveis as palavras de Francisco, a comoção das pessoas à sua passagem. Ao seu lado estiveram padres e freiras, bispos e arcebispos, cardeais e seminaristas. O Papa esteve sempre rodeado, mas quase ninguém conseguiu ver o que sobrava para lá daquela figura. Acontece-nos muito. A nossa visão é limitada pela informação que temos, pelas expectativas que criamos, pela narrativa que construímos. Quantas vezes ficamos embeiçados por alguém, perdendo a possibilidade de conhecer ou dar pela presença de uma pessoa que esteve sempre próxima. Alguém que depois se revela ao mundo no seu talento, no seu poder, na sua complexidade. Em todos os momentos de Francisco, em todas as ocasiões que o vimos, em todos os instantes que o aplaudimos, em todas as cerimónias em que foi cumprimentado por políticos, padres portugueses, jovens dos 5 continentes ou populares, estava um outro padre a quem ninguém ligou. Um simpático arcebispo americano que trocava olhares com os poucos que com ele trocavam olhares, que cumprimentava as poucas pessoas que o cumprimentavam, que sorria aos poucos que lhe sorriam. O arcebispo Robert Francis esteve sempre ao alcance dos nossos olhos. Teríamos dado por ele se soubéssemos que menos de dois anos depois aquele homem seria Papa. Não teríamos perdido a possibilidade de o abraçar, de o admirar, de falar com ele. Se o tivéssemos tentado, teríamos conseguido. Quantas oportunidades teremos perdido por o nosso olhar não estar educado para ver todos de maneira igual. Hoje, 23 de dezembro, quase véspera de Natal, quero confessar-te que fiquei ao seu lado no dia 3 de agosto, por volta das 5:30 da tarde do ano 2023. O cardeal Tolentino e Francisco preparavam-se para discursar na Universidade Católica, mas ainda não estavam no palco. A sala estava cheia de miúdos entusiasmados e expectantes, gente que falava em várias línguas. Confesso que nunca ouvira tantos mundos ao mesmo tempo. Ao meu lado estava sentado Francis. Atendeu uma chamada, cumprimentou duas ou três pessoas, esteve 10 minutos ali, até que alguém da comitiva o informou que o Papa estava a chegar do encontro anterior. O Papa, que ainda não o era, levantou-se, acenou-me com o olhar e foi. Foi para sempre. Se eu soubesse, ter-lhe-ia dito: Padre Francis, a próxima vez que nos virmos, o Senhor será santo. Perdi a oportunidade de ser anjo, mas perdi sobretudo a oportunidade de acreditar que os meus olhos tinham a capacidade de ver o que ainda não podia ser visto.
0: Postal do Dia com Luís Osório, reposição de alguns episódios ainda no início deste mês de setembro. Fomos até 23 de dezembro de 2025. 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São 7:28, vamos ao trânsito. Sandra Pereira, a iniciar este mês de setembro, como está o movimento nas estradas?
5: Neste momento o trânsito está com algumas complicações, principalmente no Porto. Atenção à A4, na Amarante Porto, há um acidente na zona de Irmesinde e por isso mesmo o trânsito a fazer-se com bastante demora já a partir de Valongo. Depois a VCI, no sentido da Rábida Freixo, há filas à passagem pelo nó da Boa Vista. Em Lisboa acabou de ser resolvido uma avaria que tinha ocorrido no sentido Algés-Sacavém. Junto ao nó da Pontinha, a circulação já foi retomada e neste momento já tudo sem grandes dificuldades. Quanto ao IC19, há filas a partir de Terceira até Amadora e para a Ponte 25 de Abril, com paragens na subida do Pregal.
0: 821-0101 para mais informações, número nacional e gratuito. Bom dia, boa viagem. Esta é uma terça-feira de céu pouco nublado limpo no continente, mas a apresentar mais nubosidade no norte e centro até ao fim da manhã, em especial por nuvens altas. O vento hoje sopra por vezes forte na faixa costeira ocidental, em especial a sul do Cabo Carvoeiro durante a tarde e também nas terras altas do centro e sul, ainda até ao meio da manhã. Pode contar com alguma neblina matinal em alguns locais, em especial no litoral centro. Já a temperatura deverá subir, falamos da temperatura mínima, com uma ligeira subida no norte e centro. Madeira com céu em geral pouco nublado, mais nubosidade a partir da tarde, em especial na vertente norte, Açores, com céu nublado, boas abertas e também aguaceiros fracos. As máximas para hoje são de 32 graus para Castelo Branco, 31 para Évora e Faro, 30 para Beja, 29 para Bragança, Porto Alegre e Funchal, 28 para Vila Real, Santarém e Setúbal, 27 para Braga, Viseu e Ponta Delgada, 26 para Lisboa, 25 graus para a Guarda e também para Coimbra, 24 para Leiria, 23 para Viana do Castelo e Aveiro, Porto e Penhas Douradas hoje com temperatura máxima de 22 graus. São 7h30, vamos ao desporto com Mário Silva da Costa, em destaque as caras novas no Dragão.
6: O Futebol Clube do Porto apresentou o defesa Sousa e o avançado Santiago Jiménez, começando pelo defesa esquerdo. O brasileiro Sousa chega do Tottenham por empréstimo de uma temporada. O negócio não envolve opção de compra para o Porto. Na apresentação com a camisola azul e branca, Sousa sublinhou o desejo de rumar à invicta.
7: A primeira coisa que passou é por um clube muito gigante, né? Que sempre briga por título, sempre quer mais. Todo ano está brigando por título e... Bom, um dia o clube que passou muitos brasileiros também, e para mim é muito gratificante estar aqui, eu não podia dispensar essa oportunidade, sempre quis estar vindo para cá.
6: Sousa apresentado na noite de ontem como reforço do Futebol Clube do Porto. Antes, ao fim da tarde, os Dragões anunciaram a contratação do avançado mexicano Santiago Jiménez. O jogador chega do AC Milan por empréstimo de uma época com opção de compra no valor de 18 milhões de euros. O Porto indica que esta cláusula pode tornar-se obrigatória mediante o cumprimento de objetivos por parte de Jiménez. Na apresentação, o mexicano mostrou-se satisfeito com a chegada ao Porto.
8: Estou muito feliz. As primeiras sensações que tengo es simplemente hermoso. He visto el estadio, conozco la ciudad y me ha impresionado mucho. La verdad que me encantó todo.
6: Santiago Jiménez, o novo avançado do Futebol Clube do Porto. A caminho da invicta está também Gabriel Mec, o jogador brasileiro do Grêmio, é esperado esta manhã no Porto. De saída do Clube Azul e Branco está Denis Gül, que, de acordo com a imprensa desportiva, vai rumar ao Galatasaray da Turquia. O Benfica bateu o Estoril por 2-1, partida da jornada 4 da Primeira Liga. Pavlidis e Langley fizeram os golos dos encarnados. Begraoui, já perto do final do jogo, marcou para a equipa do Estoril. Este encontro marcou também a estreia de João Palhinha com a camisola do Benfica. No final do jogo, o treinador das Águias, Marco Silva, mostrou-se agradado com a exibição.
9: Depois, mesmo a seguir ao golo, acabámos por ter mais duas oportunidades claras para fazer, ainda antes do intervalo, o 2-0. Fizemos o 2-0 e o jogo está completamente controlado pela nossa equipa. No momento que eles marcam, acaba por lhes dar algum alento. Acabámos por controlar o jogo, como falou, de cerrar os dentes. A equipa acabou por se organizar e acabou por controlar o jogo até ao final. Três pontos importantes para nós. Era importante para nós, no primeiro jogo, com os nossos adeptos em casa, no Estádio da Luz, ganhar.
6: Do lado do Estoril, o técnico Vasco Matos defende que a equipa sai do Estádio da Luz de cabeça erguida.
10: A resposta que hoje demos em campo foi muito boa, uma organização muito boa, um querer muito, muito grande, e acho que a equipa, o plano foi cumprido, os jogadores a quererem muito fazer bem as coisas, só saímos daqui reforçados naquilo que é a ideia, daquilo que é o nosso trabalho, faz parte, obviamente queremos ter mais pontos, não os temos, mas ainda estamos em agosto, ainda falta muito campeonato.
6: O Benfica chega aos 7 pontos na Primeira Liga, com um jogo em atraso. O Estoril está no penúltimo lugar do campeonato com um ponto. No outro jogo de ontem, o Sporting de Braga bateu o Vitória Sport Clube de Guimarães no derby do Minho. Vitória bracarense por 1-0, com golo de Diego Rodrigues. O treinador do Braga, Carlos Vicente, sublinha alguns pontos positivos na prestação da equipa.
11: Aproveitamos muito a profundidade, porque é verdade.
12: Aproveitamos muito a profundidade, porque a verdade é que quando os adversários te apertam perto da baliza, tens de procurar os espaços. Às vezes estão dentro, às vezes estão fora e às vezes estão atrás. É uma questão de ver os espaços e aproveitá-los.
11: De ver onde iam estar os espaços para poder aproveitá-los.
6: Já o treinador do Vitória Sport Clube, Tiago Margarido, não gostou do que viu em campo.
13: Que fique claro que eu não estou satisfeito, nem com a exibição, nem com o resultado. A nossa exigência tem que ser máxima. O que eu disse foi que tivemos um jogo dividido. Infelizmente o detalhe não caiu para o nosso lado. Pelo resultado, estou obviamente insatisfeito.
6: O Vitória Sport Clube de Guimarães tem 3 pontos na Primeira Liga. O Braga chegou aos 4 pontos, mas tem 2 jogos em atraso. É a primeira chicotada psicológica deste campeonato. João Gião pode estar de saída do Nacional da Madeira. De acordo com a imprensa desportiva, o técnico vai deixar os madeirenses ao fim de 4 jogos, onde a equipa somou 4 pontos. Custódio Castro é o nome que está a ser apontado à sucessão no banco do Nacional. Portugal já alcançou o recorde de medalhas nos Jogos do Mediterrâneo. A comitiva portuguesa soma já 26 pódios nesta edição da prova. No dia de ontem, Portugal conseguiu 5 medalhas. Ouro para Auriol Dongmo no lançamento do peso. Ouro também para Beatriz Castelhano, Rosalina Santos, Arialis Martínez e Catarina Lourenço na estafeta feminina 4 por 100 metros. E ainda a vitória da seleção feminina de futebol sub-18 na final do torneio diante da anfitriã, a Itália. Depois nota também para as pratas de Jéssica Enxude no lançamento do peso e de Mariana Machado nos 10 mil metros. Ao todo, são já 26 medalhas nestes Jogos do Mediterrâneo. O anterior recorde era de 25. A seleção portuguesa de basquetebol perdeu com a Geórgia no apuramento para o Campeonato do Mundo. Portugal foi derrotado por 90-98 num jogo que teve lugar em Matosinhos. Com este resultado, a seleção nacional mantém-se fora dos lugares de apuramento, mas continua a depender apenas do que fizer para conseguir a qualificação. No final do jogo, o selecionador Mário Gomes destacou a importância de manter os pés assentes na terra.
14: Nós temos o objetivo de ir ao Campeonato do Mundo, mas se não conseguirmos esse objetivo, não é um fracasso, é um objetivo que não foi conseguido, porque a seleção portuguesa tem ganho alguns jogos importantes, mas ainda tem um caminho para fazer para ser uma das melhores equipas da Europa. Nós, por termos ganho em Espanha, não somos uma das 3 ou 4 melhores equipas da Europa, e o que é um facto é que a Geórgia hoje foi melhor que nós.
6: Portugal volta a jogar no apuramento para o Mundial de Basquetebol no dia 26 de novembro diante da Ucrânia. A Seleção Nacional de Voleibol Feminino foi eliminada do Campeonato da Europa. Portugal perdeu diante da Polónia nos oitavos de final da competição, derrota portuguesa em 3 sets. Apesar deste resultado, a capitã de equipa Ana Figueiras destacou o orgulho pela prestação de Portugal.
15: É um balanço bastante positivo. Nós vínhamos para esta competição com o objetivo de ganhar 2 jogos, que nunca tinha sido feito, conseguimos fazê-lo. Passamos esta fase, lutamos de igual para igual, pelo menos neste último set, contra uma equipa como a Polónia, e só nos pode encher de orgulho em todas.
6: Foi a melhor participação de Portugal num campeonato da Europa de voleibol feminino.
0: Mário Silva da Costa com o Desporto na manhã da RTP Antena 1, simultâneo com a RTP Antena 1 Açores e também com a RTP Mundo. 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
16: Muito bom dia, boa terça-feira, 1 de setembro.
17: Marcela, São Jorge. 87.6.
16: Muito bom dia, São Jorge. Faltam agora 22 minutos para as 7. O meu nome é João Saavedra. Está comigo o João Almeida no apoio técnico desta emissão. Em instantes, 23 graus em Angra e Ponta Delgada, 24 em Santa Cruz das Flores e também na Cidade da Horta. Ana Vitória e Diogo Pissarra, Trevo. É assim que começamos hoje.

0: se atreve, então é de 4 folhas. Ana Vitória e Diogo Pissarra, faltam 19 minutos para as 7, terça-feira, 1º de setembro. Em relação ao tempo, o Instituto Português do Mar e da Atmosfera prevê para o Grupo Ocidental períodos de céu muito nublado com boas abertas, aguaceiros fracos para a tarde, vento a oeste, bonançoso a moderado, entre os 10 e os 30 km por hora, rodando para sudoeste a partir da noite. Mar de pequena vaga cavado, ondas a oeste de 1 metro. Já no Grupo Central, céu muito nublado com abertas a partir da manhã, previsão de chuva fraca passando a aguaceiros fracos. Vento a oeste bonançoso entre os 10 e os 20 km por hora, enfraquecendo-se entre os 5 e os 10. O mar vai estar de pequena vaga. Fernando sem espato, ondas do quadrante oeste de 1 metro. Finalmente, no grupo oriental, céu muito nublado com abertas, tornando-se temporariamente encoberto durante a tarde. Há previsão de chuva fraca ou chuvisco durante a tarde e passando a aguaceiros fracos. Vento a oeste bonançoso entre os 10 e os 20 km por hora, enfraquecendo para 5, 10 km por hora. Em relação ao mar, pequena vaga, tornando-se em crespado, ondas do quadrante oeste de 1 metro. Na água do mar, hoje nos 24 graus, em relação à mínima prevista para hoje, terça-feira, 1º de setembro, 22 graus de mínima, nas máximas 27 para Ponta Delgada, 28 para Angra, para a Horta e também para Santa Cruz das Flores. Faltam 18 minutos para as 7.
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0: Esta chama-se Dreams, os Cranberries.

0: 9 minutos para as 7.
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0: A seguir viajamos no tempo. Vem por aí o Elton John com 7 songs. Às 7 há notícias para conferir.

na manhã da rádio desta terça-feira. Nesta evento no Açores, Sad Song, 4 minutos para as 7. Daqui a pouco há notícias para atualizar na rádio. Vamos conferir o país e o mundo. Ainda bem que está desse lado ligado na rádio pública. Agora seguimos com a Nena, os croquetes acabam. A canção foi de facto uma viragem na carreira da artista portuguesa. Deixou aquela fase mais romântica.

0: os croquetes acabam. Depois faz-se mais uma dose. Menos de um minuto para as 7, notícias já a seguir na rádio. Terça-feira, 1º de setembro. Para hoje, o Instituto Português do Mar e da Atmosfera prevê nas Flores e no Corvo céu muito nublado com boas abertas, aguaceiros fracos para a tarde e vento oeste bonançoso a moderado. No Grupo Central, céu muito nublado com abertas a partir da manhã, previsão de chuva fraca passando depois a aguaceiros fracos e vento oeste bonançoso. São Miguel e Santa Maria, céu muito nublado com abertas, tornando-se temporariamente encoberto durante a tarde, previsão de chuva fraca ou chuvisco durante a tarde e passando a aguaceiros fracos. O vento estará oeste bonançoso. Mínima para hoje, 22 graus. Nas máximas, estão previstos 27 em Ponta de Delgada, 28 em Angra, na Horta e em Santa Cruz das Flores.
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2: Bom dia, são 8 horas no continente e na Madeira, 7 nos Açores. Os TVDE têm nova lei, Eduardo Maio.
3: 8 anos depois da primeira lei, que ficou conhecida como a Lei Uber, os TVDE estreiam hoje novas regras, os táxis passam também a poder inscrever-se nas plataformas de transporte individual de passageiros e neste jornal vamos saber com os taxistas em Coimbra que expectativas e que reservas têm em relação à nova lei. 12 mortos na Ucrânia na última noite, Kiev foi de novo fortemente atacada pela máquina russa de guerra. Os tribunais estão de regresso ao trabalho depois das férias judiciais, com eles também a continuação de processos mediáticos. Há também julgamentos a começar agora em setembro. Vamos conhecer os principais neste jornal.
2: Agora estão 16 graus no Porto, 18 em Coimbra, 19 em Lisboa, 21 em Faro, nas Ilhas, 22 graus no Funchal, 23 em Ponta Delgada. As notícias, edição de Eduardo Maio.
3: A nova lei que regula a atividade dos TVDE entra hoje em vigor. As plataformas de transporte individual de passageiros têm novas regras. Uma das mudanças é, por exemplo, a possibilidade dos taxistas se inscreverem nestas plataformas. As associações do setor do táxi consideram que as novas medidas são um passo na direção certa, mas continuam a reclamar mais fiscalização e também regras iguais para todos os profissionais deste setor do transporte de passageiros. Que expectativas, que reservas têm também os taxistas em relação à nova lei? É o que vamos saber já a seguir. Vamos a Coimbra, ao encontro da repórter Carolina Ferreira, junto à estação de Coimbra B. Carolina, os taxistas, vamos conhecer quais são as ideias que eles têm sobre esta nova legislação que começa agora a ser posta em prática.
4: Vamos sabê-lo pela voz de José Carvalho, taxista há 23 anos. É ele que está aqui junto à Praça de Táxi, junto à estação de Coimbra B. Como é que olha agora para esta nova lei? Pensa em inscrever o seu táxi?
5: Não, para já, muito bom dia. Não penso em inscrever e acho que esta nova lei para nós não nos traz vantagens nenhumas. Trazia sim, se eles pusessem uma tarifa única, aí está bem, aí já era de pensar duas vezes. Agora, como eles trabalham, não dá para inscrever, nem o meu, nem de muitos colegas meus na TVDE.
4: Mas refere-se a quem, em concreto? É aos valores?
5: É aos valores, os valores que eles praticam, depois são valores falsos, porque se há muito trabalho, eles aumentam, se há pouco trabalho, eles abaixam. O preço da plataforma aí não é séria, não é sincera, como nós. Nós só temos aquela tarifa e é aquela tarifa que usamos e assim está bem. E assim é que havia de ser, uma tarifa única, já era de pensar duas vezes. Agora assim não. Agora assim não, nem pensar nisso.
4: Sei que já conversou com vários dos seus pares sobre este tema, todos partilham desta visão. Há quem até pense aderir?
5: Sim, há quem pense aderir, mas tem sempre um mas. Mas a maior parte dos meus colegas, todos dizem que não, que é impensável trabalhar com eles assim, não tem hipótese.
4: Agora vai ficar por aqui à espera de passageiros?
5: Pois, agora fico aqui à espera de algum passageiro que me venha para ver se começa a ganhar o dia, se começa a trabalhar o dia.
4: Depois de falar aqui à Antena 1 sobre esta nova lei, o novo regime TVDE, para José Carvalho, o futuro não passa por aí.
3: Reportagem em direto de Carolina Ferreira em Coimbra. Este taxista José Carvalho falava aqui das tarifas dinâmicas, as tarifas usadas pelos TVDE, que sobem e descem consoante procura destes serviços. Há também uma alteração em relação a estas tarifas. Vai desaparecer o teto que limitava estes preços dinâmicos. Havia um limite superior. As plataformas vão poder praticar os preços que entenderem. Têm, no entanto, ficam obrigados a informar de forma clara os utilizadores dos valores que estão a praticar e de justificarem também porque é que a tarifa aumenta numa determinada situação. Outra das novidades é esta dos táxis passarem a poder operar também nas plataformas de TVDE. A Comissão de Utentes dos Transportes da Margem Sul volta a queixar-se da sobrelotação dos comboios, está preocupada também com a segurança de uma frota que está muito envelhecida, a frota da Fertagus. A Comissão pede mais informação à empresa e também ao Governo sobre a renovação desta frota. Diana Almeida.
6: Neste momento, o maior problema da Fertagus é a sobrelotação. É o que diz Aurora Almeida, da Comissão de Utentes dos Transportes da Margem Sul.
7: Nós vamos ali, é mesmo sardinhas em lata. E o problema não é de agora, o problema tem décadas.
6: A Comissão tem denunciado este problema e também os atrasos e a falta de renovação da frota. Foi por isso que apresentaram um pedido de esclarecimento ao Conselho de Administração da Fertagus e ao Governo. Até agora, quanto às soluções apresentadas...
7: Nenhuma.
6: Em 2025, a Comissão reuniu com a Secretária de Estado da Mobilidade. Aurora explica que...
7: Reconheceram o problema, mas as soluções a curto, médio e longo prazo não apontaram.
6: Este ano, a Fertagus anunciou a compra de duas carruagens à empresa espanhola Renfe, que devem começar a operar em 2027. Mas a Comissão de Utentes de Transporte da Margem Sul quer mais informações, até porque o problema está a agravar-se. A frota já tem muitos anos, explica Aurora Almeida.
7: É a mesma frota desde 1998, não foi renovada. Está aqui todo um caldo para continuar a correr mal e a gravar-se, porque o material circulante é o mesmo, não há renovação da frota.
6: A Aurora diz que é preciso vontade para mudar e investir numa mobilidade sustentável.
7: É preciso olhar para a mobilidade de outra forma, porque só assim é que se tira carros das cidades. Olhar para a mobilidade de forma sustentável.
6: No pedido de esclarecimento feito à Fertagus e ao Governo, a Comissão de Utentes de Transporte da Margem Sul exige mais informação sobre o material adquirido à empresa espanhola e quer saber que medidas vão ser implementadas para combater a sobrelotação das carruagens.
7: Conhecer o problema é bom. E agora, o que é que vamos fazer?
3: Missão de Utentes dos Transportes da Margem Sul fica agora à espera de respostas da Fertagus e também do Governo para perceber até que ponto é que em breve esta circulação dos comboios pode melhorar. A partir de meio de setembro o passe ferroviário verde vai passar também a estar incluído, a ser usado na linha da Fertagus e a Comissão de Utentes espera que isto não venha a agravar o problema da sobrelotação dos comboios. Os tribunais portugueses estão de regresso hoje ao trabalho, depois da pausa de verão. Volta também à agenda de alguns dos julgamentos mais mediáticos do país, o caso do BES, também o caso da Operação Marquês, mas há novos julgamentos também a começar e que envolvem agentes da PSP, Sara Araújo de Almeida.
8: O mês de setembro já tem a agenda muito preenchida. Começa o julgamento de dois agentes da PSP acusados de tortura na Esquadra do Rato. São apenas dois dos 23 arguídos do caso. E em Faro também vão ser julgados dois agentes da PSP de Olhão acusados de sequestro e homicídio de um homem marroquino em março de 2024. Voltando a Lisboa, este mês também tem regressos com uma Operação Marquês. Já tem várias sessões marcadas. É expectável que o antigo primeiro-ministro José Sócrates volte a falar em tribunal. Mais antigo é o caso do BES, recomeça na próxima semana. Este processo tem 18 arguídos, Ricardo Salgado é o principal, ele é acusado de 65 crimes, sendo que parte deles já prescreveu. Retoma também o processo Tutti Frutti, tem 59 acusados de mais de 4 centenas de crimes de corrupção, prevaricação, branqueamento e tráfico de influência. É já no final desta semana que se conhecem duas sentenças, em Espinha, a Operação Vortex, um processo de corrupção relacionado com projetos imobiliários, envolve dois ex-presidentes da autarquia. E em Gaia, o ex-presidente da Câmara é acusado de ter utilizado dinheiro do município para comprar bilhetes para jogos de futebol.
3: Os julgamentos que estão aí na agenda agora para setembro, uns de regresso, outros a começarem no dia em que os tribunais portugueses estão de regresso ao trabalho depois das férias de verão. O mês de setembro, este mês que agora começa, é o mês também de sensibilização para o cancro pediátrico e a Associação Acreditar vem defender esta manhã que era importante que a lei em Portugal desse aos pais, aos dois pais em simultâneo, a possibilidade de obterem o subsídio de assistência para acompanhar um filho com cancro. Filipa Silveira Castro, da direção da Associação Acreditar, sublinha a dificuldade para estes pais de terem de continuar a trabalhar nestas situações.
9: É de facto muito duro ter que decidir, há contas para pagar, isso não desaparece durante a doença da criança, e o tipo que não tem outra hipótese, porque não tem economicamente essa hipótese, ter que continuar a trabalhar e não poder estar presente nessa última fase de vida de um filho, é de facto muito, muito duro.
3: De acordo com as regras atuais da Segurança Social, só uma pessoa do agregado familiar é que pode faltar ao trabalho para acompanhar um filho com cancro. A Associação Acreditar levanta esta manhã a questão. É preciso ponderar a possibilidade de dar este benefício aos dois pais em situações como estas, de ter um filho com cancro. Um ataque russo contra um depósito ferroviário em Kiev matou na última noite 7 pessoas, mas ao todo no país os bombardeamentos russos fizeram 12 mortos. A guerra de desgaste da Rússia contra a Ucrânia dura já há vários dias, com a entrada também de novos drones no conflito, os drones com propulsão a jato. O ataque desta noite na região de Kiev voltou a ser de grande escala, matou 7 pessoas, 6 eram funcionários do depósito ferroviário que foi atingido. Zelensky veio informar esta manhã, através das redes sociais, que entre os 12 mortos há um cidadão indiano. O Ministério Russo da Defesa confirmou esta operação em larga escala, afirmando que os alvos foram instalações da indústria militar ucraniana, também instalações do setor energético e estruturas ligadas à produção de mísseis e de drones. A Rússia atingiu ainda esta madrugada infraestruturas portuárias na região de Odessa, no sul da Ucrânia. E Moscovo conta também que um civil morreu num ataque ucraniano feito à região russa de Belgorod. É uma informação que o governador da região, o governador russo da região, deixa esta manhã nas redes sociais. O último balanço das cheias na fronteira do Nepal com o Tibete já ultrapassou os 1000 mortos. As autoridades do Nepal e da China continuam sem notícias de perto de 4.500 pessoas que estão desaparecidas. O governo chinês envia hoje para o local da tragédia um segundo lote de ajuda humanitária com drones, equipamentos especializados, reagentes para os testes de ADN, sistemas de purificação da água e ainda equipamentos de iluminação. É material que vai chegar nas próximas horas às zonas afetadas pelo desastre para apoiar as operações de identificação das vítimas e também os trabalhos de socorro. Na capital do Quirguistão, o presidente iraniano enviou esta manhã um recado a Washington. Assim que os Estados Unidos regressarem aos compromissos do memorando de entendimento de junho, o Irão também irá fazê-lo. Pezeshkian está no Quirguistão a participar na cimeira da Organização de Cooperação de Xangai, um bloco económico e de segurança que junta 10 países, onde estão também a Rússia, Vladimir Putin, a representar a Rússia, Xi Jinping, da China, e ainda o presidente indiano, Narendra Modi. Vamos saber o que é que está a acontecer nesta cimeira, que tem uma forte importância geopolítica. Ela junta alguns dos países mais influentes do território da Euroásia, João Coraceiro.
10: Da cimeira vão sair 20 acordos e uma declaração conjunta, mas à margem os encontros bilaterais marcam as movimentações com as guerras na Ucrânia e no Irão, as tarifas dos Estados Unidos aos produtos da China e da Índia e as sanções de Washington contra parceiros comerciais do Irão. Esta segunda-feira, os presidentes russo e chinês prometeram unir esforços para reformar a governação global. Putin e Xi Jinping destacaram a cooperação estratégica entre os dois países. Quanto à guerra na Ucrânia, tema principal da conversa entre Putin Bharati e Narendra Modi, o primeiro-ministro indiano. Modi sublinhou que a guerra tem de acabar para bem da humanidade e prometeu apoiar todos os esforços de paz. Índia e China são dois dos maiores compradores do petróleo russo. Sobre o conflito entre Irão e Estados Unidos, a marcar a agenda da Cimeira, o presidente iraniano já se encontrou com o primeiro-ministro da Índia, deverá ainda conversar com Putin em Bishkek, mas o PZSQ insiste que o Irão continua a tentar um acordo com Washington. Com o Estreito de Hormuz, no centro de novos ataques, a imprensa internacional assinala que a aposta por outras rotas de comércio pode ser um tema neste xadrez de encontros bilaterais. Pequim é um grande importador do petróleo iraniano. Moscovo aprofundou a cooperação militar e comercial com o Teherão.
3: É um encontro importante destes 10 países, deste território da Euroásia que está a acontecer nesta altura no Quirguistão, na capital do Quirguistão, Bishkek. Há também esta manhã informação de um encontro paralelo que vai acontecer entre o presidente iraniano e o presidente turco. Não há ainda notícias desse encontro que está marcado para esta terça-feira, o último dia da Cimeira da Organização de Cooperação de Xangai.
2: Edição de Eduardo Maio, simultâneo da RTP Antena 1 com a RTP Antena 1 Açores, Madeira e também a RTP Mundo. 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
0: Estamos juntos e bem ligados. Manhã de terça-feira, 1 de setembro.
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0: Muito bom dia, São Miguel. Manhã de terça-feira, 1 de setembro. Já passam 16 minutos das 7. O meu nome é João Saavedra, está comigo o João Almeida no apoio técnico desta emissão. Daqui a pouco há a palavra do dia com Mafalda Lopes da Costa. Há instantes 23 graus em Angra e Ponta Delgada, 24 em Santa Cruz das Flores e também na Horta. Bem-vindo, setembro.

0: A próxima canção junta o João Só e também o Tiago Nogueira. É depois de espreitarmos o tempo com o meteorologista Wanda Costa. Bom dia.
1: Bom dia, previsão para hoje, para as ilhas do Grupo Ocidental. E o sistema nublado com boas abertas, com a ocorrência de aguaceiros fracos, especialmente a partir da tarde. O vento oeste do Não Sousa moderado, rodar para o sudoeste a partir da noite. O mar fica vaga cavado, nas zonas oeste de 1 metro. Para o Grupo Central, o céu muito nublado, com abertas a partir da manhã, com períodos de chuva fraca na madrugada e início da manhã, passando a regime de aguaceiros fracos. O vento oeste do Não Sousa, mas enfraquecer. O mar de Canavaga tornou-se encrespado, as ondas do quadrante oeste de 1 metro. Para o Grupo Oriental, dia de estar muito nublado com abertas, a tornar-se temporariamente encoberto durante a tarde, com períodos de chuva fraca ou chuvisco durante a tarde, passando a regime de aguaceiros fracos. O vento oeste do Não Sousa, mas a tornar-se fraco. O mar de Canavaga tornou-se encrespado, as ondas do quadrante oeste de 1 metro. Relativamente às temperaturas máximas previstas, para Santa Cruz das Flores, Horta e Angra do Heroísmo, 28 graus, para Ponta Delgada, 27 graus.
0: Ponta Delgada acordou com 23 graus, também 23 em Estantes em Angra, 24 em Santa Cruz das Flores e na cidade da Horta. 7h20, dentro de 10 minutos atualizamos a informação regional.
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0: As notícias estão também disponíveis online a cores.rtp.pt e também pela nossa página de Facebook. A edição das 7h30 será com o jornalista Sáez Furtado. Agora, João Só e Tiago Nogueira. Quem não sabe amar?
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1: O João Só e o Tiago Nogueira. O Tiago faz parte dos 4 e meia, 7h23.
2: A palavra do dia é patético. Usamos hoje em dia o adjetivo patético para referir algo que é considerado ridículo por explorar as emoções até ao excesso. A palavra patético tem origem no grego patéticos, que significava capaz de sentir ou cheio de sentimento. E esta palavra é derivada de pathos, que significa em grego sofrimento, sentimento. A palavra passou pelo latim e patéticos em latim, e antes de chegar ao português, era originalmente usada apenas para referir algo que comove, que evoca piedade, tristeza ou ainda compaixão. A palavra foi incorporada no português com este sentido original de comover, provocar pena ou compaixão. Mas a partir do século XX, o uso popular da palavra, muito influenciado pelo inglês, expandiu a palavra para o sentido de ridículo ou inoportuno, sentido que é hoje o mais usado. E embora este não seja o significado etimológico original.
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1: 7h25, daqui a pouco há notícias da região.

0: Pinterest, canção de Anitta, a dar balanço para esta manhã de terça-feira, 1º de setembro, na RTP Antena Açores. Mais à frente, ser feliz é tão simples com Aragão.
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0: Primeiro, e porque são 7h30, conferimos as notícias da região a esta hora com o jornalista Sáez Furtado.
2: Já estão em circulação os novos autocarros para transporte de passageiros na Ilha de São Miguel. São da empresa Valdoave, nos Açores, com a designação Azores Bus. Depois de praticamente um ano de polémicas, após a empresa ter vencido o concurso público de transporte rodoviário em São Miguel, a operação finalmente começa. Segundo o diretor-geral da empresa, Sérgio Ferreira, está tudo a postos para marcar uma nova era no serviço do transporte público nos Açores.
3: Os casos apareceram mais ao longo deste fim de semana e o segundo tem-se propagado. À medida que foram aparecendo, nós vamos...
2: Não era este o som que queríamos ouvir, mas sim o de Sérgio Ferreira, que é o diretor da empresa Valdoave, na operação aqui nos Açores, neste caso com a designação de Azores Base.
4: Portanto, temos todo o serviço organizado. Portanto, temos todo o serviço organizado e não haverá qualquer tipo de irrupção no serviço público de transporte. Naturalmente, temos algumas condicionantes no que diz respeito ao número de motoristas, mas uma situação que estamos naturalmente a calcular e, digamos, estamos preparados para que no arranque do ano escolar existe esse reforço de motoristas e que, de facto, o serviço será cumprido de acordo com o que está determinado.
2: A empresa vai começar a funcionar em São Miguel com 75 motoristas. O objetivo é chegar pelo menos aos 100. Alguns transitaram do consórcio, que operava até agora. Outros foram recrutados pela empresa. Aumentaram nos últimos dias os casos de gastroenterite no Lar de Idosos das Velas, em São Jorge. As visitas estão suspensas até à próxima sexta-feira. A diretora técnica do lar, Raquel Amorim, garante que não há nenhum idoso com sintomas recorrentes a exigir cuidados especiais.
3: Os casos apareceram mais ao longo deste fim de semana e o segundo tem-se propagado. À medida que foram aparecendo, nós vamos isolando as pessoas, não é? Ficam mais no leito para não se propagar com tanta facilidade. Há aqui um maior cuidado no uso de máscaras, no desinfetar as mãos, no caso com água e sabão, que nos foi indicado. Mas o normal de quando acontece uma gripe.
2: Vivem 80 idosos na casa de repouso João Inácio de Sousa. Na instituição, explica a diretora técnica, as medidas preventivas estão reforçadas para evitar a propagação do vírus.
3: Temos alguns casos, alguns utentes com o vírus, alguns funcionários que já estão em casa com o vírus, mas é efetivamente uma medida preventiva. É uma época de verão, é uma época em que há mais visitas do que o normal ao longo do ano e é uma medida preventiva, como aconteceu na altura do Covid e acontece noutras situações, o uso de máscara, o desinfetar as mãos, e é o que estamos a fazer.
2: Suspensas visitas nos lares de idosos em São Jorge, quer nas Velas, quer na Calheta, uma medida preventiva decidida pela Delegada de Saúde da Ilha. Secretário das Finanças garante que o cumprimento integral o cumprimento integral do Plano de Recuperação e Resiliência na região, com um total de 918 milhões de euros investidos, mais 221 milhões do que estava inicialmente previsto. Terminado ontem o prazo de execução dos marcos e metas do PRR, Duarte Freitas diz que foram cumpridos, dentro do prazo limite, os 39 marcos e que os Açores ultrapassaram em 31% os objetivos iniciais.
5: Estamos muito felizes hoje, naturalmente porque ultrapassámos claramente os valores iniciais. Como é sabido, tínhamos 580 milhões de gestão da região e 117 milhões de gestão nacional, as chamadas agendas mobilizadoras. Na verdade, a execução regional foi de 725 e as agendas mobilizadoras foram mais do que ultrapassadas, com 193 milhões captados pelo tecido empresarial dos Açores de avisos nacionais. Isto significa que dos valores iniciais que tínhamos para a execução final e captação de verbas para os Açores, ultrapassámos em 31%, isto é, executámos 131% em termos de verbas. Mas mais importante que isso é não só o cumprimento atempado, quando muitos duvidavam, mas também aquilo que fica para as açorianas e para os açorianos. Aquilo que fica na rede viária, aquilo que fica na modernização das empresas, na recapitalização das empresas, aquilo que fica na saúde, aquilo que fica na formação, aquilo que fica na agricultura e nas pescas e aquilo que fica nas famílias.
2: Duarte Freitas anunciou ainda que o Executivo está a trabalhar num estudo analítico sobre os efeitos do PRR. Quanto à manutenção de infraestruturas e das medidas apoiadas pelo PRR, o titular da pasta das Finanças assegurou que o Executivo está a trabalhar em soluções. Com o elenco internacional de intérpretes, chega a Angra do Heroísmo mais uma edição do Hortência Music Festival, dedicado à música clássica. Durante 10 dias, vários edifícios emblemáticos da cidade passam a ser palco de espetáculos. Esta 8ª edição começa hoje e conta com várias novidades. António Pinho Vargas apresenta uma obra inédita. A soprano australiana Siobhan Stack vem pela primeira vez aos Açores. Música clássica em Angra do Heroísmo, sob o tema Erupção Musical, já tem um público frequente, mas ainda assim as portas querem-se abertas a todos.
6: O acesso é gratuito porque queremos que seja um espaço aberto e inclusivo. Nota-se um pouco a ideia que algumas pessoas têm que a música clássica é algo elitista e não é nada disso, ou seja, é isso que nós queremos combater, ou seja, música na sua raiz são emoções e não é preciso sabermos nada do compositor que estamos a ouvir ou de quando a obra foi tocada para apreciar a música.
2: Tamila Carambura, da organização do Hortência Music Festival, dedicado à música clássica. O Sporting da Horta quer regressar à primeira divisão nacional de handebol. A formação orientada por Tiago Portas mantém grande parte do plantel da temporada passada, juntando apenas 4 reforços. É a segunda época de Tiago Portas no comando técnico do Sporting da Horta. A equipa volta a integrar a divisão de honra, mas com o objetivo claro de regressar aos patamares mais altos do handebol nacional.
7: Partilhei até com os jogadores e não faria sentido eu assinar para fazer menos que o ano passado. Nosso objetivo é fazer mais. O ano passado ficámos à porta da subida e é óbvio que esse é um dos grandes objetivos. Mas também disse aos jogadores uma coisa que é muito importante, que é o nosso foco. Não será para já a subida, é óbvio que esse é o objetivo, mas o nosso foco claramente é honrar os pergaminhos do clube, de um clube centenário, um histórico, e dar tudo, todos os dias.
2: O primeiro jogo é fora de portas, no terreno do Académico do Funchal. A partida está agendada para o dia 19 de setembro.
0: Jornalista Sáez Furtado, atualidade regional a esta hora. De volta à rádio, sensivelmente dentro de uma hora. As notícias estão também disponíveis online, na cores.rtp.pt e também Facebook da RTP Antena Açores. Terça-feira, 1º de setembro, 22 minutos para as 8.
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0: Pavlidis e Langleu. O gol do Estoril foi assinado por Begraoui. Este encontro ditou a estreia de João Palhinha com a camisola do Benfica. O reforço foi lançado para o lugar de Enzo Barrenetxea, que saiu com problemas físicos ainda na primeira parte. No final do jogo, o técnico do Benfica, Marco Silva, analisou a exibição de Palhinha depois da substituição.
1: Em relação ao Enzo, tinha começado o jogo novamente muito bem, estava bem no jogo. O João deu continuidade, diferente perfil, mas deu continuidade com a sua capacidade de reagir, a sua capacidade e agressividade no bom sentido naquele momento. Com bola vai melhorar de certeza e vai-se adaptar àquilo que nós queremos e à nossa identidade, e principalmente aos colegas também começarem a percebê-lo, ele começar a perceber os colegas, vai demorar o seu tempo.
0: Já o treinador do Estoril, Vasco Matos, dá mérito à equipa e diz que os estorilistas saem de cabeça erguida.
2: A resposta que hoje demos em campo foi muito boa, uma organização muito boa, um querer muito, muito grande, e acho que a equipa, o plano foi cumprido. Os jogadores a quererem muito fazer bem as coisas, só saímos daqui reforçados naquilo que é a ideia, daquilo que é o nosso trabalho, faz parte. Obviamente queremos ter mais pontos, não os temos, mas ainda estamos em agosto, ainda falta muito campeonato.
0: O Benfica chega aos 7 pontos na Primeira Liga, com um jogo em atraso. O Estoril está no penúltimo lugar com um ponto. No outro jogo de ontem, o Sporting de Braga bateu o Vitória Sport Clube de Guimarães no derby do Minho. 1-0 foi o resultado final. Valeu o golo de Diego Rodrigues para os bracarenses. O técnico do Braga, Carlos Vicens, afirma que está a notar algum desgaste na equipa nesta fase da época.
3: E é verdade que ha havido momentos na segunda parte que quizá hemos...
4: É verdade que houve momentos na segunda parte que se notou bem o desgaste de ter jogado a meio da semana. As substituições foram muito importantes para manter a energia da equipa, para pressionarmos e para marcarmos golo. Estou contente com a equipa, mas agora temos de pensar no próximo encontro. É um mês muito importante antes da paragem para as seleções.
3: Completamente no seguinte partido da Liga. Sabemos que é um mês para nós muito importante, até o parão por seleções.
0: Do lado do Vitória Sport Clube de Guimarães, o técnico Tiago Margarido mostrou-se insatisfeito com o resultado. O Vitória tem 3 pontos na Primeira Liga. O Braga chegou aos 4 pontos, mas tem 2 jogos em atraso. Duas caras novas no Futebol Clube do Porto, o defesa Sousa e o avançado Santiago Jiménez foram apresentados com a camisola azul e branca. O defesa esquerdo brasileiro Sousa chega do Tottenham por empréstimo de uma temporada. O negócio não envolve opção de compra para o Porto. Nas primeiras palavras com a camisola azul e branca, Sousa apresentou-se aos adeptos.
5: Sou um jogador muito ofensivo, muito habilidoso também, que sempre pensa em jogar para frente. E também é um cara muito de grupo também, que, como eu disse, busca ajudar, mas também busca sempre estar aprendendo e sempre estar buscando vitória, com raça. E acho que esse me descreve um pouquinho.
0: Sousa, apresentado na noite de ontem como reforço do Futebol Clube do Porto. O dia de ontem os Dragões anunciaram também a contratação do avançado mexicano Santiago Jiménez. O jogador chega do AC Milan por empréstimo de uma época, com opção de compra no valor de 18 milhões de euros. O Porto indica também que esta cláusula pode tornar-se obrigatória mediante o cumprimento de objetivos por parte de Jiménez. Na apresentação, o avançado mexicano afirmou que este é um passo importante na carreira. Explica porquê.
6: Foi uma decisão muito importante porque eu quero seguir fazendo minha própria história, quero seguir sentindo-me importante. A lo largo de minha carreira, he jogado solo em equipos grandes e Porto é um equipo também muito grande.
0: Santiago Jiménez, o novo avançado do Futebol Clube do Porto. A caminho da invicta está também Gabriel Meco, o jogador brasileiro do Grêmio, é esperado esta manhã no Porto. De saída do Clube Azul e Branco está Denis Gull, que deverá arrumar ao Galatasaray. Rodrigo Mora estreou-se a marcar com a camisola da Roma. A equipa romana venceu ontem o Lecce por 4-0 em jogo da segunda jornada do campeonato italiano. Rodrigo Mora fez o quarto gol da Roma neste triunfo, depois de ter sido lançado na segunda parte. No ténis, Nuno Borges está fora do Open dos Estados Unidos. O número 1 do ténis nacional perdeu na primeira ronda de singulares diante do norte-americano Lerner Tin. Derrota em 3 sets para Nuno Borges. Nota também para o triunfo do espanhol Carlos Alcaraz diante do russo Roman Safiulin. Com esta vitória, Carlos Alcaraz avança para a segunda ronda do Open dos Estados Unidos, onde vai marcar encontro com Jaime Faria. Jogo está agendado para amanhã. Hoje é dia da 10ª etapa da Volta à Espanha em bicicleta. Ontem foi dia de descanso. Hoje os ciclistas voltam à estrada. Partida de Alcaraz, chegada a Elche de la Sierra. São mais de 184 quilómetros, com 3 contagens de montanha. Henrique Mas, da Movistar, é o líder da classificação geral. O português João Almeida está na posição 115.
7: Jornalista Mário Silva da Costa.

0: atualizada a esta hora, de regresso às 11h30 da manhã e também 5h30 da tarde em permanência. É só passar por desporto.rtp.pt. Ficamos a 8 minutos das 8.
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0: Seguimos com um dos novos talentos da música nacional. A Teresa Bernardo toca agora na RTP Antena 1 Açores. Esta chama-se Quem Sabe. Às 8 atualizamos toda a informação. 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
1: Ligamos à música mais à frente, depois de atualizarmos toda a informação nesta terça-feira, 1º de setembro, mês de recomeços. Em relação ao tempo, o Instituto Português do Mar e da Atmosfera prevê para as Flores e para o Corvo céu muito nublado, alternando com boas abertas, aguaceiros fracos para a tarde e vento a oeste, bonançoso ou moderado, rodando para sudoeste a partir da noite. No Grupo Central, céu muito nublado, com abertas a partir da manhã, previsão de chuva fraca passando a aguaceiros fracos, vento a oeste, bonançoso, enfraquecendo entre os 5 e os 10 km por hora. São Miguel e Santa Maria, previsão de céu muito nublado, com abertas, mais nebulosidade prevista durante a tarde, também previsão de chuva ou chuvisco durante a tarde e passando a aguaceiros fracos, vento a oeste bonançoso, entre os 10 e os 20 enfraquecendo para 5, 10 km por hora. Em relação a temperaturas, mínimo hoje de 22 graus de uma forma geral em todo o arquipélago, nas máximas estão previstos 27 em Ponta Delgada, 28 em Angra, na Horta e também em Santa Cruz das Flores. Água do mar nos 24 graus. Estamos a chegar às 8 em todo o arquipélago. Há notícias na rádio. Mantenha-se ligado.
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2: Bom dia, são 9 horas no continente e na Madeira, 8 nos Açores. Também os tribunais estão hoje a regressar ao trabalho, Eduardo Maio.
3: Depois das férias judiciais, regressam hoje, sob o alerta de falta de meios, advogados, juízes e magistrados ouvidos pela Antena 1, todos apontam a carência de recursos na justiça como uma forte preocupação. Entra hoje em vigor a nova lei dos TVDE, vamos saber como é que os motoristas das plataformas acolhem as novas regras, com a reportagem de Diogo Miguel Pereira no Porto, a esta hora. Os médicos de Ceuta criticam a resposta do governo espanhol à crise migratória e estão preocupados com os riscos de saúde pública. Neste jornal ouvimos o presidente do Colégio dos Médicos de Ceuta, com quem o jornalista Miguel Bastos conversou esta manhã.
2: E agora estão 16 graus no Porto, 18 em Coimbra, 20 em Lisboa, 21 em Faro, nas Ilhas, Funchal e Ponta Delgada estão com 23 graus. As notícias, edição de Eduardo Maio.
3: Entra hoje em vigor a nova lei que regula a atividade dos TVDE, as plataformas de transporte individual de passageiros, que têm novas regras a partir de hoje. Uma das mudanças é também a possibilidade dos táxis se inscreverem nestas plataformas. As associações do setor do táxi consideram que as novas medidas são um passo na direção certa, mas continuam a reclamar mais fiscalização e regras iguais para todos os profissionais do transporte de passageiros. Do lado dos motoristas TVDE, vamos saber como é que eles acolhem a nova lei, que expectativas têm na forma como as novas regras vão afetar a operação. É o que vamos saber com a reportagem de Diogo Miguel Pereira. Diogo, andas pelo Porto, nesta altura, em circulação, numa viatura TVDE.
4: É isso mesmo, o trabalho já começou aqui às 9 da manhã, mais ou menos. Estou com o Nuno Lobo, é motorista há 4 anos. Nós estamos aqui bem perto da Casa da Música, um dos locais escolhidos também pelo Nuno para começar. Nuno, estamos neste início de trabalho, bom dia.
5: Bom dia.
4: Todas estas mudanças que entram hoje em vigor são benéficas para os motoristas das plataformas?
5: Em primeiro lugar, bom dia a todos. Eu penso que estas mudanças só vêm beneficiar literalmente as plataformas. Não foi salvaguardado qualquer valor mínimo ao quilómetro para os motoristas e pelo tempo de trabalho. Neste momento, penso que a grande maior parte dos motoristas faz as 10 horas semanais. E para além das 10 horas semanais, provavelmente também não consegue tirar uma folga se quiser conseguir levar dinheiro para a sua família.
4: Uhum. Nós estamos a ouvir já este barulho, que é de um possível serviço, de um serviço aqui, no caso, são 4,12€.
5: 4,12€, estamos a falar de 4,12€ numa viagem que é para ir buscar a 2 km e levar a 5 km. Uhum. Estamos a falar em 7 km por 4 euros.
4: Nós, na prática, para quem nos ouve e também é utilizador destas plataformas, acredita que estas mudanças poderão ter impacto nos clientes, a longo prazo?
5: Eu penso que não vai ter grande impacto nos clientes. O único impacto é que neste momento vamos receber, ou melhor, recebemos ontem, a partir da meia-noite, 13 mil novos motoristas para juntar aos 76 mil motoristas TBDE.
4: Esses 13 mil novos motoristas, fala dos taxistas?
5: Falo dos taxistas, exatamente.
4: Uhum. Trazem uma vantagem, no seu entender, em relação aos motoristas TBDE?
5: Trazem muitas vantagens. As vantagens, acho que, para além do apoio, que toda a gente sabe, porque são um transporte público, toda a gente sabe que eles têm apoios, eles vão usufruir do serviço de táxi e vão usufruir no momento seguinte, no minuto seguinte, do serviço TBDE. Eu penso que estamos a falar de uma concorrência desleal para os TBDEs.
4: Uhum. Temos também de terminar, Nuno, mas o que é que era estritamente necessário no imediato, tendo em conta estas mudanças para vocês?
5: Necessário, no imediato, penso que era o Governo ter garantido um valor mínimo ao quilómetro e à hora trabalhada do motorista, a qual não foi salvaguardado, e simplesmente as plataformas vão continuar a fazer o que sempre fizeram, que é fazer os preços que querem, e basicamente é isso. Uhum. Sempre fizeram e sempre vão fazer, porque o nosso Governo não se preocupou em salvaguardar os motoristas.
4: Entretanto, os serviços vão caindo. O Nuno vai então continuar neste dia de trabalho que começou há pouco. Vão surgindo viagens, surge agora uma de 4 euros, vão surgindo ao longo do dia, neste que é um dia diferente, agora com novas regras em vigor para os motoristas das plataformas.
3: Reportagem em direto de Diogo Miguel Pereira. Ele está numa destas viaturas TVDE em circulação e em serviço nesta altura na cidade do Porto. Já ouvimos aqui às 8 da manhã também a impressão dos taxistas em relação a esta nova lei, e parece que nem uns nem outros, por razões diferentes, parecem estar satisfeitos com estas alterações e muito esperançados em relação ao impacto positivo naquela que é a operação deles, quer motoristas, quer de TVDE, quer taxistas. No caso dos TVDE, como ouvíamos aqui, sobretudo a grande preocupação é o facto de serem as plataformas, os donos das plataformas, os que mais ganham com este negócio, deixando os motoristas sem um valor mínimo para os serviços que fazem nesta altura. E agora, como ouvimos aqui também, mais 13 mil novos motoristas, taxistas, a entrarem nas plataformas desde este dia 1 de setembro e a fazerem, dizem os motoristas da TVDE, concorrência àqueles que já trabalhavam nestas plataformas. Chegaram ao fim as férias dos tribunais portugueses e neste rearranque do trabalho judicial, a falta de recursos é aquilo que mais preocupa os juízes, os advogados e também os magistrados. Todos alertam, Oriana Barcelos, para as dificuldades que sentem no seu trabalho dia-a-dia nos tribunais, numa altura em que o número e a complexidade dos processos não abrandam.
6: É um trabalho marcado por mega processos, processos mediáticos e complexos, mas também há os outros, os mais pequenos, que impactam a vida nos tribunais. Para todos eles, faltam meios e recursos, resultado de anos de desinvestimento, diz o presidente da Associação Sindical de Juízes Portugueses, Nuno Matos.
7: De facto, há muitos anos que o sistema de justiça padece desse problema, que é da falta de investimento verdadeiro. É feita uma espécie de uma gestão corrente que não resolve os problemas a sério e que, de facto, torna o sistema ineficiente, e ter tribunais ineficientes não é bom, porque isso é uma falha do Estado, do próprio Estado, não é?
6: É uma ideia defendida também pelo presidente do Sindicato dos Magistrados do Ministério Público. O Paulo Lona está preocupado em específico com a falta de juízes nos tribunais.
8: Nem os quadros legais estão preenchidos e muitas vezes os próprios quadros legais já estão desfasados da realidade. Isto não pode deixar de ter um reflexo negativo na atividade do Ministério Público, no próprio funcionamento dos tribunais. E vem sobrecarregar bastante os magistrados que se encontram em exercício de funções e que leva a sucessivas acumulações de serviço.
6: A falta de juízes e o elevado número de processos complicam, por exemplo, a atuação dos tribunais administrativos e fiscais. Agora, abraços também com a lei do retorno de estrangeiros. Juízes, magistrados e advogados antecipam o aumento dos conflitos, a precisar de intervenção judicial. É mais trabalho para todos, alerta o bastonário da Ordem dos Advogados, João Massano.
9: Se encurtamos prazos para expulsão, se definimos procedimentos mais rápidos, esses procedimentos só serão mais rápidos se efetivamente os tribunais tiverem capacidade para reagir de acordo com a rapidez que é pedida pelos, pelos legisladores.
6: Fica o alerta dos profissionais da justiça: poucos recursos humanos, carreiras desvalorizadas, más infraestruturas e material informático desatualizado, tudo contribui para dificultar o trabalho nos tribunais.
3: É hora de voltar ao trabalho nos tribunais dos agentes da justiça. Voltam revigorados depois das férias, mas com uma preocupação velha, a falta crónica de meios. Voltam também à agenda alguns dos julgamentos mais mediáticos do país durante este mês de setembro, o caso do BES, o caso da Operação Marquês, mas também há julgamentos que vão começar e que envolvem agentes da PSP. Sara Araújo de Almeida.
10: O mês de setembro já tem a agenda muito preenchida. Começa o julgamento de dois agentes da PSP acusados de tortura na Esquadra do Rato. São apenas dois dos 23 arguídos do caso. E em Faro também vão ser julgados dois agentes da PSP de Olhão acusados de sequestro e homicídio de um homem marroquino em março de 2024. Voltando a Lisboa, este mês também tem regressos com uma Operação Marquês. Já tem várias sessões marcadas. É expectável que o antigo primeiro-ministro José Sócrates volte a falar em tribunal. Mais antigo é o caso do BES, recomeça na próxima semana. Este processo tem 18 arguídos, Ricardo Salgado é o principal, ele é acusado de 65 crimes, sendo que parte deles já prescreveu. Retoma também o processo Tutti Frutti, tem 59 acusados de mais de 4 centenas de crimes de corrupção, prevaricação, branqueamento e tráfico de influência. É já no final desta semana que se conhecem duas sentenças, em Espinha, a Operação Vortex, um processo de corrupção relacionado com projetos imobiliários, envolve dois ex-presidentes da autarquia. E em Gaia, o ex-presidente da Câmara é acusado de ter utilizado o dinheiro do município para comprar bilhetes para jogos de futebol.
3: Alguns dos julgamentos que vão regressar, outros que vão começar ao longo deste mês de setembro com o trabalho dos tribunais a voltar esta terça-feira, dia 1 de setembro. O governo espanhol vai anunciar hoje medidas para combater a crise migratória de Ceuta. No enclave, há alguma expectativa em relação ao reforço da ajuda que pode chegar? O jornalista Miguel Bastos conversou há pouco com o presidente do Colégio dos Médicos de Ceuta, Henrique Robiralta. Ele é muito crítico a um mês de atuação do Governo de Madrid sobre esta crise. Quase tudo aquilo que pediu, a começar pelo reforço dos médicos, por um hospital de campanha para Ceuta, nada chegou. O número de migrantes que ainda permanecem na cidade é incerto. Não se conhece também o estado vacinal destas pessoas. Por isso, Miguel Bastos, as preocupações em Ceuta em matéria de saúde são grandes nesta altura.
11: Para o presidente do Colégio dos Médicos de Ceuta, há desde logo um problema de princípio. O governo não reconhece que a situação é de catástrofe. Há um problema grave em termos sanitários e um colapso hospitalar. Mas Henrique Roviralta considera que o governo tem procurado diminuir a dimensão do problema. Nesta altura não se sabe, por exemplo, quantas pessoas é que permanecem no território. O número varia entre os 5 mil e os 16 mil. E há apenas um hospital no território para atender estas pessoas.
12: Que se estima que podem ser entre 5 mil e 16 mil personas porque no se conoce. Entonces, con un solo hospital, eso es muy peligroso.
11: São pessoas que não estão controladas em termos médicos, não se sabe se têm vacinas, que tipo de vacinas é que têm, e por isso o médico teme surtos de doenças como a sarna ou a varicela.
12: Esas personas que no están controladas ni su estado de salud, ni si están vacunados, ni siquiera su paradero donde viven, pues va a ser muy difícil poder controlar un brote epidemiológico infecto contagioso en caso de que se produjera y ya alguno se ha dado como la sarna.
11: O Governo de Madrid anunciou um reforço de médicos, mas esse reforço nunca aconteceu porque a maioria dos médicos não quer ir trabalhar para Ceuta com contratos que podem ser apenas de 3 meses. Para o presidente do Colégio de Médicos de Ceuta, a solução passava pela instalação de um hospital de campanha militar, de médicos militares habituados a responder a situações de catástrofe. O médico pediu este tipo de soluções, mas esses pedidos nunca foram atendidos.
3: Um retrato atualizado esta manhã da situação em Ceuta destes migrantes, sobretudo um retrato dos impactos sobre a saúde e a forte preocupação, ouvíamos aqui, do presidente do Colégio dos Médicos de Ceuta em relação ao prolongamento destas pessoas no território sem o devido apoio por parte do governo espanhol. A Rússia protesta esta manhã por causa dos mísseis norte-americanos Typhoon, que estão destacados no no Japão. Eles estão no país para serem utilizados em exercícios militares, mas mesmo assim Moscou considera inaceitável a presença destes mísseis no país e afirma que eles representam uma ameaça à segurança russa. A reclamação foi feita há pouco pela porta-voz do Ministério Russo dos Negócios Estrangeiros, Maria Zakharova. Ela apela ao Japão para que regresse a uma política de pacifismo. De acordo com o jornal Japan Times, os Estados Unidos enviaram em junho o sistema de mísseis de alcance intermédio Typhoon para a província japonesa de Kagoshima para participar em exercícios conjuntos com as forças de autodefesa do Japão.
2: Edição de Eduardo Maio, simultâneo RTP Antena 1 com a RTP Antena 1 Açores, Madeira e também RTP Mundo. 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
1: Muito bom dia, boa terça-feira, 8 e 14, já a seguir o Ed Sheeran.
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1: Oito ali Ponta Delgada, que há instante estava com 23 graus, 23 também em Angra e Santa Cruz das Flores, 24 na Horta. São 8:15, manhã de terça-feira, 1 de setembro. Eu sou João Saavedra, sigo consigo até às 9, com o apoio técnico do João Almeida. Ed Sheeran.

0: Abertura de hora com Ed Sheeran, este Shivers, 8:18.
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2: Com o lançamento do Pixel 11 Series, a Google estreia o processador proprietário Google Tensor G6. Inclui uma NPU, ou Unidade de Processamento Neural Avançada, e que é desenhada para correr o modelo multimodal Gemini Nano localmente, sem necessidade de ligação à internet. Tem integração do sistema Pixel Glow, uma interface traseira em LED que reage visualmente em tempo real às respostas e processamento de áudio do assistente de inteligência artificial. Estamos a falar de um smartphone que se situa num segmento premium e com modelo base a partir de 899€ e com as versões Pro acima de 1099€.
0: Amanhã mais Mundo Digital a esta hora. De segunda a sexta-feira na rádio, espreitamos as novidades da tecnologia com o César Pinheiro. Dentro de 10 minutos, atualizamos a informação regional agora. 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
2: O meu mano vai jogar até aos 97 anos, quando tiver idade biológica de 31. Foi o meu mano que já marcou um gol no jogo de hoje. Tenho os vizinhos que veem os gols primeiro porque têm uma operadora melhor que a minha. Hashtag Deus no comando e o meu mano na seleção.
0: Edição completa, Portugalex mais à frente nesta hora. Já sabe, conferimos tudo a 10 minutos das 9. 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Dentro de 7 minutos, o jornalista Sáez Furtado atualiza a informação regional nesta manhã de terça-feira, 1º de setembro. Choosing Texas, Ellen Langley. Just

0: Esta é a Adriana Calcanhoto, Fico Assim Sem Você, na manhã da rádio desta terça-feira, 1º de setembro, estamos a segundos das 8h30, já a seguir atualizamos toda a informação regional, não sem antes passarmos os olhos pela previsão do estado do tempo. O Instituto Português do Mar e da Atmosfera prevê para as Flores e para o Corvo céu muito nublado, alternando com boas abertas, aguaceiros fracos para a tarde, vento a oeste bonançoso a moderado, entre os 10 e os 30 km por hora, rodando para sudoeste a partir da noite. No Grupo Central, céu também muito nublado, com abertas a partir da manhã, previsão de chuva fraca passando a aguaceiros fracos, vento a oeste bonançoso. São Miguel e Santa Maria, céu muito nublado com abertas, tornando-se temporariamente encoberto durante a tarde. Há previsão de chuva fraca ou chuvisco durante a tarde e passando a aguaceiros fracos. O vento a oeste bonançoso e depois enfraquecendo. 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São 8h30.
1: Começou hoje a nova...
0: Quais os destaques da informação regional a esta hora?
1: E começou hoje a nova operação de transporte rodoviário de passageiros na Ilha de São Miguel. Governo garante cumprimento integral do Plano de Recuperação e Resiliência nos Açores, com um total de 918 milhões de euros investidos. Começa hoje em Angra do Heroísmo a 8ª edição do Hortência Music Festival, dedicado à música clássica.
0: As máximas previstas para hoje, Ponta Delgada 27, Angra, Horta e Santa Cruz das Flores 28 graus. Jornal das 8h30, na edição do jornalista Sáez Furtado.
1: Já estão em circulação os novos autocarros para transporte de passageiros na Ilha de São Miguel. São da empresa Valdoave, nos Açores, com a designação Azores Bus. Após um ano de polémicas, depois da empresa ter vencido o concurso público de transporte rodoviário em São Miguel, a operação finalmente começa e com menos alterações do que o esperado. Linda Luz.
2: A começar pelo tarifário.
3: Não há qualquer tipo de disrupção relativamente àquilo que existia no passado.
2: Garantia do diretor-geral da Valdoave. Os preços mantêm-se inalterados, com uma exceção.
3: Foi criada uma nova zona de Ponta Delgada, que abarca as 5 freguesias urbanas e que, onde de facto as pessoas podem circular sem qualquer tipo de limitação. E essa zona tem um preço de 1,20€.
2: E dúvidas houvesse quanto aos passos para idosos, Sérgio Ferreira explica.
3: Os descontos que eram de facto aplicados mantêm-se inalterados. Portanto, os descontos são feitos ao abrigo de uma portaria do Governo Regional e, portanto, essa portaria mantém-se e não há qualquer tipo de alteração aos descontos anteriormente praticados.
2: Os títulos podem ser adquiridos em Ponta Delgada e na Ribeira Grande. Esta é uma operação com 55 linhas e mais de 1.450 paragens de autocarro. Tudo está a postos para marcar uma nova era no serviço de transporte público nos Açores.
3: Temos todo o serviço organizado e não haverá qualquer tipo de disrupção no serviço público de transporte. Naturalmente temos algumas condicionantes no que diz respeito ao número de motoristas, mas uma situação que estamos naturalmente a calcular e, digamos, estamos preparados para que no arranque do ano escolar exista esse reforço de motoristas e que, de facto, o serviço será cumprido de acordo com o que está determinado.
2: A Valdoave quer contratar mais motoristas, por enquanto conta com 75. Já estão a circular em São Miguel as 80 viaturas com o novo logótipo, o da Azores Bus.
1: Secretária Regional das Finanças garante cumprimento integral do Plano de Recuperação e Resiliência na região. Com um total de 918 milhões de euros investidos, mais 221 milhões do que estava inicialmente previsto. Terminado ontem o prazo de execução dos marcos e metas do PRR, Duarte Freitas diz que foram cumpridos dentro do prazo limite os 39 marcos e que os Açores ultrapassaram em 31% os objetivos iniciais.
4: Ultrapassámos claramente os valores iniciais. Como é sabido, tínhamos 580 milhões de gestão da região e 117 milhões de gestão nacional, as chamadas agendas mobilizadoras. Na verdade, a execução regional foi de 725 e as agendas mobilizadoras foram mais do que ultrapassadas, com 193 milhões captados pelo tecido empresarial dos Açores de avisos nacionais. Isto significa que dos valores iniciais que tínhamos para a execução final e captação de verbas para os Açores, ultrapassámos em 31%. Isto é, executámos 131% em termos de verbas.
1: O secretário regional das Finanças defende os investimentos feitos, anunciou ainda que o Executivo está a trabalhar num estudo analítico sobre os efeitos do PRR. Lília Almeida.
2: Para Duarte Freitas, os investimentos feitos no PRR já estão a ter impacto imediato nas famílias, nas empresas e nos diferentes setores da atividade. Outros terão efeitos a prazo. Para essa avaliação será realizado um estudo analítico.
4: Esse estudo, aliás, poderá ser uma análise ex post relativamente ao PRR, mas poderá também servir de modelo de análise ex ante para futuras decisões de política pública.
2: Duarte Freitas a fazer um balanço dos marcas e metas cumpridos. Reage também às críticas de alguns economistas relativas ao impacto do PRR na economia açoriana e ao que falhou nas agendas mobilizadoras.
4: Os 150 milhões de gestão regional que foram atribuídos às empresas, mais os 193 milhões que foram captados da gestão nacional, dá mais de 340 milhões de euros. E, portanto, isto vai muito para além dos 117 milhões que se falavam inicialmente. Agora, é evidente que quem defendia que os 117 milhões deviam ir para uns determinadas empresas ou grupos, se calhar não ficou muito satisfeito, porque agora foi para muito mais.
2: Quanto à manutenção de infraestruturas e das medidas apoiadas pelo PRR, o titular da pasta das finanças assegurou que o Executivo está a trabalhar em soluções.
4: Já fomos dando algumas respostas, por exemplo, os novos idosos vão ser financiados pelo FSE+, e vamos naturalmente encontrar soluções para as outras áreas, para assegurar que têm continuidade.
2: Ficam ainda alguns números. Dos 725 milhões de euros da gestão direta do PRR nos Açores, a maior fatia foi para a mobilidade, energia e território, com 233 milhões de euros. Depois, empresas e competitividade, com 150 milhões de euros. Para famílias, habitação e inclusão social, 95 milhões. Agricultura, pescas e economia do mar, 90 milhões. Saúde, com 65 milhões de euros. Educação, trabalhadores e formação, 59 milhões. E administração pública e serviços públicos com 30 milhões de euros.
1: Aumentaram nos últimos dias os casos de gastroenterite no lar de idosos das Velas, em São Jorge. As visitas estão suspensas até à próxima sexta-feira. A diretora técnica do lar, Raquel Amorim, garante que não há nenhum idoso com sintomas recorrentes a exigir cuidados especiais.
5: Os casos apareceram mais ao longo deste fim de semana e o segundo tem-se propagado. À medida que foram aparecendo, nós vamos isolando as pessoas, não é? Ficam mais no leito para não se propagar com tanta facilidade. Há aqui um maior cuidado no uso de máscaras, no desinfetar as mãos, no caso com água e sabão, que nos foi indicado, mas no normal de quando acontece uma gripe.
1: Vivem 80 idosos na Casa de Repouso João Inácio de Sousa. Na instituição, explica a diretora técnica, as medidas preventivas estão reforçadas para evitar a propagação do vírus.
5: Temos alguns casos, alguns utentes com o vírus, alguns funcionários que já estão em casa com o vírus, mas é efetivamente uma medida preventiva. É uma época de verão, é uma época em que há mais visitas do que o normal ao longo do ano e é uma medida preventiva, como aconteceu na altura do Covid e acontece noutras situações, o uso de máscara, o desinfetar as mãos, e é o que estamos a fazer.
1: Suspensas de visitas nos lares de idosos em São Jorge, quer nas Velas, quer na Calheta. Uma medida preventiva decidida pela Delegada de Saúde da ilha. Vão faltar professores no início do novo ano letivo nos Açores. É já uma certeza, afirmam os sindicatos, depois de terem feito contas aos números do último concurso de colocação. Sandra Pimenta.
6: A poucos dias do arranque de mais um ano letivo, já não restam dúvidas de que vão faltar professores nas escolas da região.
7: Nós, no ano passado, nesta fase, estávamos com 33% de falta de professores. Este ano estamos ligeiramente acima, com 37%, isto é, das 342 vagas que restaram para contratação, só foram ocupadas 216. Temos 126 horários que não foram ocupados, são horários completos. Com exceção dos grupos de educação física, nos restantes grupos disciplinares, temos estas faltas.
6: Uma situação recorrente e que, na opinião de António Fidalgo, o presidente do Sindicato Democrático, não se resolve com medidas pontuais.
7: Os concursos que vão agora decorrer e o recurso à ABEPA, professores não profissionalizados, é uma medida transitória que não deve ser tida para resolver problemas estruturais. Estes problemas estruturais, que agora vão demorar algum tempo a fazer, precisam de medidas urgentes. Precisamos de valorizar a carreira, de rever as medidas de incentivo, precisamos de rever o regulamento de concursos, que foi alterado recentemente e que não resolveu aquilo que era a atratividade para algumas das ilhas onde as faltas são mais significativas.
6: Já o Sindicato dos Professores da Região Açores mostra-se preocupado com a exaustão dos docentes.
8: Precisamente ainda há um mês revelou um caos enorme na educação e não era nada positivo que se iniciasse um ano altamente perturbador. Também é esse nível da não existência das necessidades que as escolas necessitam, não é? Os professores estão efetivamente cansados, acabaram o ano cansados. Era bom que não iniciasse o ano cansados, a ter que ter mais horas extraordinárias, a ter que suprir necessidades dos colegas, a ter que atender às turmas que estão a descoberto sem professores.
6: Sindicatos preocupados com a falta de professores, depois de conhecidos os resultados do último concurso de colocação na região.
1: Número de dormidos nos Açores voltou a cair em julho pelo 10º mês consecutivo. A redução foi de 2,2 pontos percentuais em comparação com o mesmo mês do ano passado. A Câmara do Comércio de Ponta Delgada, que representa a maioria dos empresários do setor, diz que os Açores já não estão apenas perante um problema de aumento da sazonalidade do destino. Walter Couto sustenta que o que está a ocorrer é uma perda global de fluxos turísticos que atravessa os diferentes períodos do ano.
9: Infelizmente, já vamos para o 10º mês consecutivo de perdas comparativamente ao ano anterior, o que significa que já não é só um problema de sazonalidade. Ela existe, ela está mais agravada este ano do que nos anos anteriores, mas estamos aqui a analisar o mês de julho, um dos segundos principais meses do ano. Então já não é só um problema também de sazonalidade que existe, mas é um verdadeiro problema de falta de competitividade e de atratividade do nosso destino, que tem como consequência direta, e não temos qualquer dúvida sobre isso, a perda da Ryanair, porque quando olhamos para as estatísticas, perdemos nos mercados internacionais, mas a principal perda está no mercado doméstico.
1: Quebra do turismo em plena época alta reconfirma a perda de competitividade e exige ação imediata do Governo Regional, que não tem existido, afirma a Câmara do Comércio e Indústria de Ponta Delgada. O alojamento local foi o setor mais penalizado por essa queda do turismo em julho. O decréscimo na globalidade foi, como já dissemos, de 2,2 pontos percentuais. Reconverter um aluguer para longa duração ou vender imóveis são soluções que os empresários do alojamento local ponderam. No caso da venda, há mesmo quem já tenha avançado. Isso mesmo disse o presidente da associação que representa este setor nos Açores, depois de meses consecutivos de quebras nas dormidas. Quem tem poder de compra mais elevado continua a procurar o destino, mas para João Pinheiro é necessário encontrar rapidamente uma solução para recuperar turistas de todos os segmentos. Ana Leal Pereira.
10: É já o impacto da quebra de procura por alojamentos locais nos Açores. Sem rentabilidade, empresários estão já a pôr imóveis à venda, diz o presidente da associação que representa este setor.
11: Se nada for feito, com certeza vamos chegar ao final do ano e vamos ver não só muitos alojamentos locais a fechar, mas também muitas empresas que vivem deste setor a fecharem as portas, a enviarem os seus funcionários para o fim de desemprego, e vamos ter aqui uma situação que nada boa. E agora vemos muitos mais alojamentos locais também à venda neste momento.
10: A mudança para o aluguer de longa duração é outra solução, mas segundo João Pinheiro, a burocracia do processo também precisa ser resolvida.
11: Efetivamente não está possível ainda, porque é praticamente não há proteção dos nossos proprietários para quem quer fazer essa passagem para o arrendamento a longo prazo. A nível burocrático, a nível legislativo, existe esse trabalho a fazer.
10: Sobre o mercado, os alojamentos de maior qualidade continuam a ter procura, mas para João Pinheiro é um erro apontar o destino apenas para a gama alta e lamenta que se tenham perdido clientes com reservas diretas em plataformas digitais.
11: A forma como, por exemplo, a Ryanair e EasyJet têm as suas plataformas montadas online, apontam para um cliente que é muito mais autónomo nas suas reservas, que faça a sua reserva diretamente e não através de uma agência de viagens, com pacotes, com conteúdo incluído. Por isso, nós estamos a perder uma fatia de um cliente que é cada vez maior no mundo.
10: Para o presidente da Associação de Alojamento Local, a economia portuguesa está em duas velocidades, os Açores a decrescerem, ao contrário da Madeira e do continente. É urgente, diz João Pinheiro, a tutela definir uma estratégia que permita recuperar capacidade aérea.
1: O Sporting da Horta quer regressar à primeira divisão nacional de handball. A formação orientada por Tiago Portas mantém grande parte do plantel da temporada passada, juntando apenas 4 reforços. Henrique Linhares.
12: É a segunda época de Tiago Portas no comando técnico do Sporting da Horta. A equipa volta a integrar a divisão de honra, mas com o objetivo claro de regressar aos patamares mais altos do handball nacional.
13: Partilhei até com os jogadores e não faria sentido eu assinar para fazer menos que o ano passado. O nosso objetivo é fazer mais. O ano passado ficámos à porta da subida e é óbvio que esse é um dos grandes objetivos. Mas também disse aos jogadores uma coisa que é muito importante, que é o nosso foco. Não será para já a subida, é óbvio que esse é o objetivo, mas o nosso foco claramente é honrar os pergaminhos do clube, de um clube centenário, um histórico, e dar tudo, todos os dias.
12: O plantel mantém a base da última temporada. No total são 4 as caras novas. Os guarda-redes Bruno Lima, ex-artística de Avanca, e Bernardo Almeida, emprestado pelo Benfica, Pedro Sousa chega do Feirense e o sérvio Uroš Marković do Belenenses.
13: Esse foi um dos objetivos, manter um bocado a base, um bocado o conhecimento até que eu tinha da maioria deles já, reforçar-nos ali nos postos que sentíamos que deveríamos ter uma melhoria. Fomos buscar jogadores experientes, com algumas rotinas de primeira divisão, que nos podem ajudar a elevar um pouco a fasquia. Estamos aqui um pouco a introduzir os novos atletas que chegaram, tivemos 4 reforços novos.
12: O primeiro jogo é fora de portas, no terreno do Académico do Funchal. A partida está agendada para dia 19 de setembro.
1: Com um elenco internacional de intérpretes, começa hoje, em grande heroísmo, mais uma edição do Hortência Music Festival, dedicado à música clássica. Durante 10 dias, vários edifícios emblemáticos da cidade passam a ser palco de espetáculos. Esta 8ª edição conta com várias novidades, como confirmou a jornalista Eduarda Mendes.
14: Com o som de António Pinho Vargas que arrancamos, o compositor em residência na 8ª edição do Hortência Music Festival.
15: É a primeira vez que temos o compositor em residência, que escreveu uma obra que vai ser estreada no festival, ou seja, o festival encomendou a obra, e vai ser a primeira vez que será tocada e ouvida cá em Angra do Heroísmo, na Igreja da Sé, no dia 2 de setembro. Vamos apresentar outras obras do compositor e no dia 1 de manhã, às 11 da manhã, na Biblioteca Pública, será o Lecture Recital, apresentado pelo compositor, onde ele irá abrir uma janela para o seu processo criativo e o seu processo de composição.
14: É, portanto, o arranque do festival, explica Tamila Carambura, da organização que tem cimentado este projeto ao longo dos anos.
15: Tem crescido muito e vemos muito também feedback positivo, tanto do público como também dos artistas que querem regressar. Quando estou cá, adoro a Ilha Terceira e pergunto logo, então, para o ano, podemos voltar? Ou seja, isso realmente mostra que há interesse e faz-nos querer continuar.
14: Continuar.

0: dedicado à música clássica. Está fechado o Jornal das 8h30, edição do jornalista Sáez Furtado. Relembro que a informação está também disponível online. acores.rtp.pt e também Facebook RTP Anteirão Açores. Terça-feira, 1º de setembro, 12 minutos para as 9.
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0: Ainda antes de conferirmos o Portugalex, Tu És Capaz, o Fernando Daniel, a Sara Correia e também o Bispo.

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0: Hoje é dia de estreia de Portugal no Mundial, frente ao Congo. E a grande questão continua a ser: o Cristiano Ronaldo é o melhor jogador de sempre e é óbvio que já tinha de ser convocado, ou já devia estar em casa a gozar a reforma e a fazer uma marquise no Lamborghini?
1: É esta a pergunta que lançamos no nosso fórum de hoje e a partir deste momento podem começar a ligar.
0: E a primeira ouvinte em linha é uma das irmãs de Cristiano Ronaldo, Cátia Aveiro, que nos fala de Jacareré, do Pitupi, no Brasil. Ora viva!
2: Oi, galera, é assim, é claro que o meu mano deve jogar e quem acha que não deve são os invejosos mal amados. O meu mano vai jogar até aos 97 anos quando tiver idade biológica de 31. Ok, galera? Olha, viram, foi o meu mano que já marcou um gol no jogo de hoje. Tenho os vizinhos que veem os gols primeiro porque têm uma operadora melhor que a minha. Vá, beijinho no ombro, hashtag Deus no comando e o meu mano na seleção.
0: Muito obrigado, Cátia. E ficamos então com esta informação em primeira mão. Portugal já marcou um golo frente ao Congo. Liga-nos agora à presidente do movimento de chalupas bolaplanistas portugueses. Bom dia.
3: Eu liguei apenas para reforçar a nossa mensagem. A prova de que a bola é plana

0: e não redonda. É que muitas vezes quando o Ronaldo remata, ela não vai para a baliza. Se fosse redonda, rebolava sempre para lá.
1: É claro que sim, muito obrigado. Vamos agora ouvir o nosso enviado especial ao Mundial, Nuno Luz. Olá, Nuno.
2: Alô, dizer apenas que Cristiano vai ter uma autorização especial da FIFA para jogar com aquele brinco de diamantes em lapidação gota que usou na partida para os Estados Unidos e com uma tiara da Versace na cabeça e talvez um colar de perlas da Gucci enrolado ao pescoço. A dizer que...
1: Vai ficar lindíssimo, de certeza. Dizer que obrigado, Nuno Luz. E assim encerramos as nossas linhas. Para a próxima vamos perguntar se acha que os futebolistas deviam poder jogar de vestido comprido e saltos altos.
3: Portugalex pergunta: também defende a castração química para os motares que gostam de fazer raters com as suas motas, sobretudo de madrugada, em zonas residenciais?
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0: reta final de hora, com Ana Bacalhau a cantar Fado Dançado. Vamos à última volta.
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0: Terça-feira, 1 de setembro, menos de um minuto para as 9. Atualizamos a informação já a seguir. Depois segue consigo a Cristina Oliveira. Eu sou João Saavedra, estou de saída. Marcamos encontro amanhã, logo depois das 6h30. Em relação ao tempo, céu muito nublado, alternando com abertas nas flores e no corvo, aguaceiros fracos para a tarde e vento a oeste bonançoso a moderado. No grupo central, céu também muito nublado com abertas a partir da manhã, previsão de chuva fraca passando depois a aguaceiros fracos e vento a oeste bonançoso. São Miguel e Santa Maria, céu muito nublado com abertas, tornando temporariamente encoberto durante a tarde, previsão de chuva fraca ou chuvisco durante a tarde, passando depois a aguaceiros fracos. O vento estará a oeste bonançoso. Mínima para hoje 22 graus, nas máximas conto com 27 em Ponta Delgada, 28 em Angra, na Horta e em Santa Cruz das Flores.

0: Bom dia, são 10 horas no continente e na Madeira, 9 nos Açores. Retomamos a atualidade desta manhã, Eduardo Maio.
1: Os tribunais estão de regresso ao trabalho hoje com preocupações partilhadas por juízes, magistrados e advogados. A falta de meios na justiça. Os médicos de Ceuta criticam a resposta do governo espanhol à crise migratória e estão preocupados com os riscos de saúde pública. Neste jornal ouvimos o presidente do Colégio dos Médicos de Ceuta. Os ataques russos na última noite a Kiev mataram 12 pessoas. Zelensky já renovou o pedido aos aliados da urgência de receber sistemas de defesa aérea.
0: A esta hora estão 18 graus no Porto, 19 em Coimbra, 22 em Lisboa, 23 em Faro, nas ilhas Funchal e Ponta Delgada estão com 24 graus. Notícias, edição de Eduardo Maio.
1: Está a arder nesta altura uma fábrica de pellets de madeira em Alcácer do Sal, no distrito de Setúbal. Um incêndio que começou quando faltavam 20 minutos para as 6 da manhã. Nesta altura, o incêndio, de acordo com a Proteção Civil, a Agência Lusa, já está circunscrito a uma das zonas desta fábrica, a um silo apenas, mas ainda estão a combater este fogo na fábrica de pellets de Alcácer do Sal. 3 dezenas de bombeiros de Alcácer do Sal, Torrão, Grande Licinos, apoiados também por 10 de viaturas e pelos militares da GNR. Chegaram ao fim as férias dos tribunais portugueses e, neste rearranque do trabalho judicial, a falta de recursos é o que mais preocupa os agentes da justiça, juízes, advogados e magistrados. Todos fazem o mesmo alerta, Oriana Barcelos, as dificuldades que sentem no trabalho nos tribunais, numa altura em que o número e a complexidade dos processos não abranda.
2: É um trabalho marcado por megaprocessos, processos mediáticos e complexos, mas também há os outros, os mais pequenos, que impactam a vida nos tribunais. Para todos eles, faltam meios e recursos, resultado de anos de desinvestimento, diz o presidente da Associação Sindical de Juízes Portugueses, Nuno Matos.
3: De facto, há muitos anos que o sistema de justiça padece desse problema, que é da falta de investimento verdadeiro. É feita uma espécie de uma gestão corrente que não resolve os problemas a sério e que, de facto, torna o sistema ineficiente, e ter tribunais ineficientes não é bom, porque isso é uma falha do Estado, do próprio Estado, não é?
2: É uma ideia defendida também pelo presidente do Sindicato dos Magistrados do Ministério Público. Paulo Lona está preocupado em específico com a falta destes profissionais.
4: Nem os quadros legais estão preenchidos e muitas vezes os próprios quadros legais já estão desfasados da realidade. Isto não pode deixar de ter um reflexo negativo na atividade do Ministério Público, no próprio funcionamento dos tribunais. E vem sobrecarregar bastante os magistrados que se encontram em exercício de funções e que leva a excessivas acumulações de serviço.
2: A falta de recursos humanos e o elevado número de processos complicam, por exemplo, a atuação nos tribunais administrativos e fiscais. Agora, abraços também com a lei do retorno de estrangeiros. Juízes, magistrados e advogados antecipam o aumento dos conflitos. A precisar de intervenção judicial, é mais trabalho para todos, alerta o bastonário da Ordem dos Advogados, João Massano.
5: Se encurtamos prazos para expulsão, se definimos procedimentos mais rápidos, esses procedimentos só serão mais rápidos se efetivamente os tribunais tiverem capacidade para reagir de acordo com a rapidez que é pedida pelos legisladores.
2: Fica o alerta dos profissionais da justiça: poucos recursos humanos, carreiras desvalorizadas, mas infraestruturas e material informático desatualizado, tudo contribui para dificultar o trabalho nos tribunais.
1: É um regresso com problemas antigos relacionados com a falta de recursos, este dos tribunais portugueses ao trabalho, e hoje no campus de justiça em Lisboa há um plenário dos funcionários judiciais. Eles reclamam atualizações da carreira desde 2011 e também a correção das diferenças salariais. O bastonário da Ordem dos Advogados, João Massano, ouvido pela Antena 1, elege o processo Operação Marquês como o mais desafiante nesta altura para a justiça portuguesa.
5: Se eu tivesse que eleger um processo como aquele processo que vai colocar a justiça sobre grandes tensões e vai testar os limites da justiça, é o processo Marquês, obviamente. Vai ser um teste à resistência do nosso sistema judicial.
1: Um processo que regressa hoje também ao Campos de Justiça em Lisboa. Ao longo da manhã trouxemos aqui também os processos judiciais que continuam agora neste regresso ao trabalho, também outros novos que vão começar durante as próximas semanas. O Ministério Público abriu um inquérito sobre os problemas relacionados com a correção digital dos exames nacionais. A informação foi confirmada à Antena 1 pela Procuradoria-Geral da República. O inquérito decorre das queixas que foram apresentadas pela FENPROF em julho, queixas que denunciam folhas desaparecidas dos exames e ordens para corrigir provas incompletas, o que para a Federação Nacional dos Professores pode ser considerado um ilícito. O inquérito corre agora no Departamento de Investigação e Ação Penal Regional de Lisboa. O governo espanhol vai anunciar hoje medidas para combater a crise migratória de Ceuta. No enclave espanhol há alguma expectativa em relação ao reforço da ajuda que pode chegar. O jornalista Miguel Bastos conversou esta manhã com o presidente do Colégio dos Médicos de Ceuta, Henrique Roviralta, muito crítico em relação àquilo que tem sido o apoio do governo de Madrid nesta crise. Quase tudo aquilo que foi pedido, a começar pelo reforço dos médicos, mas também um hospital de campanha para Ceuta, não foram atendidos até agora e o número de migrantes que ainda permanecem na cidade continua incerto. Não se conhece qual é o estado de saúde destas pessoas e, por isso, há muitas preocupações, Miguel, em Ceuta, em matéria de saúde.
6: Há desde logo um problema de princípio, diz o presidente do Colégio dos Médicos de Ceuta, Henrique Roviralta. O governo não reconhece que a situação atual em Ceuta é uma situação de catástrofe.
7: O problema é que o governo não reconhece...
8: O problema é que o governo não reconhece a situação de catástrofe assistencial, de colapso hospitalar, nem reconhece a situação de emergência sanitária. Para o governo, esta situação poderia ser solucionada em poucos dias.
7: Pensando que se iba a solucionar en unos pocos días.
6: O governo prometeu reforçar o número de médicos, mas até agora esse reforço não aconteceu.
7: Em nenhum momento o governo mandou nenhum solo médico.
8: Até agora, o governo não mandou nenhum médico. Em Ceuta é difícil encontrar médicos. O que se tem feito é aumentar a carga de trabalho dos médicos que existem. Por isso, o melhor reforço que podíamos ter tido era a instalação de um hospital militar e a vinda de médicos militares que estão habituados a responder a situações de crise. Até porque os outros médicos não querem vir para Ceuta trabalhar em contratos de 3 meses.
7: Porque não querem vir em condições de contratos de 3 meses.
6: Um mês depois, não se sabe quantas pessoas é que permanecem no território. O número varia entre os 5 mil e os 16 mil. Nem se sabe em que estado de saúde é que se encontram essas pessoas.
7: Essas pessoas que não estão controladas...
8: Essas pessoas não estão controladas em termos de saúde. Não se sabe se estão vacinadas, nem se conhece sequer o seu paradeiro. Por isso, tememos o aparecimento de doenças.
7: O contagioso em caso de que se produjera e já alguns se ha dado como la sangre.
6: Varicela.
1: Aqui as principais preocupações dos médicos de Ceuta, ouvidos esta manhã pelo jornalista Miguel Bastos, em relação à situação dos migrantes que permanecem no território, no dia em que o governo espanhol vai anunciar um novo pacote de medidas para Ceuta, numa tentativa de responder à crise migratória que continua a pressionar os serviços da cidade autónoma. Madrid promete reforçar a coordenação da resposta e acelerar também os processos de repatriamento, assim como aumentar o apoio às áreas da saúde e da assistência social. Morreram 12 pessoas e dezenas ficaram feridas na nova vaga de ataques russos a Kiev durante a madrugada. Entre as vítimas há um cidadão indiano. Segundo as autoridades ucranianas, vários edifícios residenciais foram atingidos e Zelensky veio descrever o ataque esta manhã através das redes sociais, considerando que foi um ataque de grande dimensão, combinando drones e mísseis balísticos. Também renovou o apelo aos aliados ocidentais para que reforçassem reforcem o envio de sistemas de defesa aérea para o país. Moscovo confirmou esta operação de larga escala, afirmando que ela teve como alvos a indústria militar e também o sistema energético ucranianos. E a Rússia denunciou ainda um ataque ucraniano ao porto de Ust-Luga, no Golfo da Finlândia, um porto estratégico para as exportações russas de petróleo, de carvão e de fertilizantes. A Alemanha prepara-se para responsabilizar a Rússia pela alegada tentativa de ataque com um drone que aconteceu no aeroporto de Leipzig. Segundo o jornal alemão Bild, os ministros do interior e dos negócios estrangeiros devem anunciar hoje que os serviços secretos russos estiveram por trás de uma alegada tentativa de ataque com um drone contra um avião de carga ucraniano no aeroporto de Leipzig. O governo alemão tem vindo a apontar a possível intervenção de uma potência estrangeira neste caso e tem noticiado que Berlim prepara medidas de resposta contra Moscou. A embaixada russa na Alemanha já rejeitou as acusações e classifica-as como uma provocação fabricada.
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10: Bom dia, passam agora 11 minutos das 9 da manhã nos Açores.
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10: No apoio técnico está o João Almeida. Eu sou a Cristina Oliveira. Seguimos juntos até ao meio-dia.

Manhã de terça-feira, daqui a pouco vamos até ao Pico. Antes disso, vamos parar em Ponta Delgada a propósito de uma proposta da Associação de Fotógrafos Amadores. Entre as

0: O inverno não dura tanto quanto parece, a canção de Mafalda Veiga nesta manhã de terça-feira em que estava prometido esta conversa, estava prometida esta conversa com a Gabi Pontes. Gabi, bom dia, bem-vinda.
1: Olá, bom dia, obrigada por nos receber e por divulgar os nossos eventos.
0: Gabi, podemos começar por falar um bocadinho sobre a Associação de Fotógrafos Amadores nos Açores. Há quanto tempo é que existe esta associação?
1: É uma associação, começo por dizer que é sem fins lucrativos, teve início em 2007, foi declarada de utilidade pública em 2019 e tem por objetivo principal desenvolver a fotografia e quem a faz? Os fotógrafos açorianos, dão-lhes ferramentas para desenvolver essa paixão pela fotografia e para explorar as suas diferentes versões e transformá-la num veículo de comunicação.
0: Como é que se começou a interessar pela fotografia? É um interesse que esteve lá desde sempre ou já era adulta?
1: Sim, não.
0: Percebeu que...
1: Desde criança. Para já, para começar, pela vinda de um tio que estava emigrado nos Estados Unidos, e lembro-me quando tinha, sei lá, 6, 7 anos, dele me passar para as mãos uma Polaroid. Uhum. E aquilo para mim foi mágico. Apertavas um botão e passados um minuto saía-te uma fotografia. Aquilo para mim foi uma descoberta.
0: Tinha uma impressora embutida, não era?
1: Exatamente. E a partir dali eu sabia que mais cedo ou mais tarde que eu queria explorar mais a fotografia e aprender mais sobre fotografia. Claro que desde essa altura até à minha idade adulta, a vida pôs-se por meio e não surgiu essa oportunidade tão cedo quanto eu gostaria. A partir dos 40, a minha vida normalizou e eu já tive mais alguma disponibilidade e aí comecei-me a tentar descobrir mais sobre a fotografia, fazer alguns workshops, quer da parte da fotografia, quer da parte da edição, e comecei-me a pôr mais pelos caminhos da fotografia também, por iniciativa da AFA, à qual me juntei na altura, e pronto, foi daí que comecei a fazer fotografia mais a sério.
0: A AFA, a Associação de Fotógrafos Amadores nos Açores, tem mais ou menos quantos elementos?
1: Portanto, a AFA faz-se de muita movimentação, muitas entradas, muitas saídas. A fotografia às vezes ajusta-se a determinados períodos da vida de cada um.
0: É um público, como é que se diz, que circula?
1: Sim,
0: não é?
1: Sim, pode-se dizer que sim.
0: Mas há um núcleo duro que se mantém para manter a associação a funcionar,
1: sim,
0: não é?
1: Sim. Que há de andar à volta dos 100, 100 e tal associados fixos.
0: Muita gente.
1: Sim, mas se virmos em termos de numeração, nós estamos no sócio número 795.
0: Okay.
1: Portanto, muita gente já por cá passou e esperamos que muita gente venha a passar por cá.
0: Portanto, 100 e tal fixos.
1: Sim, sim, sim.
0: Fixos e depois 600 errantes.
1: Digamos
0: assim.
1: Digamos que sim.
0: Esta exposição que nos traz à conversa hoje é a partir de quando? A inauguração está marcada para o dia 4 de setembro, portanto, sexta-feira.
1: Sexta-feira, exatamente.
0: E não é por acaso que é o Dia Nacional do Psicólogo e o tema da exposição é precisamente a saúde mental pela objetiva. Presumo eu que haja muito a dizer sobre esta
1: Sim,
0: questão.
1: Sim, desde já não é um tema fácil.
0: Imagino.
1: É um tema que está escondido entre muitos silêncios, entre algum preconceito e entre aquela ideia de que nós temos que ser capazes de lidar com o que nós sentimos, sem ter que pedir ajuda, sem ter que dizer algo ou outro. E essa exposição é precisamente para ajudar a mudar este olhar e esta forma de ver a saúde mental. Para além disso, com a fotografia, apesar de ser um clichê dizer que uma imagem vale por
0: Mil palavras,
1: não é? O que é certo é que dizer coisas que por vezes não conseguimos explicar por palavras é muito mais fácil através de uma imagem. Explicar um conceito, explicar coisas que, pronto, são mais fáceis de visualizar através de uma imagem do que propriamente as palavras. E então, este para nós foi um desafio, que é um desafio também bastante criativo, porque nos faz ir ao encontro do outro, ir ao encontro de determinadas emoções que nós queremos passar pela fotografia, e isso também nos faz apurar o nosso olhar enquanto fotógrafos.
0: Porque no que toca à saúde mental, muitas vezes é preciso ter um olhar muito, muito crítico e muito apurado, porque falar em saúde mental quando estamos a falar de pessoas com problemas do foro mental, do foro psiquiátrico graves e que são notórios à vista desarmada, a saúde mental também tem o outro lado, que é aquele das pessoas que aparentemente estão muito bem e fazem a sua vida perfeitamente normal e, no fundo, a cabeça delas é um lugar muito, muito escuro e muito triste, não é?
1: Exatamente. Há uns anos atrás, quando falávamos de saúde mental, pensávamos nos maluquinhos,
0: uhum,
1: não é?
0: Uhum.
1: Hoje em dia, e devido às circunstâncias da nossa vida e das várias situações com as quais nós temos que lidar, a saúde mental acaba por ser quase um compartimento à parte, fechado, isolado, só nosso. E isso não precisa de ser assim. Não tem que ser assim. Nós somos um todo, nós temos que estar bem no tudo. E temos que perceber que não temos que estar sempre bem, que temos que ser nós próprios a dar o primeiro passo, a pedir ajuda quando não estamos bem. Isso
0: faz parte, não
1: faz
0: é?
1: Faz parte do nosso autoconhecimento, sabermos quais são os nossos limites e sabermos o que é que temos. Ter coragem de dar aquele primeiro passo, de pedir ajuda quando não conseguimos lidar sozinhos com uma determinada situação.
0: Pois, e pedir ajuda é muito importante, até porque muitas vezes o facto de nós não estarmos bem não significa necessariamente que haja algum problema com a nossa saúde mental, porque é lícito estarmos tristes quando acontece alguma coisa, estar nervosos quando nos espera alguma coisa, algum desafio importante, portanto é preciso saber lidar com isto tudo. De onde é que surgiu a ideia de associar a fotografia à psicologia, a algum envolvimento da parte da psicologia, ou esta é uma ideia exclusivamente vossa?
1: Não, portanto surgiu de um convite mesmo da Ordem dos Psicólogos. Não é o primeiro trabalho desse género que nós fizemos com eles. Já há uns anos fizemos a mesma uma coisa semelhante relativamente à depressão. E é uma forma de trazer à ordem do dia, uma forma de falar do assunto, de desmistificar, de ver de através de um olhar externo, e de tornar a saúde mental como um assunto importante.
0: Como um assunto importante que é e que deve,
1: exato,
0: estar sempre na ordem do dia, mas esta passa a ser uma chamada de atenção muito mais atrativa, até porque vamos ter uma exposição, como disse, é um convite à reflexão sobre diferentes perspectivas da saúde mental através da fotografia, e vamos ter 20 fotografias, a vossa nota diz 20 fotografias e 20 interpretações. São 20 olhares diferentes sobre a saúde mental?
1: Exato. Parte das frases foram sugeridas pelos alunos de Psicologia da Universidade dos Açores. A outra parte foram frases sugeridas pela AFA e pela Ordem dos Psicólogos. Frases que...
0: Portanto, há uma frase associada a cada fotografia, é isso?
1: Exatamente.
0: Então temos 20 fotografias de 20 fotógrafos diferentes.
1: O desafio era interpretar diversas frases, como por exemplo...
0: Então as frases são o ponto de partida.
1: São, exatamente. Como por exemplo, a tua dor também importa, dá um passo de cada vez, seja gentil contigo próprio, a tua paz importa, não necessitamos de estar sempre bem, e etc. Frases desse género que teriam que ser traduzidas em fotografia. E foi isso basicamente o que nós fizemos.
0: Portanto, né? Surgiram as frases e depois a cada fotógrafo foi atribuída uma frase? Foi um sorteio?
1: Sim, não foi um sorteio. Nós fizemos isso em módulo de concurso para tornar mais atrativo e para termos mais participações. Havia um formulário com as 20 frases. Cada pessoa só poderia, no máximo, selecionar duas frases, também para termos para chegar a mais pessoas, a mais participantes. E à medida que essas frases iam sendo selecionadas, iam ficando indisponíveis para o participante seguinte. Foi a forma que nós encontramos de contemplar as 20 frases sugeridas e de as ter na exposição.
0: E chegaram os 20 fotógrafos para as 20 frases e, portanto, é isso que nós vamos conseguir ver nesta exposição. Esta exposição acontece na Biblioteca Pública e Arquivo Regional de Ponta Delgada,
1: correto?
0: É a partir de sexta-feira. A inauguração está marcada para que horas?
1: Para as 18 horas.
0: Para as 18 horas. Mais alguma coisa a dizer sobre,
1: sim,
0: sobre esta iniciativa?
1: É uma exposição que se quer que seja itinerante. Já tem.
0: Mas esta é a primeira.
1: Esta é a primeira. Exatamente. Depois de ser apresentada na Biblioteca Pública e Arquivo Regional de Ponta Delgada, irá passar pelo Solmar Avenida Center, irá passar pelo H10 e, quem sabe, inclusivamente pelas outras ilhas ou por outros locais do arquipélago.
0: Fica com o passaporte em aberto, não é?
1: É mais.
0: Gabi Pontes, muito obrigada por ter estado aqui connosco a partilhar esta nova proposta da Associação de Fotógrafos Amadores. Tem mais projetos já na calha para os próximos tempos?
1: Sim, temos muitos projetos na calha. Temos um concurso também sobre a natureza e a biodiversidade dos Açores com a Ordem dos Biólogos. Vamos ter um projeto muito em breve com a Ordem dos Arquitetos, também sobre paisagem. Paisagem...
0: arquitetónica?
1: Sim, paisagem urbana.
0: Paisagem urbana, está bem.
1: E temos em curso também o concurso dos 50 anos de autonomia, com o tema Ser Açores, que por acaso encerrou ontem. E que também irá originar uma exposição a ser apresentada na Assembleia no próximo mês de outubro.
0: É muita coisa a acontecer.
1: Sim,
0: então.
1: Temos muita coisa a acontecer, exato.
0: Para uma associação que não tem sede, que tem muitos sócios itinerantes e errantes, isto há mesmo muita coisa a acontecer. O que é preciso para me tornar sócia?
1: Nada de especial. Preencher um formulário, gostar de fotografia, quer seja na ótica do fotógrafo, quer seja como apreciador.
0: E ter uma máquina fotográfica?
1: Sim, convém. Mas também pode não ter. Pode não ter.
0: Aceitam fotografias de telemóvel?
1: Não. Sim, aceitamos. E aceitamos pessoas que gostem de ser fotografadas também.
0: Ah, também há lugar para modelos.
1: Exatamente, também há lugar para modelos.
0: Muito bem.
1: Depois há um valor simbólico, há uma cota anual simbólica de 20 euros e basicamente é isso o suficiente para pertencer à associação.
0: Gabi Pontes, vou pensar em tudo isso e se calhar vou-me candidatar. Eu que não consigo fotografar nem uma parede branca, mas enfim, há sempre um primeiro passo a dar. Gabi Pontes, muito obrigada, até à próxima.
1: Obrigado de nós pela divulgação e muito obrigada.
0: Obrigada, bom dia.
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A alegria dos heróis do mar, depois de termos estado à conversa com a Gabi Pontes a propósito da exposição Saúde Mental pela Objetiva, que é inaugurada na próxima sexta-feira, também o Dia Nacional do Psicólogo. O tema não é coincidência e a exposição vai ser inaugurada na Biblioteca Pública e Arquivo Regional de Ponta Delgada.

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125 Azul, aqui revisto por Carlão e Lúcia Muniz. Seguimos com Vitor Clay e Joyce Helena.

0: Estamos já muito perto das 10 da manhã. Antes das notícias à hora certa, falta lembrar que a previsão do tempo para... A previsão do tempo para esta... Para esta terça-feira, está aqui um bocadinho perdida no meio de todas as cábulas, mas posso ir adiantando que aponta para períodos de céu muito nublado com boas abertas, um pouco por todo o arquipélago, e podemos contar também com alguns períodos de chuva fraca ou aguaceiros durante a manhã no Grupo Central e durante a tarde nas ilhas dos Grupos Ocidental e Oriental.
1: Bom dia, 11 horas da manhã no continente e na Madeira, 10 horas da manhã nos Açores. Vamos conhecer os títulos desta edição.
2: O Ministério Público abriu um inquérito a eventuais crimes praticados durante o processo de correção digital dos exames nacionais. A FENPROF tinha apresentado queixa após relatos de professores que receberam ordens escritas para classificarem respostas incompletas devido ao desaparecimento de folhas. As autoridades de saúde em Espanha registaram mais de 5 mil mortes associadas ao calor durante este verão. É o valor mais elevado desde que há registros. Há um incêndio em curso numa fábrica de pellets de madeira em Alcácer do Sal. Os bombeiros estão a combater as chamas.
1: As notícias com edição de Frederico Moreno.
2: O Ministério Público abriu uma investigação ao processo de correção dos exames do secundário, decisão confirmada à Antena 1 por fonte da Procuradoria-Geral da República. A abertura deste inquérito surge na sequência de uma queixa apresentada pela FENPROF. A Federação Nacional dos Professores acredita que terão sido cometidos ilícitos criminais, Alexandra Sofia Costa, durante o inédito processo de correção digital das provas.
3: A queixa da FENPROF foi entregue em julho na Provedoria. Ao Ministério Público chegaram vários testemunhos de professores que receberam ordens escritas no sentido de classificarem itens cujas respostas não estavam completas. Esta é, de resto, a base daquilo que poderá ser o principal ilícito, a questão das folhas desaparecidas em vários exames, ou seja, perante a incapacidade de fazer chegar aos professores o conteúdo completo da prova, a ordem das autoridades era para que classificassem e dessem uma nota apenas com base naquilo que lhes estava a ser disponibilizado. Para o sindicato, isto pode configurar um ilícito, porque é uma ordem externa. A FENPROF diz não querer ver novamente os professores que classificaram as provas a serem responsabilizados por algo que não é da sua responsabilidade. Pela primeira vez este ano, os exames nacionais do ensino secundário foram corrigidos em formato digital. Ao longo de várias semanas, os professores relataram atrasos na disponibilização das provas, erros na digitalização das respostas e dificuldades na plataforma de classificação. Queixas que agora, confirma o Ministério Público, deram origem a um inquérito pelo Departamento de Investigação e Ação Penal Regional de Lisboa.
2: Queixa da FENPROF apresentada em julho deu origem a este inquérito aberto agora pelo Ministério Público à forma como decorreu o processo de correção dos exames nacionais do secundário, um processo de correção feito pela primeira vez com recurso a uma plataforma digital. Ouvido pela Antena 1, Francisco Gonçalves, um dos secretários-gerais da Federação Nacional de Professores, manifesta-se satisfeito pelo facto da Justiça investigar este processo conturbado.
4: O problema dos exames este ano foi um caos. O Ministro da Educação procura passar a imagem que tudo terminou bem, que houve um ou outro problema, mas que as questões estão resolvidas. E este é um exemplo de que, de facto, assim não é. Nós entregamos no final de julho, durante o mês de julho, uma denúncia à Procuradoria-Geral da República no sentido de se apurarem responsabilidades relativamente à forma como este processo tinha corrido. E de facto estamos a aguardar naturalmente que os órgãos competentes averiguem aquilo que é de averiguar.
2: um dos secretários-gerais da FENPROF, a reagir à abertura deste inquérito por parte do Ministério Público ao processo de classificação eletrónica dos exames nacionais do secundário. Na base daquilo que poderá ser o principal ilícito, estará, diz a FENPROF, o desaparecimento de folhas de exames e ordens escritas no sentido dos professores classificarem itens cujas respostas não estavam completas. O calor registado em Espanha nos últimos 3 meses provocou mais de 5 mil mortos, é o que revela esta manhã o Instituto de Saúde do país vizinho. O número de vítimas mortais atribuídas às altas temperaturas é o mais alto desde que há registro. Tal como vários outros países da Europa, Espanha tem vivido um verão particularmente quente, com sucessivas ondas de calor. Mais do que duplicaram em Portugal as praias interditas a banhos este verão, a Associação Ambientalista Zero manifesta-se preocupada com a qualidade das águas balneares. Francisco Ferreira, ouvido pela jornalista Andréia Brito, apela a que sejam identificadas as causas para os casos de contaminação que têm motivado restrições em várias praias do país.
5: Como digo, na grande maioria, não sabemos o que é que causou o problema, e esse é um dos nossos apelos. É fundamental que nós façamos esta investigação e esta articulação entre câmaras municipais, Direção-Geral de Saúde, Agência Portuguesa do Ambiente e Inspeção-Geral do Ambiente. Se eu tenho o caso até identificado, e em alguns casos são já algumas épocas balneares em que isso acontece e eu faço essa investigação, eu já deveria ter uma resposta, uma ação, uma implementação de medidas que em muitas situações ainda não está a ter lugar.
0: E porquê?
5: Isso envolve, mais uma vez, uma coordenação entre entidades e de forma célere, a Inspeção Geral do Ambiente, às vezes, a Agência Portuguesa do Ambiente, sem dúvida, também a Saúde, e estas entidades têm não só que se entender, mas depois também fiscalizar, intervir de forma permanente, e em alguns casos, principalmente quando temos poluição difusa, e aí é mais difícil de atuar.
2: De acordo com a Associação Ambientalista Zero, o número de praias com interdições por contaminação microbiológica aumentou de 14 para 34, o aumento de 143% em comparação com a época balnear do ano passado. 11 distritos do continente português vão estar esta quinta-feira sob aviso amarelo. O motivo são as altas temperaturas previstas para esse dia. O aviso amarelo do Instituto Português do Mar e da Atmosfera abrange Vila Real, Bragança, Guarda, Viseu, Castelo Branco, Santarém, Lisboa, Setúbal, Porto Alegre e ainda Évora e Beja. As temperaturas máximas vão subir entre 10 a 12 graus em alguns locais do país, já a partir de amanhã, podendo atingir os 40 a 42 graus no Val do Tejo, na Beira Baixa e também no Alentejo. O PAN questiona o Governo sobre os riscos de renovação da licença da central nuclear de Almaraz. O tempo de vida da unidade espanhola foi estendido até 2030, para lá do período para o qual a central foi inicialmente licenciada. A porta-voz do Partido Pessoas, Animais e Natureza, Inês Sousa Real, mostra-se preocupada com o adiamento do fecho dos reatores nucleares desta central, que está localizada a cerca de 100 km da fronteira portuguesa, na Bacia do Tejo.
6: Estamos a falar de uma central que já em 2019 deveria ter sido encerrada. O próprio comitê que avalia a Convenção de Artos já concluiu que em março de 2025, no seguimento de uma queixa que o PAN fez junto deste comitê, que Espanha violou esta convenção e, portanto, que estas operações têm vindo a ser sucessivamente realizadas e a prorrogação da central já deveria ter sido de alguma forma concluída com o seu encerramento, e por isso mesmo parece-nos que a inação, a inércia do governo português perante o risco que a central constitui é de facto inexplicável, e queremos que o governo tome medidas, como é evidente, junto do governo espanhol. Aquilo que para nós é mesmo muito preocupante é ter mais uma vez um governo que fecha os olhos a este incumprimento e que não previne.
2: O PAN apresentou várias questões por escrito ao Governo português para que seja salvaguardada a proteção do território nacional face à extensão até 2030 da atividade da central nuclear de Almaraz. Os bombeiros estão a combater um incêndio numa fábrica de pellets de madeira em Alcácer do Sal, no distrito de Setúbal. O alerta foi dado pouco depois das 5:30 da manhã e nesta altura as chamas estão circunscritas a um silo com estilhas de madeira. Adianta a Proteção Civil, o incêndio incêndio não causou vítimas. No local estão dezenas de elementos das corporações de Alcácer do Sal, Torrão, Grândola e Sines e ainda militares da Guarda Nacional Republicana. De volta ao trabalho, os tribunais retomam hoje a atividade depois das férias judiciais, mas com um problema crónico, a falta de recursos. É o diagnóstico feito por juízes, advogados e magistrados, classes profissionais preocupadas, Oriana Barcelos, com a capacidade de resposta da justiça ao aumento e à complexidade dos processos na justiça.
7: É um trabalho marcado por mega processos, processos mediáticos e complexos, mas também há os outros, os mais pequenos, que impactam a vida nos tribunais. Para todos eles, faltam meios e recursos, resultado de anos de desinvestimento, diz o presidente da Associação Sindical de Juízes Portugueses, Nuno Matos.
8: De facto, há muitos anos que o sistema de justiça padece desse problema, que é da falta de investimento verdadeiro. É feita uma espécie de uma gestão corrente que não resolve os problemas a sério e que, de facto, torna o sistema ineficiente, e ter tribunais ineficientes não é bom, porque isso é uma falha do Estado, do próprio Estado, não é?
7: É uma ideia defendida também pelo presidente do Sindicato dos Magistrados do Ministério Público. Paulo Lona está preocupado em específico com a falta destes profissionais.
9: Nem os quadros legais estão preenchidos e muitas vezes os próprios quadros legais já estão desfasados da realidade. Isto não pode deixar de ter um reflexo negativo na atividade do Ministério Público, no próprio funcionamento dos tribunais. E vem sobrecarregar bastante os magistrados que se encontram em exercício de funções e que leva a excessivas acumulações de serviço.
7: A falta de recursos humanos e o elevado número de processos complicam, por exemplo, a atuação nos tribunais administrativos e fiscais. Agora, abraços também com a lei do retorno de estrangeiros. Juízes, magistrados e advogados antecipam o aumento dos conflitos. A precisar de intervenção judicial, é mais trabalho para todos, alerta o bastonário da Ordem dos Advogados, João Massano.
10: Se encurtamos prazos para expulsão, se definimos procedimentos mais rápidos, esses procedimentos só serão mais rápidos se efetivamente os tribunais tiverem capacidade para reagir de acordo com a rapidez que é pedida pelos legisladores.
7: Fica o alerta dos profissionais da justiça: poucos recursos humanos, carreiras desvalorizadas, mas infraestruturas e material informático desatualizado, tudo contribui para dificultar o trabalho nos tribunais.
2: Retrato do estado atual da justiça em Portugal no dia em que é retomada a atividade dos tribunais.
1: As notícias com edição de Frederico Moreno, simultâneo com a RTP Antena 1 Madeira, Açores e RTP Mundo. 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
0: Bom dia, passam 12 minutos das 10 da manhã.
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0: Apoio técnico de João Almeida, eu sou a Cristina Oliveira. Seguimos juntos até ao meio-dia.

Camila Cabello com Ed Sheeran. Seguimos agora na produção nacional com o GNR. Daqui a pouco às 10h30 vamos atualizar a informação regional aqui na Rádio Pública. Mais à frente vamos até São Roque do Pico.

Nesta manhã de terça-feira já estivemos à conversa com a Gabi Pontes, da Associação de Fotógrafos Amadores dos Açores. Na próxima sexta-feira, dia 4, também Dia Nacional do Psicólogo, abre na Biblioteca Pública e Arquivo Regional de Ponta Delgada uma exposição com o título Saúde Mental pela Objetiva. São mais de 20 fotografias com 20 interpretações diferentes sobre um mesmo tema. Daqui a pouco já vamos atualizar a informação regional aqui na...

0: Maria nas vozes de Buzegol e Rui Veloso, 30 minutos depois das 10. Vamos a uma síntese das notícias com o Sáenz Furtado.
1: Unicol baixa preço do leite pago à produção em 1,5 cêntimo no chamado preço base. A decisão foi anunciada apenas ontem aos produtores, com efeito já a partir de hoje. José António Azevedo, presidente da Associação Agrícola da Ilha Terceira, admite grande preocupação com mais esta descida.
2: Com a descida de 1,5 cêntimo anunciada ontem aos produtores de leite da Ilha Terceira, a Associação Agrícola da Ilha Terceira essa baixa com muita preocupação, tendo em conta que neste momento a instabilidade dos aumentos combustíveis, todos os fatores de pressão estão em clara subida, não faz sentido de uma baixa de preço de leite aos juntamentos dos produtores quando os mercados já começam a reagir positivamente a nível nacional e internacional por parte da venda de produtos lácteos. A Lactocal neste momento perdeu uma excelente oportunidade para fazer uma aproximação entre os preços pagos aos produtores na Ilha Terceira, nos Açores concretamente, e na Terceira, aos colegas do continente português.
1: Descida do preço do leite em 1,5 cêntimo por parte da Unicol, Lactogal, a preocupar produtores da Ilha Terceira. Já estão em circulação os novos autocarros para transporte de passageiros na Ilha de São Miguel. São da empresa Valdoave, nos Açores, com a designação Azores Bus. Depois de praticamente um ano de polémicas, após a empresa ter vencido o concurso público de transporte rodoviário em São Miguel, a operação finalmente começa. Segundo o diretor-geral da empresa, Sérgio Ferreira, está tudo a postos para marcar uma nova era no serviço de transporte público nos Açores.
3: Portanto, temos todo o serviço organizado e não haverá qualquer tipo de irrupção no serviço público de transporte. Naturalmente, temos algumas condicionantes no que diz respeito ao número de motoristas, mas uma situação que estamos naturalmente a calcular e, digamos, estamos preparados para que no arranque do ano escolar existe esse reforço de motoristas e que, de facto, o serviço será cumprido de acordo com o que está determinado.
1: A empresa vai começar a funcionar em São Miguel com 75 motoristas. O objetivo é chegar pelo menos à centena. Alguns transitaram do consórcio que operava até agora, outros foram recrutados pela empresa. Secretário das Finanças garante o cumprimento integral do Plano de Recuperação e Resiliência na região, com um total de 918 milhões de euros investidos, mais 221 milhões do que estava inicialmente previsto. Terminado ontem o prazo de execução dos marcos e metas do PRR, Duarte Freitas diz que foram cumpridos, dentro do prazo limite, os 39 marcos e que os Açores ultrapassaram em 31% os objetivos iniciais.
4: Estamos muito felizes hoje, naturalmente, porque ultrapassámos claramente os valores iniciais. Como é sabido, tínhamos 580 milhões de gestão da região e 117 milhões de gestão nacional, as chamadas agendas mobilizadoras. Na verdade, a execução regional foi de 725 e as agendas mobilizadoras foram mais do que ultrapassadas, com 193 milhões captados pelo tecido empresarial dos Açores de avisos nacionais. Isto significa que dos valores iniciais que tínhamos para a execução final e captação de verbas para os Açores, ultrapassámos em 31%, isto é, executámos 131% em termos de verbas. Mas mais importante que isso é não só o cumprimento atempado, quando muitos duvidavam, mas também aquilo que fica para as açorianas e para os açorianos. Aquilo que fica na rede viária, aquilo que fica na modernização das empresas, na recapitalização das empresas, aquilo que fica na saúde, aquilo que fica na formação, aquilo que fica na agricultura e nas pescas e aquilo que fica nas famílias.
1: Duarte Freitas anunciou ainda que o Executivo está a trabalhar num estudo analítico sobre os efeitos do PRR. Quanto à manutenção de infraestruturas e das medidas apoiadas pelo PRR, o titular da pasta das Finanças assegurou que o Executivo está a trabalhar em soluções. Aumentaram nos últimos dias os casos de gastroenterite no Lar de Idosos das Velas, em São Jorge. As visitas estão suspensas até à próxima sexta-feira. A diretora técnica do lar, Raquel Amorim, garante que não há nenhum idoso com sintomas recorrentes a exigir cuidados especiais.
5: Os casos apareceram mais ao longo deste fim de semana e o segundo tem-se propagado. À medida que foram aparecendo, nós vamos isolando as pessoas, não é? Ficam mais no leito para não se propagar com tanta facilidade. Há aqui um maior cuidado no uso de máscaras, no desinfetar as mãos, no caso com água e sabão, que nos foi indicado, mas o normal de quando acontece uma gripe.
1: Vivem 80 idosos na casa de repouso João Inácio de Sousa. As visitas estão suspensas nos lares de idosos em São Jorge, quer nas Velas, quer na Calheta, uma medida preventiva decidida pela Delegada de Saúde da ilha. Com um elenco internacional de intérpretes, chega a Angra do Heroísmo mais uma edição do Hortência Music Festival, dedicado à música clássica. Durante 10 dias, vários edifícios emblemáticos da cidade passam a ser palco de espetáculos. A oitava edição começa hoje e conta com várias novidades. António Pinho Vargas apresenta uma obra inédita. A soprano australiana Siobhan Stagg vem pela primeira vez aos Açores. Música clássica em Angra do Heroísmo, sob o tema Erupção Musical, já tem um público frequente, mas ainda assim as portas querem-se abertas a todos.
6: O acesso é gratuito porque queremos que seja um espaço aberto e inclusivo. Nota-se um pouco a ideia que algumas pessoas têm que a música clássica é algo elitista e não é nada disso, ou seja, é isso que nós queremos combater, ou seja, música na sua raiz são emoções e não é preciso sabermos nada do compositor que estamos a ouvir ou de quando a obra foi tocada para apreciar a música.
1: Tamila Carambura, da organização do Hortência Music Festival, dedicado à música clássica.
0: Notícias com edição de Sáez Furtado. A informação regional está de regresso à 1 da tarde.

0: Bia, canção, sou de uma ilha. Quando estamos a 20 minutos das 11 da manhã nos Açores, está na altura de voltarmos ao contacto com o São Roque do Pico. Connosco ao telefone está a vereadora Susana Vasconcelos. Senhora vereadora, bom dia.
1: Bom dia.
0: Então, voltamos a falar desta iniciativa Cureto de Verão, que já conta com algumas edições a esta altura, não é? Tem sido uma constante no verão em São Roque.
1: Sim, este já é o segundo ano consecutivo que fazemos estas edições. Já tinha havido no passado, noutro formato, e o ano passado tomamos aqui a iniciativa de fazer, pronto, ter aqui outra abrangência. Inicialmente, no passado, era feita só com filarmónicas, mas, entretanto, resolvemos mudar aqui um bocadinho e ter outro tipo de oferta também para o nosso público.
0: Mas porquê é que tomaram essa decisão? À partida, o coreto associa-se muito à banda filarmónica. Depois decidiram diversificar, porquê?
1: É assim, porque o nosso público também tem outro tipo de interesse e penso que convém também ter essa diversificação da oferta para também abranger aqui outros públicos, porque as nossas filarmónicas são históricas, a maior parte delas centenárias e claro que são sempre bem apreciadas, mas há públicos que têm outros interesses também e nós tentamos também abranger outros públicos, desde as crianças mais pequenas, outro tipo de música também, outro tipo de sonoridades.
0: Fazendo um pouquinho o balanço do que têm sido estas quartas-feiras no Cureto, que tipo de atividades é que têm reunido à quarta-feira, além das filarmónicas, claro?
1: Nós tivemos desde cinema, não é? Desde cinema, sessões de cinema mais familiares, até música ao vivo, bandas locais cá da ilha que estão a começar a emergir e a começar a aparecer para dar também a conhecer esse tipo de agrupamentos. Tivemos folclore, tivemos chamarritas, tivemos também música mais tradicional, tivemos de tudo um pouco.
0: E já estamos
1: aqui na reta final.
0: Pois, já estamos agora um bocadinho a falar no passado, porque se esta não é a última atividade, é já das últimas, não é?
1: É a penúltima. Esta
0: é a penúltima.
1: O grupo de chamarritas da Casa do Povo de Santo António e na próxima semana, para encerrar, não será no jardim, tendo em conta o tipo de espetáculo, mas será no convento de São Pedro Alcântara, na zona da pousada, nos antigos claustros do convento. Uma noite de fados.
0: Mas servirá como o encerramento oficial destes coretos de verão.
1: Exato, será o encerramento. Sim, na próxima semana será o encerramento, portanto o verão já está mesmo aqui a terminar, pois também as pessoas começam noutra vida, não é? Com a escola e com o regresso ao trabalho e tudo, por isso também não se justifica e o tempo também depois não vai possibilitar essas...
0: Nunca se sabe, ainda estamos à espera do verão.
1: Sim, é também este ano, pronto, é um bocadinho, corremos um bocadinho ao contrário, sim. Até houve um cancelamento numa das quartas-feiras devido ao tempo, pronto, mas à partida, não é? A nossa programação inicial, programamos de junho fim de junho a meados de sempre, com esse intuito, pronto, da situação das condições meteorológicas e assim, mas claro que este ano o nosso verão pegou-nos aqui uma partida e foi um bocadinho diferente.
0: E das grandes.
1: Exato, sim.
0: Entretanto, também já vão começar as aulas, não tarda nada, e os visitantes que vão para o Pico durante o verão também começam a ter de regressar a casa. Exato. Considerando que agosto continua a ser um mês de férias por excelência.
1: Exato, sim, já sai tanto assim que as pessoas que ficam habitualmente durante o verão agora chega ao período de regressar, não é?
0: Então, esta noite, o que é que vamos ter concretamente? A partir de que horas? Onde?
1: Não é esta noite, é amanhã.
0: Amanhã, peço desculpa, amanhã é quarta-feira, sim, sim.
1: Exato, é a partir das 9 da noite no Jardim Municipal, no nosso, pronto, na era de atenção ao Corito, vamos ter lá o grupo que chama Ritas da Casa do Povo de Santo António.
0: Então, a partir das 9 da noite, e este não é o último evento da iniciativa Cureto de Verão, mas é o último a decorrer precisamente no Cureto, porque para a próxima semana a Noite de Fados vai decorrer noutro local. É isso?
1: É isso, exato. Aproveito também para dizer que vai ser aberto ao público, a semelhança do ano passado, que tivemos aqui bastante atenção, vai ser aberto ao público.
0: Sem... Estamos a falar da próxima semana, não é?
1: Da próxima semana, sim. Uhum. O espaço, como é mais limitado, as pessoas às vezes podem achar que tem alguma restrição de entrada. Mas
0: claro,
1: não.
0: O jardim é exato. Sempre o jardim, não é?
1: Exato, o jardim é mais amplo e tem outra abrangência. A nível do, lá no convento, como é um sítio mais fechado, as pessoas à partida podem achar que é mais limitado, mas não. Não há necessidade de inscrições, não é necessário comprar bilhete, a entrada é gratuita. Vamos ter o tradicional caldo verde também no final dos fados. Por isso temos todos os ingredientes disponíveis para ser uma excelente noite.
0: E já sabem quem vão ser os fadistas?
1: Temos uma fadista cá de São Roque do Pico, que é a Arminda Alvernaz, que vai ser acompanhada por dois tocadores de fora, o Luís Ramos e o Pedro Freitas, um de São Miguel e outro da Terceira, que vão acompanhar aqui a nossa fadista residente, digamos assim.
0: Então vai ser mais uma noite em grande, com certeza, e
1: sim,
0: vai...
1: Esperamos que sim, esperemos que sim.
0: Com certeza que vai encerrar de uma forma muito bonita estas noites de coreto de verão. Amanhã em São Roque do Pico, amanhã ainda no Jardim Municipal. Senhora Vereadora Susana Vasconcelos, muito obrigada.
1: Não, obrigada eu pelo convite e por termos a oportunidade também de divulgar as nossas iniciativas. Eu agradeço.
0: Nós agradecemos. Um bom dia. Até à próxima.
1: Nada,
0: obrigada.
1: Bom dia, até à próxima.
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0: Ficámos a 14 minutos das 11 da manhã nos Açores.
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0: São os Capitão Fausto, a poucos segundos das 11. Uma terça-feira em que a previsão do tempo promete para o grupo ocidental períodos de céu muito nublado com boas abertas, aguaceiros fracos para a tarde. No grupo central, céu muito nublado com abertas e aguaceiros fracos. São Miguel e Santa Maria com períodos de céu muito nublado com abertas, tornando-se temporariamente encoberto durante a tarde. Uma tarde em que podemos contar também com períodos de chuva fraca. Ou chuviscos.
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3: Foi resgatado no Nepal um dos três portugueses que tinham sido dados como desaparecidos. É o que acaba de adiantar à Antena 1 o secretário de Estado das Comunidades. Três sindicatos da função pública convocaram uma greve para o dia 2 de outubro. Exigem aumentos salariais. O protesto anunciado há minutos abrange cerca de 350 mil trabalhadores. O Ministério Público abriu um inquérito a eventuais crimes praticados no processo de correção digital dos exames nacionais.
2: As notícias com Frederico Moreno.
3: Foi resgatado com vida um cidadão português que estava desaparecido após as cheias devastadoras no Nepal. A revelação foi feita há pouco pelo Ministério Português dos Negócios Estrangeiros, que diz ter recebido essa informação por parte das autoridades nepalesas. Não há dados sobre o estado de saúde deste cidadão português, nem sobre as circunstâncias do resgate. Sabe-se apenas que terá sido localizado um dos três portugueses dados como desaparecidos na sequência das graves enxurradas, como acaba de explicar à Antena 1 o secretário de Estado das Comunidades Portuguesas, Emídio Sousa.
4: Nós fomos informados pelas autoridades nepalesas que tinha sido resgatado um dos cidadãos portugueses que estava desaparecido. É a informação que temos de momento. Portanto, tínhamos três, duas senhoras e um homem. Portanto, o homem terá sido resgatado com vida. Foi resgatado segundo as autoridades, mas não temos mais pormenores, só sabemos disto. Só identificaram por nacionalidade.
3: Com o resgate deste português no Nepal, são agora dois os cidadãos nacionais em parte incerta no país asiático. São concretamente duas portuguesas que estão ainda por localizar. A tragédia no Nepal já provocou oficialmente mais de 1000 mortos. Quase 4 mil pessoas estão desaparecidas. Três estruturas sindicais da função pública convocaram uma greve das carreiras gerais para o dia 2 de outubro. O objetivo é exigir uma valorização dos profissionais que dizem ser os mais mal pagos da administração pública. A paralisação é marcada em conjunto pela Federação Nacional dos Sindicatos dos Trabalhadores em Funções Públicas e Sociais, pelo Sindicato Nacional dos Trabalhadores da Administração Local e Regional, Empresas Públicas Concessionárias e afins, e ainda pelo Sindicato dos Trabalhadores do município de Lisboa. Esta greve convocada para o dia 2 de outubro abrange os cerca de 350 mil trabalhadores das carreiras gerais da administração pública. O Ministério Público abriu uma investigação ao processo de correção dos exames do secundário, decisão confirmada esta manhã à Antena 1 por fonte da Procuradoria-Geral da República. A abertura do inquérito surge na sequência de uma queixa que tinha sido apresentada pela FENPROF. Francisco Gonçalves, um dos secretários-gerais da Federação Nacional de Professores, acredita que terão sido cometidos ilícitos criminais durante o inédito processo de correção digital das provas.
5: Nós apresentámos já na altura um conjunto de elementos, de registros de professores que tinham recebido ordens do Júri Nacional de Exames, por exemplo, para considerarem como fechadas itens que de facto não estavam fechados. E isso configurava, digamos assim, no nosso entender, um ilícito. Naturalmente aguardamos que a Procuradoria responda, digamos assim, no fundo, dê seguimento àquelas que são as suas incumbências.
3: Uma queixa da FENPROF apresentada em julho deu origem a este inquérito aberto pelo Ministério Público à forma como decorreu o processo de correção dos exames nacionais do secundário, pela primeira vez feito com recurso a uma plataforma digital. Ainda há lugares por preencher nas universidades. Os estudantes que se candidatarem à segunda fase de acesso ao ensino superior vão encontrar, na Terceira Simões, mais de 11 mil...

0: vagas disponíveis em diversos cursos.
1: Os cursos que têm mais vagas são os de Engenharia Informática em Bragança, 74 vagas, e em Castelo Branco, 71. E Engenharia de Energias Renováveis em Bragança, com 60 vagas. Nenhuma foi ocupada na primeira fase. Há ainda 57 vagas em Engenharia Informática na Universidade de Trás-os-Montes e Alto Douro. No Politécnico de Bragança, há 57 vagas para o curso de Educação Social. E em Lisboa, na Faculdade de Direito, ficaram por preencher 57 vagas. De salientar ainda que há quase 70 cursos sem vagas disponíveis para a segunda fase, com destaque para Medicina nas universidades do Porto e do Minho, Engenharias no Porto, Engenharia Mecânica e Gestão Industrial, e ainda Engenharia Informática em Aveiro. Estes cursos esgotaram os lugares logo na primeira fase.
0: Muitos cursos ficaram com lotação esgotada, outros ainda têm vagas. No total, são mais de 11 mil os lugares ainda disponíveis nas universidades. Foi o que anunciou hoje o Instituto para o Ensino Superior. As autoridades estão a registar um aumento do número de casos de violência de filhos contra pais. Durante os primeiros 6 meses do ano, a PSP e a GNR contabilizaram quase 1.500 ocorrências. Ainda assim, esta é apenas a ponta do iceberg, diz o subintendente Sérgio Soares, da Polícia de Segurança Pública, que sublinha o facto da maioria dos casos acontecer dentro de quatro paredes, em casa dos pais, o que complica a denúncia e a investigação.
2: Resultando já na sinalização de 284 idosos, destas várias sinalizações identificamos diversos fatores de risco.
0: Não era esta a declaração que pretendíamos escutar de Sérgio Soares, subintendente da PSP. Vamos ouvir agora sim esses esclarecimentos relativamente ao aumento dos casos de violência de filhos contra pais em Portugal.
2: São números que nos preocupam, portanto estamos a falar muitas vezes de pessoas idosas, já com diferentes tipos de vulnerabilidade, de fragilidade, quer ao nível social, quer ao nível psíquico, quer ao nível físico. Muitas vezes situações de dificuldade financeira dos próprios descendentes, que em determinadas alturas se aproveitam das reformas dos seus pais. Portanto, muitas vezes situações em que os próprios ascendentes não têm habitação própria e continuam a morar na casa dos seus pais e, portanto, há aqui um conjunto de variáveis sociológicas.
0: Está a aumentar o número de casos de violência de filhos contra pais. Também hoje a PSP apresentou um balanço intercalar da operação A Solidariedade Não Tem Idade. Desde o dia 27 de julho, a Polícia de Segurança Pública já sinalizou mais de 280 idosos em várias situações de risco, esclarece o subintendente Sérgio Soares.
2: Resultando já na sinalização de 284 idosos, destas várias sinalizações identificamos diversos fatores de risco, nomeadamente 77 idosos foram sinalizados por falta de autonomia, 48 por ausência de rede de contactos, 34 por apresentarem um quadro clínico grave que exigia um acompanhamento médico imediato, 26 por habitarem em condições de vida degradantes, 21 por insuficiência económica ou financeira, nomeadamente incapacidade para fazer o seu dia-a-dia, para comprar os bens necessários para um normal desenvolver do dia-a-dia.
0: Esta operação, A Solidariedade Não Tem Idade, cariz preventivo, termina no próximo dia 25 de setembro. O calor registado em Espanha nos últimos 3 meses provocou mais de 5 mil mortos. É o que revela esta manhã o Instituto de Saúde do país vizinho. O número de vítimas mortais atribuídas às altas temperaturas é o mais alto desde que há registro. Tal como vários outros países da Europa, Espanha tem vivido um verão particularmente quente com sucessivas ondas de calor. Mais do que duplicaram as praias interditas a banhos este verão em Portugal, a Associação Ambientalista Zero manifesta-se preocupada com a qualidade das águas balneares. Escutado pela Antena 1, Francisco Ferreira apela que sejam identificadas as causas para os casos de contaminação que têm motivado restrições em várias praias do país.
3: É fundamental que nós façamos esta investigação e esta articulação entre câmaras municipais, Direção-Geral de Saúde, Agência Portuguesa do Ambiente e Inspeção-Geral do Ambiente. Se eu tenho o caso até identificado, e em alguns casos são já algumas épocas balneares em que isso acontece e eu faço essa investigação, eu já deveria ter uma resposta, uma ação, uma implementação de medidas que em muitas situações ainda não está a ter lugar.
4: E porquê?
3: Isso envolve mais uma vez, uma coordenação entre entidades e de forma célere, a Inspeção-Geral do Ambiente, às vezes, a Agência Portuguesa do Ambiente, sem dúvida, também a Saúde, e estas entidades têm não só que se entender, mas depois também fiscalizar.
0: Francisco Ferreira, da Zero, escutado pela jornalista Andreia Brito, a propósito deste aumento do número de praias em Portugal, com interdições por contaminação microbiológica, um aumento considerável em comparação com a época balnear do ano passado. 11 distritos do continente português vão estar esta quinta-feira sob aviso amarelo. O motivo são as altas temperaturas. O aviso amarelo do Instituto Português do Mar e da Atmosfera abrange Vila Real, Bragança, Guarda, Viseu, Castelo Branco, também Santarém, Lisboa, Setúbal, Porto Alegre e ainda Évora e Beja. As temperaturas máximas vão subir 10 a 12 graus em vários locais do país já a partir de amanhã. O PAN questiona o Governo sobre os riscos de renovação da licença da central nuclear de Almaraz. O tempo de vida da unidade espanhola foi estendido até 2030, bastante para lá do período para o qual a central tinha sido inicialmente licenciada. A porta-voz do Partido Pessoas, Animais e Natureza, Inês Sousa Real, mostra-se preocupada com o adiamento do fecho dos reatores desta central, que está localizada a cerca de 100 km da fronteira portuguesa, na bacia do Rio Tejo.
4: Estamos a falar de uma central que já em 2019 deveria ter sido encerrada. O próprio comitê que avalia a Convenção de Artos já concluiu que em março de 2025, no seguimento de uma queixa que o PAN fez junto deste comitê, que Espanha violou esta convenção e, portanto, que estas operações têm vindo a ser sucessivamente realizadas e a prorrogação da central já deveria ter sido de alguma forma concluída com o seu encerramento, e por isso mesmo parece-nos que a inação, a inércia do governo português perante o risco que a central constitui é de facto inexplicável e queremos que o governo tome medidas, como é evidente, junto do governo espanhol. Aquilo que para nós é mesmo muito preocupante é ter mais uma vez um governo que fecha os olhos a este incumprimento e que não previne.
0: O PAN apresentou várias questões por escrito ao Governo português para que seja salvaguardada a proteção do território nacional face à extensão até 2030 da atividade da central nuclear de Almaraz, em Espanha. É um marco histórico na transição energética. No mês de julho, a capacidade solar instalada na China ultrapassou pela primeira vez o carvão. O secretário-geral do Conselho de Eletricidade chinês, Ao Yingji, fala num momento histórico que mostra como o país está a produzir diferentes formas de produção de eletricidade.
5: Esta conquista marca uma remodelação histórica da estrutura de abastecimento de energia da China. Põe fim a muitos anos do carvão como principal fonte de energia do país. A nova energia está a evoluir rapidamente de um recurso de reserva para uma fonte central de energia instalada e a construção de um novo sistema centrado em energias renováveis está a ganhar ritmo. Vão ser feitos esforços para reforçar a flexibilidade da capacidade reguladora do sistema energético, reforçar a construção de uma nova plataforma de rede e impulsionar a transformação da energia fotovoltaica de algo que depende do clima para uma fonte mais despachável e previsível.
0: Pequim promete acelerar a transição energética que nos últimos anos tem acontecido a uma velocidade vertiginosa. Em apenas uma década, a capacidade fotovoltaica chinesa multiplicou-se por 30. Em poucos anos, a China criou mais instalações de produção de energia solar do que muitos países conseguiram construir em décadas.
6: Foram as notícias com edição de Frederico Moreno, num simultâneo com a RTP Antena 1 Madeira, Açores e RTP Mundo. 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
7: Bom dia, passam 13
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Ficámos bem perto das 11h30. Daqui a pouco já vamos atualizar as notícias do desporto aqui na RTP Antena 1. Vamos até lá com Gabriel, o Pensador.

0: telefone referente a este nome não consta no cadastro.
1: Vou ligar pra Zumira, mas nem adianta, ela nunca dá mole pra ninguém. 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
3: É ouvir ao disco e toca o mesmo no futebol português. Primeiro despedimento à quarta jornada na Liga. Palhinha e a estreia pelo Benfica, as movimentações do mercado, o adeus de Messi à seleção argentina, Nuno Borges afastado do Open dos Estados Unidos, o dia negro para as seleções de voleibol e basquetebol e mais uma medalha esta manhã nos Jogos do Mediterrâneo.
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3: Um empate, uma vitória e duas derrotas consecutivas. Quatro pontos somados não foram suficientes para continuar na choupana. João Geão é o primeiro treinador despedido na Liga à quarta jornada. A decisão foi tomada após uma reunião com o presidente do clube, Rui Alves, e no rescaldo da derrota caseira da última jornada em casa, diante do Estrela da Amadora, e antes mesmo da visita ao Alvalade, já no próximo sábado. Henrique Calisto, presidente da Associação Nacional de Treinadores de Futebol, acha que é uma decisão precipitada num clube que no passado recente até estava a dar o exemplo.
4: A quarta jornada, 4 pontos, se no final do campeonato tivesse uma média de 1 ponto por jogo, obviamente não desceria. Portanto, acho que isto é uma precipitação que é fruto de uma cultura daquilo que é mais fácil, e é despedir o elo mais fraco, que é o treinador, quando as coisas estão mal, mas isso até nem está mal, não é? Sinceramente, fiquei surpreendido, porque o Nacional até era um bom exemplo. No primeiro ano do Tiago Margarido, as coisas também não correram muito bem logo de início, mas houve tempo, foi dado tempo ao treinador, e depois manteve-se vários anos no Nacional, com bons resultados.
3: Em declarações a José Carlos Lopes, Calisto tenta perceber razões mais profundas do que meramente as desportivas e entende que há muita pressão externa para com quem decide.
4: É o treinador para o projeto, isto quando a direção fala, o porquê de ter contratado este treinador, porque é o adequado, aquele que se enquadra, que se encaixa, que melhor entende o nosso projeto, e depois o projeto acaba, mesmo à quarta jornada, tendo 4 pontos. É inexplicável, a não ser à luz, quando há pressões externas, as direções não aguentam, ter perdido em casa com o Estrela da Amadora no último jogo. Obviamente que isto não era suficiente para que se rescindisse, se dedicasse no projeto que levou a contratar este treinador.
3: O Nacional vai a Alvalade na próxima jornada. Hoje, folga do plantel. Amanhã, o regresso, precisamente para começar a preparação do desafio da jornada 5. E a imprensa desportiva já aponta o nome do sucessor, Custódio Castro, embora o Clube Desportivo Nacional, até esta altura, não tenha confirmado qualquer cenário. João Palhinha estreou-se com a camisola do Benfica na vitória 2-1 diante do Estoril, poucos dias depois de ter assinado com os encarnados. E pela amostra já se percebeu que todo o futebol da equipa de Marco Silva vai passar pelos pés de Palhinha. Diz na Antena 1 Miguel Leal, que lançou João Palhinha na Primeira Liga em 2015 ao serviço do Moreirense.
5: Em algumas posições é mais fundamental porque está no centro do jogo e de facto o Palhinha ocupa essa posição e terá muito mais responsabilidades, quer ofensivas, quer defensivas. Isso faz com que também o tempo seja importante nesse processo.
3: Palhinha, claramente uma mais-valia para este Benfica.
5: Ele esteve em bom plano, nota-se ainda a falta de entrosamento, aliás eu ouvi posteriormente até as declarações do Marco, concordo com ele plenamente, há ali falta de entrosamento com os colegas, há ali questões mais ofensivas que têm que ser afinadas, mas no cúmplice geral foi aquilo que esperava e eu acho que será sempre uma mais-valia. Agora penso que poderá render muito mais, mas isso o tempo o dirá, com certeza.
3: Até chegar à luz, João Palhinha teve muitos períodos de pressão e de indefinição, mas é um jogador forte emocionalmente e isso não vai ser problema para Marco Silva.
5: Não tenho dúvidas nenhumas. Agora é um processo que precisa de adaptação, mas é mais do ponto de vista tático e de conhecimento da realidade do clube. Mas do ponto de vista emocional não tenho, ele sempre foi uma pessoa muito equilibrada. Não tenho dúvidas nenhumas que isso será ultrapassado rapidamente.
3: Miguel Leal em declarações a José Pedro Pinto. No outro jogo do fecho da Ronda 4, o derby do Minho deu vitória ao Braga por 1-0. Carlos Vicens gostou da equipa, mas reconhece que o início da época precoce fez-se notar, sobretudo na segunda parte.
6: E é verdade que ha havido momentos na segunda parte que quizá hemos É verdade que houve momentos na segunda parte que se notou bem o desgaste de ter jogado a meio da semana. As substituições foram muito importantes para manter a energia da equipa, para pressionarmos e para marcarmos golo. Estou contente com a equipa, mas agora temos de pensar no próximo encontro. É um mês muito importante antes da paragem para as seleções.
7: Completamente no seguinte partido da Liga. Sabemos que é um mês para nós muito importante, até o parão por seleções.
3: Tiago Margarido, do Vitória, saiu da Pedreira com um sabor amargo na boca.
8: Fique claro que eu não estou satisfeito, nem com a exibição, nem com o resultado. A nossa exigência tem que ser máxima. O que eu disse foi que tivemos um jogo dividido e infelizmente o talho não caiu para o nosso lado. Pelo resultado de tudo, estou obviamente insatisfeito.
3: E se em Portugal o mercado futebolístico só fecha na próxima sexta-feira, hoje vão encerrar-se as portas a alguns dos principais campeonatos europeus, casos da Itália, da Inglaterra, da Espanha e da França. Por cá, Francesco Farioli já tem mais dois dragões para atacar a temporada. Treinaram de resto esta manhã no Olival, um lateral esquerdo e um desejado ponta de lança. Santiago Jiménez é reforço por empréstimo do AC Milan até final da época, um negócio que contempla uma cláusula de compra definitiva de 18 milhões de euros. A cláusula pode ser acionada pelos azuis e brancos, mas pode tornar-se obrigatória caso Jiménez, internacional mexicano, atinja determinados objetivos desportivos não especificados pelo clube portista. Aos meios dos azuis e brancos, Jiménez considera que esta foi uma decisão importante na carreira.
9: Foi uma decisão muito importante porque eu quero continuar a minha própria história, quero sentir-me importante. Ao longo da minha carreira só joguei em equipas grandes e o Porto também é uma equipa muito grande.
3: Encantado com o clube, maravilhado com a cidade, Jiménez vem para fazer golos.
10: A minha principal característica é fazer golos. Gosto muito dessa sensação de poder dar às pessoas esse grito do golo. Outras características que tenho são a velocidade e a potência. Gosto muito de explorar o espaço atrás dos defesas.
3: Jiménez vai vestir a camisola 29. Sousa também já é jogador dos campeões nacionais, assinou um contrato de empréstimo válido até final da época e sem opção de compra. A SAD Portista assume o pagamento dos salários do defesa canhoto de 20 anos que alinhava no Tottenham de Inglaterra. João Sousa, que é apenas conhecido pelo apelido em campo, vai envergar a camisola 33, juntando-se precisamente esta terça-feira ao resto da equipa, numa altura em que Farioli está privado de Zaidu, lesionado na deslocação ao Fontelo e deve ficar fora por um período entre dois meses. O lateral diz que é defesa, mas também gosta muito de atacar.
11: Sou um jogador muito ofensivo, muito habilidoso também, que sempre pensa em jogar para frente. E também é um cara muito de grupo também, que, como eu disse, busca ajudar, mas também busca sempre estar aprendendo. E sempre está buscando vitória, com raça. E acho que esse me descreve um pouquinho.
3: A vinda para o Porto, diz, é um desejo antigo.
11: A primeira coisa que passou é por um clube muito gigante, né? Que sempre briga por título, sempre quer mais. Todo ano está brigando por título. E pô, um dia, o clube que passou muitos brasileiros também. E para mim é muito gratificante estar aqui. Eu não podia dispensar essa oportunidade. Sempre quis estar vindo para cá.
3: O Benfica vai apresentar ainda hoje o lateral El Karouani. Só não o fez ontem porque houve o jogo com o Estoril Praia a contar para o campeonato português. Mas esta vinda de El Karouani já está confirmada. Ativo também por estas horas no mercado o Famalicão. O defesa central Victor Rofino, internacional pela Guiné-Bissau, é um reforço que vem da União de Leiria, assinou o contrato por 5 temporadas, formado no Leganés e no Real Madrid. Este central iniciou o percurso sénior cedido ao Intercity, seguindo-se a transferência para o Real Valladolid, onde esteve ligado durante 2 temporadas, a última por empréstimo do Múrcia. Terça-feira, 1 de setembro, dia em que os argentinos choram o adeus de Messi à seleção albiceleste. La Pulga comunicou a decisão através das redes sociais, um comunicado em que fala de decisão dolorosa, mas ponderada. Lionel Messi anunciou esse adeus à seleção da Argentina numa caminhada que começou há pouco mais de 21 anos, a 17 de agosto de 2005, e que terminou na final do último campeonato do mundo em New Jersey. Para trás ficam títulos de campeão mundial, olímpico, sul-americano pela Argentina, um percurso cheio de golos, alguns que vão perdurar na memória. Messi vai agora dedicar-se em exclusivo ao Inter de Miami da Liga Norte-Americana. Nuno Borges, número 1 nacional e 41º do ranking mundial de ténis, foi à vida em Flushing Meadows na primeira ronda do Open dos Estados Unidos, ao perder com o norte-americano Lerner Tien, número 15 mundial, 3-0, com os parciais de 6-4, 6-1 e 6-2, num embate que durou apenas 1 hora e 40 minutos. Assim, a representação portuguesa no último Grand Slam da temporada está entregue nos singulares a Jaime Faria, que na segunda ronda defronta o regressado espanhol Carlos Alcaraz, terceiro do ranking mundial, detentor do título e também vencedor em 2022. O jogo está marcado para o dia de amanhã. Depois do adeus da seleção feminina de voleibol ao Campeonato da Europa, com derrota nos oitavos de final diante da Polónia, a seleção de basquetebol deu um passo atrás na qualificação para o Campeonato do Mundo ao perder em Matosinhos com a Geórgia por 90-98. Com esta derrota, Portugal mantém o quarto lugar, está a uma posição de qualificação, mas o técnico dos Linces garante que, se a seleção não for apurada, não há drama algum.
12: Nós temos o objetivo de ir ao Campeonato do Mundo. Mas se não conseguirmos esse objetivo, não é um fracasso. É um objetivo que não foi conseguido. Porque a seleção portuguesa tem ganho alguns jogos importantes, mas ainda tem um caminho para fazer para ser uma das melhores equipas da Europa. Nós, por termos ganho em Espanha, não somos uma das três ou quatro melhores equipas da Europa. E o que é um facto é que a Geórgia hoje foi melhor que nós. Historicamente tem muito melhores resultados que nós. Até no Campeonato da Europa fez melhor que nós. E, portanto, é bom ter os pés na terra. Nós assumimos os nossos objetivos, não nos desviamos deles, ainda dependemos só de nós.
3: Mário Gomes, depois do Desaire com a Geórgia no dia de ontem, o próximo embate da seleção está marcado para 26 de novembro. Portugal vai receber a seleção da Ucrânia. Mais um dia nos Jogos do Mediterrâneo, mais uma medalha para Portugal, como lhe reporta a partir de Taranto, no sul de Itália, o enviado da RTP, Eduardo Pestana.
13: Começou da melhor maneira esta terça-feira para Portugal, mais uma medalha, neste caso medalha de bronze para Inês Oliveira no remo, na prova individual. Mais tarde Inês Oliveira volta a entrar em ação, desta vez com Duarte Castro na prova de duplas mistas. Depois temos também ginástica artística, o all-around feminino, seguido pelo all-around masculino. O dia vai terminar com mais três finais do atletismo, 1500 metros, 400 metros e 5000 metros. Portugal soma agora 27 medalhas, ultrapassou já ontem o número alcançado em Oran, na Argélia, que eram 25, soma 27, 11 de ouro, 7 de prata e 9 de bronze.
3: Jogos do Mediterrâneo, evento para continuar a acompanhar aqui na Antena 1 com o Eduardo Pestana. E vamos pedalar para o final deste jornal, porque o ciclista esloveno Tadej Pogačar, que abandonou no sábado a volta à Espanha após uma queda, foi operado com sucesso a uma fratura na clavícula esquerda. A cirurgia foi realizada por Javier Mir, especialista que já operou pilotos como Dani Pedrosa, Jorge Lorenzo, Marc Márquez e Jorge Martín. Aconteceu no Hospital Universitário de Deixeu em Barcelona. Quando estiver pronto, Tadej vai regressar a casa para iniciar a recuperação e reabilitação sob a supervisão da equipa médica, segundo adiantou a equipa onde alinha, a Emirates, que vai continuar também a acompanhar de perto o progresso durante todo o processo de recuperação. Em 10 participações nas três grandes voltas, o melhor ciclista da atualidade abandonou pela primeira vez, depois de 9 edições em que garantiu sempre um lugar entre os três primeiros da classificação geral, subindo ao pódio.
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0: Estamos a poucos segundos da hora certa, já vamos atualizar as notícias do país e do mundo. Depois da informação, seguimos com o César Pinheiro, numa tarde em que a previsão do tempo aponta no grupo ocidental para períodos de céu muito nublado com boas abertas e aguaceiros fracos. Céu muito nublado com abertas e aguaceiros também no grupo central, em São Miguel e em Santa Maria. O céu torna-se temporariamente encoberto durante a tarde, com períodos de chuva fraca ou chuvisco.
1: 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Uma hora da tarde no continente e na Madeira, meio-dia nos Açores. Vamos agora conhecer os títulos desta edição.
2: Apesar das polémicas, o ministro da Administração Interna diz que não se sente diminuído e que mantém a autoridade política para se manter no governo. Luís Neves recusa sair do executivo, apesar das ameaças do Chega de apresentar uma moção de censura. Três sindicatos da função pública convocaram uma greve para o dia 2 de outubro. O protesto abrange cerca de 350 mil trabalhadores. No Nepal foi resgatado um dos três portugueses que tinham sido dados como desaparecidos.
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2: Começamos com as declarações de Luís Neves. O ministro da Administração Interna está na região autónoma da Madeira. Acaba de falar sobre alguns dos casos nos quais está envolvido, um deles o recurso a um automóvel apreendido pela Polícia Judiciária numa operação de tráfico de droga. Luís Neves garante ter respeitado a lei em todos os momentos, questionando as várias notícias a que tem sido associado.
3: Sem provas não há acusação, há difamação. Vermos exemplos. A quem condena adversários sem provas. Esta é a diferença entre o Estado de Direito e a política da suspeita permanente, da criação de um caos que dá jeito. Lança-se uma acusação grave, sabendo que ela será repetida dia após dia, durante dias, mesmo que nunca venha a ser demonstrada, porque nunca será, porque não existe. E quando essa acusação perde força, lança-se uma outra, sempre com o oportuno pretexto de grandes investigações jornalísticas, sustentadas na inveja e na falsidade daqueles que eu próprio afastei. Transforma-se práticas comuns, legais, validadas judicialmente, em crimes.
2: Luís Neves, há instantes no Funchal, ele do púlpito dirigiu-se num discurso diretamente ao líder do Chega, com críticas a André Ventura, que tinha feito um ultimato ao governo, ameaçando apresentar uma moção de censura caso o ministro da Administração Interna não se demita ou caso não seja demitido até ao dia de hoje. Mas para Luís Neves, estas são apenas tentativas de lançar suspeitas de forma populista.
3: Não aceito que André Ventura transforme aquilo que assumi naquilo que nunca fiz. Há quem decrete que perdi a autoridade, que estou diminuído ou que já não tenho condições para exercer funções. A sério de que estão a pensar isso, estão enganados. A autoridade do ministro mede-se pelas decisões que toma, pelo trabalho que realiza, a responsabilidade que assume e, no meu caso, pelo lugar de operacional e de dirigente de mais de 30 anos ao serviço do Estado.
2: Luís Neves a falar durante uma cerimónia do púlpito, sem responder a perguntas dos jornalistas, a abordar algumas das polémicas em que tem estado envolvido nas últimas semanas. Luís Neves assume ter cometido alguns erros, mas garante não ter desrespeitado a lei e diz que tem condições para se manter no cargo de ministro da Administração Interna, ao contrário daquilo que pretende o Chega. Está à vista uma greve dos trabalhadores da administração pública. Três sindicatos convocaram para o dia 2 de outubro um protesto com o objetivo de exigir uma valorização dos salários. Joaquim Ribeiro, da Federação Nacional dos Sindicatos de Trabalhadores em Funções Públicas e Sociais, explica que esta paralisação pode abranger no total cerca de 350 mil trabalhadores.
4: Isto vai englobar os trabalhadores da administração central, direta e indireta, os trabalhadores da administração local e os trabalhadores da administração regional. E esses trabalhadores decidiram para de facto dizer ao Governo que não aceitam continuar à espera do início das negociações. Aquilo que o Governo nos diz é que olhar para as carreiras gerais da administração pública apenas em 2027.
2: Os sindicatos não querem esperar por 2027 para negociar aumentos salariais com o Governo, para além desta greve agendada para daqui a um mês, no dia 2 de outubro. Foi também convocada uma manifestação em Lisboa nesse mesmo dia. A paralisação é marcada em conjunto pela Federação Nacional dos Sindicatos dos Trabalhadores em Funções Públicas e Sociais, pelo Sindicato Nacional dos Trabalhadores da Administração Local e Regional e pelo Sindicato dos Trabalhadores do município de Lisboa. Foi resgatado com vida um cidadão português que estava desaparecido após as cheias devastadoras no Nepal. Revelação feita hoje pelo Ministério Português dos Negócios Estrangeiros, que diz ter recebido essa informação da parte das autoridades nepalesas. Não há dados sobre o estado de saúde deste cidadão português, nem sobre as circunstâncias do resgate. Sabe-se apenas que foi localizado na sequência das graves enxurradas no Nepal, como explicou hoje à Antena 1 o secretário de Estado das Comunidades, Emídio Sousa.
5: Nós fomos informados pelas autoridades nepalesas que tinha sido resgatado um dos cidadãos portugueses que estava desaparecido. É a informação que temos de momento. Portanto, tínhamos três, duas senhoras e um homem. Portanto, o homem terá sido resgatado com vida. Foi resgatado segundo as autoridades, mas não temos mais pormenores, só sabemos disto. Só identificaram por nacionalidade.
2: Com o resgate deste cidadão português, são agora dois os cidadãos nacionais em parte incerta no Nepal, concretamente duas portuguesas que estão ainda por localizar. Esta tragédia já fez mais de 1.000 mortos, quase 4.000 pessoas estão desaparecidas. É um dia histórico em Viseu. A partir de hoje, os transportes públicos passam a ser gratuitos. A repórter Fátima Pinto foi conhecer a reação dos habitantes do concelho à concretização desta promessa eleitoral por parte do Presidente da Câmara.
6: No poupar é que está o ganho. A frase é antiga, mas o sentido mantém-se.
7: Eu ando todos os dias.
6: Quanto é que gastava por mês? Tem uma ideia?
7: Acho que era 25 cada um. Pode-se poupar esse dinheiro, pode-se dizer assim.
8: Pronto, para Arranhados era 1,20 o autocarro. 3 ou 4 vezes, mas era quanto era. Eu acho bem ser gratuito. E para quem tem umas pensões pequenas, ainda melhor, não é?
6: Viseu tem a partir de hoje transportes públicos gratuitos dentro do concelho. No terminal rodoviário havia filas para conseguir o passe e algumas dúvidas.
9: É de graça, não é?
10: É.
9: Mas é preciso tirar o cartão igual, não é?
10: É preciso ter e é preciso apresentar documentos como mora no concelho.
9: Pois, eu moro cá, moro no Pascoal.
10: Tem que ter um documento a testar que mora.
9: É que moro aqui, não é? Que é só isso que é preciso, não é? Pronto, eu venho outro dia, não é pressa.
6: Foi promessa eleitoral de João Azevedo quando concorreu à Câmara. O Presidente diz que é um investimento para o futuro.
11: O investimento será entre 700 a 1 milhão de euros por ano. Nós conseguimos ter aqui a rentabilidade do processo, tem a ver com a questão da política pública da gratuitidade. Isso é o mais importante. Começa-se a falar neste modelo em Cascais, no Porto, em Viseu e noutros territórios, que é fundamental. E eu acredito que este é o futuro. Conseguimos transportar mais pessoas nos transportes coletivos.
6: E é simples e para todos.
11: Todos aqueles que residem no concelho de Viseu têm transporte gratuito, eficaz, que vai responder às necessidades das pessoas.
6: Durante o mês de setembro pode viajar-se gratuitamente, sem passe, mas a partir de outubro vai ser necessário ter o documento.
2: Andar de transportes públicos em Viseu passa a ser grátis a partir de hoje para quem vive naquele concelho. Ainda há lugares por preencher nas universidades. Os estudantes que quiserem candidatar-se à segunda fase de acesso ao ensino superior vão encontrar mais de 11 mil vagas disponíveis na Tércio Simões em diversos cursos.
12: Os cursos que têm mais vagas são os de Engenharia Informática em Bragança, 74 vagas, e em Castelo Branco, 71, e Engenharia de Energias Renováveis em Bragança, com 60 vagas. Nenhuma foi ocupada na primeira fase. Há ainda 57 vagas em Engenharia Informática na Universidade de Trás-os-Montes e Alto Douro. No Politécnico de Bragança há 57 vagas para o curso de Educação Social. E em Lisboa, na Faculdade de Direito, ficaram por preencher preencher 57 vagas. De salientar ainda que há quase 70 cursos sem vagas disponíveis para a segunda fase, com destaque para Medicina nas universidades do Porto e do Minho, Engenharias no Porto, Engenharia Mecânica e Gestão Industrial e ainda Engenharia Informática em Aveiro. Estes cursos esgotaram os lugares logo na primeira fase.
2: Muitos cursos com lotação esgotada, outros ainda têm vagas. No total são mais de 11 mil os lugares disponíveis nas universidades. As autoridades estão a registrar um aumento do número de casos de violência de filhos contra pais. Durante os primeiros 6 meses do ano, a PSP e a GNR contabilizaram quase 1.500 ocorrências. Ainda assim, este é apenas a ponta do iceberg, diz o subintendente Sérgio Soares, da Polícia de Segurança Pública, que sublinha o facto da maioria dos casos acontecer dentro de 4 paredes, em casa dos pais, o que complica a investigação e também as denúncias.
13: São números que nos preocupam, portanto estamos a falar muitas vezes de pessoas idosas, já com diferentes tipos de vulnerabilidade, de fragilidade, quer ao nível social, quer ao nível psíquico, quer ao nível físico, muitas vezes situações de dificuldade financeira dos próprios descendentes, que em determinadas alturas se aproveitam das reformas dos seus pais, portanto, muitas vezes situações em que os próprios ascendentes não têm habitação própria e continuam a morar na casa dos seus pais e, portanto, há aqui um conjunto de variáveis sociológicas.
2: PSP preocupada com este aumento do número de casos de violência de filhos contra pais. As temperaturas registadas na Índia durante o mês de agosto foram as mais elevadas de sempre. A Agência de Meteorologia do País Asiático revelou esta manhã que o calor que foi sentido bateu todos os registros anteriores em arquivo nos últimos 125 anos. A temperatura média na Índia no mês passado ultrapassou os 28 graus centígrados. Também no Reino Unido, a Agência Britânica de Meteorologia acaba de anunciar que este foi o verão mais quente desde que há memória. Os registros começaram em 1884. Desde então, nunca tinha sido sentida temperaturas tão elevadas. A temperatura média em todo o Reino Unido foi de 16 graus centígrados e meio. Foi o verão mais quente desde que há registro. Na China, assinala-se um marco histórico na transição energética. No mês de julho, a capacidade solar instalada ultrapassou pela primeira vez o carvão. O secretário-geral do Conselho de Eletricidade da China, Ao Yingji, fala num momento histórico que mostra como o país está a mudar as formas de produzir eletricidade.
14: Esta conquista marca uma remodelação histórica da estrutura de abastecimento de energia da China. Põe fim a muitos anos do carvão como principal fonte de energia do país. A nova energia está a evoluir rapidamente de um recurso de reserva para uma fonte central de energia instalada e a construção de um novo sistema centrado em energias renováveis está a ganhar ritmo. Vão ser feitos esforços para reforçar a flexibilidade da capacidade reguladora do sistema energético, reforçar a construção de uma nova plataforma de rede e impulsionar a transformação da energia fotovoltaica de algo que depende do clima para uma fonte mais despachável e previsível.
2: Pequim vai continuar a acelerar a transição energética que nos últimos anos tem acontecido a uma velocidade vertiginosa. Em apenas uma década, a capacidade fotovoltaica chinesa multiplicou-se por 30. Não estão a ser bem recebidas pelos motoristas TVDE as novas regras das plataformas de transporte individual de passageiros. Uma das alterações que entram hoje em vigor é o facto dos taxistas poderem realizar a atividade TVDE, desde que estejam inscritos em plataformas eletrónicas como a Bolt ou a Uber. O repórter Diogo Pereira chamou esta manhã um veículo TVDE e acompanhou o trabalho do motorista, que se mostrou desagradado com estas mudanças na lei.
15: Bom dia. Vamos lá?
16: São 9 da manhã. É hora de arrancar com o serviço. Nuno Lobo está perto da Casa da Música, na cidade do Porto, para mais um dia de trabalho e rapidamente começam a cair os pedidos.
17: Estamos a falar de 4,12€ numa viagem que é para ir buscar a 2 km e levar a 5 km. Estamos a falar em 7 km por 4 euros.
16: É um valor baixo, como sempre foi, diz Nuno, mas poderia ter sido resolvido se o Governo assim quisesse.
17: Penso que era o Governo ter garantido um valor mínimo ao quilómetro e à hora trabalhada do motorista, a qual não foi salvaguardado e simplesmente as plataformas vão continuar a fazer o que sempre fizeram, que é fazer os preços que querem.
16: Até porque agora as regras do jogo mudaram.
17: Recebemos ontem, a partir da meia-noite, 13 mil novos motoristas para juntar aos 76 mil motoristas TBDE.
16: Fala dos taxistas.
17: Falo dos taxistas, exatamente.
16: E com esta nova lei, Nuno considera que o campo fica mais favorável para um lado.
17: Trazem muitas vantagens, para além do apoio que toda a gente sabe, porque são um transporte público, toda a gente sabe que eles têm apoios, eles vão usufruir do serviço de táxi e vão usufruir no momento seguinte, no minuto seguinte, do serviço TBDE. Eu penso que estamos a falar de uma concorrência desleal para os TBDEs.
16: São mudanças que, para Nuno Lobo, nada trazem de bom para os motoristas.
17: Só bem beneficiar, literalmente, as plataformas. Neste momento, penso que a grande maior parte dos motoristas faz as 10 horas semanais e, para além das 10 horas semanais, provavelmente também não consegue tirar uma folga se quiser conseguir levar dinheiro para a sua família.
16: Nuno Lobo acredita que os clientes não vão ser prejudicados, quanto aos motoristas vão precisar de fazer mais contas à vida.
2: Reportagem de Diogo Miguel Pereira com motorista TVDE, insatisfeito com estas novas regras no setor que entraram em vigor esta terça-feira.
1: Foi a informação com Frederico Moreno na Antena 1, RDP Internacional, Antena 1 Madeira e Antena 1 Açores. 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
2: Boa tarde, meio-dia e 15 minutos.
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2: Uma ótima tarde de terça-feira. Hoje contamos com o apoio técnico do Jorge Silva Medeiros e do João Almeida. Regressamos à música com Fernando Daniel.

0: Descendentes com Carolina.
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0: Agora com 25 minutos depois do meio-dia. Bom tê-lo aí do outro lado. Vamos recordar os Lighthouse Family já a seguir.

Já estamos mais perto das 13 horas com Pedro Santos e agora com Sofia Silva e Cold. Temos a informação regional para conferir já daqui a pouco.

Outra vez com Sofia Silva e Coates. Agora é a altura para ficar a saber a previsão do estado do tempo para as próximas horas em todo o arquipélago. Poderá contar com períodos de céu muito nublado com abertas, tornando-se temporariamente encoberto durante esta tarde no Grupo Oriental. Previsão ainda de aguaceiros fracos

0: 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São 13 horas nos Açores. Vamos conhecer os títulos desta edição.
1: O Nicol baixa preço do leite à produção em 1,5 cêntimos na Terceira e Graciosa. Empresários defendem aumento do orçamento anual da Visita Açores de 8 para 15 milhões de euros. Luís Silveira assume hoje a liderança do grupo parlamentar do CDS Açores.
0: Esta hora, 24 graus em Santa Cruz das Flores, 25 em Angra e Horta e 26 em Ponta Delgada. Altura para avançarmos com as notícias da região, edição às 13 horas, com o jornalista Sáez Furtado.
1: A Lactogal, Unicol nos Açores, baixou 1,5 cêntimos o preço do litro de leite pago ao produtor. A medida foi comunicada ontem ao setor e hoje já está em vigor. Nas Ilhas Terceira e Graciosa, a notícia foi recebida com muita apreensão pelos lavradores. Sandra Pimenta.
2: A notícia de mais uma descida no preço do leite, desta vez pela Lactogal, apanhou de surpresa os produtores na Terceira. O presidente da Associação Agrícola da Ilha, José António Azevedo, mostra-se muito preocupado com o futuro.
3: A Associação Agrícola da Ilha se abaixa com muita preocupação, tendo em conta que neste momento a instabilidade aos aumentos combustíveis, todos os fatores de pressão estão em clara subida. Não faz sentido de uma baixa de preço de leite aos produtores quando os mercados já começam a reagir positivamente a nível nacional e internacional por parte da venda de produtos lácteos. A Lactogal neste momento perdeu uma excelente oportunidade para fazer uma aproximação entre os portugueses que pagam por todos os Açores concretamente e na Terceira aos colegas do continente português.
2: Também na Ilha Graciosa foi com surpresa que os produtores receberam o anúncio da Lactogal, que vai trazer mais de 1 milhão e 200 mil euros de prejuízo.
4: Há pouco tempo começamos o projeto Milhafre Portor Graciosa e estávamos com expectativa que essa descida não abrangesse a Graciosa, devido ao investimento que a Lactogal está a fazer na ilha e os produtores estão a fazer alterações ao manejo na questão de certificação de bem-estar animal nas suas operações e estão a fazer algum investimento. A surpresa é um dia triste, desce o leite ao produtor, 1,5 cêntimos, sobe o gasóleo 16,3, fica complicado.
2: Um futuro de incertezas, mas só para alguns.
4: Há coisas que não percebemos. Ao consumidor, o queijo está cada vez mais caro, a carne está cada vez mais cara ao consumidor, não desce, e o produtor cada vez mais barato. Alguém aqui na cadeia está a ganhar.
2: Os lamentos dos produtores de leite das Ilhas Graciosa e Terceira, depois do anúncio da descida de 1,5 cêntimos por parte da Lactogal, à semelhança do que já tinha acontecido com quase todas as outras indústrias do setor.
1: A Câmara do Comércio e Indústria de Ponta Delgada pede um reforço de verbas para a Visita Açores. Quer que o orçamento anual passe dos 8 milhões atuais para os 15 milhões de euros. Numa altura em que os números do turismo voltam a descer pelo 10º mês consecutivo, Walter Couto diz que é necessário o regresso das low cost aos Açores. Eduardo Mota.
5: Os números do turismo continuam em queda e com eles aumentam as preocupações dos empresários. Nesta altura há claramente um antes e um depois da saída da Ryanair. Walter Couto diz que é necessário o regresso da low cost.
6: Sem dúvida que é necessário, e o que está a acontecer nos últimos meses reflete exatamente a saída da Ryanair. Repare que nós estamos a perder em toda a linha, estamos a perder nos mercados internacionais, mas estamos a perder sobretudo no mercado doméstico as ligações ao nosso continente português.
5: Com a saída da Ryanair, os preços tornam-se proibitivos para muitos, principalmente no verão.
6: Ainda neste mês passado de agosto, foram vários os relatos que nós tivemos de passagens a serem vendidas a mais de 800 euros. É óbvio que assim deixamos de ter um destino competitivo.
5: Com os números do turismo a caírem pelo 10º mês consecutivo, a Câmara de Comércio e Indústria de Ponta Delgada pede um reforço das verbas para a Visita Açores, passando dos 8 para os 15 milhões de euros.
6: Já estamos a preparar o próximo plano de atividades e o orçamento do próximo ano, 2027, que a Visita Açores passa a ter como referência um valor anual que não seja inferior a 15 milhões de euros, integrado numa estratégia também que seja plurianual.
5: Walter Couto quer também que as verbas da promoção dos Açores sejam executadas na sua totalidade, com campanhas mais agressivas e em novos mercados, também para combater a sazonalidade.
1: Luís Silveira assume hoje a liderança do grupo parlamentar do CDS Açores na Assembleia Regional. O deputado eleito pela Ilha de São Jorge sucede a Pedro Pinto, que se mantém na bancada parlamentar. Luís Silveira é gestor de mercado e este ano assume funções como deputado no Parlamento Regional em substituição de Catarina Capeceiras, que venceu a presidência da Câmara das Velas. Luís Silveira já havia sido deputado pelo CDS entre os anos 2008 e 2013 e também desempenhou funções de presidente da Autarquia das Velas, em São Jorge, durante 3 mandatos consecutivos até ao ano passado. Agora considera que a liderança do grupo parlamentar do CDS é um passo natural no seu percurso político.
7: Encaro estas novas funções com base nessa experiência e acreditando que posso também dar um contributo à minha região. É óbvio que tem uma amplitude diferente também em termos de responsabilidade e uma responsabilidade que é de construir uns Açores cada vez melhores por via do Parlamento, no caso em apreço.
1: Questionado sobre uma possível candidatura à liderança do partido nos Açores, Luís Silveira considera que ainda é prematuro.
7: A liderança do CDS nos Açores é do Dr. Artur Lima. Eu já ponderei fazê-lo, e isso foi público na altura, há uns anos atrás. À data de hoje, aquilo que lhe posso dizer é algo que não está nos meus pensamentos, até porque faltam sensivelmente 3 anos para o novo Congresso, e portanto logo se vê a evolução dos tempos, aquilo que vai acontecer. Portanto, é prematuro nesta altura estar a fazer essa afirmação.
1: Luís Silveira assume hoje a liderança do grupo parlamentar do CDS Açores. Não há motivo para alarme, garante o Governo dos Açores sobre a doença de Newcastle, que infeta as aves. Hoje, em conferência de imprensa, o Diretor Regional da Agricultura, Veterinária e Alimentação confirmou a presença do vírus em 4 ilhas e apenas em aves selvagens, em São Miguel, Terceira, Graciosa e Pico. Segundo o Executivo, o risco para humanos é baixo. A prioridade é que a doença não se transmita a aves de capoeira. Ana Leal Pereira.
8: As espécies afetadas são pombos da rocha e rolas turcas, sem qualquer registro em explorações avícolas da região, garante o Diretor Regional da Agricultura.
9: Neste momento, a doença de Newcastle está confirmada em aves selvagens em 4 ilhas: São Miguel, Terceira, Graciosa e Pico. Até o momento não foram detectados focos da doença em explorações avícolas da região.
8: A autoridade regional reforça que não há motivo para alarme, mas admite que outras ilhas podem estar afetadas. Aguarda-se confirmação laboratorial.
9: Não há motivo para alarme, mas há razões para manter a atenção. O impacto potencial para a saúde animal, para o setor avícola e para a economia, exige uma atuação responsável e proporcional. A DRAVA continuará a acompanhar a situação em todas as ilhas, a concluir as análises pendentes e a comunicar publicamente os resultados com rigor e transparência.
8: Segundo o Luís Estrela, o risco para humanos é baixo, não há restrições à circulação e a doença não afeta a segurança alimentar.
9: Não existem recomendações que justifiquem restrições à circulação de pessoas, ao turismo ou à utilização de espaços públicos. A doença de Newcastle também não é considerada um problema de segurança alimentar, pelo que a carne de aves e os ovos provenientes do circuito legal podem ser consumidos com segurança, desde que devidamente preparados.
8: A população deve evitar alimentar pombos e rolas, diz o diretor regional, e os criadores devem manter a vacinação das aves atualizada. Desde julho foram feitos 134 registros, com 17 confirmações da doença. O governo regional proibiu a caça ao pombo e feiras com aves.
1: Já estão em circulação os novos autocarros para transporte de passageiros na Ilha de São Miguel. São da empresa Valdoave, nos Açores, com a designação Azores Bus. Após um ano de polémicas, depois da empresa ter vencido o concurso público de transporte rodoviário em São Miguel, a operação finalmente começa e com menos alterações do que o esperado. Linda Luz.
10: A começar pelo tarifário.
11: Não há qualquer tipo de disrupção relativamente àquilo que existia no passado.
10: Garantia do diretor-geral da Valdoave. Os preços mantêm-se inalterados, com uma exceção.
11: Essa foi criada uma nova zona de Ponta Delgada, que abarca as 5 freguesias urbanas e que, onde de facto as pessoas podem circular sem qualquer tipo de limitação. E essa zona tem um preço de 1,20€.
10: E dúvidas houvesse quanto aos passos para idosos, Sérgio Ferreira explica.
11: Os descontos que eram de facto aplicados mantêm-se inalterados. Portanto, os descontos são feitos ao abrigo de uma portaria do Governo Regional e, portanto, a Secretaria mantém-se e não há qualquer tipo de alteração aos descontos anteriormente praticados.
10: Os títulos podem ser adquiridos em Ponta Delgada e na Ribeira Grande. Esta é uma operação com 55 linhas e mais de 1.450 paragens de autocarro. Tudo está a postos para marcar uma nova era no serviço de transporte público nos Açores.
11: Temos todo o serviço organizado e não haverá qualquer tipo de irrupção no serviço público de transporte. Naturalmente temos algumas condicionantes no que diz respeito ao número de motoristas, mas uma situação que estamos naturalmente a calcular e, digamos, estamos preparados para que no arranque do ano escolar exista esse reforço de motoristas e que, de facto, o serviço será cumprido de acordo com o que está determinado.
10: A Vale do Ave quer contratar mais motoristas, por enquanto conta com 75. Já estão a circular em São Miguel as 80 viaturas com o novo logótipo, o da Azores Bus.
1: Com um elenco internacional de intérpretes, começa hoje em Angra do Heroísmo mais uma edição do Hortência Music Festival, dedicado à música clássica. Durante 10 dias, vários edifícios emblemáticos da cidade passam a ser palco de espetáculos. Esta 8ª edição conta com várias novidades, como confirmou a jornalista Eduarda Mendes.
12: É o som de António Pinho Vargas que arrancamos, o compositor em residência na 8ª edição do Hortência Music Festival.
13: É a primeira vez que temos um compositor em residência que escreveu uma obra que vai ser estreada no festival, ou seja, o festival encomendou a obra e vai ser a primeira vez que será tocada e ouvida cá em Angra do Heroísmo, na Igreja da Sede, dia 2 de setembro. Vamos apresentar outras obras do compositor e no dia 1 de manhã, às 11 da manhã, na Biblioteca Pública, será o Lecture Recital, apresentado pelo compositor, onde ele irá abrir uma janela para o seu processo criativo e o seu processo de composição.
12: É, portanto, o arranque do festival, explica Tamila Carambura, da organização que tem cimentado este projeto ao longo dos anos.
13: Tem crescido muito e vemos muito também feedback positivo, tanto do público como também dos artistas que querem regressar. Quando estou cá, adoro a Ilha Terceira e pergunto logo, então, para o ano, podemos voltar? Ou seja, isso realmente mostra que há interesse e faz-nos querer continuar.
12: Continuar e com novidades.
13: Vamos ter a soprano Siobhan Stagg, celebrada soprano australiana, que vem pela primeira vez cá aos Açores e vai ser a primeira vez que vamos ter essa vertente de canto.
12: São 10 dias de música clássica em Angra do Heroísmo, sob o tema Erupção Musical. Já têm um público frequente, mas ainda assim, as portas querem-se abertas.
13: O acesso é gratuito porque queremos que seja um espaço aberto e inclusivo. Nota-se um pouco a ideia que algumas pessoas têm que a música clássica é algo elitista e não é nada disso, ou seja, é isso que nós queremos combater, ou seja, música na sua raiz são emoções e não é preciso sabermos nada do compositor que estamos a ouvir ou de quando a obra foi tocada para apreciar a música.
12: O programa completo está disponível nas redes sociais e no site oficial do Hortência Music Festival.
1: O Sporting da Horta quer regressar à primeira divisão nacional de handball. A formação orientada por Tiago Portas mantém grande parte do plantel da temporada passada, juntando apenas 4 reforços. É a segunda época de Tiago Portas no comando técnico do Sporting da Horta. A equipa volta a integrar a divisão de honra, mas com o objetivo, claro, de regressar aos patamares mais altos do handebol nacional.
14: Partilhei até com os jogadores e não faria sentido eu assinar para fazer menos que o ano passado. O nosso objetivo é fazer mais. O ano passado ficámos à porta da subida e é óbvio que esse é um dos grandes objetivos. Mas também disse aos jogadores uma coisa que é muito importante, que é o nosso foco não será para já a subida, é óbvio que esse é o objetivo, mas o nosso foco claramente é honrar os pergaminhos do clube, um clube centenário, um histórico, e dar tudo, todos os dias.
1: O primeiro jogo é fora de portas, no terreno do Académico do Funchal. A partida está agendada para o dia 19 de setembro.
0: Foram as notícias da região, edição das 13 horas com o jornalista Sáez Furtado. 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Treze horas e 14 minutos.
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0: Seja muito bem-vindo neste primeiro dia de setembro, dia de regresso para muitos de férias, e é bom estar ligado à Rádio Pública. Hoje contamos com o apoio técnico do Jorge Silva Medeiros e do João Almeida. Eu sou o César Pinheiro e vou estar consigo até às 16.

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0: Gama com Ciro e Perigo.
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0: Seguimos viagem nesta terça-feira com Lewis Capaldi.

Sofia Câmara, esta chama-se Best Friend. Agora há 12 minutos das 14, altura em que voltamos a atualizar a informação do país e do mundo.

Bianca Barros, no final desta hora aqui na RTP Antena Moças. Em relação ao tempo para hoje, poderá contar com períodos de céu muito nublado com abertas, tornando-se temporariamente encoberto durante esta tarde, mas só para o Grupo Oriental. Há previsão de aguaceiros fracos em todas as ilhas.

0: 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São 3 da tarde no continente e na Madeira, 2 da tarde nos Açores. Abrimos aqui o jornal. As notícias que estão em destaque a esta hora são estas.
1: Luís Neves garante que não se vai deixar intimidar por aquilo que descreve como uma série de mentiras e insinuações. O ministro da Administração Interna diz que não se demite do governo e que vai continuar a trabalhar. O ministro da Educação rejeita qualquer ilegalidade no processo de avaliação dos exames nacionais. Fernando Alexandre garante que não está preocupado com a abertura de uma investigação por parte do Ministério Público. Os inquilinos estão apreensivos com a probabilidade de um novo aumento considerável das rendas a partir de 1 de janeiro. Nos últimos 4 anos, as rendas em Portugal aumentaram 14%.
0: Temperaturas atuais, 24 graus aqui em Faro e em Lisboa, 26 em Coimbra. No Porto estão 22 graus esta hora, nas ilhas 25 em Ponta Delgada, 25 também no Funchal. Jornal com edição de Frederico Moreno.
1: Luís Neves não cede a pressões e promete continuar no governo. O ministro da Administração Interna reagiu esta tarde à ameaça de uma moção de censura por parte do Chega, caso permaneça no cargo. Neves garante que não é isso que vai abalar o governo.
2: A primeira questão que se colocou era a minha demissão. Agora, como sabem que isso não vai suceder, passamos para outra fase, que é uma moção de censura. Portanto, o governo responderá conforme o Supremo-Ministro já
3: lhe disse.
2: Eu peço desculpa, responderemos da forma própria nos locais próprios.
1: Ministro da Administração Interna, em declarações aos jornalistas esta tarde, durante uma visita à região autónoma da Madeira, a afastar qualquer cenário de demissão e a dizer que não se sente diminuído politicamente. Luís Neves lembra também que vai prestar esclarecimentos no Parlamento daqui a uma semana.
2: Desde o primeiro dia que disse e mantenho, estou disponível para qualquer escrutínio, seja onde for.

0: tenho orgulho no meu passado, no meu presente, nada me envergonha. E quero dizer o seguinte, no próximo dia 8, portanto, dois ou oito dias, da parte da tarde, terei audição regimental no Parlamento. Quer dizer, ao doutor André Ventura, que estou totalmente disponível para lhes responder a qualquer questão que ali seja colocada.
1: Declarações do Ministro da Administração Interna esta tarde em Câmara de Lobos, na Madeira. Luís Neves afirma que vai continuar a trabalhar, apesar das polémicas em que tem estado envolvido. Viva Filipe Luís, comentador de política da Antena 1. Com estas palavras, o Ministro consegue colocar uma pedra sobre o assunto ou, pelo contrário, podemos assistir a um avolumar da pressão?
2: Boa tarde. Não, é realmente um avolumar da pressão e é o ministro a ir à luta. Agora, esta declaração não pode ser entendida senão de duas maneiras. Primeiro, é uma declaração obviamente combinada com o primeiro-ministro, quer na substância, ou seja, no teor da declaração, no timing e na decisão de a fazer. Até porque é uma declaração muito forte e muito política, é uma declaração política, ou seja, o ministro não se debruça sobre nenhum dos casos em que está envolvido, tem uma resposta política e uma declaração política dirigida a um partido e da oposição e um líder da oposição em específico, o que é bastante raro num ministro. E, portanto, isto é combinado com o primeiro-ministro, com certeza, e desloca um bocadinho, isto é a armadilha de André Ventura, desloca um bocadinho o debate político, ou seja, o interlocutor de André Ventura já não é Luís Montenegro, é o ministro Luís Neves. E é isto que significa esta declaração, é desafiar André Ventura para um desafio político de Luís Neves. E, portanto, isso é muito interessante e é algo muito raro, raramente visto na política portuguesa.
1: E sabemos agora, que o Chega tinha numa primeira fase garantido que sem demissão haveria lugar a uma moção de censura ao governo. Entretanto, o Chega já mudou o discurso, agendou uma reunião para hoje para tomar uma decisão final. É inevitável essa moção de censura, Filipe Luís?
2: Bem, inevitável não é. Inevitável não é. Nunca nada seria inevitável, mas sobretudo tendo em conta que se trata do Chega e de André Ventura, não é inevitável porque a coerência não é propriamente a principal virtude do líder do Chega e, portanto, a qualquer momento poderá voltar atrás. Agora, perante aquilo que disse e o ultimato, digamos assim, entre aspas, que fez ao governo, é muito difícil não apresentar a moção de censura. Portanto, eu diria que a probabilidade é elevada, sobretudo depois desta resposta, deste desafio de Luís Neves, que confronta diretamente o líder do Chega e, portanto, ele não se vai ficar, diria eu. Agora, a verdade é que também há aqui em Luís Neves uma grande confiança do Primeiro-Ministro, porque ele diz que ele tem quase um discurso de Primeiro-Ministro e não de Ministro, porque ele diz que vai continuar a governar, vai continuar a trabalhar, nada o retira do seu cargo. Isto é, faz-me lembrar o Cristiano Ronaldo quando diz que abandona a seleção quando quiser, não é? Portanto, assim está o ministro Luís Neves e, portanto, essa parte também é bastante interessante. Portanto, trata-se, de facto, de um momento político muito interessante, talvez até um pouco divertido, mas relativamente a essa pergunta, eu acho que é muito difícil, depois do que disse André Ventura, ele retirar a intenção de apresentar uma moção de censura.
1: Análise em direto do comentador de política da Antena 1, Filipe Luís, a estas declarações de Luís Neves quanto aos Chega, reúne hoje os órgãos do partido para decidir sobre a apresentação dessa moção de censura ao governo. O ministro da Educação diz-se tranquilo, apesar do Ministério Público ter decidido abrir uma investigação ao processo de avaliação dos exames nacionais. Fernando Alexandre respondeu hoje no Porto às acusações lançadas pela FENPROF, rejeitando que tenha havido qualquer tipo de ilegalidade, Cláudia Aguiar Rodrigues, na forma como as provas foram corrigidas.
3: O ministro da Educação disse estar de consciência tranquila.
4: Demos todos os instrumentos para que os alunos verificassem o seu exame, o seu PDF, todas as situações que tinham desconformidades foram analisadas, foram corrigidas. Neste momento está a decorrer o período das reclamações face a reapreciações. Está a decorrer também com perfeita normalidade. Todos os alunos que tenham reclamações que sejam confirmadas poderão rever a sua candidatura ao ensino superior, como sempre esteve previsto, como sempre aconteceu todos os anos, e por isso totalmente tranquilos. E aquilo que a FENPROF disse, se aconteceu, nunca veio nem do Ministério, nem do Educa, nem do Júri Nacional de Exames.
3: Fernando Alexandre garante que tudo foi feito dentro da legalidade e que o pagamento dos professores classificadores dos exames nacionais está a ser concretizado.
4: As verbas foram disponibilizadas no dia 14 de agosto. Obviamente as escolas estiveram de férias. Pode haver alguns professores que ainda não receberam, mas todas as condições foram dadas para que isso acontecesse. Fiz um despacho precisamente para que fosse possível fazer esse pagamento, e à medida que as escolas identificam os professores a pagar, a agência transfere a verba e os professores são pagos.
3: Quanto ao início do ano letivo, os alunos vão ter a garantia de não ficarem sem aulas.
4: Pela primeira vez, nós vamos passar a colocar este ano já, no início do ano letivo, professores todos os dias. Quando nós chegámos eram colocados de 15 em 15 dias, passaram a ser colocados duas vezes por semana. E neste início de ano letivo nós vamos colocar professores nas escolas todos os dias.
3: O Ministro da Educação, Fernando Alexandre, perspectiva o início de aulas sem grandes problemas.
1: Opinião distinta tem a FENPROF, que alerta para a falta de professores. A poucos dias do início do ano letivo, ainda estão por preencher 2.650 horários em oferta nas escolas. Isto significa que, se o ano letivo começasse agora, milhares de alunos não teriam professor a determinadas disciplinas. É um dos problemas identificados à Antena 1 por Francisco Gonçalves, um dos secretários-gerais da FENPROF.
5: À cabeça, o inevitável problema da falta de professores. Já se começa a fazer sentir, são inúmeros já os horários, vários os horários que estão em contratação de escola, nomeadamente na região de Lisboa, na Setúbal e Alentejo e Algarve. Não estamos a falar do primeiro ciclo, estamos a falar de português, estamos a falar de geografia, estamos a falar de informática. Agora, no mês de setembro, vai disparar o número de apresentações, por comparação com o ano anterior, e as medidas que o Ministério avançou, portanto, não servem de todo para resolver o problema da falta de professores.
1: O caso mais grave, diz a FENPROF, verifica-se na Grande Lisboa, seguido de Setúbal e Faro, mas a Federação diz que o problema da falta de professores não é localizado, mas sim um problema à escala nacional. Os inquilinos dizem que o aumento esperado nas rendas para o próximo ano de 2,56% vai agravar ainda mais a taxa de esforço das famílias portuguesas. Ouvidos pela Antena 1, os inquilinos lamentam que o Governo nada faça para responder a este problema, que nos últimos 4 anos já fez subir as rendas em 14%. Quanto aos proprietários, dizem Alexandra Sofia Costa que esta subida das rendas está em linha com a economia do país.
6: É um valor expectável, diz António Frias Marques, presidente da Associação Nacional de Proprietários.
7: Está em linha com o custo, com a inflação e com aquilo que se paga no supermercado. Não vejo nada de extraordinário.
6: A estimativa aponta para um aumento de 2,56 € por cada 100 euros de renda em 2027. Já os inquilinos dizem que estes aumentos ainda vão agravar mais a taxa de esforço das famílias portuguesas, que já é difícil. É a opinião de António Machado, secretário-geral da Associação de Inquilinos Lisbonenses.
8: O problema das rendas tem a ver com a taxa de esforço que neste momento as famílias têm que suportar, que é superior a 50% e 60%. E estes aumentos sobre essa taxa de esforço, naturalmente, que, digamos, significam também uma taxa de esforço cada vez maior. A vida está cada vez mais difícil.
6: A verdade é que as rendas já aumentaram 14% em apenas 4 anos. António Machado diz que o Governo não está a saber responder a este problema.
8: Controlar as rendas, por exemplo, através de uma fiscalidade escalonada e progressiva em que as rendas mais elevadas paguem mais imposto, portanto não são tomadas, deixa-se isto à liberalização, e toda a liberalização conduz à especulação.
6: Do lado dos proprietários, António Frias Marques diz que as autarquias estão neste momento a ter um papel relevante.
7: Provavelmente o futuro do apoio às famílias mais necessitadas passará pelas autoridades locais, pelas autarquias locais.
6: O futuro do problema da habitação pode passar pelo papel das autarquias.
1: Valor definitivo da atualização das rendas para 2027 vai ser conhecido no dia 10 de setembro. Para já, a estimativa rápida do Instituto Nacional de Estatística relativamente à taxa de inflação cifra-se nos 2,56%. É o verão de todos os recordes ao nível de calor. Vários países estão a anunciar hoje que registaram, Daniel Belo, as temperaturas médias mais elevadas desde que há memória durante os últimos meses.
9: Os primeiros alertas do dia chegaram da Índia, com a agência meteorológica a anunciar que o mês passado foi o agosto mais quente no país desde que começaram a ser feitas medições sistemáticas, em 1901. A temperatura média estabilizada foi de 28,1 graus Celsius, acima do anterior recorde atingido em 2023. E além do calor, as habituais chuvas na época das monções estão mais fracas, menos 16% de precipitação do que a média habitual em agosto, o que faz com que o calor se sinta ainda mais. De Londres chegam notícias semelhantes, com a Agência Meteorológica Britânica a confirmar que o verão de 2026 foi o mais quente de sempre. O Met Office indicou que entre 1 de junho e 31 de agosto a temperatura média foi de 16,5 graus centígrados, o que parece pouco, mas para o Reino Unido é muito. Os meteorologistas sublinham que são valores recorde que têm vindo a ser batidos cada vez mais vezes, o que mostra claramente a influência das alterações climáticas provocadas pela ação humana. Da Bélgica, um alerta idêntico. Também por lá, o verão foi o mais quente de sempre, com uma média de 20,3 graus, acima dos 19,9 atingidos em 2018 e que eram o recorde até agora. As temperaturas foram registadas na estação de Uccle, em Bruxelas, que é a estação de referência do Real Instituto Belga, que mede as temperaturas desde 1830.
1: Índia, Reino Unido e Bélgica revelam hoje que as temperaturas registadas durante o verão bateram todos os recordes. Foi atualizado há instantes o balanço oficial de mortos no Nepal. As cheias devastadoras provocaram até agora 1.050 vítimas mortais, é o que revelam as autoridades. São mais cerca de meia centena de mortos em relação ao balanço prévio feito esta manhã. Permanecem desaparecidas 3.916 pessoas. No futebol, há mais duas saídas confirmadas do Sporting, Pedro Gonçalves e Daniel Bragança. Pote vai jogar na próxima temporada na Fiorentina de Itália por empréstimo do Sporting, sendo que a equipa italiana fica com uma cláusula de compra obrigatória. O empréstimo vai custar à Fiorentina 2 milhões e meio de euros pelo jogador internacional português de 28 anos. A cláusula de compra obrigatória é de 22,5 milhões, caso sejam atingidos determinados objetivos, ou seja, esta transferência pode render 25 milhões de euros ao Sporting. Quanto a Daniel Bragança, vai transferir-se para o Torino, também do campeonato italiano, num negócio que pode render 4 milhões e meio de euros ao clube de Alvalade. O avançado brasileiro Gabriel Jesus é reforço do Barcelona. O atleta de 29 anos abandona o Arsenal, onde sangrou campeão inglês na época passada, para assinar por 3 temporadas com a equipa espanhola. A fechar, dou-lhe conta de que foram hoje lançadas 10 músicas inéditas de Prince. Uma década depois da morte do artista, a editora Sony Music apresenta Timeless, um álbum de arquivo de Prince que reúne gravações realizadas entre 1977 e 2016.

0: Timeless significa intemporal em inglês, o nome deste álbum de Prince, com canções inéditas do músico, um álbum disponível a partir de hoje em formato digital, CD e vinil.
1: Boa música. Está fechado o jornal, edição de Frederico Moreno, notícias RTP Antena 1, em simultâneo com RTP Antena 1 Açores e RTP Mundo. 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
0: 14 horas e 16 minutos.
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0: Uma ótima tarde de terça-feira. Por agora regressamos à música com Escalema.

0: é música nova do Escalema, Chuva de Amor. Agora com 20 minutos depois das 14.
1: 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Uma comunicação sobre o Pilar Europeu dos Direitos Sociais confirma que este continua a ser o escudo social e a bússola da União Europeia para a equidade. A comunicação avalia os progressos no reforço dos direitos sociais e identifica prioridades concretas para novas ações. Descreve igualmente o caminho para antecipar e gerir as mudanças estruturais, a fim de aproveitar as oportunidades das transições em curso e assegurar que o modelo social da Europa continua a proporcionar justiça e prosperidade. A comunicação destaca três domínios que requerem uma atenção urgente e adicional: resolver o problema da acessibilidade dos preços e do custo de vida, aproveitar a inteligência artificial para o futuro do trabalho e a prosperidade partilhada, e reduzir as desigualdades e aumentar a equidade e a igualdade de oportunidades.
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0: Nesta tarde de terça-feira é para recordar Celine Dion e Chris Isaac com Wicked Game, e já a seguir.
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Céline Dion, Chris Isaak, Sam Smith e a britânica Sky nesta tarde de terça-feira. Este é o som que o liga à Rádio Pública. Oh,

0: Dream as One de Miley Cyrus, agora 11 minutos das 15 horas, a altura para ficarmos com mais uma edição de Na Ponta da Língua, com a Sandra Duarte Tavares e a Filomena Crespo.
1: Tenho aqui uma dúvida para tirar. Oh, Sandra, vou dar-te duas frases e queria que me dissesses, por favor, qual é que está correta. Ninguém faltou à reunião em que se elegeu o novo presidente. Ou ninguém faltou à reunião onde se elegeu o novo presidente. E agora?
2: Oh, Filomena...
1: Em que ou onde?
2: Provavelmente há ouvintes que estarão a pensar assim. Então, mas... Eu não vejo erro nenhum.
1: Nem numa nem noutra.
2: Nem numa nem noutra, mas em que, onde? Filomena, é um erro que passa despercebido ao ouvido, se for uma palavra falada, e ao olho, se for uma palavra, a frase se for lida, ouvido ou olho menos atentos. O que é que acontece? A palavra onde tem na sua semântica interna lugar, só pode associar-se a palavras que expressem lugar. O talho onde compro carne é aquele. Talho é um lugar, sim, então não é? Vou ao talho, é um lugar onde. A orivesaria onde, a universidade onde estudei, lugares. A casa onde moro, a rua onde moro. Reunião não é nenhum lugar. Já pensaste?
1: Pois.
2: Vamos ter uma reunião? Sim, onde? No estúdio. O estúdio é um lugar. O estúdio onde gravamos. Reunião não é um lugar. Tem mais que ver com tempo. Programa, reunião, jogo. São nomes de eventos. Então, com nomes de eventos, em que nomes que não são locativos, não são lugares, eu devo optar pela expressão em que ou na qual. Reunião na qual.
1: Exatamente. Portanto, onde não?
2: Seria uma incorreção, já agora, para os nossos ouvintes que têm uma veia linguística e têm um gostinho especial pelas questões linguísticas, é uma questão sintático-semântica. É até mais semântica. É semântica. Não casa. É como... nota final. O adjetivo grávida... tem um valor intrínseco temporário. Não casa com um adjetivo que não seja temporário. Aquela mulher é grávida. Não, não bate certo. Porque o ser não é temporário. Claro. Aquela mulher está grávida. Não, estar é temporário. Estão a ver, isto é sintaxe semântica. O onde não bate certo com reunião.
1: Muito bem. Portanto, a frase...
2: Clara.
1: Sim, sim. A frase correta, então, é ninguém faltou à reunião em que se elegeu o novo presidente. É isso. Está explicado. Sempre aqui a esta hora.

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1: Às 15 atualizamos a informação da região.

regresso com o açoriano João Muniz. Em relação ao tempo para hoje, poderá contar com períodos de céu muito nublado com abertas, tornando-se temporariamente encoberto durante esta tarde no Grupo Oriental. Há previsão de aguaceiros fracos em todas as ilhas.

0: 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São 15 horas nos Açores. Já a seguir atualizamos a informação regional com a jornalista Margarida Pereira.
1: Surpresa desagradável, dizem os dirigentes associativos. Preço do leite baixa na Terceira e na Graciosa. A Lactogal, que toma o nome de Unicol nos Açores, reduz 1,5 cêntimos por litro. A descida já foi aplicada hoje. José António Azevedo, presidente da Associação Agrícola da Terceira, receia o futuro do setor na ilha.
2: A Associação Agrícola da baixa com muita preocupação, tendo em conta que neste momento a instabilidade de aumentos combustíveis, todos os fatores de pressão estão em clara subida, não faz sentido de uma baixa de preço de leite aos juntamentos de todos quando os mercados já começam a reagir positivamente a nível nacional e internacional por parte da venda de produtos lácteos. A Lactogal neste momento perdeu uma excelente oportunidade para fazer uma aproximação entre os portugueses que pagam por todos os Açores concretamente e na Terceira aos colegas do continente português.
1: Na Graciosa, João Mendonça foi surpreendido por esta descida do preço e explica porquê.
3: Uma surpresa desagradável. Há pouco tempo começamos o projeto Milhaços Portor Graciosa e estávamos com expectativa que essa descida não abrangesse a Graciosa, devido ao investimento que a Lactogal está a fazer na ilha e os produtores estão a fazer alterações ao manejo, na questão de certificação de bem-estar animal nas suas operações e estão a fazer algum investimento. A com surpresa é um dia triste, desce o leite ao produtor 1,5 cêntimos, sobe o gasóleo 16,3, fica complicado.
1: Descida de 1,5 euro no preço do leite, todas as outras indústrias do setor já tinham aplicado descidas na região. Depois de conhecidos os números, a quebra no turismo pelo 10º mês consecutivo, empresários defendem o reforço do orçamento anual da Visita Açores. A Câmara de Comércio e Indústria de Ponta Delgada propõe que a Visita Açores disponha de pelo menos 15 milhões de euros anuais para uma estratégia turística mais consolidada, com financiamento estável e previsível para promoção do destino Açores.
4: Já estamos a preparar o próximo plano de atividades e o orçamento do próximo ano de 2027, que a Visita Açores passa a ter como referência um valor anual que não seja inferior a 15 milhões de euros, integrado numa estratégia também que seja plurianual.
1: Para a associação, o próximo ano deverá marcar o início de uma estratégia turística plurianual, financeiramente estável e previsível, orientada para os mercados emissores com potencial de crescimento. A Câmara do Comércio defende uma mudança de escala na promoção turística dos Açores, propõe que o orçamento anual da Visita Açores passe então a ter como referência um valor anual não inferior a 15 milhões de euros. Luís Silveira assume hoje a liderança do grupo parlamentar do CDS no Parlamento Açoriano. O deputado eleito pela Ilha de São Jorge sucede a Pedro Pinto, que se mantém na bancada parlamentar. Luís Silveira é gestor de mercado. Este ano assumiu funções como deputado no Parlamento Açoriano, em substituição de Catarina Cabeceiras, que venceu a presidência da Câmara das Velas. Luís Silveira considera que a liderança do grupo parlamentar do CDS é um passo natural no seu percurso político.
5: Encaro essas novas funções com base nessa experiência e acreditando que posso também dar um contributo à minha região. É óbvio que tem uma amplitude diferente também em termos de responsabilidade e uma responsabilidade que é de construir uns Açores cada vez melhores por via do Parlamento, no caso em apreço.
1: Deputado Luís Silveira assume hoje a liderança do grupo parlamentar do CDS no Parlamento Açoriano. Questionado sobre uma possível candidatura à liderança do partido nos Açores, Luís Silveira considera que ainda é prematuro.
0: Foi a síntese noticiosa regional com a jornalista Margarida Pereira. 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Quinze horas e quatro minutos. 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
0: Já a seguir ficamos com um minuto de literacia em saúde.
7: Olá, chamo-me Ana Raquel Marinho, sou nutricionista especialista em nutrição clínica da Unidade de Saúde Ilha de São Miguel e gestora do Programa Regional de Promoção da Alimentação Saudável. Chega setembro e para muitas pessoas chega também a pressão para perder o peso ganho nas férias. Mas será mesmo necessário atingir o chamado peso ideal para ser mais saudável? Não, porque os benefícios para a saúde começam muito antes de atingir o seu peso ideal. Hoje sabemos que perdas de peso relativamente pequenas, entre 5 e 15% do peso inicial, já trazem benefícios importantes. Por exemplo, se pesa 90 kg, não pense que precisa de perder 30 ou 40. Perder entre 5 e 14 kg já pode melhorar muito a sua tensão arterial, os níveis de açúcar e de colesterol no sangue, bem como a sua qualidade de vida. Por isso, mais importante do que perseguir o número na balança ou peso ideal, é definir metas realistas e sustentáveis. Comece com um pequeno passo. Descasque mais e desembale menos. Escolha mais alimentos frescos e menos ultraprocessados, como refrigerantes, bolachas, snacks e refeições prontas. Quanto mais próximo da sua forma natural estiver o alimento, mais saudável tende a ser. Não procure a perfeição. Procure um objetivo realista, aquele que consegue começar hoje e repetir amanhã, porque é assim que se constrói uma mudança duradoura e, acima de tudo, se ganha saúde.
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Afonso do Brás e Luís Trigacheiro, no início desta hora aqui na Rádio Pública. Sou o César Pinheiro, no apoio técnico vai estar o Jorge Silva Medeiros, para já com janeiro.

0: Tiago Nacarato, mais um dos convidados para esta tarde de terça-feira.
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0: Daqui a alguns segundos recordamos os Fairground Attraction. Agora com 21 minutos depois das 15, é manter-se ligado.

tinha suspirado, tinha beijado o papel devotamente. Era a primeira vez que lhe escreviam aquelas sentimentalidades, e o seu orgulho dilatava-se ao calor amoroso que saía delas, como um corpo ressequido que se estira num banho tépido. Sentia um acréscimo de estima por si mesma e parecia-lhe que entrava enfim numa existência superiormente interessante, onde cada hora tinha o seu encanto diferente, cada passo conduzia a um êxtase e a alma se

0: variação de um êxito dos escoceses Simple Minds, Don't You Forget About Me, com James Morrison. Nesta terça-feira contamos com o apoio técnico do Jorge Silva Medeiros e do João Almeida. Eu sou César Pinheiro. Volto amanhã a partir do meio-dia.
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Bem, no final desta hora aqui na RTP Antena 1 Açores. Em relação ao tempo para este primeiro dia de setembro, poderá contar com períodos de céu muito nublado com abertas, tornando-se temporariamente encoberto durante esta tarde, mas só no grupo oriental. Há previsão ainda de aguaceiros fracos, mas praticamente em todas as ilhas.

0: 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São 16 horas nos Açores. Já a seguir atualizamos a informação regional com a jornalista Margarida Pereira.
1: Infelizmente, estamos duas.
2: Preço do leite pago ao produtor, os custos de produção a subirem depois de São Miguel. A Unicol baixou hoje 1,5 cêntimo por litro na Terceira e na Graciosa. Jorge Rita, o presidente da Federação Agrícola, acusa o governo açoriano de assobiar para o lado e de penalizar o setor.
1: Infelizmente, temos duas situações, baixa de preço de leite, subida dos combustíveis, outras subidas que poderão vir noutras áreas que estão respeitando os seus custos de produção, portanto, é uma situação desagradável. E a acrescentar, nós não estamos a assistir que o consumidor tenha até qualquer benefício na área de leite e dos derivados e na área da carne, portanto, ou seja, não há baixas para o consumidor. Alguém continua a ficar com a fatia de leão e, obviamente, os governos a subir para o lado com uma situação inacreditável de comportamento do Sociedade das Finanças em relação a esta matéria, que sem qualquer sensibilidade para um momento crucial do setor.
2: O protesto de Jorge Rita, presidente da Federação Agrícola dos Açores, a descida de hoje do preço do leite na Terceira faz com que José António Azevedo, presidente da Federação Agrícola, receie o futuro do setor na ilha. Na Graciosa, João Mendonça foi surpreendido por essa descida do preço quando há pouco tempo iniciaram o projeto Milhafre, produtor da Graciosa, e tinham a expectativa de que não houvesse descida. Receberam a notícia com surpresa. Empresários defendem reforço do orçamento anual da Visita Açores de 8 para 15 milhões de euros anuais. Uma estratégia turística plurianual com financiamento estável e previsível para o destino Açores, diz Walter Couto.
3: Face aos atuais desafios do turismo regional, nomeadamente a redução da capacidade aérea, a necessidade de recuperação da procura, o próprio combate à sazonalidade e para podermos promover maior concorrência também dentro das companhias, achamos que é relevante que haja uma mudança na escala na promoção turística dos Açores. E por isso propomos, já estamos a preparar o próximo plano de atividades e o orçamento do próximo ano, 2027, que a Visita Açores passe a ter como referência um valor anual que não seja inferior a 15 milhões de euros.
2: A Câmara do Comércio e Indústria de Ponta Delgada defende uma mudança de escala na promoção turística do destino Açores. Começou hoje a nova operação de transporte rodoviário de passageiros na ilha de São Miguel. Já estão a circular os novos autocarros da empresa Vale do Ave Transportes. É uma operação com 55 linhas e mais de 1.450 paragens de autocarro. Tudo está a postos para marcar uma nova era no serviço de transporte público nos Açores, garante o diretor-geral da Vale do Ave, Sérgio Ferreira.
4: Temos todo o serviço organizado e não haverá qualquer tipo de irrupção no serviço público de transporte. Naturalmente temos algumas condicionantes no que diz respeito ao número de motoristas, mas uma situação que estamos naturalmente a calcular e digamos, estamos preparados para que no arranque do ano escolar existe esse reforço de motoristas e que, de facto, o serviço será cumprido de acordo com o que está determinado.
2: A Vale do Ave quer contratar mais motoristas, por enquanto conta com 75. Já estão a circular desde hoje em São Miguel as 80 viaturas da Azores Bus.
0: Foram as notícias da região, edição às 4 da tarde com a jornalista Margarida Pereira. 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Quatro horas, 4 minutos nos Açores. Boa tarde, votos de uma excelente terça-feira.
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0: Tarde de terça-feira, dia 1 de setembro de 2026. Sou o Emanuel Costa, no apoio à emissão está o Jorge Silva Medeiros. Seguimos juntos. De regresso à música agora com Taylor Swift.

A Face of Ophelia. É a música de Taylor Swift no início de mais uma hora nesta tarde de terça-feira, 1 de setembro. Espero que o dia esteja a correr da melhor forma connosco. Agora, a música em português, Luís Trigacheiro junta-se a Diogo Pissarra nesta Porta 43. Mantenha-se por aí. Obrigado por ter escolhido a Rádio Pública para lhe fazer companhia.

É uma das canções que encontramos no novo disco de Bruno Mars, The Romantic Dance With Me, na tarde da rádio. 4:15 nos Açores, mantenha-se ligado. Ana Bacalhau e Mimi Cat, juntas nesta Tipicamente Casados. Logo a seguir, Amor Medo com Soma. Deixe ficar.

Soma Projeto Amor Medo, de Rui David Luiz, voz dos Zans and Approach durante vários anos, agora com uma nova sonoridade e exclusivamente em português. Seguimos até Itália. Damiano Davi com Tango nos próximos minutos. Boa tarde, espero que esteja bem. Neste que é o primeiro dia de setembro, chegamos ao mês dos regressos. Hoje muitos terminaram as férias. Se for o caso, bom regresso ao trabalho.

Rearrange. Já tem alguns anos esta de Biff e Claro. Muito boa tarde. Bem mais recente chegou este verão, Desesperado, de Noble, agora em português.

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1: Estava prometida há algum tempo uma canção em português. Nobel apresentou este verão a Desesperado, mas promete mais nos próximos tempos. 4:31 nos Açores. Machine Gun Kelly com Clichê. Logo a seguir, Aragão e Antigamente. Vão ser assim os próximos minutos na rádio.

Antigamente, música de Aragão, uma ótima terça-feira. Se está pelo Pico Registo, o Jardim Municipal de São Roque será palco de uma noite de chamarrita já esta quarta-feira. No âmbito do programa Cureto de Verão, terá lugar a exibição do grupo de chamarritas da Casa do Povo de Santo António. A festa tem início marcado para as 21h, é já amanhã. Fica também esta sugestão para quem está na Ilha Montanha. A música segue com um dos temas de o melhor do Clube Miragens, o mais recente do Juicy, cai baque surdo numa caixa.

0: é de 2011, It's Time, os Norte Americanos, Imagine Dragons, na tarde da Rádio Pública. Recordo que ainda antes das 5 temos a história de uma palavra para conhecer, com Mafalda Lopes da Costa, a palavra do dia. Até lá, temos música. Ok, é nigeriano, mas vive no Luxemburgo. Sensational.
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0: Batata, de Slow J na RTP Antena Açores. 10 para as 5, chegou a hora de descobrir qual é a palavra do dia com Mafalda Lopes da Costa.
1: A palavra do dia é patético. Usamos hoje em dia o adjetivo patético para referir algo que é considerado ridículo por explorar as emoções até ao excesso. A palavra patético tem origem no grego patéticos, que significava capaz de sentir ou cheio de sentimento. E esta palavra é derivada de pathos, que significa em grego sofrimento, sentimento. A palavra passou pelo latim e patéticos em latim, e antes de chegar ao português, era originalmente usada apenas para referir algo que comove, que evoca piedade, tristeza ou ainda compaixão. A palavra foi incorporada no português com este sentido original de comover, provocar pena ou compaixão. Mas a partir do século XX, o uso popular da palavra, muito influenciado pelo inglês, expandiu a palavra para o sentido de ridículo ou inoportuno, sentido que é hoje o mais usado. E embora este não seja o significado etimológico original.
0: Está revelada a palavra do dia. Mafalda Lopes da Costa regressa à emissão da rádio amanhã de manhã. Já sabe que é um espaço que também pode ouvir a esta hora e a qualquer momento através da RTP Play.
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0: No regresso à música Napa, sobretudo.

Chama-se Maybe Tomorrow. É a música dos Stereophonics nesta tarde de terça-feira, 1 de setembro. Dia com períodos de céu muito nublado, com abertas em toda a região. Aguaceiros fracos previstos para os grupos ocidental e central. No oriental, chuva fraca ou chuvisco, passando a aguaceiros. Já a seguir, em simultâneo com a RTP Antena 1, vamos atualizar as notícias do país e do mundo.

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1: São 6 horas no continente e na Madeira, 5 nos Açores. Notícias na Antena 1, Rita, principais títulos a esta hora.
2: Com o início de setembro, a Ministra da Saúde avisa que ir às urgências vai ficar mais complicado nas próximas semanas, sobretudo no Hospital Amadora Sintra. Os Estados Unidos garantem que vão voltar a atacar o Irão. Na Alemanha, o Ministro dos Negócios Estrangeiros culpa a Rússia pelo ataque com um drone no aeroporto de Leipzig. Berlim vai fechar o consulado russo em Bona. Esta é uma das medidas anunciadas pela Alemanha.
1: 21 graus no Porto, nesta altura, 23 em Coimbra, 24 em Lisboa e em Ponta Delgada, 26 no Funchal e 27 em Faro. Notícias das 6 da tarde na Antena 1, edição de Rita Fernandes.
2: A Ministra da Saúde avisa que nas próximas semanas o atendimento nas urgências de Lisboa vai agravar-se, sobretudo no Hospital Amadora Sintra. É o resultado da falta de médicos e de muitos utentes sem médico de família, diz a Ministra Ana Paula Martins. A esta hora há um tempo de espera de mais de 7 horas na Urgência Geral do Amadora Sintra para utentes com pulseira amarela, ou seja, doentes urgentes e que, por lei, deveriam esperar no máximo uma hora para serem atendidos numa urgência. A Ministra da Saúde deixa o aviso para os próximos dias.
3: Acho que nas próximas semanas nós podemos ter esta situação várias vezes. Várias são as razões. A primeira é que nós temos de facto ali uma pressão assistencial enorme, é talvez das zonas do país, não a zona do país com maior pressão assistencial. Nós temos mais de 240 mil pessoas ali só nestes concelhos sem médico de família. Temos uma situação também de falta de recursos humanos naquela ULS especificamente, falta de enfermeiros, muita falta de enfermeiros, muita falta de médicos também, concretamente na urgência. Eu diria que as próximas semanas vão ser semanas de grande pressão em Lisboa e Vale do Tejo, mas essencialmente ali no Hospital de Amadora Sintra.
2: Hoje, na Urgência Geral do Hospital Amadora Sintra, registra-se um tempo de espera de mais de 7 horas para doentes considerados urgentes, doentes com pulseira amarela e que, por lei, deveriam esperar no máximo uma hora para serem atendidos numa urgência geral. A Ministra da Saúde diz que, com a falta de médicos e outro pessoal hospitalar, é provável e esperado que nas próximas semanas os tempos de espera nas urgências da região de Lisboa e Vale do Tejo vão ser tempos prolongados, tal como está a acontecer hoje, sobretudo no Hospital Amadora Sintra. Luís Neves garante que tem condições para continuar como Ministro da Administração Interna, diz mesmo que quer continuar no cargo para combater populismos. Ora, Mariana Leitão, da Iniciativa Liberal, diz que a permanência de Luís Neves no governo alimenta a desconfiança e faz precisamente o contrário daquilo que o ministro quer, dá força ao populismo e faz precisamente o contrário daquilo que quer que seja o objetivo do ministro, que é combater populismos.
4: Luís Neves não tem condições para continuar ministro. A sua permanência no governo cria uma crise grave nas instituições, destrói a imagem da Polícia Judiciária, arrasta o governo e impede-o de se concentrar em governar, colocando-o em crise permanente e reforça de forma grave a narrativa populista no país. É por isso absolutamente irresponsável deixar que Luís Neves continue no governo. E se o primeiro-ministro não tem coragem para o admitir, por razões que só ele saberá, então Luís Neves deve colocar a nação à frente da sua circunstância pessoal e demitir-se.
2: Nos chega André Ventura, ouviu as declarações desta tarde de Luís Neves, o ministro da Administração Interna, deixou uma mensagem de que garante que tem condições para continuar como ministro da Administração Interna. Foi confrontado pelos jornalistas

0: a promessa da moção de censura feita pelo Chega. A essa pergunta, Luís Neves respondeu que quer continuar no cargo precisamente para combater populismos, sem nunca se referir ao Chega. André Ventura foi às redes sociais considerar que a declaração de Luís Neves levanta dúvidas sobre a relação entre Luís Neves e o Primeiro-Ministro. Durante o dia de hoje, o Ministro da Administração Interna falou também sobre as várias notícias que têm sido publicadas sobre o passado de Luís Neves na Polícia Judiciária, sobre as investigações jornalísticas que têm vindo a público. Luís Neves, o Ministro da Administração Interna, deixou um aviso.
1: Eu conheço essas pessoas e haverá um tempo próprio para tudo. Como devem calcular, há sempre atos e depois há uma consequência e naturalmente eu estou atento a tudo aquilo que está a passar. O que se quer dizer é o seguinte, e vou reiterar, desde o primeiro dia que disse e mantenho, estou disponível para qualquer escrutínio, seja onde for. Tenho orgulho no meu passado, no meu presente, nada me envergonha. E quero dizer o seguinte, no próximo dia 8, portanto dois ou 8 dias, da parte da tarde, terei audição regimental no Parlamento. Quer dizer ao Dr. André Ventura que estou totalmente disponível para lhes responder a qualquer questão que ali seja colocada.
0: Luís Neves vai ao Parlamento na próxima terça-feira. Sobre estas declarações, o comentador de política da Antena 1, Filipe Luís, diz que as declarações devem ser lidas, tendo em conta também a posição do Primeiro-Ministro.
2: É uma declaração muito forte e muito política. É uma declaração política, ou seja, o Ministro não se debruça sobre nenhum dos casos em que está envolvido. Tem uma resposta política e uma declaração política dirigida a um partido e da oposição e um líder da oposição em específico, o que é bastante raro num ministro. E, portanto, isto é combinado com o Primeiro-Ministro, com certeza, e desloca um bocadinho, isto é a armadilha de André Ventura, desloca um bocadinho o debate político, ou seja, o interlocutor de André Ventura já não é Luís Montenegro, é o ministro Luís Neves. E é isto que significa esta declaração, é puxar, é desafiar André Ventura para um desafio político do Luís Neves. E, portanto, isso é muito interessante e é algo muito raro, raramente visto na política portuguesa.
0: A análise do comentador de política da Antena 1, Filipe Luís, sobre as declarações desta tarde do Ministro da Administração Interna, Luís Neves, não tem dúvidas de que há condições para continuar como Ministro da Administração Interna. Não havia tantos despedimentos coletivos em Portugal como houve este ano, não havia tantos desde a pandemia. Até ao mês passado, houve pelo país mais de 370 despedimentos coletivos de trabalhadores, é o que mostram os números da Direção-Geral do Emprego. A maioria destes despedimentos coletivos, Luís Peixoto, aconteceram em Lisboa e no norte do país.
3: Dos 375 despedimentos coletivos registados até julho deste ano, a DGERT, Direção-Geral do Emprego e das Relações de Trabalho, conta 221 em Lisboa e Vale do Tejo, seguida do norte com 104 despedimentos coletivos comunicados. Na região centro houve 36, Alentejo e Algarve registram 7 cada um. Desde 2020, ano da pandemia, que não existiam tantos despedimentos coletivos em Portugal. Foram 420 na altura. Os números divulgados hoje pela DGERT, referentes aos primeiros 7 meses do ano, revelam ainda que grande parte das empresas a fazer despedimentos coletivos são micro ou pequenas empresas. Os mesmos números mostram também que até julho foram despedidos mais de 4 mil trabalhadores ao abrigo dos despedimentos coletivos. A indústria transformadora é a atividade mais afetada.
0: Houve até julho deste ano mais de 370 despedimentos coletivos de trabalhadores pelo país. Desde a pandemia, que não havia tantos despedimentos coletivos em Portugal. A partir de quinta-feira, a União Europeia deixa de importar carne do Brasil. O país não conseguiu garantir que cumpre as regras europeias sobre as substâncias usadas em animais para combater infecções. A diretora da Associação Portuguesa de Industriais de Carne, Graça Mariano, considera que esta é uma medida positiva e entende que o Brasil tem de cumprir as mesmas regras de segurança alimentar que são exigidas na Europa. regras que implicam custos para quem produz carne dentro da União Europeia.
4: Nós não somos autossuficientes em carne, infelizmente, nós, Europa. Portanto, claro que dá sempre jeito. Agora, é cumprir os mesmos requisitos que nós, explorações e industriais da Europa, somos obrigados a cumprir. É que existe um custo, é que nós chamamos de um custo Europa, que implica pelo menos 50 cêntimos por quilo a mais, face a todos os requisitos, e que ninguém está contra. Não podemos é querer carne de diferente, com diferentes requisitos daquela que é produzida cá.
0: A diretora da Associação Portuguesa de Industriais de Carne, Graça Mariano, lembra que em causa está a segurança alimentar.
4: Se foi detectado ainda falta de vigilância, qualquer que seja a falta de cumprimento relativamente aos regulamentos comunitários, nós aplaudimos, naturalmente, que a carne não venha para cá. Pois o que queremos é segurança em todas as perspectivas, tal como a carne que é produzida na Europa.
5: Isto significa, de alguma forma, que os portugueses vão deixar de ter picanha brasileira, que é algo que...
4: Ouça, existe picanha de variedíssimas origens.
5: Sim, eu sei.
4: As pessoas associaram sempre a picanha ao Brasil. Existe picanha de África, de vários países da América Latina, portanto, não creio que seja um problema. Não vou fazer futurologia, porque o mercado é muito instável. Aliás, por tudo que sabemos, não é? Por este contexto geopolítico, é tudo muito instável e é sempre difícil fazer previsões. Mas vem carne de tantas origens que não me parece que seja um problema.
0: A diretora da Associação Portuguesa de Industriais de Carne, Graça Mariano, a partir de quinta-feira, a União Europeia deixa de importar carne do Brasil. A televisão estatal iraniana confirma que houve várias explosões no sul do país, junto ao Estreito de Hormuz. O comando norte-americano responsável pelas operações no Médio Oriente confirmou que está a atacar de novo o Irão. Diz que se trata de uma resposta a tentativas de ataques da Guarda Revolucionária Islâmica contra navios comerciais no Estreito de Hormuz e contra militares norte-americanos. Na Alemanha, o ministro dos Negócios Estrangeiros não tem dúvidas de que a Rússia é responsável pelo ataque com um drone carregado de explosivos no aeroporto de Leipzig. Sérgio Infante tem-se estado a acompanhar este assunto. Entretanto, também a Rússia já respondeu à Alemanha.
6: Numa reação rápida e curta, a porta-voz do Ministério dos Negócios Estrangeiros, Maria Zakharova, garantiu que haverá uma resposta para a Alemanha por causa de ações que chamou anti-Rússia. O governo alemão responsabilizou hoje o Kremlin pelo incidente com um drone este mês no aeroporto de Leipzig e convocou o embaixador russo para uma reunião ainda hoje, mandou encerrar o consulado russo de Bona e um centro cultural em Berlim. O ministro do Interior alemão, Alexander Dobrindt, garante que este caso faz parte do padrão dos ataques russos numa guerra híbrida que estão a executar na Europa. A Presidente da Comissão Europeia e o Secretário-Geral da NATO vão reunir amanhã para discutir este caso, mas em Bruxelas, numa publicação no X, Ursula von der Leyen deixou um aviso. Os ministros dos Negócios Estrangeiros da União Europeia vão discutir este incidente. Em cima da mesa pode estar um novo pacote de sanções contra a Rússia, tudo por causa do que aconteceu na noite de dia 4 deste mês, quando foi descoberto um drone com explosivos no aeroporto de Leipzig. Estava posicionado sobre a asa de um avião de cargo ucraniano junto ao depósito de combustível. Uma falha de ignição impediu os explosivos de detonarem. As autoridades sublinharam que, se tivesse havido a explosão, teria provocado uma catástrofe no aeroporto.
0: Por causa deste caso, a Alemanha decidiu encerrar o consulado russo em Bona.
7: Rita Fernandes, na edição das 6, na Antena 1, também na RTP Antena 1 Açores e RTP Mundo. 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
8: Cinco horas, 14 minutos nos Açores. Boa tarde. Mantenha-se ligado à Rádio Pública.
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8: Tarde de terça-feira, 1º de setembro. Sou Emanuel Costa, no apoio à emissão está o Jorge Silva Medeiros. Vamos regressar à música. Bassi com Save My Soul. Bom regresso a casa.

Save My Soul, Bacilho. Na tarde da rádio, fotos de uma excelente terça-feira. Obrigado por se manter desse lado. Já sabes, estamos sempre a contar com a sua companhia. Falta pouco para o mundo digital. As últimas novidades da tecnologia com o César Pinheiro. Até lá, soamos todas iguais. Joana Almeirante. Pobre

0: Com o lançamento do Pixel 11 Series, a Google estreia o processador proprietário Google Tensor G6. Inclui uma NPU, ou Unidade de Processamento Neural Avançada, e que é desenhada para correr o modelo multimodal Gemini Nano localmente, sem necessidade de ligação à internet. Tem integração do sistema Pixel Glow, uma interface traseira em LED que reage visualmente em tempo real às respostas e processamento de áudio do assistente de inteligência artificial. Estamos a falar de um smartphone que se situa num segmento premium e com modelo base a partir de 899€ e com as versões Pro acima de 1099€.
1: As últimas da tecnologia com o César Pinheiro, de regresso à emissão de rádio amanhã de manhã. 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
1: Desta mesmo. Rosalía, La Perla.

0: jogar até aos 97 anos, quando tiver idade biológica de 31. Olha, viram, foi o meu mano que já marcou um gol no jogo de hoje. Tenho os vizinhos que veem os gols primeiro porque têm uma operadora melhor que a minha. Hashtag Deus no comando e o meu mano na seleção.
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1: Voltamos a fazê-lo agora com os Mew Comforting Sounds. Logo a seguir ligamos ao desporto. Jornal de Desporto, precisamente, em simultâneo com a RTP Antenão. Mantenha-se ligado. Votos de uma excelente terça-feira.

0: títulos desta edição, João Gomes Dias.
1: Pedro Gonçalves na Fiorentina, Bragança no Torino, fica a conhecer os valores e também a análise de Joãozinho. Richard Rios a caminho da Arábia, mas sem opção de compra. José Manuel Capristano defende os moldes deste negócio. Sousa e Santi Jiménez já treinaram as ordens de Farioli. Negócio de Enzo Fernandes rende mais dinheiro ao Benfica. Fábio Vieira assina em definitivo pelos alemães do Hamburgo. Gastão Elias acredita que Jaime Faria pode mesmo bater Carlos Alcaraz. E na volta à Espanha, o dia de hoje trouxe vitória francesa.
0: Tudo isto e ainda mais com João Gomes Dias no Jornal do Desporto.
1: De uma só vez, dois jogadores, Pedro Gonçalves e Daniel Bragança, viajaram hoje para Itália, onde vão representar por empréstimo do Sporting com opções de compra no final de temporada, os emblemas da Fiorentina e também do Torino. A pote segue para Florença para representar a equipa viola no negócio que pode render 25 milhões de euros aos Leões, ao passo que Bragança sai por quantia bem mais modesta, apenas 4 milhões de euros. Começamos por aqui, sobre o médio formado em Alcochete, que foi colega de Joãozinho no Estoril Praia. Em entrevista à Antena 1, durante esta tarde, Joãozinho diz que os 4 milhões de euros eram minimamente expectáveis a partir do momento no qual Rui Borges riscou o jogador para a nova temporada.
2: Se calhar sentiu que no Sporting esta temporada não iria ser titular, porque o Sporting reconstruiu o seu meio-campo praticamente todo e o Mr. Rui Borges tem outras opções. E o Daniel, com tantos anos já de Sporting, decidiu que esta era a altura certa para emigrar, e a mim não me surpreende, até porque o Sporting também viu no Daniel um grande profissional, um grande jogador, os moldes do negócio acaba por também facilitar a saída do Dani.
1: Nesta entrevista à Antena 1, antigo jogador do Estoril Praia diz que a Série A é um bom destino para Bragança, mas torce o nariz quando questionado sobre a valia do Torino naquele campeonato.
2: Em termos de campeonato, sim, porque o Dani é muito inteligente taticamente, já o demonstrava com 19 anos quando atuou comigo no Estoril. Já era um jogador muito inteligente, muito maduro para a idade que tinha. Se me perguntar se o clube se calhar é o ideal para ele, em termos até pelos objetivos que o clube tem, eu diria que não, porque acho que o Daniel tem qualidade para jogar em clubes que lutem por coisas importantes, mas será um bom passo para ele para ganhar minutos e quem sabe na próxima época ou daqui a duas épocas, mesmo dentro da Série A, atingir outro tipo de clube que não o Torino.
1: Joãozinho considera que o Toro pode ser a casa de partida no campeonato italiano e que o jogador poderá mais tarde chegar a outro patamar.
2: Se tiver minutos de jogo, se continuar a ser o jogador inteligente que ele é, a qualidade no pé esquerdo que ele tem, acredito que será um jogador muito importante para o Torino nesta temporada e quem sabe depois atrair o interesse de outros clubes da Série A e que possa voltar a jogar competições europeias num desses clubes ou então mesmo dar o salto para outro campeonato e até ser melhor.
1: Joãozinho, entrevistado esta tarde pelo jornalista João Santos Correia. No Benfica, tudo à espera de Cláudio Echeverri. O jogador argentino não entra nas contas do Manchester City e vai chegar hoje a Lisboa. Já El Kerouani deve ser apresentado nas próximas horas como reforço para o lado esquerdo da defesa. Quanto ao capítulo das saídas, já era expectável que deixasse o Benfica, mas os moldes são surpreendentes. Richard Rios está a caminho do Al-Ittihad da Arábia Saudita por empréstimo sem opção de compra e o Benfica ainda vai ter de pagar parte do salário. A pergunta que fica é: faz sentido um negócio assim? Tem a resposta o antigo dirigente dos Encarnados, José Manuel Capristano.
3: Quer dizer é que é para reduzir um ordenado que vai, julgo saber que era dos mais altos do Benfica. Que ele vai sem opção de compra, isso é sinal de uma coisa, é porque efetivamente o Benfica obrigatoriamente tem que o receber daqui a um ano e poupa ordenados durante esse ano. E segundo também julgo saber, era dos jogadores mais bem remunerados do Benfica.
1: Ou seja, para José Manuel Capristano este negócio faz sentido porque vai diminuir a folha salarial e porque o colombiano, em boa verdade, não faz falta.
3: Nós temos sucesso de médios e realmente eu tenho pena porque gostava do jogador. Mas não teve também grandes oportunidades. Teve algumas e não as soube aproveitar algumas também. Mas de qualquer maneira é assim, em termos do Benfica, em termos da zona intermediária onde ele joga, acho que não nos faz falta.
1: Mas assim sendo, não seria preferível que o Benfica tivesse vendido o jogador?
3: Era possível desde que a outra parte aceitasse. Eu só posso pôr um contrato aquilo que ambas as partes aceitam. E se o Benfica não conseguiu que fizessem, que o Benfica custou 27 milhões, eu sei que custou, naturalmente o Benfica só pode pôr à venda por 35, 40 milhões. E quer dizer, 35, 40 milhões para um jogador que nem sequer está a ser titular de uma equipa como o Benfica, naturalmente que os compradores têm reticências.
1: E num resumo breve deste mercado de transferências, ficam os elogios ao presidente Rui Costa e as dúvidas com a arbitragem.
3: O Rui Costa fez e a direção fez um trabalho espetacular no processamento da equipa. Agora, se resulta ou não, depende dos deles, os deles que se vestem de preto e que têm prejudicado severamente o Benfica. E vamos ter fé que este ano haja mais oportunidade das pessoas brilharem por si próprias e, portanto, os clubes brilharem por si próprios.
1: José Manuel Capristano, ao seu estilo, sobre o adeus de Richard Rios ao Benfica, a falar também aqui das arbitragens. Ainda nos encarnados, está difícil a saída de Luque Bacchio, que durante o dia ainda foi associado ao Sunderland, mas que deve ficar mesmo na luz. E de ontem vem a estreia auspiciosa de João Palhinha. O jogador acabou por render o lesionado Enzo Barrenechea e deixou boa imagem aos adeptos, como salienta Miguel Leal, que lançou o internacional de 31 anos no Moreirense.
4: Ele esteve em bom plano. Nota-se ainda a falta de entrosamento. Aliás, eu ouvi posteriormente até as declarações do Marco. Concordo com ele plenamente. Há ali falta de entrosamento com os colegas. Há ali questões mais ofensivas que têm que ser afinadas. Mas no cúmplice geral foi aquilo que esperava. E eu acho que será sempre uma mais-valia. Agora penso que poderá render muito mais, mas isso o tempo o dirá, com certeza.
1: E será que Palhinha vai agarrar um lugar no 11 inicial do Benfica?
4: Não tenho dúvidas nenhumas. Nenhumas. Agora é um processo que precisa de adaptação, mas é mais do ponto de vista tático e do conhecimento da realidade do clube. Mas do ponto de vista emocional, não tenho, ele sempre foi uma pessoa muito equilibrada. Não tenho dúvidas nenhumas que isso será ultrapassado rapidamente.
1: Miguel Leal sobre João Palhinha em entrevista à Antena 1. No Porto, Gabriel Mec já está na cidade invicta para assinar contrato com os Dragões. Jovem avançado de 18 anos, prepara-se para ser a terceira contratação da equipa azul e branca nas últimas 24 horas, após as chegadas de Sousa e Santiago Jiménez, dois jogadores que hoje já treinaram às ordens de Francesco Farioli. Quanto às saídas, destaque para Denis Gull, que está em vias de assinar pelos turcos do Galatasaray. Já foi recebido, inclusivamente em festa, no aeroporto em Istambul. O mercado em Portugal só vai fechar na sexta-feira, mas nos 5 principais campeonatos europeus fecha já hoje à meia-noite. A Inglaterra continuam-se a bater todos os recordes. Enzo Fernandes reforça o Manchester City num negócio que pode chegar aos 145 milhões de euros, sendo que o Benfica ainda vai receber 740 mil. Em Itália, além de Pedro Gonçalves, que já aqui falámos, Beto vai deixar o Everton e também a reforço da Fiorentina. Na Alemanha, destaque para Fábio Vieira, assinou a título definitivo pelo Hamburgo a troco de 10 milhões de euros. Em França, Dário Essugo, antigo médio do Sporting, junta-se a Konrad Arder. Vão jogar no Estrasburgo, treinado pelo português Hugo Oliveira. E em Espanha, Gabriel Jesus deixou o Arsenal, assinou contrato com o Barcelona por 3 temporadas. Quanto aos Jogos do Mediterrâneo, hoje tivemos mais uma medalha. Inês Oliveira, no remo, na prova de Double School Ligeiro. Ela que alarga para 27 o contingente de medalhas de Portugal nestes Jogos do Mediterrâneo, que estão a ser acompanhados aqui também na Antena 1 e na RTP com o jornalista Eduardo Pestana. E depois da derrota de Nuno Borges, Jaime Faria é agora o único português no Open dos Estados Unidos. O tenista nacional vai ter pela frente na segunda ronda apenas e só o antigo número 1 mundial, o espanhol Carlos Alcaraz, que regressou à competição precisamente em Flushing Meadows após uma grave lesão no pulso. Uma circunstância especial que até pode favorecer o português nessa batalha que está marcada para amanhã. Quem o diz é o também tenista Gastão Elias.
5: Uma lesão que faz com que ele, o Alcaraz, precise de voltar a ganhar confiança e tudo mais. Eu acho que o Jaime, com a motivação que vem e com os bons resultados que tem vindo a fazer, eu acho que provavelmente vai ser das melhores oportunidades que nós tínhamos para o ténis português, talvez fazer aí uma surpresa, mas vamos ver, é sempre difícil.
1: Gastão Elias, escutado na Sport TV, ele que se prepara para colocar um ponto final na carreira. O tenista português despede-se em outubro no Belém Open, depois dos últimos anos a terem sido um autêntico calvário.
5: É praticamente sempre a recuperar de lesões e a passar mais horas na fisioterapia do que propriamente a treinar. Vim-me obrigado a fazer isso, mas pronto, fico feliz que tenha sido a carreira que foi. Fiz tudo o que podia e tudo o que teve ao meu alcance e, portanto, agora entramos neste próximo capítulo, mas sem dúvida contente e animado para o que aí vem.
1: E o próximo capítulo passa passa por ser treinador de ténis. Fechamos com ciclismo e com a volta à Espanha, hoje 10ª etapa, discutida ao sprint, vitória francesa. Bastien Tronchon da Groupama foi o mais forte. E no que diz respeito à classificação geral, tudo na mesma. Henrique Mas, o espanhol da Movistar, segue na frente. Tem 1 minuto e 18 de vantagem sobre o esloveno Primoz Roglic.
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6: Estamos agora a 20 minutos das 6.
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6: Mais uma vez, boa tarde. Votos de uma excelente terça-feira, 1º de setembro de 2026. Depois de atualizadas as notícias do desporto, vamos regressar à música. Francis on my mind.

Francis on My Mind na tarde da rádio. É de 2024 esta Somebody Else But Me. Boa tarde, bom regresso a casa, se é o que está a fazer neste momento. Obrigado por ter escolhido a RTP Antena Açores para lhe fazer companhia. A música em português agora com os Descendentes, Madrugada Louca.

A madrugada louca nesta tarde de terça-feira. Falta pouco para o Portugalex, humor com Manuel Marques e António Machado. Continuamos a recordar alguns dos episódios da última temporada. Em breve vai começar a próxima. Muito em breve mesmo. Katy Perry, Band-Aids.

0: Hoje é dia de estreia de Portugal no Mundial, frente ao Congo. E a grande questão continua a ser: o Cristiano Ronaldo é o melhor jogador de sempre e é óbvio que já tinha de ser convocado, ou já devia estar em casa a gozar a reforma e a fazer uma marquise no Lamborghini?
1: É esta a pergunta que lançamos no nosso fórum de hoje e, a partir deste momento, podem começar a ligar.
0: E a primeira ouvinte em linha é uma das irmãs de Cristiano Ronaldo, Cátia Aveiro, que nos fala de Jacareré, do Pitupi, no Brasil. Ora viva!
2: Oi, galera, é assim, é claro que o meu mano deve jogar e quem acha que não deve são os invejosos mal amados. O meu mano vai jogar até aos 97 anos quando tiver idade biológica de 31. Ok, galera? Olha, viram, foi o meu mano que já marcou um gol no jogo de hoje. Tenho os vizinhos que veem os gols primeiro porque têm uma operadora melhor que a minha. Vá, beijinho no ombro, hashtag Deus no comando e o meu mano na seleção.
0: Muito obrigado, Cátia. E ficamos então com esta informação em primeira mão. Portugal já marcou um golo frente ao Congo. Liga-nos agora à presidente do movimento de chalupas bolaplanistas portugueses. Bom dia.
3: Eu liguei apenas para reforçar a nossa mensagem. A prova de que a bola é plana e não redonda é que muitas vezes quando o Ronaldo remata, ela não vai para a baliza. Se fosse redonda, rebolava sempre para lá.
0: É claro que sim, muito obrigado. Vamos agora ouvir o nosso enviado especial ao Mundial, Nuno Luz. Olá, Nuno.
4: Alô, dizer apenas que Cristiano vai ter uma autorização especial da FIFA para jogar com aquele brinco de diamantes em lapidação gota que usou na partida para os Estados Unidos e com uma tiara da Versace na cabeça e talvez um colar de pérolas da Gucci enrolado ao pescoço. A dizer que...
0: Vai ficar lindíssimo, de certeza. Dizer que obrigado, Nuno Luz. E assim encerramos as nossas linhas. Para a próxima vamos perguntar se acha que os futebolistas deviam poder jogar de vestido comprido e saltos altos.
1: Portugalex pergunta: também defende a castração química para os motares que gostam de fazer rateres com as suas motas, sobretudo de madrugada, em zonas residenciais?
5: Portugalex na RTP Antena Açores, para esta altura, versão memória. Há mais um episódio para recordar amanhã antes das 9 da manhã.
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1: Às 6 em ponto, vamos ligar à informação, notícias da região com a jornalista Margarida Pereira. Até lá, nada a perder com David Fonseca.

0: Este foi o primeiro single daquele que é o 10º álbum de originais de David Fonseca. Foi apresentado em fevereiro deste ano. Nada a perder na tarde da rádio. Passado dos 11 anos do primeiro e único álbum em português, o artista está de regresso à língua materna.
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0: Estamos agora a 1 minuto das 6. Recordo que à hora certa vamos atualizar as notícias da região numa edição da jornalista Margarida Pereira. Votos de uma excelente terça-feira. Quanto ao tempo para amanhã, as previsões apontam para um dia com períodos de céu muito nublado com abertas em todas as ilhas do arquipélago dos Açores. Aguaceiros fracos, previstos apenas para o Grupo Central. Dentro de segundos atualizamos então a informação da região. Mantenha-se ligado. Já sabe que pode acompanhar no rádio, também na RTP Play, se quiser. Também pode espreitar nas redes sociais da RTP Antena 1 Açores.
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0: São 6 horas nos Açores. Muito boa tarde. Em destaque nas notícias a esta hora.
2: 98% das vagas de professores preenchidas para o novo ano letivo, garante a secretária da Educação. Reclamações, zonas trocadas, serviços por fazer e ameaças de desistência. É assim que o Sindicato dos Profissionais de Transportes caracteriza o primeiro dia da operação da Val do Ave em São Miguel. Preço do leite a descer, custos de produção a subirem. Jorge Rita, presidente da Federação Agrícola, acusa o governo açoriano de assobiar para o lado e penalizar o setor.
0: No que diz respeito às temperaturas máximas previstas para amanhã, podemos contar com 25 graus em Ponta Delgada e Angra do Heroísmo, 28 no Horta.

0: e em Santa Cruz das Flores. Agora as notícias da região, edição às 6 da tarde com Margarida Prata.
1: Novo ano letivo arranca com 98% das vagas de professores preenchidas e mais de 30 mil alunos, são exatamente 30.866 os alunos. Dados divulgados há pouco pela Secretária Regional da Educação, Sofia Ribeiro.
2: À semelhança do ano anterior, iniciamos o ano escolar com 98% das necessidades docentes colmatadas a 1 de setembro. Na primeira fase de colocação centralizada, ficaram por preencher 121 vagas, agora lançadas na Bolsa de Emprego Público. Contudo, ficaram também por colocar 154 docentes. Estes 154 docentes não se candidataram a estas vagas. Se o tivessem feito, o número de vagas desertas seria muito inferior ou praticamente inexistente.
1: Educação especial e primeiro ciclo são as áreas onde faltam mais professores para colocar. O número do governo, ou os números do governo, divergem dos avançados pelos sindicatos dos professores, que falam em 37% de vagas por ocupar. Já assistentes operacionais, Sofia Ribeiro, garante um aumento de 12% nas escolas açorianas no novo ano letivo.
2: As escolas têm hoje mais assistentes operacionais em quadros do que havia no ano letivo de 2019-2020. Este ano arranca com 1.489 assistentes operacionais em quadro, o que representa um aumento de 12% face a 2019. Por contrapartida, no mesmo período, há uma diminuição de 10% do número de alunos. Hoje temos um assistente operacional por cada 21 alunos. Em 2019, o rácio era de um assistente operacional por cada 26 alunos.
1: Segundo a Secretária da Educação, este reforço de pessoal da ação educativa foi realizado através da reserva de recrutamento criada pelo Governo em todas as ilhas. Reclamações, zonas trocadas, serviços por fazer e ameaças de desistência. É assim que o Sindicato dos Profissionais de Transportes caracteriza o primeiro dia dos motoristas na nova operação de transporte rodoviário de passageiros em São Miguel, com a empresa Valdoava. Em satisfação, chegou ao sindicato Ana Leal Pereira.
3: O primeiro dia da nova operação de transporte de passageiros da Valdoava, em São Miguel, trocou as voltas aos motoristas, segundo o presidente do Sindicato de Profissionais dos Transportes.
4: Houve diversas reclamações da parte dos motoristas que foram retirados das zonas que costumavam fazer os seus serviços. Basicamente, os motoristas foram lançados para a estrada, porque houve serviços que ficaram a fazer, porque os motoristas não sabiam onde é que eram as zonas, nunca tinham passado e nunca tinham feito carreiras para esse tipo de lugar, e foram obrigados a ter que se desenrascar com aquilo que tinham.
3: Insatisfeitos, diz Nuno Amaral, estes motoristas ameaçam já abandonar o novo serviço.
4: Também já recebemos muitas más notícias de motoristas que vão abandonar, porque não se sentem confortáveis com esse tipo de horários, porque estavam habituados às suas zonas, estão totalmente insatisfeitos com essa situação.
3: E há condições que os motoristas não querem perder, uma luta que o sindicato garante vai continuar.
4: Se nós andamos aqui durante esses anos todos a batalhar por melhores condições para os motoristas, não será desta vez que iremos perder as condições que temos para depois estarmos nisso. Ou seja, o que não falta agora são oportunidades. Os motoristas não, ao olhar para essa situação, vão deixando, e cada vez mais com situação dessas, a profissão morre.
3: Motoristas ameaçam abandonar o serviço da Valdoava, empresa que venceu o concurso público de transporte rodoviário e que esperava ainda contratar mais profissionais para a nova operação em São Miguel.
1: Já para a Valdoava, que iniciou hoje o transporte rodoviário de passageiros em São Miguel, a operação com 55 linhas e mais de 1.450 paragens de autocarro em toda a ilha marca uma nova era no serviço de transporte público nos Açores. Isso mesmo afirma Sérgio Ferreira, diretor-geral da Valdoava.
5: Temos todo o serviço organizado e não haverá qualquer tipo de irrupção no serviço público de transporte. Naturalmente temos algumas condicionantes no que diz respeito ao número de motoristas, mas uma situação que estamos naturalmente a calcular e, digamos, estamos preparados para que no arranque do ano escolar existe esse reforço de motoristas e que, de facto, o serviço será cumprido de acordo com o que está determinado.
1: A Valdoave diz que quer contratar mais motoristas, tem agora 75, já estão a circular em São Miguel desde hoje as 80 viatoras da Azores Base. Preço do leite a descer, custos de produção a subirem. Depois de São Miguel, a Unicol baixou hoje 1,5 cêntimos por litro na Terceira e Graciosa. Jorge Rito, presidente da Federação Agrícola, acusa o governo açoriano de assobiar para o lado e de penalizar o setor.
6: Infelizmente, temos duas situações, baixa de preço de leite, subida dos combustíveis, outras subidas que poderão vir noutras áreas que estão respeitando os seus custos de produção. Portanto, é uma situação desagradável. E a acrescentar, nós não estamos a assistir que o consumidor tenha até qualquer benefício na área de leite e dos derivados e na área da carne. Portanto, ou seja, não há baixa para o consumidor. Alguém continua a ficar com a fatia de leão e, obviamente, os governos a subir para o lado com uma situação inacreditável de comportamento do Sociedade das Finanças em relação a essa matéria, que sem qualquer sensibilidade para o momento crucial do setor.
1: O protesto de Jorge Rita, presidente da Federação Agrícola dos Açores, a descida do preço do leite hoje na Terceira e na Graciosa, fez com que as associações agrícolas receiem o futuro do setor. Sandra Pimenta.
7: A notícia de mais uma descida no preço do leite, desta vez pela Lactogal, apanhou de surpresa os produtores na Terceira. O presidente da Associação Agrícola da Ilha, José António Azevedo, mostra-se muito preocupado com o futuro.
8: A Associação Agrícola da Ilha se abaixa com muita preocupação, tendo em conta que neste momento a instabilidade aos aumentos combustíveis, todos os fatores de pressão estão em clara subida. Não faz sentido de uma baixa de preço de leite aos todos quando os mercados já começam a reagir positivamente a nível nacional e internacional por parte da venda de produtos lácteos. A Lactogal neste momento perdeu uma excelente oportunidade para fazer uma aproximação entre os portugueses que pagam por todos os Açores concretamente e na Terceira aos colegas do continente português.
7: Também na Ilha Graciosa foi com surpresa que os produtores receberam o anúncio da Lactogal, que vai trazer mais de 1 milhão e 200 mil euros de prejuízo.
9: Há pouco tempo começamos o projeto Milhafre Produtor Graciosa e estávamos com expectativa que essa descida não abrangesse a Graciosa, devido ao investimento que a Lactogal está a fazer na ilha e os produtores estão a fazer alterações ao manejo, na questão de certificação de bem-estar animal, nas suas operações, e estão a fazer algum investimento. A surpresa é um dia triste, desce o leite ao produtor 1,5 cêntimos, sobe o gás ao 16,3, fica complicado.
7: Um futuro de incertezas, mas só para alguns.
9: Há coisas que não percebemos. Ao consumidor, o queijo está cada vez mais caro, a carne está cada vez mais cara ao consumidor, não desce, e ao produtor cada vez mais barato. Alguém aqui na cadeia está a ganhar.
7: Os lamentos dos produtores de leite das Ilhas Graciosa e Terceira, depois do anúncio da descida de 1,5 cêntimos por parte da Lactogal, à semelhança do que já tinha acontecido com quase todas as outras indústrias do setor.
1: E no setor agropecuário, o Ocidente, nas Flores e Corvo, a Federação Agrícola deteta alguma desmotivação dos jovens que optaram pela agricultura. Mas Jorge Rita diz que há potencial.
6: Tem a ver com os jovens, problemas que têm derivado à falta de habitação, derivado aos estímulos e à confiança no setor agrícola para o futuro, portanto há uma certa desmotivação, e isso nota-se ainda mais nestas ilhas, porque tem problemas de longa data, com a questão dos transportes marítimos, transportes aéreos, portanto aqui no caso das Flores, tinha uma fábrica de leite prospectos, nós sabemos que não tinha condições para continuar, então vamos tentar reativar algumas queijarias com a identificação das Flores em alguns produtos, podem ser uma excelente ideia também para que alguns jovens possam continuar a investir na setor, também a área da produção hortícola para que essas ilhas possam ser mais autossuficientes e, obviamente, também perceber a importância na economia dessas mesmas ilhas que tem a agricultura.
1: Presidente da Federação Agrícola dos Açores, Jorge Rita, hoje nas Flores, amanhã no Corvo, a identificar alguns dos problemas que afetam os produtores. De 8 para 15 milhões de euros, empresários defendem o reforço do orçamento anual da Visita Açores, entidade responsável pela promoção do destino no exterior. A Câmara de Comércio e Indústria de Ponta Delgada diz que a Visita Açores tem que ter uma estratégia turística plurianual com financiamento estável e previsível.
10: Face aos atuais desafios do turismo regional, nomeadamente a redução da capacidade aérea, a necessidade de recuperação da procura, o próprio combate à sazonalidade e para podermos promover maior concorrência também dentro das companhias, achamos que é relevante que haja uma mudança na escala na promoção turística dos Açores e por isso propomos, já estamos a preparar o próximo plano de atividades e o orçamento do próximo ano de 2027, que a visita Sures passe a ter como referência um valor anual que não seja inferior a 15 milhões de euros.
1: Walter Couto, presidente da Câmara de Comércio e Indústria dos Açores. Além do mercado nacional, a Câmara de Comércio identifica como prioritários os mercados com ligações diretas com os Estados Unidos e Canadá e os mercados europeus. Também a estratégia deverá passar a contemplar uma aposta gradual em mercados emergentes, nomeadamente Brasil e México, defende a Câmara do Comércio de Ponta Delgada. Está sorteada a edição 2026-2027 do Campeonato de Futebol dos Açores, o último campeonato nos moldes atuais. A primeira jornada está marcada para dia 15 de novembro, a última joga-se a 25 de abril. A organização da prova está a cargo da Associação de Futebol da Horta.
11: Temo que, a partir de determinada altura da época, deixe de ter interesse. Vamos ver se os resultados são equilibrados, no sentido de prolongar o máximo tempo possível o interesse na disputa do primeiro lugar, porque realmente o que estará aqui em causa nesta época é o primeiro lugar, porque todos os outros clubes, portanto, estarão às provas de ilha na próxima época desportiva.
1: Eduardo Pereira, o presidente da Associação de Futebol da Horta. O Campeonato de Futebol dos Açores conta este ano com 5 equipas de São Miguel, 4 da Terceira e 1 do Pico.
0: Margarida Pereira com as notícias às 6 da tarde. Recordo que a informação da região está também atualizada na internet em acores.rtp.pt e nas redes sociais da RTP Antena 1 Açores. Seis horas, 12 minutos nos Açores. Boa tarde. Votos de uma excelente terça-feira.
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0: Tarde de terça-feira, dia 1 de setembro. Sou o Emanuel Costa, no apoio à emissão Jorge Silva Medeiros e José Gamboa. Seguimos agora com um minuto de literacia em saúde.
15: Olá, chamo-me Ana Raquel Marinho, sou nutricionista especialista em nutrição clínica da Unidade de Saúde Ilha de São Miguel e gestora do Programa Regional de Promoção da Alimentação Saudável. Chega setembro e para muitas pessoas chega também a pressão para perder o peso ganho nas férias. Mas será mesmo necessário atingir o chamado peso ideal para ser mais saudável? Não, porque os benefícios para a saúde começam muito antes de atingir o seu peso ideal. Hoje sabemos que perdas de peso relativamente pequenas, entre 5 e 15% do peso inicial, já trazem benefícios importantes. Por exemplo, se pesa 90 kg, não pense que precisa de perder 30 ou 40. Perder entre 5 e 14 kg já pode melhorar muito a sua tensão arterial, os níveis de açúcar e de colesterol no sangue, bem como a sua qualidade de vida. Por isso, mais importante do que perseguir o número na balança ou peso ideal, é definir metas realistas e sustentáveis. Comece com um pequeno passo. Descasque mais e desembale menos. Escolha mais alimentos frescos e menos ultraprocessados, como refrigerantes, bolachas, snacks e refeições prontas. Quanto mais próximo da sua forma natural estiver o alimento, mais saudável tende a ser. Não procure a perfeição. Procure um objetivo realista. Aquele que consegue começar hoje e repetir amanhã. Porque é assim que se constrói uma mudança duradoura e, acima de tudo, se ganha saúde.
0: Vamos a isto. É um espaço que pode acompanhar na emissão da Rádio Pública, também na RTP Play, parceria RTP Antena 1 Açores, Programa Regional de Literacia em Saúde. 6h15, vamos regressar à música.
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0: Próximo aos minutos com Billy Eilish.

Com energia, Everything I Ever Wanted, Billy Eilish, na tarde da rádio, um bom regresso a casa. Muito obrigado por se manter por aí. Continuo. A música segue com o açoriano Valério Aizi, as Viches.

Azevis, El Valério AZ e os bancos à Beira Lua. Chegou em 2025. RTP Antena Açores, boa tarde. Temos Alphabeat já a tocar. Fascination. Para ouvir nos próximos minutos.

Hall of Fame, The Scripts com Will.i.am nesta tarde da rádio. Entramos em setembro, é verdade, mas ainda é verão e há várias propostas para atividades no exterior. Amanhã, por exemplo, há animação no Cais da Calheta, Ilha de São Jorge. Início marcado para as 9 da noite. Baile com Zé Maria. A entrada é livre. Se está por São Jorge, registe. Fernando Daniel com Juro, agora.

teve algumas datas nos Açores nos últimos meses. Recentemente esteve no Pico Fernando Ariel com Juro. Boa tarde, mantenha-se por aí. A música continua com a açoriana Marisa Oliveira. Esta chama-se Sol. Parceria com Marcos Fernandes. Gravações que decorreram entre São Miguel e a Ilha Montanha, precisamente. Mantenha-se ligado. Se for o caso, bom regresso a casa.

Chama-se Paraíso, versão que encontramos no álbum 10, comemorativo dos 10 anos de carreira de Diogo Pissarra, conta com a participação de Suarito. Boa tarde com a RTP Antena 1 Açores. Mantenha-se aí desse lado. Estamos agora a 17 minutos das 7. A música segue com Marisa Liz, chama-se Fim. Logo a seguir recebemos os One Republic.

Good Life, música dos, o One Republic, numa altura em que estamos já em contagem decrescente para as 7, recordo que é a hora certa, vamos atualizar as notícias do país e do mundo em simultâneo com a RTP Antena 1. Antes disso, ainda temos mais música para ouvir, esta é de Tiago Bettencourt, é uma das canções do álbum Foz, Nem Tudo É Mágoa, logo a seguir Papillon com Bárbara Tinoco.

0: NMN não mudava nada. Papillon com Bárbara Tinoco na tarde da rádio, numa altura em que estamos a aproximar-nos das 7 horas. Daqui a pouco há notícias. Recordo-lhe a previsão do estado do tempo para amanhã. Aponta para um dia com períodos de céu muito nublado, com abertas em todas as ilhas do arquipélago dos Açores. Aguaceiros fracos apenas para o Grupo Central.
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2: Oito horas no continente e na Madeira, 7 nos Açores. Principais títulos a esta hora.
3: Os Estados Unidos voltam a bombardear o Irão. Donald Trump confirma ataques norte-americanos junto ao Estreito de Hormuz. Os partidos não aceitam o argumento de Luís Neves, que quer continuar no governo para combater populismos. A Iniciativa Liberal considera que a continuação de Luís Neves alimenta a desconfiança nas instituições. E para o Bloco de Esquerda, o confronto entre Chega e Luís Neves desvia atenções dos problemas como o aumento do custo de vida. O governo já tem o relatório com as propostas para a privatização da TAP.
2: Porto com 21 graus nesta altura, Lisboa e Coimbra 22, Ponta Delgada 25, Funchal 26 e em Faro 28. 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
3: Há novas explosões no sul do Irão, relatos de ataques dos Estados Unidos que confirmam que estão a bombardear alvos iranianos perto do Estreito de Hormuz. É uma nova escalada na guerra entre os Estados Unidos e o Irão. Os Estados Unidos dizem, a Luís Peixoto, que esta é uma resposta às tentativas por parte do Irão de atacar navios no Estreito de Hormuz e, por isso, avançaram com novos ataques.
4: Os Estados Unidos atacaram vários alvos iranianos junto ao Estreito de Hormuz. A imprensa do Irão revela que o aeroporto em Giroft foi atingido,

0: além de uma fábrica de farinha em Cashme e alvos civis em Hormozgan. O presidente dos Estados Unidos já veio dizer que, caso o Irão retalie, a resposta será ainda pior. Em declarações à Fox News, Donald Trump defende mesmo que um eventual acordo já não tem valor, uma vez que foram dadas muitas hipóteses aos dirigentes iranianos. A Guarda Revolucionária e o Exército prometem uma resposta decisiva aos ataques norte-americanos e ameaçam as bases dos Estados Unidos na região. Sardar Moebi, porta-voz da Guarda Revolucionária do Irão, garante que Washington vai arrepender-se dos ataques e vai enfrentar uma punição severa. O Comando Central norte-americano, responsável pelas operações no Médio Oriente, justifica os ataques ao sudeste do Irão como uma resposta a tentativas da Guarda Revolucionária de atacar navios comerciais no Estreito de Hormuz e militares norte-americanos destacados na região.
1: Donald Trump confirma esses bombardeamentos perto do Estreito de Hormuz. Diz também que é uma resposta às tentativas por parte do Irão de atacar navios no Estreito de Hormuz. A Alemanha acusa diretamente a Rússia pelo ataque com um drone carregado de explosivos no aeroporto de Leipzig no mês passado e já decidiu responder. Vai fechar o consulado russo em Bona e também um centro cultural russo em Berlim. As autoridades alemãs estão convencidas de que este ataque faz parte de um plano mais amplo de operações de destabilização por parte da Rússia em países europeus. Ora, a Rússia, Sérgio Infante, já respondeu a esta acusação da Alemanha.
2: A reação de Moscou foi rápida e curta. A porta-voz do Ministério dos Negócios Estrangeiros, Maria Zakharova, garantiu que haverá uma resposta para a Alemanha por aquilo que classifica de ações anti-Rússia. O governo alemão responsabilizou hoje o Kremlin pelo incidente com um drone no aeroporto de Leipzig e convocou o embaixador russo para uma reunião, mandou encerrar o consulado russo de Bona e um centro cultural em Berlim. A Presidente da Comissão Europeia e o Secretário-Geral da NATO vão reunir amanhã para discutir este caso, mas em Bruxelas, numa publicação no X, Ursula von der Leyen deixou um aviso. Os ministros dos Negócios Estrangeiros da União Europeia vão discutir este incidente e em cima da mesa pode estar um novo pacote de sanções contra a Rússia. Tudo por causa do que aconteceu no início do mês passado, quando foi descoberto um drone com explosivos no aeroporto de Leipzig, estava posicionado sobre a asa de um avião de carga ucraniano junto ao depósito de combustível. Uma falha de ignição impediu os explosivos de detonarem. As autoridades sublinharam que, se tivesse havido a explosão, teria provocado uma catástrofe no aeroporto.
1: A Alemanha acusa diretamente a Rússia por este ataque com um drone carregado de explosivos no aeroporto alemão de Leipzig no mês passado. O governo já tem o relatório com as propostas para a privatização da TAP, o relatório da par pública que analisa as várias propostas. O documento contém as propostas entregues pela Lufthansa e pela Air France KLM. Já foi entregue ao governo pela par pública, a empresa que gera a participação do Estado na companhia aérea. Cabe agora ao governo analisar o relatório. A ministra do Ambiente defendeu hoje em Bruxelas a participação do Estado na REN, a empresa Redes Energéticas Nacional. A ministra Maria da Graça Carvalho entende que a presença do Estado na REN é uma questão de segurança energética para o país.
3: Do ponto de vista de segurança do abastecimento, da segurança do Estado, da nossa política de ter cada vez mais energia acessível, limpa e segura, a participação do Estado da REN faz todo o sentido. É importantíssimo estar nas redes elétricas, que a REN tem não só a rede de alta tensão, tem o transporte do gás e o armazenamento do gás. Ainda agora tivemos uma greve da REN Atlântico e se viu a importância, isto só para dizer, tudo correu bem, os serviços mínimos foram cumpridos, havia um abastecimento a fazer à Madeira, foram feitos, mas mostra a importância desta empresa. Esta empresa, se qualquer questão, poderíamos ficar sem eletricidade na Madeira durante algum tempo.
1: A ministra do Ambiente defende que a participação do Estado na REN é uma questão de segurança energética para o país. Maria da Graça Carvalho está em Bruxelas para várias reuniões com a Direção-Geral de Energia da Comissão Europeia. Os partidos não aceitam o argumento de Luís Neves, que quer continuar no governo para combater populismos. Foi isso que disse esta tarde. O ministro da Administração Interna garante que continua a ter condições para permanecer no governo, apesar da pressão do Chega e da ameaça de uma moção de censura. Luís Neves mostrou-se pouco incomodado com essa possibilidade e remeteu para terça-feira no Parlamento as respostas às questões de André Ventura. Diz que está disponível para responder a tudo na audição parlamentar e diz que tem uma motivação para continuar no governo: combater politicamente o populismo. Mariana Leitão, da Iniciativa Liberal, considera que a continuação de Luís Neves no governo faz precisamente o contrário. Alimenta populismos e a desconfiança nas instituições.
4: Luís Neves não tem condições para continuar ministro. A sua permanência no governo cria uma crise grave nas instituições, destrói a imagem da Polícia Judiciária, arrasta o governo e impede-o de se concentrar em governar, colocando-o em crise permanente e reforça de forma grave a narrativa populista no país. É por isso absolutamente irresponsável deixar que Luís Neves continue no governo. E se o primeiro-ministro não tem coragem para o admitir, por razões que só ele saberá, então Luís Neves deve colocar a nação à frente da sua circunstância pessoal e demitir-se.
1: É o que defende Mariana Leitão, da Iniciativa Liberal. Já José Luís Carneiro, o secretário-geral do PS, remete responsabilidades para o primeiro-ministro.
5: Eu, no dia 29 de julho, transmiti o meu parecer ao senhor primeiro-ministro, Dr. Luís Montenegro. A responsabilidade pelo que se passou, pelo que se terá a passar e por aquilo que se poderá vir a passar no futuro, é naturalmente uma responsabilidade que deve ser colocada ao primeiro-ministro. E só ele é que deve avaliar, e só ele é que pode avaliar, porque é ele que forma o seu governo, se o ministro tem ou não tem condições para o exercício das funções. Agora, que esta circunstância está a degradar a autoridade política do Estado, sobre isso julgo que nenhum português tem dúvidas.
1: José Luís Carneiro, depois de ter ouvido as declarações de Luís Neves, o ministro da Administração Interna, garante que continua com condições para permanecer no governo. No Bloco de Esquerda, José Manuel Pureza considera que o combate ao populismo não justifica a permanência de Luís Neves no governo. José Manuel Pureza entende que o confronto entre Luís Neves e André Ventura está a desviar as atenções dos problemas concretos dos portugueses, como é o caso do aumento do custo de vida. O ministro da Educação admite que Portugal vai continuar a ter de lidar com a falta de professores, sobretudo no primeiro ciclo. Hoje, a FENPROF denunciou que há mais de 2.600 horários por preencher nas escolas. Fernando Alexandre aponta uma das razões. Diz que todos os anos cerca de 4 mil professores chegam à reforma e diz que, por isso, Portugal vai continuar a ter de lidar com a falta de professores nos próximos anos.
6: Nós teremos sempre, todos os anos e ao longo do ano letivo, falta de professores, porque são milhares que se reformam, são milhares que ficam infelizmente doentes. Tem a ver com a dimensão também da escola pública em Portugal, mas nós temos mecanismos para garantir essa substituição e estamos também a investir no longo prazo com mais formação, com protocolos com as instituições de ensino superior, pagando as bolsas aos estudantes de educação básica, que não pagam a propina, é paga pelo Estado, e por isso é um conjunto de medidas, umas mais de urgência, de curto prazo, e outras mais de longo prazo, que dão resposta a este problema grave e que durante muitos anos foi ignorado.
1: O ministro da Educação admite que Portugal vai continuar a ter de lidar com a falta de professores ao longo dos próximos anos, declarações na contagem decrescente para o início de mais um ano letivo.
7: Está fechada esta edição com Rita Fernandes. 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
8: 7 horas 11 minutos nos Açores. Boa tarde. Votos de uma ótima terça-feira.
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8: Tarde de terça-feira, primeiro dia do mês de setembro de 2026. Sou Emanuel Costa, no apoio à emissão está o José Gamboa. Seguimos juntos, agora de regresso à música, Always de Gavin James, depois o Caminho do Meio com Graça Muniz. Deixa ficar.

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1: Anabela da Rocha, bem-vinda à RTP Antena 1 Açores, ao Caminho do Meio, licenciada em Bioquímica pela Faculdade de Ciências da Universidade do Porto, também com mestrado em Coaching, formação em Pintura, em Música, terapeuta, tem terceiro nível de Reiki. Vamos começar por falar de que área da sua vida? Porque tem várias, não é? É escritora, é palestrante, é formadora. Por onde quer começar a falar do seu percurso?
2: Vamos começar pelo início, talvez, não? Pela bioquímica?
1: Vamos a isso.
2: Como nós sabemos, estas opções, nós somos ainda muito novos, não é? Mas é curioso que na altura o meu grande interesse era o conhecimento mesmo. Era algo que estivesse ligado à parte das ciências humanas. E era um curso muito, muito recente. Penso que tinha um ano de existência. E então a minha opção entre medicina e bioquímica foi para a bioquímica, não é?
1: Cativou, decepcionou, ajudou a compreender alguma coisa. O que é que acrescentou à vida da Anabela? O que é que trouxe de positivo?
2: Eu acho que trouxe tudo, não é? Mas é curioso, porque é importante nós dizermos que esta compreensão do papel, por exemplo, da bioquímica na minha vida, nós não a temos logo. Nós vamos tendo ao longo da vida. É como se a vida, o percurso da vida, fosse algo como um puzzle. E nós vamos começando a juntar peças. E ao longo da vida vamos percebendo a função de cada uma delas. Inicialmente, claro que não. Inicialmente, quando nós estamos com 17, 20, não é? 23 anos, quando terminei o curso, nós estamos muito focados a nível profissional, não é? E vem a empresa, e vem a multinacional, e vem a executiva, vem estas coisas todas. Mas há uma coisa tão interessante que me aconteceu. Numa aula, eu não sei que se foi de genética ou de microbiologia. Eu recordo-me quando estava com um microscópio eletrónico e começo a ver a matéria, as células e o micro, não é? Eu perguntei assim: a vida é muito mais do que aquilo que eu imaginava que era. E é engraçado que estas imagens que vêm do microscópio acabei mais tarde para as transpor nas minhas pinturas. E acabei mais tarde por questionar e comparar todo este mecanismo micro das nossas células com o comportamento da nossa vida no desenvolvimento humano. Portanto, o puzzle foi-se montando, não é? O percurso foi tomando sentido, vamos chamar assim.
1: E, no fundo, essa curiosidade e essa inquietação existem em todos nós. Saber do micro e do macro, saber da célula, saber do átomo, até o que está mais longe e forma todo o quadro da nossa vida. Portanto, quem somos, onde estamos, não é?
2: Para onde vamos?
1: Para onde vamos? Que universo é este?
2: Que universo é este? O que fazemos parte? Qual é o nosso papel neste universo?
1: No fundo, tão diferentes e tão iguais, não é? Independentemente das nossas áreas de formação, de atividade.
2: É aquela grande questão que sempre existiu, não é? A grande questão que está na base da ciência, da filosofia, ao longo dos séculos, sempre foi esta.
1: É verdade, é isso mesmo. Depois, Anabela, a questão do coaching, a questão da formação pessoal, do desenvolvimento pessoal,
2: sim,
1: da formação nas interações, no relacionamento humano, querer saber do humano, não é? Compreender melhor, compreender o humano, interagir com ele. Também isso foi crescendo na vida da Anabela.
2: Completamente, completamente. Eu inicialmente mesmo como executiva numa multinacional durante 20 anos, é interessante que sempre tive um foco muito grande na condição humana, no desenvolvimento humano. Como gestora de equipas, como gestora de projetos, a minha preocupação era muito as pessoas.
1: O que talvez fosse novo naquela altura. Preocupação, cuidado, não muito frequentes.
2: Nada frequente. Foi um desafio. Parecia que eu era um ET. está aqui um ET preocupado com as pessoas, sem as pessoas ainda perceberem que a grande riqueza de toda a empresa, de todas as organizações, de uma cidade, de uma sociedade, de um país, é a riqueza humana. Não é? E isto inquietava-me. Eu queria já fazer mudanças. Eu queria fazer a diferença. Se me perguntarem, mas eras compreendida? Não. Levou muito tempo. Levou muito tempo, ainda por cima na altura que nós estamos a falar.
3: Exatamente.
2: Não é? Na altura que nós estamos a falar. Porque há algo que me define e que me foi definindo. Se perguntarem ou quem é a Anabela hoje, não é? Há uma coisa que está muito bem definida, que são aqueles valores inegociáveis.
3: Uhum.
2: Inegociáveis hoje. Em todas as minhas decisões, em todas as minhas escolhas, porque a vida é feita de decisões e escolhas todos os dias, não é? Desde as mais simples às mais complexas. Há duas palavras: uma é liberdade,
3: uhum,
2: a liberdade de escolha, não é? Ter o nosso espaço e ter a liberdade de escolher aquilo que queremos no momento, sem ter que dar justificação a ninguém. Não temos que justificar, certo? Um é a liberdade e o outro é a justiça. E a justiça, eu acho que é algo, a liberdade eu fui ganhando, essa noção, esta consciência. A justiça é algo que eu considero, talvez, que foi inato. Se calhar nasci com esta capacidade de justiça, porque a injustiça é algo que eu não reajo bem à injustiça. E então essa questão da justiça na empresa, da justiça no mundo, da justiça, é algo que é a condição humana. Não é? E portanto eu tenho conta de que realmente a justiça é algo muito importante para mim e sempre muito direcionado para a vida, para a condição humana, para a proteção dos animais, para a vida, não é? Em geral.
3: O coaching é muito importante, mas também pode levantar alguma desconfiança, porque há muitos produtos, há muita gente a investir, não é? A vender esse serviço. Como é que a Anabela se posiciona? O que é que acha em relação a essa palavra que nos faz falta? Essa orientação, essa capacidade de motivar, de orientar o outro, de pegar nas ferramentas que o outro tem e colocá-las ao bom serviço dele e da sociedade. Como é que lida com essa palavra hoje em dia? É preciso discernir, não é?
2: É preciso...
3: o trigo do joio.
2: Completamente. Mas isto não é só no coaching.
3: Em tudo. Mas ainda ao seu mestrado, ainda essa área.
2: Não é só no coaching. Eu fui buscar no coaching aquela necessidade de ir buscar ferramentas,
3: uhum,
2: para me ajudar.
3: Certo.
2: Para conseguir fazer o meu melhor, não é? O melhor de mim. E nós vamos tendo sempre aquela noção que falta-nos qualquer coisa. Podemos sempre aprender mais. Esta é a minha motivação, não é? Eu falei há pouco dos meus valores inegociáveis.
3: Certo.
2: Esta é a grande motivação da minha vida. É o conhecimento. Aprender sempre mais. Então achei que tinha necessidade de ter mais ferramentas. E fui buscar isso ao coaching, não é? E é curioso. Claro que tenho as minhas dúvidas relativamente a muitos processos, não é? Ou a muitas formações que são feitas.
3: Muito rápidas.
2: Muito rápidas.
3: Isto milagrosas,
2: mim,
3: quase.
2: Quase milagrosas, não é? Aquelas coisas muito rápidas. Mas eu, para mim, o coaching são apenas ferramentas. Fui buscar ferramentas, para além de ter o mestrado, tenho a certificação de coach também, não é? Que foi muito, muito, muito importante. E isso ajudou-me a continuar o meu caminho. Isso ajudou-me a poder aplicar na minha vida as competências que eu fui desenvolvendo ao longo do meu percurso.
3: E competências que já estavam aí?
2: Que já estavam aqui. E que às vezes mas é necessário mais qualquer coisa. Onde é que eu posso ir buscar? E é curioso, por isso é que eu digo que é coaching, mas é coaching integrativo. O que é o coaching integrativo? Isso é algo meu, não é? Eu acabei por criar uma metodologia própria onde incluí ferramentas de coaching com toda a minha abordagem bioquímica, filosófica e fiz aqui algo muito autoral, vamos chamar assim, não é? Ou seja, vamos transformar de uma certa forma, porque isto do coaching vai para além do coach, né, do coaching. Ou seja, vamos transformar conhecimento do funcionamento humano, total das micropartículas, do quem somos. Vamos juntar isso com toda a teologia filosófica que nos leva ao questionamento, que leva as pessoas à reflexão. E vamos terminar com as ferramentas de coaching. E então aí sim eu tenho uma metodologia que é, de uma certa forma, diferenciadora, não é?
3: Quase algo sistémico até.
2: Algo sistémico, algo que é muito meu, é algo que foi crescendo, ao longo da vida, até com a arte. É curioso.
3: Exatamente, porque também a questão da arte parece muito importante aqui. A arte ajuda a questionar, ajuda a indignar, ajuda a intervir, a salvar. E a arte é algo que faz muito parte da vida da Anabela da Rocha. Seja a pintura, seja a música, não é? Tudo isso contribui e concorre para essa visão de si e do outro.
2: Eu diria muito mais, Graça.
3: Diga que eu vou gostar de ouvir.
2: Eu diria muito mais. Eu não seria quem sou hoje se não tivesse a formação artística, quer musical, não é? Entre o piano.
3: Uhum.
2: 20 anos, textos 5 anos, aos 25 anos.
3: Muitos anos.
2: Todo o desenvolvimento.
3: Já há um nível superior. Um nível superior de piano.
2: Né? De piano. Como depois vem a parte da pintura. Isto faz toda a diferença. A diferença como nós estamos a ver o mundo, as perspectivas que estamos a olhar para a realidade, a parte das emoções. Não é? Porque nós estamos a expressar através da arte, através da música, da pintura. Nós estamos a comunicar.
3: E ficou mais livre. Mais livre no mundo.
2: Muito mais. Nós somos muito mais livres no mundo. É muito interessante. Aliás, muita gente me pergunta: mas largaste tanto tempo de piano e largaste o piano? O piano fez o seu papel.
3: Uhum. Acredito, não é? Acredito.
2: O piano moldou-me como ser humano, como mulher, como aquela pessoa que eu sou hoje. Foi moldada pela música.
3: E desafiada, porque
2: e
3: não deve ser nada fácil.
2: E desafiada pela música. Ela moldou-me. E depois caiu uma altura que questionei e que senti que a música limitava-me. Eu queria dizer mais. Eu queria ter mais liberdade. E eu encontrei na pintura esta liberdade.
3: Outros ecos, não necessariamente na música.
2: Outras ressonâncias.
3: Outras ressonâncias.
2: Outros ecos. Muita maior liberdade de expressão, sem regras, não é? Uma harmonia que pode entrar na desarmonia. Portanto, e eu tinha liberdade de escolha.
3: O caos.
2: O caos.
3: Que pode virar outra coisa qualquer.
2: E normalmente as melhores obras são aquelas que começaram no caos, não é? Que nós começamos a pintar e desconstruímos aquilo tudo e de repente, uau!
3: Não é? Anabela, está a surgir uma outra palavra: utopia.
2: Utopia. Ah. Utopia. Não, esta é uma palavra muito forte. Esta é uma palavra.
3: Estou a ouvir a Anabela e está a ocorrer a palavra utopia no meio de tudo isso, das formações, da arte, de tudo isso.
2: De tudo
3: isso. Do caos, da reorganização, da reconstrução do universo.
2: Será que estamos a viver algo utópico ou não na nossa vida? É muito curioso, porque utopia foi o nome de uma exposição minha. Em Espinho. Utopias, eu considero que foi a exposição mais marcante da minha vida. E também é curioso que, eu acho que é importante também nós dizermos isso, lá está, as exposições e mais tarde os livros, não é? Ok? Nunca estiveram dissociados das palestras. Não há uma exposição que não tivesse uma mensagem a transmitir. E normalmente uma mensagem de vida. As utopias é o caso, o In Vino Veritas, ser mulher através de uma videira mulher. Nasce sempre, a exposição acaba por ser o meio, e depois eu venho a descobrir isso mais tarde, não é? Quando a gente faz uma reflexão, é o meio para chegar à comunicação. O meio para transmitir. Pode ser uma exposição, pode ser uma pintura, não é? Pode ser um livro. tudo isto era um meio para aquilo que eu queria atingir, comunicar com as pessoas.
3: Ou seja, vejo-a como coerente. Entre os vários trajetos, projetos, há aí uma coerência, como que uma linha de força a percorrer tudo isso.
2: Lá está. É uma coerência e isto é muito importante, não é? Podia não haver. Há muitas vidas que não encontram esta coerência.
3: É verdade.
2: Esta moderação, este equilíbrio, este fio condutor.
3: Exatamente.
2: Não é? Que vai ligar as pecinhas todas do puzzle. Aqui é este fio condutor. E isto é interessante. E realmente, depois de alguma, isto tira-se o nome. Quando nós começamos a perceber e ter aquela tomada de consciência de que há um fio condutor desde o início da bioquímica, não é? As artes e por aí fora, até o Palacert Art Collections, sei lá, eu acho que já tive várias vidas numa neste percurso.
3: É bom sinal.
2: É bom sinal. Mas se perceber este fio condutor e dizer, mas este fio condutor quer chegar onde? Afinal é aí que está.
3: Por enquanto.
2: Por enquanto. É esta a Anabela. A Anabela quer comunicar ao mundo. A Anabela quer despertar consciências. A Anabela quer ajudar as pessoas nos seus momentos de transição, de dificuldade. Isto é muito importante, porque realmente
3: sem
2: isto está, sempre esteve patente, não de uma forma tão visível, mas estava, não é?
3: Subtilmente,
2: ora latente,
3: ora patente.
2: Ora patente, ora latente, ora subtilmente.
3: Isso mesmo.
2: E termos esta capacidade, eu acho que é um bocadinho já a maturidade, não é?
3: Não tenho dúvidas.
2: Acho que já
3: isso.
2: É um bocadinho. É o resultado da nossa vida, do nosso percurso.
3: Tenho outra curiosidade que tem a ver com o Reiki. Muitos ouvintes estarão familiarizados, outros estarão a perguntar se é uma religião, se é uma filosofia, se é uma linha na vida espiritual. O que é que trouxe o Reiki para a vida da Anabela?
2: O Reiki trouxe um espaço interior.
3: Alinhamento.
2: Alinhamento. E o Reiki é algo que faz parte tão natural, não é? Do meu ritual diário. Não é algo que faça para os outros. Sempre foi para mim, como autoconhecimento. E o Reiki nasceu na minha vida, esteja-me a pensar, para aí há 30 anos. Podemos dizer que era mesmo o início, não é?
3: Ora bem.
2: E fui sempre seguindo, pronto. Lá está aquela vontade, aquele interesse de conhecer, de ir experienciando novas formas de estar. Levou-me ao Reiki. Hoje não vou dizer que pratico na minha vida pessoal.
3: Mas
2: não é?
3: Está disponível, não é?
2: Ele está, ele está sempre disponível para mim.
3: Isso mesmo.
2: Foi uma ferramenta de desenvolvimento pessoal meu, não é? E hoje em dia já se fala muito no Reiki, mas há 30 anos atrás não.
3: É isso mesmo. Anabela, vamos fazer uma pausa para a música e é surpreendente a escolha, porque é uma palavra logical, que talvez não esperasse por ela aqui. Talvez estivesse à espera de outras, palavras. Luz, energia, harmonia, coração, sei lá. Mas acho giro, fiquei a pensar.
2: Surpreendido.
3: Gosto disso.
2: Gostas? Ótimo. Não.
3: Então vamos escutar o quê?
2: Nós vamos escutar os Supertramp.
3: Maravilha.
2: Não é? Super
3: Grande
2: Trump.
3: Banda.
2: Grande banda, não é? Aquelas referências dos anos 80, Supertramp, Sting, sei lá, Pink Floyd, tudo isso. E que, epá, isto foi uma época riquíssima na música. E riquíssima sob o ponto de vista humano. E de mensagens. Porque esta música que nós vamos ouvir é uma música muito forte. É uma música fortíssima. E, portanto, a canção começa por recordar a infância, a infância do Roger, não é? Que ele aos 10 anos foi para um internato. E então, e com o tempo, naquele momento da infância, não é? Tudo é wonderful, tudo é maravilhoso e mágico, e de repente chega aquele momento, afasta o crescimento.
3: O teste de realidade.
2: O teste de realidade, onde ele percebeu a necessidade de ser sensato, responsável, lógicos, intelectuais, aceitáveis, e foi sendo formatado. E o mais interessante é que ele chega ao fim e tem a pergunta: Please tell me who I am.
3: Lá
2: por favor, diz-me quem eu sou. Eu acho que é fortíssimo.
3: É verdade. E o poder, enfim, catártico que a música poderá ter, e, de certa forma, o irmos pensando em voz alta com a música, o irmos sentindo mais profundamente. E é muito importante saber perguntar e ir à procura de respostas.
2: E era à procura de respostas, e lá está. A música molda-nos, molda mesmo a matéria, não é? O som, e depois o som com a canção, com a letra, e depois o conteúdo da letra. Epá, é extraordinário.
3: E a voz, que não há duas vozes iguais.
2: E não há duas vozes iguais, não é? E esses temas vocês já aqui abordaram muito, não é? Já passaram aqui muitos músicos, e sobre o papel da música. E esta música realmente é fortíssima.
3: Uma grande escolha. Obrigada, Anabela. Vamos escutar juntos.

0: Anabela da Rocha, vamos voltar à conversa e sei que tocar a vida das pessoas é a sua missão. Que projetos estão aí no sentido de tocar a vida das pessoas e ajudar cada um e cada uma?
1: Temos agora aqui um grande projeto, que é um curso, vamos chamar assim, não é? Curso palestra, que se chama precisamente Ao Encontro de Quem Somos. É um curso intensivo, imersivo, ao longo de 5 semanas. Vai ter início presencialmente no dia 31 de outubro e vai percorrer o mês de novembro todo. Vai ter lugar a parte presencial no INC Resort, portanto, na Caloura, portanto, um ambiente fantástico, propício, não é? Para termos todos estes momentos. E vai falar de 5 grandes temáticas. Começamos com todo o processo da transformação. Falamos sobre quem realmente somos a nível numa perspectiva de consciência, de supraconsciência. Hoje tão falado, não é? E questionado. Sempre intercalando o conceito, alguns conceitos científicos, neste caso algum quântico, com a filosofia, levar as pessoas a novas perspectivas, a novos horizontes.
0: E a tendência é mesmo essa, cada vez mais as disciplinas falarem entre si,
1: as disciplinas, a articulação pluridisciplinar, não é? Várias perspectivas, porque cada um vai ao encontro das suas respostas, porque cada um é um ser único.
0: Nem mais,
1: não é? Vamos passar pela parte das emoções, vamos passar pela parte, será que somos muito mais do que aquilo que imaginamos ser, não é? Falar, entrar mesmo nas nossas potencialidades. Aqui entra um bocadinho a epigenética disfarçada, não é? Como é sempre da natureza, sempre com muitas metáforas, com muitas histórias. E depois vamos terminar precisamente com aquela grande questão que nós iniciamos o programa: onde estamos, para onde vamos, não é? E este curso depois termina com, vamos chamar assim, a cereja em cima do bolo, não é? Com uma sessão individual, depois de coaching comigo, cada um dos participantes. Eu estou verdadeiramente feliz, expectante para este curso.
0: Como é que as pessoas podem fazer para saber mais, para efetuar inscrição? Qual é o procedimento?
1: O procedimento é fazer a sua inscrição nas redes sociais, Anabela da Rocha e do Fernando Vicente.
0: Um grande abraço ao Fernando Vicente.
1: Um grande abraço ao Fernando Vicente, que é o meu grande parceiro. Portanto, este curso é dos dois. O Fernando vai fazer a parte mais criar o espaço, não é? Para a reflexão, o espaço para a meditação. E este projeto acaba por estar criado um pouco com a ligação fortíssima também com o Fernando, não é? E quer nas minhas redes sociais, quer nas redes sociais do Fernando, têm lá as indicações todas do contacto para fazer estas inscrições.
0: Anabela está agora nos Açores. Acredito que no continente sintam a sua falta, porque estava ligada a vários projetos, agora é nossa aqui nos Açores.
1: É verdade, é verdade.
0: Com licença.
1: Com licença. Isto já foi sendo divulgado progressivamente, não é? Ao longo da comunicação social.
0: Isso mesmo.
1: Este meu regresso progressivo aos Açores. E se calhar faz sentido, faz todo o sentido, não é? Aqui é uma ligação muito forte à minha mãe, que necessita de apoio. E se calhar a terra chama por mim, não é? A terra chama por mim e, portanto, fará sempre os projetos no continente, mas aqui pela primeira vez.
0: Prioridades, não é?
1: A prioridade, e pela primeira vez estou a dar esta oportunidade. Eu não vou dizer oportunidade à ilha, a mim mesma, principalmente, não é? De estar
0: muito
1: com
0: bem,
1: a ilha.
0: Muito bem.
1: E estar com os meus. E eu acredito que sim, que é um espaço que me vai surpreender, eu espero que sim.
0: Eu gostei muito da nossa conversa, Anabela da Rocha. Um grande abraço e estamos aqui sempre a acompanhar os belos projetos. Aproveitem-nos.
1: Obrigada, Graça. Foi um prazer enorme. É sempre um prazer enorme estar aqui, estar contigo, não é?
0: Muito obrigada.
1: E estar aqui nos estudos da RTP.
0: Muito obrigada.
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1: Últimos minutos na emissão da rádio com André Golar, música dos Açores, em vão. Nos próximos Snow Patrol com Kylie Minogue, This Alarms. Estamos agora a 9 minutos das 8, à hora certa. Atualizamos as notícias do país e do mundo em simultâneo com a RDP Antena 1. Logo a seguir, conto com a companhia de Graça Muniz. Mantenha-se por aí.

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1: 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Música dos Vulcânicos na tarde da rádio. Fim de tarde de terça-feira, primeiro dia do mês de setembro. Quanto ao tempo para amanhã, as previsões apontam para um dia com períodos de céu muito nublado com abertas em todas as ilhas do arquipélago dos Açores. Aguaceiros fracos previstos apenas para o Grupo Central. Já a seguir, notícias. Depois, a companhia de Graça Muniz. Um ótimo serão.
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3: 21 horas, vento nos Açores.
4: Portugal tem uma obrigação legal de cortar laços com Israel, diz Francesca Albanese, é a relatora da ONU para os territórios palestinianos ocupados, deu uma entrevista à Antena 1. O Irão já começou a retaliar contra bases e interesses norte-americanos no Médio Oriente, depois de novos bombardeamentos dos Estados Unidos na região de Hormuz. De Kiev, o aviso do presidente Volodymyr Zelensky, o espaço aéreo russo vai ficar cada vez mais inseguro.
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4: Francesca Albanese defende que Portugal deve ser mais firme na condenação a Israel e considera que há uma obrigação legal de cortar laços com aquele Estado. A relatora especial da ONU para os territórios palestinianos ocupados, em entrevista à Antena 1, diz que a posição política de Portugal não corresponde ao que está inscrito na Constituição portuguesa. Camila Vidal.
5: Francesca Albanese aponta ao artigo 7 da principal lei portuguesa.
6: Portugal é um caso particular. Quando aí estive, descobri um artigo muito forte, muito bonito, da Constituição portuguesa. Muito forte na lei internacional, no anticolonialismo, nos direitos dos povos. A Constituição advoga a abolição do imperialismo, colonialismo e outras formas de agressão, domínio e exploração entre pessoas. Este artigo dá um significado específico às obrigações em relação à Palestina.
7: This article gives a very specific meaning to Portugal's obligation vis-à-vis Palestine.
5: Portugal reconheceu o Estado da Palestina, mas nunca cortou laços diplomáticos com Israel. Para a relatora especial da ONU, não bate certo.
7: They are all obliged to cut ties with Israel.
5: Francesca Albanese foi uma das primeiras vozes em representação da ONU a falar em genocídio na faixa de Gaza e admite à Antena 1.
7: I was full of doubts. I mean, I was scared of using the word genocide vis-à-vis.
6: Estava cheia de dúvidas. Receava usar a palavra genocídio relativamente a Israel. Havia a resistência mental que muitos europeus também têm. Ao mesmo tempo, senti que a minha integridade pulsava mais e tinha que ter a coragem de dizer as coisas pelos

0: nomes. E além disso, foi uma análise muito cautelosa. Disse: penso haver razões para acreditar que Israel está a cometer crimes de guerra, incluindo o genocídio. Foi isto que concluí em março de 2024.
1: This is what I concluded in March 2024. Mas falar em genocídio não ficou no passado. Francesca Albanese sublinha que o cessar-fogo em vigor em Gaza não significou uma trégua, só o adormecer da pressão internacional.
0: O cessar-fogo nunca foi, só significa uma maior cegueira internacional ou cegueira multilateral em relação a Israel.
2: Blindness toward Israel.
1: As posições da especialista em direito internacional e direitos humanos valeram-lhe sanções e contas congeladas, mas garante a Antena 1.
0: Não tenho arrependimentos. Faria tudo outra vez porque é o que me permite estar em paz e harmonia com a minha consciência.
3: Francesca Albanese é entrevistada pela jornalista Camila Vidal. A fazer estas declarações à Antena 1, considera que Portugal tem uma obrigação legal de cortar laços com Israel, a relatora da ONU para os territórios palestinianos ocupados. O Irão já começou a retaliar contra bases e interesses dos Estados Unidos no Médio Oriente, depois dos novos ataques aéreos norte-americanos. Refere Washington que, em resposta às tentativas por parte do Irão de atacar navios naquela zona. Luís Peixoto.
4: Os Estados Unidos atacaram vários alvos iranianos junto ao Estreito de Hormuz. A imprensa do Irão revela que o aeroporto em Giroft foi atingido, além de uma fábrica de farinha em Qeshm e alvos civis em Hormozgan. O presidente dos Estados Unidos já veio dizer que, caso o Irão retalie, a resposta será ainda pior. Em declarações à Fox News, Donald Trump defende mesmo que um eventual acordo já não tem valor, uma vez que foram dadas muitas hipóteses aos dirigentes iranianos. A Guarda Revolucionária e o Exército prometem uma resposta decisiva aos ataques norte-americanos e ameaçam as bases dos Estados Unidos na região. Sardar Moebi, porta-voz da Guarda Revolucionária do Irão, garante que Washington vai arrepender-se dos ataques e vai enfrentar uma punição severa. O Comando Central norte-americano, responsável pelas operações no Médio Oriente, justifica os ataques ao sudeste do Irão como uma resposta a tentativas da Guarda Revolucionária de atacar navios comerciais no Estreito de Hormuz e militares norte-americanos destacados na região.
3: Nas últimas horas ouviram-se novas explosões no sul do Irão. A resposta iraniana já começou contra bases e interesses dos Estados Unidos no Médio Oriente. E a televisão estatal iraniana dá conta de pelo menos 4 mortes num ataque dos Estados Unidos em Sirik, na província de Hormozgan. Mais de 30 pessoas ficaram feridas quando assistiam a um casamento durante os novos ataques norte-americanos. E num encontro com o presidente iraniano, o secretário-geral da ONU apelou à reabertura do Estreito de Hormuz. Os dois líderes encontraram-se à margem da cimeira da Organização de Cooperação de Xangai, na capital do Quirguistão. Zelensky deixa hoje o aviso a drones no céu russo e o espaço aéreo naquele país está a tornar-se extremamente perigoso. É a resposta da Ucrânia aos ataques russos dos últimos dias, inclusive hoje, contra alvos civis na Ucrânia.
5: Todos podem ver que a Rússia alterou as táticas dos ataques à Ucrânia e tem vindo a aterrorizar o nosso povo, as nossas aldeias e cidades, numa escala muito maior. Ontem à noite houve mais um ataque com mísseis balísticos russos contra Kiev e inúmeros ataques com drones contra cidades da Ucrânia. Esta escalada não pode nem vai ficar confinada ao território ucraniano. É natural e justo que as consequências se estendam à Rússia. Queremos alertar todas as companhias aéreas que utilizam o espaço aéreo russo, todas as seguradoras e todos aqueles que ainda usam os principais aeroportos da Rússia. O espaço aéreo russo está a tornar-se completamente inseguro.
3: O alerta de Zelensky durante o discurso à nação desta noite: o espaço aéreo russo está a tornar-se completamente inseguro. E a assessoria do Kremlin informa que o presidente russo discutiu com o homólogo turco a situação no Mar Negro. Putin e Erdogan reuniram no Quirguistão, à margem da Organização de Cooperação de Xangai. O setor energético esteve também no centro desta conversa. O primeiro-ministro do Canadá endurece o discurso contra os Estados Unidos Unidos, Mark Carney, afirmou hoje que não vai retomar negociações com Washington enquanto se mantiver a atitude provocatória.
5: As questões relacionadas com a língua e com a cultura são suficientes para não termos de chegar a um acordo. As restrições quanto a futuros acordos comerciais e as restrições à nossa soberania são suficientes para não chegarmos a um acordo. A imposição de um acordo comercial que não é competitivo nos nossos setores-chave, como o automóvel, é suficiente para não chegarmos a um acordo comercial. E, por fim, a atitude geral, a atitude dos Estados Unidos de que as indústrias essenciais canadianas passariam a ser subsidiárias das indústrias dos Estados Unidos, ou mesmo a imposição de termos que levariam à redução dessas indústrias no Canadá. Obviamente, não vamos aceitá-los.
3: O chefe do Executivo do Canadá criticou também outras ações recentes de Washington, entre as quais as piadas sobre os cadetes canadianos e a mudança do nome do Lago Ontário para Lago América por parte de Donald Trump. O Partido Liberal, que Carney lidera, venceu as eleições parciais do último domingo no Canadá. Os resultados finais foram confirmados hoje. A Ministra do Ambiente admite problemas com o sistema Volta, o sistema de depósito e reembolso de embalagens de bebidas de uso único. Em declarações aos jornalistas em Bruxelas, Maria da Graça Carvalho garante que todas as situações estão a ser analisadas para se encontrar soluções.
6: É um sistema que é complexo, mas é muito útil para o reutilizar as garrafas de plástico e latas. Portanto, todos os problemas estão a ser vistos. Nos grandes eventos, nos grandes festivais, foi o primeiro dos problemas que se identificou e foi resolvido. Agora, as questões de pessoas que revolvem o lixo e que para tirar e depois para poderem ter algum financiamento através disso está a ser resolvido, a estudar soluções de ter uns recipientes ao lado onde se põe as garrafas, reuniões com o canal Horeca, portanto os hotéis, os restaurantes, portanto caso a caso estamos a resolver.
3: Palavras da ministra Maria da Graça Carvalho, ela não avança como, mas afirma que os problemas estão a ser resolvidos em colaboração com o sistema de depósito e reembolso. Luís Neves não tem dúvidas de que tem condições para continuar à frente da pasta da administração interna. O ministro diz que vai responder ao Chega na próxima semana durante a audição parlamentar.
7: No próximo dia 8, portanto dois ou 8 dias da parte da tarde, terei a audição regimental no Parlamento. Quer dizer, o doutor André Ventura, que estou totalmente disponível para lhes responder a qualquer questão que ali seja colocada.
3: E André Ventura considera que a declaração levanta dúvidas sobre a relação entre Luís Neves e o Primeiro-Ministro. Mariana Leitão, da Iniciativa Liberal, já disse que entende que a permanência de Luís Neves não é um antídoto contra o populismo, antes pelo contrário. Quanto ao secretário-geral do PS, considera que o caso está a degradar a autoridade política do Estado e a fragilizar o chefe do governo.
8: Está fechada esta edição com Cláudia Almeida. 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
9: horas 10 minutos nos Açores.
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9: Viva, é um gosto estar consigo. Obrigada por estar connosco, José Gamboa, Paulo Matias e Graça Muniz.

0: Bom jantar, se for o caso, bom trabalho ou boas férias. Bom descanso, boa viagem, tudo a correr muito bem é o que lhe desejamos sempre. Tenha um excelente mês de setembro.
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Música dos Açores para todos os horizontes, para o infinito. Agora com Sara Cruz, depois de Cristóvão. Tenha uma ótima noite com a RTP Antena 1 Açores.

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Seguimos com a música de Maru.

8:45 desta noite de terça-feira, 1 de setembro. Ficamos assim embalados pela música de Javan.

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1: Agora espreitamos a previsão do tempo para amanhã. Grupo Ocidental, período hoje de céu muito nublado com boas abertas. Abertas no Grupo Central, aguaceiros fracos. No Oriental, período hoje de céu muito nublado com abertas. As temperaturas vão oscilar entre os 20 e os 28 graus Celsius. Vamos às notícias, fique bem.
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2: Horas, 21 nos Açores.
3: Afirma Francesca Albanese à Antena 1, Portugal tem uma obrigação legal de cortar laços com Israel. A relatora da ONU para os territórios palestinianos ocupados deu uma entrevista à Rádio Pública, onde assinala a força de um artigo da Constituição portuguesa. Vamos ouvir já a seguir. O Irão já iniciou a retaliação contra bases e interesses norte-americanos no Médio Oriente. No mesmo dia, num encontro com o presidente Pezeshkian, o secretário-geral da ONU volta a apelar à reabertura da navegação naquele estreito. Em Kiev, Zelensky avisa as companhias aéreas que sobrevoar a Rússia vai ser perigoso por causa dos drones.
2: A Cláudia Almeida na edição a esta hora.
3: Francesca Albanese defende que Portugal deve ser mais firme na condenação a Israel e considera que há uma obrigação legal de cortar laços com aquele Estado. A relatora especial da ONU para os territórios palestinianos ocupados, em entrevista à Antena 1, diz que a posição política de Portugal não corresponde ao que está inscrito na Constituição. Camila Vidal.
4: Francesca Albanese aponta ao artigo 7 da principal lei portuguesa.
5: Portugal é um caso particular. Quando aí estive, descobri um artigo muito forte, muito bonito, da Constituição portuguesa. Muito forte na lei internacional, no anticolonialismo, nos direitos dos povos. A Constituição advoga a abolição do imperialismo, colonialismo e outras formas de agressão, domínio e exploração entre pessoas. Este artigo dá um significado específico às obrigações em relação à Palestina.
4: Portugal reconheceu o Estado da Palestina, mas nunca cortou laços diplomáticos com Israel. Para a relatora especial da ONU, não bate certo. Francesca Albanese foi uma das primeiras vozes em representação da ONU a falar em genocídio na faixa de Gaza e admite à Antena 1.
6: Eu estava full of doubts.
5: Estava cheia de dúvidas. Receava usar a palavra genocídio relativamente a Israel. Havia a resistência mental que muitos europeus também têm. Ao mesmo tempo, senti que a minha integridade pulsava mais e que tinha que ter a coragem de dizer as coisas pelos nomes. E além disso, foi uma análise muito cautelosa. Disse, penso haver razões para acreditar que Israel está a cometer crimes de guerra, incluindo o genocídio. Foi isto que concluí em março de 2024.
4: Mas falar em genocídio não ficou no passado. Francesca Albanese sublinha que o cessar-fogo em vigor em Gaza não significou uma trégua, só o adormecer da pressão internacional.
5: O cessar-fogo nunca o foi. Só significa uma maior cegueira internacional ou cegueira multilateral em relação a Israel.
4: As posições da especialista em Direito Internacional e Direitos Humanos valeram-lhe sanções e contas congeladas. Mas garanto a Antena 1.
5: Não tenho arrependimentos, faria tudo outra vez, porque é o que me permite estar em paz e harmonia com a minha consciência.
3: Francesca Albanese é relatora especial da ONU para os territórios palestinianos ocupados em entrevista à

0: Antena 1. O Irão já começou a retaliação depois dos ataques norte-americanos ao sudeste do país. Washington indica que são uma resposta às tentativas por parte do Irão de atacar navios naquela zona. A retaliação iraniana não tardou, João Coraceiro.
1: A Guarda Revolucionária do Irão começou a resposta aos ataques norte-americanos e acusa os Estados Unidos de terem bombardeado em ataques cegos e desesperados vários locais, incluindo zonas civis. A Guarda Revolucionária refere em comunicado que estes ataques reforçam a determinação em reprimir as forças estrangeiras no Estreito de Hormuz. Também o exército iraniano indica que a resposta decisiva começou com ataques a bases norte-americanas na região. Na Jordânia foram já ativadas as sirenes. Horas antes, Washington atacou vários alvos iranianos junto ao Estreito de Hormuz. A imprensa do Irão revela que o aeroporto de Giroft foi atingido, além de uma fábrica de farinha em Qeshme e alvos civis em Hormozgan. O Comando Central norte-americano justifica os ataques ao sudeste do Irão como uma resposta a tentativas da Guarda Revolucionária de atacar navios comerciais no Estreito de Hormuz e militares norte-americanos destacados na região. O presidente dos Estados Unidos já disse que a resposta seria ainda pior caso o Irão retaliasse, uma resposta que já começou do lado de Teherão.
0: Na província de Hormozgan, pelo menos 4 pessoas morreram, mais de 50 ficaram feridas depois de um ataque dos Estados Unidos a uma zona residencial. O crescente vermelho iraniano refere que assistiam a um casamento quando os mísseis norte-americanos atingiram o distrito de Sirik. Zelensky deixa hoje o aviso a drones no céu russo e o espaço aéreo naquele país está a tornar-se extremamente perigoso. É a resposta da Ucrânia aos ataques russos dos últimos dias, inclusive é hoje contra alvos civis na Ucrânia.
2: Todos podem ver que a Rússia alterou as táticas dos ataques à Ucrânia e tem vindo a aterrorizar o nosso povo, as nossas aldeias e cidades numa escala muito maior. Ontem à noite houve mais um ataque com mísseis balísticos russos contra Kiev e inúmeros ataques com drones contra cidades da Ucrânia. Esta escalada não pode nem vai ficar confinada ao território ucraniano. É natural e justo que as consequências se estendam à Rússia. Queremos alertar todas as companhias aéreas que utilizam o espaço aéreo russo, todas as seguradoras e todos aqueles que ainda usam os principais aeroportos da Rússia. O espaço aéreo russo está a tornar-se completamente inseguro.
0: O alerta de Volodymyr Zelensky no discurso à nação desta noite. E Putin já respondeu ao presidente da Ucrânia. Considera que o aviso de Zelensky em relação ao espaço aéreo russo é terrorismo de Estado. O presidente da Rússia garante que Moscovo vai responder, sublinhando que não é possível negociar com terroristas. E a assessoria do Kremlin também informa que Vladimir Putin discutiu hoje com o homólogo turco a situação no Mar Negro. Putin e Erdogan reuniram no Quirguistão, à margem da Organização de Cooperação de Xangai. O setor energético esteve também no centro desta conversa. No Canadá, o primeiro-ministro endurece o discurso contra os Estados Unidos. Mark Carney afirmou hoje que não vai retomar negociações com Washington enquanto se mantiver a atitude provocatória.
3: As questões relacionadas com a língua e com a cultura são suficientes para não termos de chegar a um acordo. As restrições quanto a futuros acordos comerciais e as restrições à nossa soberania são suficientes para não chegarmos a um acordo. A imposição de um acordo comercial que não é competitivo nos nossos setores-chave, como o automóvel, é suficiente para não chegarmos a um acordo comercial. E, por fim, a atitude geral, a atitude dos Estados Unidos de que as indústrias essenciais canadianas passariam a ser subsidiárias das indústrias dos Estados Unidos, ou mesmo a imposição de termos que levariam à redução dessas indústrias no Canadá. Obviamente não vamos aceitá-los.
0: O chefe do Executivo do Canadá criticou também outras ações recentes de Washington, entre as quais as piadas sobre os cadetes canadianos e a mudança do nome do Lago Ontário para Lago América por parte de Donald Trump. O Partido Liberal, que Carney lidera, venceu as eleições parciais do último domingo no Canadá. Os resultados finais foram confirmados hoje. Luís Neves não tem dúvidas de que tem condições para continuar na pasta da administração interna e diz que vai responder ao Chega na próxima semana durante a audição parlamentar.
4: No próximo dia 8, portanto dois ou 8 dias, da parte da tarde, terei a audição regimental no Parlamento. Quer dizer, ao Dr. André Ventura, que estou totalmente disponível para lhes responder a qualquer questão que ali seja colocada.
0: Nestas declarações aos jornalistas, ainda na Ilha da Madeira, o ministro Luís Neves disse que quer continuar no governo também para combater o populismo. André Ventura considera que essa declaração levanta dúvidas sobre a relação entre Luís Neves e Luís Montenegro, primeiro-ministro, quanto a Mariana Leitão, a líder da Iniciativa Liberal, entende que a permanência de Luís Neves no governo não é um antídoto contra o populismo, antes pelo contrário.
5: Luís Neves não tem condições para continuar ministro. A sua permanência no governo cria uma crise grave nas instituições, destrói a imagem da Polícia Judiciária, arrasta o governo e impede-o de se concentrar em governar, colocando-o em crise permanente e reforça de forma grave a narrativa populista no país.
0: Mariana Leitão, em declarações aos jornalistas, também para o secretário-geral do PS, o caso está a degradar a autoridade política do Estado e a fragilizar o primeiro-ministro.
6: Tudo o que se tem vindo a passar contribui também para a fragilidade política da autoridade do primeiro-ministro, porque o que está aqui em causa é um arrastar de uma situação que quanto mais tempo demorar, e por isso o Sr. Presidente da República pediu celeridade às entidades que estão a fazer os seus inquéritos e a averiguar os factos, por forma a que este processo não conduza à degradação da confiança dos cidadãos nas instituições democráticas.
0: Declarações de José Luís Carneiro à margem de uma iniciativa em Maputo com empresários portugueses e moçambicanos. Referiu esta tarde o primeiro-ministro que, tal como Pinto Balsemão, não se pode definhar perante as adversidades. Foi durante o discurso da inauguração da Avenida Francisco Pinto Balsemão em Cascais. Inês Ameixa.
7: É com o mar como o pano de fundo, bem perto do local onde viveu, que Francisco Pinto Balsemão dá agora nome a uma avenida de 2,5 km em Cascais. O primeiro-ministro destaca o fundador do PSD como uma inspiração, mas também como um exemplo perante os obstáculos.
8: Confesso-vos aqui, como primeiro-ministro, em nome do governo, que o exemplo dele nos motiva, nos incentiva, nos estimula para podermos também não definhar perante as adversidades e poder reconquistar confiança, poder reconquistar ânimo, quando às vezes os indícios são em sentido contrário.
7: Mas Francisco Pinto Balsemão deixa também lições. Uma delas...
8: Mostrar que nós não temos de ter medo de nada, não temos de temer a evolução, não temos de temer a transformação.
7: Numa cerimónia em que não falou aos jornalistas, Luís Montenegro lembrou o papel de Balsemão na defesa da verdade.
8: Num mundo marcado pela desinformação, pela manipulação, pela deturpação, pela insinuação, o rigor, o espírito livre, com certeza, mas o rigor, os princípios, o princípio da verdade, são hoje determinantes para nós termos um futuro mais risonho. E um futuro risonho era uma coisa que Francisco Pinto Balsemão tinha sempre em mente, porque ele era um otimista, foi sempre um otimista.
7: O primeiro-ministro, na cerimónia de inauguração da Avenida Francisco Pinto Balsemão, em Cascais, que contou com a presença da família e de várias caras do PSD.
0: Francisco Pinto Balsemão morreu em outubro do ano passado, faria hoje 89 anos.
9: Foi edição às 10 da noite com Cláudio Almeida. 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
10: horas, 12 minutos nos Açores.
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14: Viva, muito boa noite, é um gosto estar consigo. Sou a Graça Muniz, no apoio à emissão José Gamboa e Paulo Matias.

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À hora certa, notícias. Esperamos continuar a contar consigo. Tenha uma muito boa noite. Conosco os Relíquia.

0: Períodos de céu muito nublado com abertas. As temperaturas vão oscilar entre os 20 graus em Angra do Heroísmo e Ponta Delgada e os 28 graus em Santa Cruz das Flores e Horta. Vamos às notícias.
1: 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Boa noite, são 11 horas, 10 nos Açores.
2: Francesca Albanese critica Portugal por não cortar laços com Israel. A relatora especial da ONU para os territórios palestinianos ocupados deu uma entrevista à Antena 1. Em Kiev, Zelensky avisa as companhias aéreas sobrevoar a Rússia vai ser perigoso por causa dos drones. Na resposta, o presidente russo diz que se trata de terrorismo de Estado, mas Putin também afirma que com Witkoff e Kushner pode lançar-se novas negociações sobre a Ucrânia.
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2: A crítica aberta a Portugal da relatora especial da ONU para os territórios palestinianos ocupados por não cortar laços com Israel. Diz Francesca Albanese que o país tem obrigações específicas com a autodeterminação dos povos que estão inscritas na Constituição. Por isso, a posição portuguesa em relação à Palestina devia ser outra. Camila Vidal.
3: Francesca Albanese aponta ao artigo 7 da principal lei portuguesa.
4: Portugal é um caso particular. Quando aí estive, descobri um artigo muito forte, muito bonito, da Constituição portuguesa. Muito forte na lei internacional, no anticolonialismo, nos direitos dos povos. A Constituição advoga a abolição do imperialismo, colonialismo e outras formas de agressão, domínio e exploração entre pessoas. Este artigo dá um significado específico às obrigações em relação à Palestina.
3: Portugal reconheceu o Estado da Palestina, mas nunca cortou laços diplomáticos com Israel. Para a relatora especial da ONU, não bate certo. Francesca Albanese foi uma das primeiras vozes em representação da ONU a falar em genocídio na faixa de Gaza e admite à Antena 1.
5: Eu estava full of doubts.
4: Estava cheia de dúvidas. Receava usar a palavra genocídio relativamente a Israel. Havia a resistência mental que muitos europeus também têm. Ao mesmo tempo, senti que a minha integridade pulsava mais e que tinha que ter a coragem de dizer as coisas pelos nomes. E além disso, foi uma análise muito cautelosa. Disse, penso haver razões para acreditar que Israel está a cometer crimes de guerra, incluindo o genocídio. Foi isto que concluí em março de 2024.
5: Including genocide. This is what I concluded in March 2024.
3: Mas falar em genocídio não ficou no passado. Francesca Albanese sublinha que o cessar-fogo em vigor em Gaza não significou uma trégua, só o adormecer da pressão internacional.
4: But in fact, o cessar-fogo nunca foi. Só significa uma maior cegueira internacional ou cegueira multilateral em relação a Israel.
5: Blindness toward Israel.
3: As posições da especialista em direito internacional e direitos humanos valeram-lhe sanções e contas congeladas. Mas garanto a Antena 1.
4: Não tenho arrependimentos, faria tudo outra vez, porque é o que me permite estar em paz e harmonia com a minha consciência.
2: Francesca Albanese é relatora especial da ONU para os direitos para os territórios palestinianos ocupados em entrevista à Antena 1. O Irão já retaliou depois dos ataques norte-americanos ao sudeste do país. Washington justificou, são uma resposta às tentativas por parte do Irão de atacar navios naquela zona. A retaliação iraniana não tardou, João Coraceiro.
6: A Guarda Revolucionária do Irão começou a resposta aos ataques norte-americanos e acusa os Estados Unidos de terem bombardeado em ataques cegos e desesperados vários locais, incluindo zonas civis. A Guarda Revolucionária refere em comunicado que estes ataques reforçam a determinação em reprimir as forças estrangeiras no Estreito de Hormuz. Também o exército iraniano indica que a resposta decisiva começou com ataques a bases norte-americanas na região. Na Jordânia foram já ativadas as sirenes. Horas antes, Washington atacou vários alvos iranianos junto ao Estreito de Hormuz. A imprensa do Irão revela que o aeroporto de Giroft foi atingido, além de uma fábrica de farinha em Qeshm e alvos civis em Hormozgan. O Comando Central norte-americano justifica os ataques ao sudeste do Irão como uma resposta a tentativas da Guarda Revolucionária de atacar

0: navios comerciais no Estreito de Hormuz e militares norte-americanos destacados na região. O presidente dos Estados Unidos já disse que a resposta seria ainda pior caso o Irão retaliasse, uma resposta que já começou do lado de Teherão.
1: Na província de Hormozgan, pelo menos 4 pessoas morreram, mais de 50 ficaram feridas depois de um ataque dos Estados Unidos a uma zona residencial. O Crescente Vermelho iraniano refere que estas pessoas assistiam a um casamento quando os mísseis norte-americanos atingiram o distrito de Sirik. Zelensky deixa o aviso, há drones no céu russo e o espaço aéreo naquele país está a tornar-se extremamente perigoso. É a resposta da Ucrânia aos ataques russos dos últimos dias, hoje inclusive, contra alvos civis na Ucrânia.
0: Todos podem ver que a Rússia alterou as táticas dos ataques à Ucrânia e tem vindo a aterrorizar o nosso povo, as nossas aldeias e cidades, numa escala muito maior. Ontem à noite houve mais um ataque com mísseis balísticos russos contra Kiev e inúmeros ataques com drones contra cidades da Ucrânia. Esta escalada não pode nem vai ficar confinada ao território ucraniano. É natural e justo que as consequências se estendam à Rússia. Queremos alertar todas as companhias aéreas que utilizam o espaço aéreo russo, todas as seguradoras e todos aqueles que ainda usam os principais aeroportos da Rússia. O espaço aéreo russo está a tornar-se completamente inseguro.
1: Alerta de Zelensky no discurso à nação desta noite. Vladimir Putin responde ao presidente ucraniano, considera que o aviso de Zelensky é terrorismo de Estado. O presidente da Rússia garante que Moscovo vai responder caso os drones ucranianos encerrem, em definitivo, o espaço aéreo russo. Putin sublinha também que não negocia com terroristas e que Moscovo está a ganhar a guerra contra a Ucrânia. Nas declarações aos jornalistas no Quirguistão, Vladimir Putin acrescentou que Moscovo está disponível para negociações concretas para resolver o conflito na Ucrânia, caso fosse possível dar um novo impulso ao processo, e referiu diretamente os nomes de Steve Witkoff e Jared Kushner, enviados dos Estados Unidos, como pessoas que a Rússia conhece bem e em quem confia.
0: Somos a favor de quaisquer conversações que sejam substantivas e concretas. A única coisa indesejável é que tudo gire num ciclo sem sentido, mas se alguém puder dar um contributo positivo ao processo de negociações, que se encontra até certo ponto paralisado, em geral, não nos oporemos. É claro que são necessários especialistas, tanto militares como diplomatas, embora nos sintamos muito à vontade a trabalhar com pessoas que conhecemos bem e em quem, de modo geral, confiamos. Pessoas próximas do presidente Trump, penso que são sinceras e tentam dar algo concreto ao nosso trabalho. E o presidente Trump confia nelas, o que é muito importante. Caso contrário, não seria possível realizar quaisquer conversações. Tanto o Sr. Kushner como o Sr. Witkoff são convidados bem-vindos. É um prazer trabalhar com eles.
2: Kushner e Witkoff, eles sempre são желанные гости, мы с удовольствием с ними работаем.
1: Vladimir Putin em resposta aos jornalistas no Quirguistão. Em França, novo ano escolar com novas regras na escolaridade obrigatória em todos os graus de ensino. Os alunos não podem usar o telemóvel no interior das escolas, conta-nos Rosário Salgueiro.
3: Olá a todos, bom dia.
4: Luís Pedrosa, o diretor da secção portuguesa do Liceu Internacional de Saint-Germain-en-Laye, dá as boas-vindas aos 400 estudantes.
3: Imagino, está toda a gente pronta a atacar um novo ano que começa agora.
4: Este ano, com telemóveis proibidos, desde a pré-escolar até o 12º ano, as exceções são poucas.
3: Podem utilizar o telemóvel dentro da sala de aula, mas mais numa atitude pedagógica, a pedido do professor e sim das instruções do professor.
4: Emmanuel Macron promulgou o diploma de proibição dos telemóveis em espaços escolar a semana passada. Os estabelecimentos de ensino tiveram pouco tempo de adaptação. O diretor do Liceu Internacional dos Arredores de Paris, com mais de 2.200 alunos de 50 nacionalidades, foi pragmático ao escolher o lugar onde podem ser guardados os aparelhos.
0: Vão guardá-los nas mochilas, não temos outro espaço próprio.
4: Para os estudantes até ao 9º ano, a proibição do uso de telemóvel em todo o espaço escolar já não é novidade. Repete-se pelo 2º ano consecutivo. A aluna de 12 anos admite que se concentra mais.
5: Em alguns exercícios onde não me apetece pensar, às vezes apetece-me tirar o meu telemóvel, mas eu sei que não se pode e que é melhor pensar com a cabeça.
4: Os estudantes mais velhos, do 10º ao 12º ano, são estreantes nesta proibição. terão de se adaptar, como admite Antonella.
6: Acabaram de avisar para a gente que o único lugar aqui na escola que a gente vai poder usar vai ser fora dos corredores, nos jardins, mas dentro dos corredores e na cantina não vai poder.
4: Uma primeira lição a não esquecer, quem não cumprir a risca, diz como
2: é. Temos uma convocação que é para ir para o gabinete do CPE, que é mais ou menos o que manda nos vigilantes, e ali ele dá-nos a advertência ou a seguir dá-nos uma hora a mais de aulas para irmos trabalhar.
4: Estes alunos, como o Luís Pedrosa, também docente de História e de Geografia, aprovam estas interdições. Para o professor, o novo grande desafio é o uso da inteligência artificial nos trabalhos de casa.
1: Rosário Salgueiro, a correspondente da Antena 1 em França. Este ano letivo há novas regras para o uso de telemóveis nas escolas francesas.
7: Foi a edição às 11 da noite com Cláudia Almeida. 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
8: horas 10 minutos nos Açores.
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12: Viva, muito boa noite, é um gosto estar consigo. Obrigada por estar connosco, José Gamboa, Paulo Matias e Graça Muniz.

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Liceu Miquelense abre casting de figurantes para a produção da ópera O Barbeiro de Sevilha. O evento terá lugar no dia 30 de outubro e o Coliseu Miquelense procura homens e mulheres com idade igual ou superior a 16 anos para integrarem o elenco de figurantes da produção. Não é necessária experiência prévia, procuram, acima de tudo, pessoas com sentido de compromisso e também responsabilidade, facilidade em cumprir instruções, capacidade de trabalhar em equipa, boa disposição e entusiasmo, disponibilidade para ensaios. Os candidatos deverão ainda cumprir um conjunto de requisitos definidos pela produção e que serão apresentados no momento da inscrição. Poderá consultar nas redes sociais toda a informação no Coliseu Miquelense e, se tem interesse, boa sorte. Por aqui a música continua desta maneira. Mafalda Veiga. 10:30 da noite. Esteja tudo a correr muito bem consigo, é o que lhe desejamos. Obrigada por estar connosco.

Vai acontecer um concerto de homenagem a Luís Represas. Um concerto que vai ter lugar no próximo dia 5 de setembro no Cineteatro Municipal Dom João V, na Amadora. De uma forma única, sentida e emotiva com a banda de Luís Represas e convidados, entre os quais já está divulgado o nome de Rogério Charras.

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Rogério Charrás, um dos convidados no concerto em homenagem a Luís Represas, no dia 5 de setembro no Cineteatro Municipal Dom João V, na Amadora, com a banda de Luís Represas, Cícero Lee no baixo, Tiago Oliveira na guitarra, Alexandre Alves na bateria, Daniel Vieira no saxofone e Carlos Garcia no piano, nos teclados e também na direção musical. Agora porta 43, pode ser na Amadora, nos Açores, onde quer que se escute Luís Trigacheiro e Diogo Pissarra. Muito boa noite.

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1: À hora certa ligamos à informação, mas entretanto temos tempo de espreitar a previsão do tempo para amanhã, segundo o Instituto Português do Mar e da Atmosfera. Previsão para quarta-feira, 2 de setembro, Grupo Ocidental, períodos de céu muito nublado com boas abertas. Grupo Central, períodos de céu muito nublado com abertas, aguaceiros fracos. Grupo Oriental, períodos de céu muito nublado com abertas. Quanto às mínimas e máximas previstas para o ar, Santa Cruz das Flores e Horta estarão entre os 22 e os 28 graus. Angra do Heroísmo e Ponta Delgada estarão entre os 20 e os 25 graus Celsius.

0: novas negociações para o fim do conflito na Ucrânia. O texto da Constituição Portuguesa, que, no entender de Francesca Albanese, devia levar Portugal a cortar relações com Israel. É a relatora da ONU em entrevista à Antena 1.
1: Está aberto o Jornal da Meia-Noite com Cláudia Almeida.
0: Volodymyr Zelensky deixa esta noite o aviso a drones no céu russo. O espaço aéreo naquele país está a tornar-se extremamente perigoso. Assim, responde aos ataques russos dos últimos dias, inclusive esta terça-feira, contra alvos civis na Ucrânia.
2: Todos podem ver que a Rússia alterou as táticas dos ataques à Ucrânia e tem vindo a aterrorizar o nosso povo, as nossas aldeias e cidades, numa escala muito maior. Ontem à noite houve mais um ataque com mísseis balísticos russos contra Kiev e inúmeros ataques com drones contra cidades da Ucrânia. Esta escalada não pode nem vai ficar confinada ao território ucraniano. É natural e justo que as consequências se estendam à Rússia. Queremos alertar todas as companhias aéreas que utilizam o espaço aéreo russo, todas as seguradoras e todos aqueles que ainda usam os principais aeroportos portos da Rússia. O espaço aéreo russo está a tornar-se completamente inseguro.
0: Zelensky deixa o alerta durante o discurso à nação desta noite. Vladimir Putin já respondeu, considera que o aviso de Zelensky em relação ao espaço aéreo russo é terrorismo de Estado. O presidente da Rússia garante que Moscovo vai responder caso os drones ucranianos encerrem em definitivo o espaço aéreo russo. Putin sublinha também que não negocia com terroristas e que Moscovo está a ganhar a guerra contra a Ucrânia. Na sequência destas declarações aos jornalistas no Quirguistão, Vladimir Putin acrescentou que a Rússia pretende pôr fim ao conflito na Ucrânia e não congelá-lo e que Moscovo está disponível para negociações concretas caso seja possível dar um novo impulso ao processo. E referiu diretamente os nomes de Steve Witkoff e Jared Kushner, enviados dos Estados Unidos, como as pessoas que a Rússia conhece bem e em quem confia.
2: Somos a favor de quaisquer conversações que sejam substantivas e concretas. A única coisa indesejável é que tudo gira num ciclo sem sentido, mas se alguém puder dar um contributo positivo ao processo de negociações, que se encontra até certo ponto paralisado, em geral, não nos oporemos. É claro que são necessários especialistas, tanto militares como diplomatas, embora nos sintamos muito à vontade a trabalhar com pessoas que conhecemos bem e em quem, de modo geral, confiamos. Pessoas próximas do presidente Trump, penso que são sinceras e tentam dar algo concreto ao nosso trabalho. E o presidente Trump confia nelas, o que é muito importante. Caso contrário, não seria possível realizar quaisquer conversações. Tanto o Sr. Kushner como o Sr. Witkoff são convidados bem-vindos. É um prazer trabalhar com eles.
0: Pelo menos 12 pessoas morreram, outras 21 ficaram feridas na capital e na região de Kiev, capital da Ucrânia, na madrugada passada, devido a um ataque russo com mísseis balísticos e dezenas de drones. Os Estados Unidos dizem ter concluído a onda de ataques contra alvos militares iranianos, mas a retaliação iraniana aos ataques continua ainda a esta hora. João Coraceiro.
2: A Guarda Revolucionária do Irão afirma ter destruído várias instalações e helicópteros norte-americanos num ataque com mísseis balísticos a uma base militar na Jordânia. O Irão promete continuar a retaliar. A Guarda Revolucionária acusa os Estados Unidos de terem bombardeado em ataques cegos e desesperados vários locais, incluindo zonas civis. Também o exército iraniano dá conta de ataques com drones contra instalações de radar e zonas onde estão forças norte-americanas numa base aérea no Bahrein. A Jordânia diz que foram interceptados 10 mísseis balísticos disparados pelo Irão. Também o Kuwait diz estar a ser alvo dos mísseis e drones iranianos. Horas antes, Washington atacou vários alvos iranianos junto ao Estreito de Hormuz. A imprensa do Irão revela que o aeroporto de Giroft foi atingido, além de uma fábrica de farinha em Qeshme e alvos civis em Hormozgan. O Comando Central norte-americano justifica os ataques ao sudeste do Irão como uma resposta a tentativas da Guarda Revolucionária de atacar navios comerciais no Estreito de Hormuz e militares norte-americanos destacados na região.
0: E os ministros das Finanças do G20, reunidos em cimeira nos Estados Unidos, defendem uma navegação segura e sem custos no Estreito de Hormuz, isto no final de 2 dias de reuniões. No comunicado final, lê-se que a liberdade, a segurança e a previsibilidade da navegação no Estreito de Hormuz e em todo o mundo, assim como a resolução das guerras e conflitos em curso, são essenciais para garantir um crescimento sustentável. Na nota esclarece-se que o

0: Parágrafo onde se menciona Hormuz foi aprovado por todos os membros do G20, à exceção da China. Por cá, avisa a Ministra da Saúde, nas próximas semanas o atendimento nas urgências de Lisboa e Val do Tejo vai agravar-se, sobretudo no Hospital Amadora Sintra.
1: Acho que nas próximas semanas nós podemos ter esta situação várias vezes. Várias são as razões. A primeira é que nós temos de facto ali uma pressão assistencial enorme. É talvez das zonas do país, não a zona do país com maior pressão assistencial. Nós temos mais de 240 mil pessoas ali só nestes concelhos sem médico de família. Temos uma situação também de falta de recursos humanos naquela ULS especificamente. Muita falta de enfermeiros, muita falta de médicos também, concretamente na urgência. Eu diria que as próximas semanas vão ser semanas de grande pressão em Lisboa e Val do Tejo, mas essencialmente ali no Hospital de Amadora Sintra.
0: Sobre a falta de enfermeiros na região de Lisboa, a ministra Ana Paula Martins disse esperar fazer novas contratações até ao fim do ano e anunciou que os horários dos enfermeiros vão ser ampliados. Na urgência do Hospital Amadora Sintra, os doentes urgentes esperam nesta altura 8 horas pela primeira observação. A esta hora há 56 pessoas com pulseira amarela à espera de atendimento. Os doentes muito urgentes com pulseira laranja esperam perto de 3 horas. No Hospital do Barreiro, a espera aproxima-se das 7 horas. Há 26 doentes urgentes à espera de primeira observação nas urgências nesta altura. Faltam profissionais no Serviço Nacional de Saúde e na Educação. O ministro Fernando Alexandre, esta terça-feira, admitiu que Portugal vai continuar a ter de lidar com a falta de professores, sobretudo no primeiro ciclo, por duas razões, diz o ministro. Todos os anos, cerca de 4 mil docentes chegam à reforma e outros estão de baixa. E falou em medidas de curto e longo prazo.
2: Nós teremos sempre, todos os anos e ao longo do ano letivo, falta de professores, porque são milhares que se reformam, são milhares que ficam infelizmente doentes. Tem a ver com a dimensão também da escola pública em Portugal, mas nós temos mecanismos para garantir essa substituição e estamos também a investir no longo prazo com mais formação, com protocolos com as instituições de ensino superior, pagando as bolsas aos estudantes de educação básica, que não pagam a propina, é paga pelo Estado, e por isso é um conjunto de medidas, umas mais de urgência, de curto prazo, e outras mais de longo prazo, que dão resposta a este problema grave e que durante muitos anos foi ignorado.
0: O ministro Fernando Alexandre, no dia em que a FENPROF denunciou 2.620 horários por preencher nas escolas, a duas semanas do arranque de mais um ano letivo. Em França, a proibição do uso de telemóveis no espaço escolar agora estende-se aos alunos dos 10º, 11º e 12º anos. A reportagem de Rosário Salgueiro.
3: Olá a todos, bom dia.
4: Luís Pedrosa, o diretor da secção portuguesa do Liceu Internacional de Saint-Germain-en-Laye, dá as boas-vindas aos 400 estudantes.
3: Imagino que está toda a gente pronta a atacar um novo ano que começa agora.
4: Este ano, com telemóveis proibidos, desde a pré-escolar até o 12º ano, as exceções são poucas.
3: Podem utilizar o telemóvel dentro da sala de aula, mas a pedido do professor e sim das instruções do professor. Portanto, como se fosse um mini-computador.
4: Emmanuel Macron promulgou o diploma de proibição dos telemóveis em espaço escolar a semana passada. O diretor do Liceu Internacional dos Arredores de Paris, com mais de 2.200 alunos de 50 nacionalidades, foi pragmático ao escolher o lugar onde podem ser guardados os aparelhos.
5: Vão guardá-los nas mochilas, não temos outro espaço próprio.
4: Para os estudantes até ao 9º ano, a proibição do uso de telemóvel em todo o espaço escolar já não é novidade. Repete-se pelo 2º ano consecutivo. Os estudantes mais velhos, do 10º ao 12º ano, são estreantes nesta proibição. Terão de se adaptar, como admite Antonella.
6: Acabaram de avisar para a gente que o único lugar aqui na escola que a gente vai poder usar vai ser fora dos corredores, nos jardins, mas dentro dos corredores e na cantina não vai poder.
4: Uma primeira lição a não esquecer, quem não cumprir a risca, diz como
7: é. Temos uma convocação que é para ir para o gabinete do CPE, que é mais ou menos o que manda nos vigilantes, e ali ele dá-nos a advertência ou a seguir dá-nos uma hora a mais de aulas para irmos trabalhar.
4: Estes alunos, como Luís Pedrosa, também docente de História e de Geografia, aprovam estas interdições. Para o professor, o novo grande desafio é o uso da inteligência artificial nos trabalhos de casa.
0: A reportagem da correspondente da Antena 1 em França. Esta quarta-feira arranca a edição 83 da Mostra de Cinema de Veneza, edição com menos estrelas do que é costume, mas o português Pedro Costa vai receber uma homenagem, uma entre outras que o festival prepara e de que nos fala o Tiago Alves.
8: O ator, realizador, também produtor norte-americano, George Clooney, a estrela de cinema, vai receber o Leão d'Or de carreira. Alberto Barbera, o diretor do Festival de Veneza, justificou a escolha dizendo que Clooney construiu uma carreira marcada pela versatilidade, transitando entre géneros como o drama, o thriller, a comédia e a ficção científica. Clooney é um cineasta e ator que aprecia o Festival de Veneza. Grande parte dos filmes que realizou ou protagonizou em anos recentes foram exibidos primeiro em estreia na grande mostra italiana. Foi assim no ano passado com Jay Kelly. Clooney recebe o Leão de Ouro honorário e junta-se a cineastas, atores como Peter Weir, Catherine Deneuve, Jamie Lee Curtis, Sigourney Weaver, Pedro Almodóvar e Werner Herzog, que foi distinguido no ano passado. O cinema português merece também uma distinção especial nesta mostra através de Pedro Costa. Vai receber o prémio de cinema Robert Bresson com o patrocínio da Santa Sé. É o único prémio de cinema atribuído pelo Vaticano. Pedro Costa regressa à Veneza, onde já apresentou os filmes O Sangue, Ossos e Onde Jaz o Teu Sorriso. Antes de Pedro Costa, este prémio de cinema foi atribuído, por exemplo, a Marco Bellocchio, Lucrecia Martel, Ken Loach, Walter Salles, Wim Wenders e Theo Angelopoulos. Finalmente, há espaço para celebrar um clássico do cinema da lusofonia na secção de Veneza Clássicos, com exibição da versão restaurada pela Cinemateca de Os Olhos Azuis de Ionta, do guineense Flora Gomes.
0: Tiago Alves, o enviado especial da Antena 1 ao Festival de Cinema de Veneza.
9: Termina aqui o Jornal da Meia-Noite com Cláudia Almeida. 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
10: horas 12 minutos nos Açores.
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10: Viva, muito boa noite. É um gosto estar consigo. Obrigada por estar connosco, José Gamboa e Graça Muniz.

Noites quentes, temas em memória fresca. Albuquerque. Vinte e três e 25, muito boa noite.

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Música, gastronomia, dança, workshop, artesanato e palestras.

Saiba ou recorde que está aí o Hortência Music Festival. Está de regresso, agora é a 8ª edição. 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Sob o tema Erupção Musical, o festival reúne músicos de referência internacional, contando, por exemplo, com o compositor português António Pinho Vargas. O programa inclui concertos, masterclasses, um workshop vocal, apresentações de jovens músicos e um concerto especialmente concebido para crianças e famílias. Tudo a fazer parte do programa, todos os eventos públicos têm entrada gratuita. Igreja da Sé, Palácio dos Capitães Generais, Teatro Angrense, são alguns exemplos dos espaços que acolhem o Hortência Music Festival, 8ª edição, até 10 deste mês.

É o mais recente tema de David Fonseca. Viver com o vagar. Atenção plena ao aqui e agora. David Fonseca, antes Fernando Daniel, que recentemente atuou nas Lajes do Pico na Semana dos Baleeiros. 10 para a meia-noite, à hora certa, notícias. Continue bem connosco.

0: Ciro, a fechar esta hora, Ciro que já se confessou admirador e influenciado por Phil Collins. À hora certa teremos notícias, depois fica com RTP Antena 1, emissão nacional.
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1: E agora espreitamos a previsão do tempo para amanhã, daqui a pouco, portanto. Grupo Ocidental, período de céu muito nublado, com boas abertas, peço desculpa, mas isto, a garganta hoje não está fácil. Grupo Central, períodos de céu muito nublado com abertas, aguaceiros fracos. Grupo Oriental, períodos de céu muito nublado com abertas. Santa Cruz das Flores e Horta estarão entre os 22 e os 28 graus. Angra do Heroísmo e Ponta Delgada estarão entre os 20 e os 25 graus Celsius. O abraço do José Gamboa e da Graça Muniz. Tenha uma excelente noite.
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3: Aviso à navegação aérea do presidente da Ucrânia. Sobrevoar a Rússia vai ser perigoso por causa dos drones. Na resposta, o presidente russo fala em terrorismo de Estado, mas Putin também afirma que com Witkoff e Kushner pode lançar-se novas negociações para o fim do conflito na Ucrânia.